0: ficado um pouco mais na frente. Só que desses dois jogadores que poderiam ajudar no meio campo, ajudar pelo menos na marcação, você tinha a possibilidade também de colocar um Lucas, que é um jogador de marcação também, ou então o próprio Juninho, que é um jogador que se apresenta muito bem no ataque e poderia ter entrado tranquilamente neste primeiro tempo.
1: Rui Guimarães conosco no intervalo inteligente, para você que está ligado aqui na Clube, curtindo e torcendo pelo Paysandu. Alô, seu Francisco, lá em Pernambuco, ligado, vendo na TV, ouvindo a Rádio Clube no aplicativo, o pai do Trimanos Brasil, os garotos que fazem sucesso com a música paraense, a música MPB, fazendo sucesso em Pernambuco e em todo o Brasil. Abraço ao Lohan, ao Iverson. Eu agora me esqueci do nome do outro lá agora. É brincadeira. Mas tá certo. Trimanos Brasil, sucesso absoluto. Ligados aqui na Clube. 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Te surpreendeu, Nacional?
0: Olha, esse Rafa Marcos, o Saulo inclusive chegou a ressaltar, ele tem habilidade. O que acontece é que o meio campo da equipe do Nacional, ele tem o domínio da bola, mas ele tem dificuldade em fazer aquele último passe, a descobrir quem está na frente. Nem o Vitinho, nem o Rafa Marcos se apresentaram à feição de receber uma bola e finalizar. Duas ou três jogadas que foram finalizadas, mas mesmo assim foi muito pouco para o que fez a equipe do Paysandu, para o que fez a equipe do Nacional, aliás, que foi quem mais teve a bola neste primeiro tempo. Então, eu acho que o volume de bola que teve, o volume de jogo da equipe do Nacional poderia ter sido maior e aproveitado melhor o seu ataque, os seus dois jogadores de frente, se tivesse um pouco mais de habilidade.
1: E a arbitragem aí do Tocantinense, o Alisson Sidney Furtado e seus auxiliares?
0: Normal, normal. Deu três cartões amarelos, mas eu acho que merecidos. Não houve nada que a gente pudesse ressaltar que tenha prejudicado, digamos, até o andamento do jogo. Bom até aqui.
1: Final pela Sul-Americana, Santos 2, São Lourenço 2, Boston River 3, O'Higgins 2. O Olímpia virou para cima do Vasco, venceu 3-1. Final do nosso intervalo inteligente. Alô, Gustavo Rocha, alô, seu Nelson. Aquele abraço. Sábado, vamos festejar. Aquele abraço, parabéns pelo aniversário antecipadamente, meu amigo Gustavo Rocha, essa fera da contabilidade. 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E aí o segundo tempo de 0 para o Paysandu, 0 Nacional com bola para frente.
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3: Cláudio Guimarães. Vai começar no segundo tempo e o Nacional vem com duas mexidas, hein, Saulo Zay?
4: É isso, uma na defesa, a entrada do Anderson Alagoano. Ele que é o camisa 13, né, Cláudio? Me ajuda aí com a placa, sim, por gentileza.
3: 13 e o 23, Kevin, que é o domingo, né?
4: É o Kevin Mercado, colombiano. Intensidade pelos lados e por dentro. Sai Miliano, entra o Alagoano, que é zagueiro, né? Miliano, um ala. Vamos ver como é que ajusta a sua equipe, o professor Júlio César Nunes. E a outra substituição, o Kevin Mercado, colombiano, atacante de força, velocidade e inteligência. Ele com a 23, foi titular no jogo dos 7-0. O Kevin Mercado entrando agora no lugar do Vitinho, camisa 18, ou seja, mais mobilidade no setor ofensivo e força física com a entrada do Anderson Alagoano. Com isso, eu vejo já o camisa 16, Cláudio, do Nacional, exatamente o nosso amigo...
3: Matheus Miller,
4: 16, entrou?
3: Isso. Rolou uma bola no segundo tempo da saída do Papão. A bola volta para o Betinho, se entregando, curtindo, saltando, metendo mais embaixo para o domínio do Quintana. Você falou na numeração e eu confirmo aqui, o 16 é Matheus Miller, ele está em campo?
4: Esse não é o Matheus Miller que eu conheço, vou já confirmar, mas tem o 16 fazendo a função do Miliano na informação da distribuidora Amazônia.
3: Com bola que volta por hora, as duas alterações, Miliano saiu para a entrada do Alagoano, saiu Vitinho para a entrada do Kevin, entrou 13, entrou também o 23. O colombiano Kevin Mercado na equipe do Nacional. Rádio Clube de Belém do Pará, jornada esportiva no futebol total com os primeiros 30 segundos de partida no segundo tempo. É a sua Rádio Clube de Belém do Pará com 0 Paysandu, 0 Nacional.
5: Matheus Miller não entrou.
3: Copa Norte no seu rádio. Não entrou, portanto, o 16.
4: Mas o 16 está em campo e na folha, né, na nominata, está Matheus Miller e o 6. Esse sim, Cláudio. 6 é
3: Michel.
4: O Wendel sai da zaga. Pronto, agora tudo resolvido. O Wendel, camisa 6, não 16. O 6, o Wendel sai da zaga, vira ala. O Anderson Alagoano vira zagueiro. E o Kevin Mercado é atração no ataque na vaga do Vitinho. Agora sim, informação correta e assinada pela distribuidora Amazônia.
3: Só duas mexidas então do Nacional, é isso?
4: Sim.
3: Falou, Saulo Zaire, na informação da Rádio Clube do Pará para a distribuidora Amazônia. Olha a bola do ataque do Nassa, sai Gabriel Mesquita para defender. 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
1: Tem gol. Gol. Gol do Grêmio. Grêmio 1, Palestino 0, também pela Sul-Americana.
3: Vou abraçar meus queridos Caetano e Moreno, que está lá em Londres, da Inglaterra, já na madrugada, mas esperando alguma coisa do Paysandu, eles que estão fazendo por lá. A bola já voltando para entregue, ali pelo setor da direita, por onde está fazendo o Paysandu Nacional. A bola metida pela ponta direita para a entrada do Nassa, tentando puxar o jogador Kevin, empurrando a jogada pelo fundo, vem cruzamento, ainda não jogada individual, chega Quintana na recuperação, põe pelo fundo, o árbitro está dando escanteio ou saída de bola.
4: Bateu no Rafa Marcos por último, deu impressão que seria no Quintana, a bola bateu por último no short azul do Rafa Marcos, camisa 9 do Nacional, que vai empatando fora de casa aqui no Mangueirão, 0-0 para Midas Macedo Ferreira.
3: Hoje dia de São Bernardo de Sena, que era italiano, temperatura de 26 graus aqui no Mangueirão, aqui pro lado do Bengui, placar de 0-0 para Paysandu Nacional. É Copa Norte no seu rádio, o primeiro jogo da decisão, com público excelente, a fiel bicolor marcando presença aqui no estádio Mangueirão, está esperando o momento para firmar mais. A bola é passada, a bola é entregue no Castro. Castro sai para o jogo aqui pelo setor da direita, bola bem empurrada, metida do Caio Melo, ele puxa para o Edilson. Edilson saindo para o ataque, jogada com Thalisson. Thalisson de primeira, foi na marcação, ele faz a recuada de bola, ele mete curtinho para o domínio do Castro e orienta por aqui o técnico Júnior Rocha. Vai Edilson ainda entrando pela ponta direita, bola já passada, metida do Thalisson, voltando para o Castro, enfiou, deixou para o pego, a bola para trás, não decidiu a parada por ali o Marcinho. A bola volta, chutada de longe pelo Pedro Henrique, pela risca de fundo. Chegou, mas chegou todo errado o Paysandu.
6: Chegou muito mal na bola e pegou também muito mal na bola o Pedro Henrique, saiu torto. Para a linha de fundo, é só tiro de meta, 0-0, início de partida, segundo tempo aqui no Mangueirão, Cláudio.
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3: Ria Santos joga pro lado, é arremesso manual, completando para ali o Alagoano. Viu a presença do Pego, preferiu jogar para a lateral. São 3 minutos e 20 de partida do segundo tempo de jogo. 0-0. Paysandu Nacional é Copa Norte. A bola puxada pelo lado canhoto. Tabela feita pelo Paysandu. Deu errado a jogada do Pego com o Caio Melo. Sai o Nacional rapidamente para o ataque, buscando o Kevin. No lado direito, a bola para trás, é tocada, é solta, é empurrada rapidamente para a corrida do jogador Renanzinho. Ele ele vai na intermediária contrária, bola bem recuada e solta aqui para o Alagoano. Alagoano põe um pouquinho mais atrás, a bola virada, a bola entregue no Michel. Michel soltando bola, a bola lá para a ponta direita, chegando o Nacional, jogada alta, melhora o domínio do Paysandu, retoma a bola o Papão com o jogador Boniface, dá para o Cleiton Pego, muito marcado o Pego, sai bem da marcação do primeiro, do segundo, virou para o Caio Melo, Thalisson pedido na direita, não passaram para ele, a bola vem agora para o Edilson, agora ele já está marcado, mesmo assim, o Thales faz boa jogada, vai de curtinho, soltando para o está um jogador, Caio Melo, a bola passando aqui pela ponta direita, chega cortando de qualquer maneira, tirando o jogador Rodrigo, vem a sobra de bola ainda para o Nacional, vai o Paysandu, retoma na bola alta, bola que fica, ela é recuada pelo Rodrigo, Rodrigo entregando um pouquinho mais ali atrás, a bola tirada de qualquer maneira pelo Thiago, é lateral do Paysandu, meio atrapalhado no começo do segundo tempo, Nacional já voltando o Paysandu ali pelo lado canhoto, na bola virada, na bola solta do Pedro Henrique, está apelando com o Caio Melo, ainda ele com a bola, o Pedro Henrique, tem alguém pedindo pela canhota, não foi ninguém, passa aí todo errado, o Paysandu não aproveita a torcida, deu a primeira chiada.
6: É o grande Boni, ele ficou na dúvida, quando decidiu correr a bola já estava se perdendo ali pela linha de fundo. Linha de fundo, tiro de meta, 0-0.
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3: Sai tabelando o Paysandu, olha, ficou muito bem ali na área para o domínio de que o domínio do Ítalo Carvalho tentando o cruzamento, a bola subiu, desceu, caiu aqui pela área, ainda a bola para fora de Kepe Manual do Paysandu, já preparado para a cobrança, jogada inicial era do Caio Melo tentando o Ítalo Carvalho, já voltando jogada do Paysandu, a bola passando pelo Pedro Henrique, ele solta para Castro, o Paysandu todo na frente, a equipe do Nacional todo atrás, golaço do Castro! Papão da Amazônia!
5: Paysandu!
7: E Moreno, quem balançou a rede, hein?
3: Castro, Castro, Castro, Sapequinha, cara, pro delírio da Fiel Bicolor. Jogador inteligente é isso. Ele dominou em intermediária inimiga. Quando levantou a cabeça, viu que o goleiro estava um pouco adiantado. Aí meteu o sapato, bola no fundo do barbante. Futebol da bola da rede no decorrido. 6 minutos, meia dúzia de minutos no primeiro tempo de partida, no segundo tempo de partida, segundo tempo, agora no placar, placar de Minas Marcelo Ferreira está lá.
5: Paysandu
3: tem um, Castro
5: Nacional
3: 0.
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6: O time do povo na frente, Sapequinha, Sapequinha, o Lobo sai da frente, Paysandu 1 na decisão primeira, 0 pro Nacional, Tomazão.
1: É o segundo gol do Castro na Copa Norte e sem dúvida alguma coloca o Paysandu na vantagem agora, é só ampliar, né, bola de fogo.
3: Rádio Clube de Belém do Pará, para a alegria do Del Moraes lá em Macapá, também do Ângelo Costa, das sobrinhas Ana Flávia e Duda, todo mundo é bicolor, mas tem que ter cuidado porque o Nacional já parte para o ataque na jogada do Kevin, Kevin tem marcação ainda, o Kevin faz o giro de bola, a bola caiu para Renanzinho aqui pelo lado canhoto, o Nacional vai para cima, perde para o Marcelo, bola tirada pelo Thales, bola para fora de campo e arremesso manual, já nem é clube, é seleção.
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3: Arremessou para o Nacional. Nacional. Meia dúzia, Michel, para a cobrança do arremesso pelo lado canhudo. Um país do gol de Castro, 0 para o Nacional. É decisão da Copa Norte, o primeiro jogo. Na quinta-feira da outra semana tem jogo de volta lá em Manaus. A bola já levantando, a bola pingada pela área. Jogada pro fundo do campo, o árbitro pegou saída de bola, resvalando ali no Castro. Deu escanteio pro Nacional. É o segundo escanteio pro Nassa no jogo.
4: É, pelo lado esquerdo. Agora quem chega é o Renanzinho para fazer a cobrança com o pé trocado. Meus amigos, Ayrton, Jô, o casal Faraúcho e a dona Marclis Aire. Todo mundo ouvindo a clube e torcendo pela vitória do Papão, Cláudio.
3: Grande abraço, Marclis. Já vem a bola da cobrança do escanteio. A bola tirada rapidamente na jogada do Melo. Melo deixou para Thalisson. Tentou de primeira, a bola foi raspada ali no meio da jogada. No camisa número 5, Rodrigo. Caiu para o arqueiro Gabriel Mesquita. Ele põe para o jogador Bonifácio, que sai pelo lado canhoto. 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
3: 10 no primeiro tempo, 1-0 Paysandu. Indo para o ataque o jogador Rodrigo com falta aqui no Thalisson. O que o Thalisson já apanhou no jogo de hoje, ele vai ter uma perna nova a partir de amanhã, viu?
6: Meu amigo, desde o primeiro tempo, olha que ele pega na bola, são 2, 3 em cima dele e pancada, pancada, pancada. E ele não cai, ele cai, mas levanta. Melhor dizendo, ele cai, mas levanta. É falta para o Paysandu, Marcinho na cobrança.
3: Tem que ver com uma perna de ferro da próxima vez. A bola já volta, a bola dominada pelo Castro. Faz festa a torcida do Paysandu. Está 1-0 para o Papão em cima do Nacional. A bola é aberta, a bola entregue para Cleiton. O Pego. Cleiton Pego precisa aparecer mais no jogo. Perdeu a bola agora. A bola é tocada, é girada para a direita para o domínio do Thiago. O Paysandu já retoma, mas a falta de ataque, a bola parada. Cobrança imediata ali pelo jogador Thiago. A jogada sai errada. O Alagoano deixa para Rodrigo. A bola metida ali pelo meio. Agora no Michel. O Paysandu marcando em cima e a equipe do Nacional um pouco atrapalhada nesta altura, 1-0 ganhando o Paysandu. Bola passada errada, sai rapidamente o Bonifácio. Bonifácio soltou para Marcinho, mete para o Pego ali pelo lado canhoto, levou para o lado errado, mas conseguiu, dominou para agora, chutou, tirou tinta e a bola se perde pelo Paysandu. Apareceu no jogo o Cleiton Pego, hein, meu caro Dino Menezes?
6: Apareceu e muito bem depois da sua cobrança, Cláudio. Um chute dele passou raspando e a turma do Paysandu cobrando uma raspada na bola do jogador do Nacional, mas o árbitro não deu confiança. Linha de fundo, tiro de meta. 1-0, Papão, placar de Mitas Macedo, ferro e aço.
3: Vibrando com a vitória parcial do Papão, cantor Marcelo Val. Alô, Marcelo Val. Também meu querido Jorge Raial, o Mosca de Boa. Olha só, diga lá.
4: Daqui a pouco, Caio Mancha, centroavante, camisa 20 no Nacional. E quem está te ouvindo aqui no Mangueirão, mas é lá da Marambaia, é o meu amigo Robson Carlos, fanzaço do Dinho Menezes.
1: Tem gol.
3: De volta, sim.
1: ABC 1-0 para o Vitória, jogo lá em Salvador, e o Fortaleza leva 1-0 do Sport do Recife, jogos do primeiro tempo.
3: Bola que volta, a bola que é tocando, a bola que é jogando aqui pela ponta direita, o Paysandu entrando, mas já levantou a bandeira pelo lado daqui, o Fábio Pereira. Está determinando impedimento do Edilson, foi isso, né?
6: É, impedimento do Edilson, e mesmo se não fosse impedimento, o Ítalo se assustou com a bola. Se assustou com a bola saiu aqui. E o árbitro dando pressão aí no Caio. Olha, Caio, é o seguinte, para com esse negócio de estar enrolando, que tu, sinceramente, tá, parece um amigo que eu conheço. Ou tu para ou vou te dar cartão. Para com esse papo furado de estar sentindo dor aqui ali. Pronto, ele barrou o massagista.
3: Goleiro Caio do Nacional, caído. O árbitro foi lá, fez a primeira, fez a segunda advertência. Não sei por que não dá cartão, mas ele entende que o cara tá enrolando. Tem que dar um cartão, não adianta ficar só.
6: Já ficou bom, já ficou bom.
3: Já ficou bom o goleiro Caio. 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
3: Sendo advertido o goleiro pelo árbitro pela quarta vez em cerca de um minuto. 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E é o Paysandu para o ataque, continua indo, a bola já dominada, solta aqui no pego, apareceu para cortar e tirar de qualquer maneira por aqui, o jogador Thiago, melhor para o Paysandu que já domina com Pedro Henrique. Paysandu se assentando melhor na partida aos 13 minutos e 50 segundos de jogo. Etapa complementar. O placar de 1 para o Paysandu, gol do Castro, 0 para o Nacional. Na bola virada, na bola metida para o jogador Taylor. Passou dele a bola ali abaixinho, a bola quicou, saiu. Arremesso manual em favor do Nassa, mexida do Nacional.
4: É isso, sai o Renanzinho, camisa 11, meio atacante de flutuação para a entrada do Caio Mancha, que é homem de área, camisa 20, uma dessas cobras criadas aí de futebol nordestino e também interior de São Paulo. Caio Mancha vai jogar mais centralizado, o Mercado à esquerda, o Rafa Marcos à direita, e essa é mais uma informação da Distribuidora Amazônia aqui na Clube.
3: 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Bola do Paysandu, bola alta, bola tirada pelo Bonifácio, a bola voltou ali pela metade da cancha, Bonifácio disputa mais uma, a bola recolhida agora pelo Nacional, jogada pelo meio, vai por lá o Thalisson, limpou na primeira, limpou na segunda, perdeu na terceira, vai também o Ítalo Carvalho lutando pela bola, cometeu falta, é isso. A falta foi marcada e o Nacional já tem a bola com o Eric Varão. 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
3: 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Primeiro ataque do Paysandu, uma bola pelo lado canhoto, dominando o pego, adiantou, perdeu a bola. A bola está ainda com o Paysandu, recolhendo o Bicola, entrando pelo lado canhoto, Caio Melo, chute é feito agora, a bola disparada, fundo do campo, ganha escanteio, Paysandu, meu caro time.
6: Escanteio do Paysandu, mais uma tentativa agora pela esquerda, o Marcelo. Na hora que ele chutou, a bola falou aí no zagueiro e foi para a linha de fundo. Ele mesmo na cobrança, o Lobo está na esquina, Cláudio.
3: Escanteio para Marcinho bater. Placar de 1 a 0 para o Paysandu, gol do Castro. É jogo inicial da decisão da Copa Norte. Marcinho levantando a bola, pingada pela área. Lá em cima aparece para tirar o jogador Rodrigo. A bola ainda é do Paysandu, Rodrigo cortando mais uma. Rui Guimarães, o novo tempo em nome de Água Mineral. Água Vida, 1 a 0, Papo.
0: Olha, o Paysandu está mais entusiasmado, só isso. Não tem aquela organização tática, não. Agora, a equipe do Nacional sentiu, está cansada, está fazendo substituições. E isso, para a equipe do Nacional, para a equipe amazonense, é bom. Porque oxigena, o Paysandu não está trocando, não trocou ninguém. Então é necessário que o Paysandu faça modificações, porque o time do Paysandu está só com a boa vontade, é a boa alteração do primeiro tempo para este segundo, e nada mais.
3: Bola errada agora do Ítalo, tentou o passe, errou e a torcida chiou, hein? Rádio Clube de Belém do Pará, a bola de novo no ataque do Nacional, falou Rui Guimarães em nome de Água Vida, ganha escanteio Nacional, é o terceiro escanteio para o Nassa, 4 escanteios para o Paysandu, 3 para o Nacional cobrando pelo lado canhoto, Saulo Zaire.
4: Depois da tentativa do Kevin Mercado para cima do Castro, aí Juninho. Ficou caro para o jogador do Amazonas, ele mesmo, Kevin na cobrança, perna esquerda do lado canhoto, tropa de choque do Nacional na área do Paysandu, e você de olho em todo mundo, Cláudio.
3: Kevin levantando a bola pingada, a bola tirada rapidamente pelo Castro. E olha o contra-golpe do Paysandu. Na bola solta, na bola dominada pelo Thalisson. Deixou dois no chão, meteu agora na corrida para o Ítalo Carvalho. A bola recuada para o arqueiro.
6: Vem aí tira o Juninho,
3: qualquer mano, Caio. Vem Juninho no Paysandu.
6: É, ele daqui está conversando ali com o Junião.
3: Cláudio. 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
4: Diga. Tenho a impressão que depois de hoje o Quintana não sai mais do time. E outra coisa, se o Paysandu se achar minimamente na partida, acaba a Copa Norte hoje.
3: Bola que volta, bola entrega ali pelo lado que Nilton dominando o Bonifácio. Bonifácio reconda a bola vai no Pedro Henrique. Falta só o Ítalo acertar o caminho. Sai de sair agora, quem sabe da dilha do Juninho. E a coisa complicando para o Ítalo Carvalho. A bola faltando, a bola dominada para o Castro. Castro entrando, mete a bola no Pedro Henrique. Pedro Henrique levanta muito bem, soltando aqui na ponta direita. A bola caiu para o Pego. Pego dominando, Pego cruzando, mete para o outro lado. O Paysandu tenta dominar a bola passou entretanto do Caio Melo. Recuperação do Nacional. 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
3: Bola levantada, bola empurrada, bola solta para o ataque do Nacional, já recuperou o Paysandu com Pedro Henrique. Pedro Henrique meteu agora para a corrida aqui pela ponta direita do Thales, a bola vem baixa e recupera e domina a bola, tirando a bola do Michel. Ele errou tudo agora ali. Falta dura, falta para cartão aí do 5, Rodrigo, não sai o cartão?
6: É, parece que não vai sair.

0: ele toca curtindo para Marcinho, Marcinho faz a jogada individual, perdeu o Marcinho, aí não é hora de perder bola, Marcinho, olha que jogada perigosa do Nacional, vai o Kevin, vai entrando, chutando para fora de pé canhoto, Marcinho!
1: Meio de campo do Paysandu, não se achou hoje, assunto para o Rui Guimarães, o Kevin Mercado veio lá do setor intermediário sem pedir licença, entrou na área, fuzilou, a bola voou, voou, subiu, subiu, Gabriel Mesquita abriu o braço só para constar, tiro de meta Paysandu que vence aqui no Mangueirão, 1-0 para Midas Macedo Ferreaço.
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0: Midas Macedo Ferreaço, você sabe, o placar é de 1 para o Paysandu, 0 para o Nacional. A bola já voltando, a bola tocada para o Edilson. Edilson entregando e soltando para o Caio Melo, voltando para o Edilson. A bola tabelada, a bola entregue no Thales, deixando para Pedro Henrique. Ele vira, então onde está o Caio Melo, entregou para o Pego. Achou o Pego lá pelo lado canhoto, ele perdeu a bola e pede desculpa. 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Segundo tempo do jogo, 21 minutos de partida no segundo tempo do jogo do Mangueirão, é Copa Norte, em ritmo de decisão, primeira partida, o placar de Midas Macedo Ferreaço, 3-2-3-3-3-0-8.
3: Paysandu!
0: O Paysandu tem um gol do Castro.
4: Nacional!
0: Nacional não tem nada.
4: Sul-Americana, Independente Petroleiro 0, Botafogo 1, Grêmio 1, Palestino 0 e rolando a bola no Maracanã para Flamengo Independente.
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0: 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Bola do Paysandu, quem chamava?
5: Vem aí, Lucas Cardoso, Tylon e mais o Juninho.
0: Três mexidas no Paysandu, daqui a pouquinho é para oxigenar mais a equipe bicolor. A bola tocada, a bola empurrada pela direita, Bonifácio vai na cobertura, ganhou a parada, sai para o jogo pelo lado canhoto, o time do Paysandu, a bola passando, a bola jogada aqui embaixo, o Paysandu rapidamente ali na jogada do Cleiton, pegou que estava recuado, virada a bola, lançamento longo, bola caiu sim rapidamente para o ataque do Paysandu. Tentou a virada, o Ítalo conseguiu, boa jogada, o Ítalo tem a jogada, fez tudo errado agora. E aí a torcida achou de novo. Ele luta, ele tenta recuperar a jogada. Conseguiu. E aí a torcida aplaude. A bola vem do Ítalo. Jogada para o Caio Melo. Que calcanhar bonito. Dominou a parada. Tirou do primeiro, tirou do segundo. Empurrou na área. Bola forte. Sai o Caio para fazer a defesa.
5: É, fez a defesa, sai dominando. Com os pés, ainda não pegou com as mãos. 1-0 Paysandu aqui do Mangueirão, lotado.
0: Já nem é clube a seleção.
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0: Abraçando a turma da Doca, Lauro, o Marlon, Patrick, Paulo, todos bicolores. A bola que já volta, a bola que é tocada pelo Nacional, mas o Paysandu recupera a jogada. Bola tocada aqui atrás, a bola tirada para Quintana. Quintana dominando a bola pela sua intermediária, virando o jogo e soltando ali para onde está colocado. O Bonifácio, ele recua para o arqueiro Gabriel Mesquita. Tira a bola rapidamente, soltando para o Castro. Castro dominando a parada, faz a bola chegar no Pedro Henrique. A bola tirada, jogada pela direita. Já dominando a situação, Medilson. Edilson se aproximando da metade da cancha, um Paysandu 0 Nacional, o gol foi marcado pelo Castro, e vai para o ataque, o Papão, bola virada para o Pego, Pego dominou a parada, limpou o primeiro, limpou o segundo, meteu, tentou aqui no jogador Taino, a bola foi perdida, pois não, o detalhe.
1: Daqui a pouco o Barbieri, camisa 2, lateral direito no Nacional, pelos dois pneus arriados, deve sair o Rian, meu amigo Emerson Assis, torcendo para o Paysandu e ouvindo a Rádio Clube aqui nas arquibancadas.
0: Vai ser agora o lote de mexidas? Eu acho que sim, não?
5: É, exatamente. Pelo jeito, Quintana.
0: Vamos olhar com calma aí. Eu, rapaz, mesmo cansado, não tiraria o Quintana. Tá bem demais aí na zaga. Não sei que tenha pedido para sair.
1: Cláudio?
0: Oi.
1: E ele tá zerado aqui, bem na minha frente, com a respiração totalmente em dia.
0: Vamos ver aí.

0: Rapaz, não me diz que ele vai colocar o Juninho no lugar do Quintana.
1: Mexida por mexida, vamos ver como vai a coisa. Porque 99, tá...
2: Juninho. Saiu o Ítalo, Ítalo, entrou o Juninho. Saiu o Thalisson. Será que o Thalisson saiu também para a entrada do Lucas Cardoso? Thalisson, Lucas Cardoso. E saiu o Marcinho. Marcinho para a entrada. É, o Marcinho, ele mesmo. Saiu o Marcinho para a entrada.
3: O Quintana não vai sair.
2: Não, o Lucas Cardoso entrou, entrou no lugar do, do Marcinho. O Juninho no lugar do...
0: Taylon entrou, Taylon.
2: Não, Taylon saiu, Taylon saiu.
3: E no Nacional saiu 14, Rian, que é Rian Santos. Entrou 2, Barbieri, titular até a última partida na informação da distribuidora e, Amazônia.
2: E o Taylon no lugar do Thalisson. Taylon com a 19.
3: Radinho.
1: Qual é a placa do Taylon?
2: Taylon 19.
1: Taylon 19. Lucas Cardoso tinha 99.
2: E 98 o Juninho.
1: E 98 o Juninho. Os três que entraram no Paysandu: Taylon, Lucas Cardoso e Juninho. Saindo Marcinho, Thalisson e Ítalo Carvalho. No Nacional saiu Rian Santos para a entrada do Barbieri. A informação para a distribuidora Amazônia. Sem clube não há futebol.
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1: 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Fale destas alterações, meu caro Rui Guimarães, o de novo tempo.
0: Olha, o técnico fez agora o que deveria ter feito há 10 minutos atrás. Tirou o Marcinho, que estava cansado, o Ítalo, que não entrou para jogar. O Thalisson, que estava realmente melhorando um pouco, mas ele coloca sangue novo, ele coloca o Taylon na direita, coloca o Lucas no meio campo para correr e o Juninho para incomodar dentro da área. Este Paysandu já era para ser o Paysandu do segundo tempo.
1: Falou Rui Guimarães, hoje é um novo tempo em nome de Água Vida. A bola já volta, a bola dominada por um Paysandu. Juninho na primeira, entregando, soltando, deixando ali pelo meio. Olha o Paysandu avançando. Boa bola do Cleiton Pega e agora chutou na rede pelo
2: Paysandu.
1: Muita gente vibrou, mas a bola não entrou.
2: É, mas chegou, chegou já de uma outra maneira o Paysandu. Ofensividade ali pela esquerda, ataque rápido. É isso que é o torcedor. 1-0 Paysandu aqui no placar de Vidas Macedo, ferro e aço.
1: E esse Cleiton Pega não cansa, né? É impressionante. Estamos agora com 27 mil de partida no segundo tempo do jogo. É Copa Norte, ritmo de decisão, é o primeiro jogo. Um Paysandu, 0 Nacional. O gol foi do Castro. 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
1: 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É lateral para o Paysandu, é isso?
2: Isso.
1: Edilson vai reiniciar a partida, cobrando o arremesso manual, entregando, soltando ali pelo meio, no bate-rebate, a bola ficou para o Nacional, tem jogador do Paysandu no chão, Lucas Cardoso, a bola volta, a bola dominada por Nassa, Nassa sai para o jogo com Barbieri, é cara nova, ele deixa curtindo ali pelo meio do Michel, o Nacional tentando se organizar, perde o jogo, a bola tirada pelo Bonifácio, já volta a jogada lá no lado canhoto para o Paysandu, tentando jogar em profundidade, a cobertura foi feita, a bola virada onde está o Alagoano. Ele tenta jogo pelo meio, bola um pouquinho mais atrás, solta a jogada no Michel, passando a bola para o ataque Nacional com Thiago. Thiago tentou o refúgio, deu uma bola por ali, complica o Nacional, a bola do Michel um pouquinho mais atrás, dá paulada o jogador Alagoano, jogando a bola para o ataque, a bola caiu ali para o primeiro corte, o corte é feito pelo jogador Quintana, ainda falta a equipe do Nacional. 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
1: Adibastado Quintana, mas não leva cartão, cometeu falta dura, hein?
3: Na verdade, o Bonifácio chegou forte, o Quintana reclamou que o lateral seria do Paysandu. A falta está marcada, é no bico da grande área pelo lado direito. Momento de tensão aqui no Mangueirão. Barbieri na cobrança e tropa de choque no Nacional, na área do Papão, Cláudio.
1: É, não é hora de levar gol, papão. Dos bares, o Menal 1-0 vai pro empate na casa do adversário. É procurar aumentar, mas por hora 1-0 pro Paysandu. Gol marcando pelo Castro aos 6 minutos deste segundo tempo. É falta para o Nacional, que está lá o Kevin Mercado, é ele?
3: E o Barbieri.
1: Kevin Mercado e Barbieri para a cobrança. Cuidado aí, meu caro Gabriel Mesquita. Veio Kevin Mercado, saiu da bola, deixando para Barbieri. Levantando a bola pingada, a bola caindo ali pela área. Sai Gabriel Mesquita para arrecadar.
3: Bola alta, bola pingada. Por último, ela se desentendeu com Caio Mancho. Gabriel Mesquita agradeceu, já repôs a bola em jogo. Olha o papão aí, 1-0, Minas Macedo Ferreira.
1: E o Juninho sai para o ataque, o goleiro arrepia de qualquer maneira, joga para o lado e diz que sentiu de novo o goleiro Caio.
2: É, papo furado, Cláudio. Agora pronto, aí eu vou te dizer.
1: E o lateral era cobrado, aí o árbitro mandou parar, porque
2: agora
1: o cidadão Caio
2: direita,
1: caiu
2: agora
1: de
2: é
1: novo.
2: Esquerda, ainda agora é na direita, agora é esquerda.
1: Está com as duas pernas avariadas. 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
1: O tempo é precioso. 31 minutos, tempo corrido no segundo tempo. É Copa Norte em ritmo de decisão. Primeiro jogo em Belém do Pará, no Mangueirão. O placar de Minas Macedo faz de Arthur Fernandes, 23.
6: Paysandu
1: tem um gol do Castro.
6: Nacional
1: 0.
6: Libertadores, Flamengo 0, Independiente 0, Palmeiras 0, Cerro Porteño também 0.
1: 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Estamos a 9 da noite, mais 40 minutos em Belém, metrópole da Amazônia.
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1: Já está recuperado o goleiro do Nacional. Edilson para a cobrança do manual. Entregando a bola, deixando para o Caio Melo, voltando para o Edilson. Edilson metendo do Pedro Henrique. Tabela feita, a bola para o Edilson ali pela ponta direita. Olha o cruzamento. Tira de qualquer maneira o Barbieri. Mas já vem impedimento, é isso?
2: Ele está dizendo, né? Tomás vai já dizer se foi ou se não foi.
1: Bola que volta, a bola que é tocada. O árbitro atendeu o bandeira. Ele deu impedimento aqui pelo lado direito do ataque do Paysandu. Já cobrado impedimento pela equipe do Nacional.
6: Estava sim.
1: Estava impedido, não é isso? A bola já manobrada, a bola solta, empurrada a bola, mais uma bola errada do Nassa, melhor para o Castro. Castro domina a bola, tem que passar a bola, Castro. Ele atrasa, entregando e soltando para o Bonifácio e deixando do Quintana. Mais uma bola recuada, solta para o goleiro Gabriel Mesquita. Ele mete para o ataque, busca o pego lá pelo lado canhoto. Chega o Alagoano, espraia a bola de qualquer maneira. Castro ganha mais uma. Agora a bola ficou pipocando e caiu para o Nacional, que sai para o ataque ali pelo setor da direita com Eric Varão. Ele tenta a jogada individual, fez atrasada de bola, buscando o Barbieri. Ele tenta o cruzamento, ele é cercado. A bola já ficou com o Paysandu, que ganha a parada com o Pego. Bola tirada por ali, desviada a bola, é lateral do Paysandu, é isso?
3: É, Lucas Cardoso deu uma dobrada ali na marcação, ajudou o Bonifácio e conseguiu o lateral para o Paysandu Esporte Clube. Quase reta final de partida. E para você que chegou agora, Papão vai vencendo sem convencer, 1-0 em cima do Nacional para Midas Macedo Ferreira.
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1: Abraçando o querido Nildo Lima, cobrindo para o Bola, Diário do Pará, o jogo do Paysandu aqui com o Nacional. Alô, Nildo Lima, nosso abraço. A bola largada, a bola empurrada para o ataque do Paysandu. O goleiro estava fora de novo, a bola largada de muito longe. Se perde à esquerda do Caio, tiro de baliza, favorecendo a representação nacionalina. Aos 33:50 de partida no segundo tempo de jogo, é Copa Norte no seu rádio, na sua eterna PRC5.
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1: Gente no chão de novo, outro encontro de jogadores, testa com testa.
3: Quintana e Caio Mancha.
1: Caio Mancha que entrou há pouco, né?
3: Tomara que não tenha supercílios no plural abertos aí.
1: É, departamento médico em campo, dos dois lados, né?
2: Silvério até terminar o jogo, não chega.
1: É, mas baixou um pouquinho.
2: É, muito.
1: A protuberante barriga nossa.
2: Mas ele tá com uma velocidade maior.
3: Parece um coordenador amigo nosso.
1: Tá mais magro o Silvério, diga-se de passagem, já andou mais redondinho. Doutor Silvério, chegou lá já, para atender o Quintana. Departamento Médico do Nacional já atendendo o Caio Mancha, não é ele?
8: Não sabe o que é uma injeção.
1: Pois é. Jogo parado no Estádio Olímpico Monumental Edgar Provença. Estamos cruzando agora 35 minutos para o segundo tempo. 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Só 1-0 para o Paysandu, tá bom?
0: Não tá bom não. E até porque o Paysandu, além de precisar demais, tem uma chance agora que a equipe do Nacional decididamente parou. Não há mais aquele oxigênio, aquele fôlego para a equipe amazonense. E o Paysandu precisa só de um acerto do meio campo para frente para ver se faz alguma coisa lá. Estou estranhando que o Juninho não participou do jogo ainda. Está totalmente perdido dentro da área adversária. O Tyron pelo lado direito também poderia ser melhor acionado. O meio campo do Paysandu é que precisa descobrir, principalmente o Lucas, que entrou zerado e que pode fazer esta diferença. O Paysandu fez as substituições tarde, mas ainda há tempo de pelo menos mais um gol.
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2: Matheus Vargas
1: vem aí no Paysandu, voltando Matheus Vargas depois de 9 meses e 23 dias.
2: E o Brian também.
1: Brian também vem aí, são as duas últimas alterações da equipe do Paysandu. A bola já mandou, a parada, a bola solta, a bola metida para o Edilson, ainda com 10 cada time. A bola já passada, a bola rolada ali pelo meio, não chegou a bola para o Edilson, tentava ali o Pedro Henrique, já vem a sobra de bola dominada pelo Nacional. Kevin Mercado tentando aqui para o ataque, ele tenta a jogada individual, a bola caiu dominada ainda pelo Eric Varão, tentando para o Kevin Mercado. Olha a cobertura lá do jogador Castro, ainda o Kevin, Castro em cima dele, o Kevin puxa a bola, vão agora dois jogadores para cima dele, ele conseguiu a primeira passada, não consegue, agora a bola voltou para o Kevin, chutou, mas chutou muito mal, fez linda jogada e depois completou assim, não?
3: É isso, deu do jeito que coube, né, a ele, depois da trombada do bate-rebate aqui perto da bandeira de escanteio, ele baixou a cabeça, fuzilou a bola, ela foi embora dando trabalho para os gandulas aqui do Mangueirão. Agora sim, outras substituições, a última do Nacional, duas no Paysandu Esporte Clube.
1: É Douglas, de 21.
3: O Rafa Marcos, 9, atacante, sai, entra o 21, Douglas, que também é atacante de velocidade. E essa é a última substituição do professor Júlio César Nunes, informada pela distribuidora Amazônia.
1: Douglas, 21, a equipe do Nacional está no campo de jogo. O Paysandu são umas duas.
2: Saindo o Pedro Henrique para a entrada do 23, Brian.
1: 23, Brian. É a primeira das duas alterações aí que o Paysandu vai fazer.
3: Caio Melo deve ser o outro.
1: Caio Melo saindo, é isso?
3: Cleiton Pego
1: saindo. Quem entrou agora?
2: Agora o Matheus Vargas com a 96. E ele vai deslocar o Lucas Cardoso para ir para aquele setor de ataque esquerdo onde estava correndo o Cleiton Pego.
1: Matheus Vargas, portanto, no time do Paysandu com a camisa 96. A informação para a distribuidora Amazônia. O Paysandu sai jogando, para os aplausos da torcida para a volta do Matheus Vargas, hein? Jogada errada ali do Castro, na hora de confundir jogada, hein, meu caro Saulo Zay?
3: Ele tocou para um lado, o Edilson tinha fincado o pé de apoio do outro, lateral para o Nacional, Papão já sentindo também cansaço e vencendo 1-0 para Midas Macedo Ferriaçu.
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1: Bola tirada pelo Castro, bola desanuviada para o ataque do Paysandu. Olha a jogada, o Paysandu ganhou na boa situação ali do Taino. Ele ajeita, domina, prepara, vai pela entrada da área, tá na hora de chutar. Quando chutou, saiu prensada a bola. A bola na volta para ele, a bola já foi tocando ali para o destaque, colocado pelo lado canhoto, o jogador Caio Melo. Ele solta pela ponta, o Paysandu atacando, o cruzamento feito, ganha escanteio, Papão da jogada do Lucas Cardoso. Escanteio, é o quinto escanteio do Bicolor no jogo.
2: É o quinto escanteio do Bicolor e aparece ali para a cobrança o Lucas Cardoso. Ele tem a responsabilidade, Cláudio.
1: Lucas Cardoso para a cobrança do escanteio. Quintana já voltou, né?
2: Já voltou logo, bem antes do
1: Caio Mancha também já.
3: nem saiu muito o Quintana.
1: Completas aí as escalações, completas os times do campo de jogo. Lucas Cardoso para a cobrança do escanteio. É pelo lado canhoto, quem sabe, né? O segundo do Papão agora. Vira em boa hora. Está autorizando o árbitro. A bola vem pingada pela área. Tira Barbieri. A falta ainda do Papão. A jogada é alta. Vem recolhendo, dominando aqui pelo lado canhoto. O jogador Carmelo faz a bola girar até onde está o Juninho. Mas quem chega lá para o domínio é o próprio Paysandu. É o Castro, rapaz, que está por aqui. Esse Castro é danado. Vem a bola do Braia, Braia saltando bola no campo, tentando ali pelo meio, a bola caiu, é dominada ainda pro Papão, o árbitro marca falta de ataque, é isso?
2: É, o Quintana, Quintana em cima do atleta do Nacional e o árbitro viu a jogada como falta. Eu não vi falta, sinceramente.
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3: Cláudio.
1: Oi.
3: E o Matheus Vargas, Dinho pode me desmentir ou não, entrou mais de meia do que volante na informação da distribuidora Amazônia.
2: Fazendo a função do Marcinho.
1: Bola que volta, bola que é dominada para o Paysandu, mas é o árbitro. Pegou falta, isso, do Lucas Cardoso. Lance parado, a torcida chiou. 1-0 placar magro para o Paysandu, mas é sempre uma vitória. Um para o Paysandu, 0 para o Nacional no primeiro jogo da decisão da Copa Norte. Na quinta-feira da outra semana, o jogo de volta no Amazonas. Vai a bola recolhida ali para o Nacional, preparado para a batida do jogador Barbieri. Os homens altos do Nacional vão ali para o ataque. É uma chance boa para a equipe nacionalina. A falta é quase na metade da cancha, cerca de uns 4 passos depois da linha divisória do gramado. Já no campo de defesa do Paysandu, bola alta, bola pingada, cadê o Quintana, cadê o Castro, jogada alta, a bola caiu dominada ainda pro Nacional aqui pelo lado canhoto. No primeiro chute a bola foi cortada, foi tirada, foi jogada pelo Bonifácio, que vem cobrir aqui do outro lado. Ganha lateral Nacional pelo lado canhoto, vai ser arremessada a bola. Não sei se ele deixou pro companheiro, porque está cansado, porque o outro bate melhor o lateral,
3: né, para vir pra área, gerar alguma superioridade numérica.
1: Arremesso sendo cobrado, a bola levantada pelo Michel, pipocou a bola, desceu, caiu, bola tirada para fora da zona perigosa. Ainda o Paysandu, ainda por lá o Lucas Cardoso, também o Juninho. A bola volta para o Paysandu, bola retomada, é hora de um lançamento longo. Juninho partiu, a bola vem dele, não caiu como ele queria. Apareceu e cortou pela metade do caminho o jogador Thiago. Tenta de novo o Nacional, a bola já é dominada pelo Paysandu, mas o árbitro pega a falta aqui atrás pro Nacional, que irrita alguns jogadores do Paysandu e também o técnico Júnior Rocha.
2: Dividida de bola, né, Cláudio? Mas o árbitro viu como jogada faltosa, acabou paralisando o lance.
1: Estamos caminhando para o final da partida. 42,5 de jogo na etapa complementar. 1 para o Paysandu, 0 para o Nacional do Amazonas. É Copa Norte em ritmo de decisão. A bola já levantada, a bola empurrada, a bola tocada lá pelo outro lado. A bola com o Nacional. Vem Barbieri no Caio Mancha, agora tentando cruzamento. Ainda não, quando cruzou, cruzou errado. O Paysandu ganha a parada. Vem o Paysandu jogando, vai alagoando, dá rebatida, jogando lá para a área. Caiu a bola, dominada, recolhida pelo Quintana. Tira dali, virando pelo lado canhoto para Bonifácio. Bonifácio tentando de primeira, bateu para ninguém. E aí recupera o jogador alagoano na equipe do Nacional. Ele recua um pouquinho para Michel. Michel é apertado. A bola voltou aqui. Aí no Michel, ele joga para o alagoano. Alagoano suspende a bola, tentando para o ataque. Cortou Bonifácio. Olha a bola. Ainda é do Paysandu. Na jogada dividida, ganha a parada. O Paysandu vai ali pelo lado canhoto. Jogada boa. Descida do Juninho. Ajeitando. A bola saiu. Arremesso manual. O Paysandu pelo menos está no ataque.
2: É, está no ataque. O Lucas Cardoso ali fez até embaixadinhas com a bola e arremesso para o Papão da Cruzu, que está no campo de ataque, como você mesmo falou, Cláudio.
1: É que eu estou procurando o Juninho, até agora não achei. Você já achou, Rui?
2: Aqui perto do gol.
8: Pois é, ele, eu acho que ele entrou no campo. Precisa mostrar para ele onde está a bola.
1: E olha agora, quem sabe não é para ele. Esta bola voltou, caiu dominada aqui pelo outro lado. O Nacional se vira, tira com o Kevin. Rebote ainda para a equipe do Papão. Vai o Castro, Castro metendo curtindo, soltando no Caio Melo, voltando no Castro. Castro dominando a bola, combina com Caio Melo. Caio Melo esperando a jogada, a bola emitida para o Edilson. Edilson sacudindo ali para o meio. Saiu errada a jogada do Paysandu. O Nacional também sai jogando errado. É que o árbitro marcou agora, hein? Tem jogador do Nacional caído. A impressão que dá é que o Nacional segura o jogo achando que reverte esta situação em Manaus. É a impressão que dá, porque o cara cair numa situação dessa sem ter tocado sequer na bola e dividido também a bola com ninguém, caiu ali um zagueirão, foi o Alagoano.
2: Não, foi nada, não, nada, Cláudio.
1: Já voltou, já está de pé o Alagoano. 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
2: Mais seis.
1: Rádio Bragança na Pérola do Caeté. Mais seis minutos da terminão da arbitragem. 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É Copa Norte em ritmo de decisão no seu rádio, na sua PRC5. Lateral sendo cobrado ali pelo jogador Michel, empurrando pela área. A bola tirada pelo Castro, voltou para o Michel. Michel tem marcação, tentou combinar, jogou para o Kevin. Vai a bola dominada ainda para o Kevin. Tem jogada, bola no fundo, cara, escanteio Nacional. Ai. É o quarto escanteio do Nacional no jogo.
3: Fechou a porta o Edilson, chegou na força física. Física ali nas costas do Kevin Mercado. Na sequência do lance, escanteio para o Massa, que tem alguma pressa, porém está cansado. Papão se defende e vai vencendo 1-0 para Midas Macedo Ferraço.
1: Quem está lá no corner? O Kevin Mercado saiu. É o meia dúzia. Jogador Michel. Cuidado aí, Gabriel Mesquita. Escanteio cobrado, bola alta, bola pingada, bola caindo pelo outro lado, rebote ainda é do Nacional, metido ali pelo Caio Mancha, sai o goleiro, dá de burro, joga pro alto, bola que sobe, bola que desce, dominada pelo Nacional, mas o Paysandu já retoma, tirada do Caio Melo, a bola subiu, se for para trás é perigo, olha a bola, é do Paysandu, não aproveitou Lucas Cardoso, e vem a sobra aqui embaixo, na bola retirada pelo Rodrigo. O árbitro marcou falta,
2: é
1: isso?
2: É, mas não foi. Agora ele diz que porque o jogador bateu a cabeça.
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1: Estamos acompanhando, estamos entrando na reta final do jogo. Já o primeiro minuto do acréscimo determinado pela arbitragem. Um para o Paysandu, zero para o Nacional. O gol do Castro é um placar magro, mas é sempre uma vitória. Vai a bola ser dominada pelo Nacional. Levantamento de bola, bola empurrada pelo Thiago, empurrando na área inimiga. Já volta jogo para o Paysandu com Braia. Soltando pelo lado canhudo para Lucas Cardoso. Juninho aqui pelo outro lado. Lucas tentando jogada para trás. Ele põe a bola no Bonifácio. Bonifácio joga agora de novo aqui pelo meio. A bola já tocada de novo. Onde está o Caio Melo? Foi apertando. O árbitro entendeu como jogada normal. E a turma do Paysandu reclama querendo falta. Jogo que segue. O Nacional dominando a bola. A bola empurrada aqui pelo lado canhudo para o jogador Kevin. Ele é esperto, ele é rápido, ele faz atrasada de bola, a bola que é do Eric Varão, vai no outro lado, girando para Rodrigo, Rodrigo tentando pela ponta, vai entrando o jogador Barbieri, caiu Mancha pedindo a bola na ponta, é jogada sempre perigosa, cruzamento na área, tirada a bola pela zaga do Paysandu, a bola de novo é tirada, sai da frente árbitro, a bola quase bate nele, ou para a sorte do Paysandu. O queridíssimo Michel resolveu fazer isso. Quase joga lá do andar de cima do Natália Dinho.
3: A bola veio toda rodopiando. Ele não teve paciência. Ele pegou embaixo dela. E quase que ela acorda o locutor da moda, Carlos Gaia, aqui no condomínio, ao lado do Mangueirão. Quintana já sentindo desgaste físico. Gabriel Mesquita no tiro de meta. E o Papão vai vencer a primeira partida. Por enquanto está 1-0. Para Midas Macedo Ferraço. É vitória lá e cá, Cláudio. Pode anotar.
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1: O tempo é precioso! Cravados no segundo tempo de partida, segundo tempo de jogo, agora 48 e meio de partida no segundo tempo de jogo. O placar de Midas Macedo Ferraço está lá.
6: Nacional 0. Libertadores continua 0 Flamengo, 0 Independiente, 0 Palmeiras, 0 Cerro Porteño.
1: 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Estamos a 2 minutos para as 10 da noite em Belém, metrópole da Amazônia.
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1: Quando sai agora o sexto escanteio para o Paysandu, quem sabe não é agora. O jogo acabando, 49.
2: Lucas Cardoso para a cobrança, Cláudio.
1: Estava caído ali o jogador Barbieri do Nacional, já recuperado. Lucas Cardoso para a cobrança pela direita. Quintana não foi, mas o Castro foi para o cabeceio. Preparado Lucas Cardoso para a batida do escanteio. Correndo para a bola, levanta a bola, bola que passa, bola que bate, bola que fica no repique, tirada, jogada pelo Eric Varão. Subiu a bola, chega Quintana, primeiro, ele cabeceia, soltando a bola. Bola que é impulsionada aqui pela ponta direita para o domínio ainda do Lucas Cardoso. Chuta e ganha mais um escanteio. É o sétimo agora para o Paysandu.
2: Lucas Cardoso sai, ele mesmo vai para a cobrança, Cláudio.
1: Mais um escanteio, Lucas Cardoso. E o Alagoano pede para todo mundo ajudar ali na defesa. A turma do Nacional sabe que é ruim tomar um segundo gol agora. Capricha aí, Lucas Cardoso. Está 1-0 para o Paysandu. O jogo chegando para a reta final. Já estamos no acréscimo. Chegando agora 50 minutos. Vai, Lucas Cardoso, para a cobrança. Autorizando o árbitro do jogo, Alisson Sidney Furtado. Lucas Cardoso levanta a bola alta, a bola pingada. Veio o primeiro cabeceio, o segundo, a bola em 10 do Paysandu ali pelo lado canhoto. Olha o chute, bola no chão, voltou, bola tirada, a bola voltou para o Bonifácio. O árbitro fez o quê?
2: Parou, choque de dois jogadores, o
1: Mas
2: Caio.
1: Mas como está dando choque hoje?
2: Pois é, rapaz.
1: Esse é o quarto, né?
2: O zagueiro foi para cima do árbitro.
1: Cuidado aí contra a cabeça, viu? Tem muita gente batendo a cabeça hoje. Agora não sei, não. Acho que o atleta do Nacional também está fazendo aquela manha para o jogo acabar.
2: Está conversando normalmente com o goleiro, mas quando o juiz olha em direção a ele, aí ele faz que...
1: Acabou, né?
2: Acabou.
1: Trilha seu apito, árbitro do jogo. Alisson
2: Paysandu.
1: Final do jogo do Mangueirão, 1 para o Paysandu, 0 para o Nacional. Placar magro, vitória magrinha, mas é sempre uma vitória. Joga pelo empate o Paysandu na partida de volta do Amazonas na quinta-feira da próxima semana. Aqui deu 1-0 para o Papão, gol do Castro. Alô, meu caro Dinho Menezes, alô, Saulo Zaire.
2: É, o Paysandu que venceu o jogo no placar e também na parte física. Agora não soube aproveitar nessa parte física, tem que explorar isso em Manaus, porque a gente viu que a equipe do Nacional, tanto no primeiro como também no segundo tempo, deixou a desejar fisicamente. Então o Paysandu tem que trabalhar isso, tem que trabalhar na velocidade, na rapidez no jogo de volta. A turma agora se cumprimenta ali pelo gramado. E o Saulo, cadê você, Saulo?
3: Estou, é você, Saulo? Estou me dirigindo, sim, sou eu, Dinho, me dirigindo aqui para a zona mista. Será que a teremos agora ou só depois do banho dos atletas? Vamos aguardar aqui os
2: rapaz, do jeito que tá a coisa, tomara que eles não esperem acabar a transmissão das rádios, né?
3: É, rapaz, tomara que não mandem a gente não entrar mais no gramado daqui pra frente. E eu falo de coração. Jogadores cansados, Paysandu venceu, Nacional perdeu. Acredito que o Papão ganha com folga lá em Manaus, mas tem que jogar, né? Hoje jogou muito pouco e vamos ver o que os personagens tiram.
1: Aliás, domingo e hoje, né, Saulo? Jogou pouco domingo passado contra o Caxias e hoje.
3: Pelo menos hoje venceu, é decisão. Pode anotar o que vão falar aí, jogadores e comissão técnica. Final não se joga, final se ganha, isso vai servir de muleta.
1: E é verdade isso.
3: Mas o Paysandu mas tem que jogar as duas partidas, né? Paysandu vem evoluindo, tomara que seja só uma impressão, porque tem muita coisa para acontecer na temporada. Cláudio.
1: Jogadores do Paysandu vêm aqui receber o carinho da torcida, eles aplaudem também a torcida, hein, gente?
2: É verdade, porque, olha, o número de torcedores, a grande... Né, a grande torcida veio em peso e sai com uma vitória. Mas o torcedor, como sempre quer mais, ele queria mais, né, Cláudio? Muito mais.
1: Acabou a partida aqui no Estádio Olímpico Monumental. Vai ligar para esse jogo de ida da Copa Norte em ritmo de decisão. Lembrando que amanhã tem Anápolis e Rio Branco. Jogo da perna de lá, também a primeira partida. E inverteu tudo, né, rapaz? Pedido do Nacional, o jogo de volta de Anápolis e Rio Branco é na quarta. E o jogo de volta de Nacional e Paysandu só na quinta da outra semana. Paysandu que no domingo tem jogo lá em Santa Catarina, no dia 31, contra o Figueirense pela Série C do Campeonato Brasileiro. Paysandu que nesta segunda já atua em Belém, na Curuzu, diante do Floresta. Vai ser segunda-feira a partida contra o Floresta. Jogo marcado para as 20 horas. Jogadores do Nacional conversam, não deixaram ainda o gramado do jogo. É assim que a coisa vai quando a arbitragem sai tranquilamente sem qualquer ofensa, sem xingamento de ninguém, deixando aqui o setembro que lhe é destinado, aquela passarela, indo para os vestiários da arbitragem. Um Paysandu, zero Nacional. E o futebol pelo Brasil e na América do Sul, como é que foi ou como é que está, meu caro José?
9: Gabriel.
1: Fala lá.
9: Tá aqui, Gabriel, sair com resultado como esse tem que ser valorizado, né, Gabriel?
10: Claro, vitória importante, né, na final, pelos 90 minutos ganhamos. Só para lembrar que no Paraense também a gente saiu com a vantagem de 1-0, agora é o jogo de volta, manter a mesma concentração e buscar o título lá em Manaus.
9: Assim, faltou algo pro Paysandu nesse primeiro jogo?
10: Cara, eu acho que a gente vem numa maratona muito grande de jogos, o nosso time eu acho que sentiu um pouco um cansaço, mas a gente manteve o nosso estilo de jogo, né? Conseguimos a vitória, que é importante, agora é descansar, segunda tem um jogo importante contra o Floresta, depois tem a final contra o Nacional.
9: Obrigado, Gabriel. Parazão, tá aí o Gabriel Mesquita ainda, aqui do, né, microfone da clube.
1: O Parazão foi 2-1 ainda, né?
3: 1-0, né? Um gol de diferença. Thalisson, por favor. Boa noite. Você foi um dos poucos caras que não sentiram ali o início do jogo. O que é que aconteceu aí no primeiro e no segundo tempo?
11: Cara, a gente teve que consertar, né, o que a gente errou no primeiro tempo. Graças a Deus ali a gente conseguiu fazer um gol pro Castro ali. A gente conseguiu sair na vantagem aí no primeiro jogo, mas não tem nada a ganho ainda. Sabemos que a equipe dos caras é uma equipe muito boa, é bem treinada, mas sei que no próximo jogo a gente vai trabalhar muito e, se Deus quiser, conseguir na casa dos caras fazer resultado positivo e sair com essa vitória.
3: Aí o Thalisson com o cabelo devidamente descolorido, passando rapidamente aqui na zona mista.
1: Você, meu caro Tomazão.
6: Aqui, por enquanto, tem pênalti no Maracanã para o Flamengo, está ali sendo revisado pelo VAR. Nacional do Uruguai e Universitário empataram 0-0. LDU 0-0 com o Lanús, jogo em andamento. Flamengo 0 com o Estudiantes também 0. Palmeiras 0, Cerro Porteño 0. Pela Sul-Americana em andamento, Independente Petroleiro 0, Botafogo 1, Grêmio 1, Palestino 0, River Plate 0, Bragantino também 0, Cláudio.
1: Rádio Clube Cláudio, do Pará, sim.
9: Deixa eu falar uma coisa. Acabaram até com a zona mista. O Gabriel só veio aqui porque ele teve o respeito pelo meu trabalho e veio aqui. Senão nem ele viria.
1: Quem é que organiza essa zona?
9: Sei, cara. Sei que tá faltando alguém para falar e não só para ouvir. Acabaram até com a zona mista. Não tem mais. Não tem mais a zona mista.
6: Então não vai ter nem depois, então?
9: Rapaz, não. Pelo jeito, não. Tá aqui, ó, Tomazo. A gente agora não entra mais para aquele túnel inflável. Vamos dizer assim, inflável. Não entra, agora fica aqui fora.
6: Aguardando os jogadores passarem ali.
9: É, e só o Gabriel, disse Gabriel, aí ele veio. Ele veio, aí o Saulo pegou ali o Thalisson. Pronto.
3: Caio Alan, goleiro do Nacional com a gente, vamos ouvir o goleiro.
9: Ouve.
3: Do time amazonense.
12: Pra vocês, porque vocês decidem em casa agora.
13: Cara, a gente sabia que ia ser um jogo bem difícil aqui, né, velho. Tinha que passar uma equipe qualificada, não chegaram na final à toa, né. A gente veio aqui para fazer o nosso melhor. 1-0, realmente, como você falou, nos mantém vivos na disputa. Vamos para casa com confiança, sabendo que a gente fez um bom jogo, que tivemos boas chances. Poderíamos ter feito gol, sim. O gol ali foi um vacilo, né, coletivo. Cara, mas a gente continua vivo. Confiança total ainda, a gente pode reverter esse placar.
3: Aí o Caio Alan, rapidamente passando aqui, goleiro do time do Nacional, que confia na virada. Quinta próxima lá na Arena da Amazônia, que já vou falar, tá com um gramado péssimo. Se chover, então, não vai ter jogo.
1: 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Um Paysandu, zero Nacional, fim de jogo. Será que vem mais alguém de passagem que,
3: Cláudio,
1: consiga permitir uma entrevista?
3: Não, na verdade é o seguinte, o que acontece, de acordo com o protocolo da CBF, nos jogos da Série A, B e C, aqui no Mangueirão, os jogadores saem pelo túnel, os repórteres são impedidos de fazerem os registros, né? Hoje teve uma flexibilização por conta da bagagem do Didi Menezes. Os jogadores do Nacional não estão acostumados com esse tipo de protocolo. Agora nós todos da imprensa estamos liberados para irmos para a zona mista, e como a gente vem fazendo aqui na Rádio Clube, o Dinho fica aqui com os jogadores e eu vou para a sala de imprensa oficial acompanhar Júlio César Nunes e também o professor Júnior Rocha, ok?
1: Então vai ter zona mista?
3: Vai.
1: Pronto.
3: Não agora, mas vai.
1: Daqui para madrugada sai essa zona mista. Estamos a 10 da noite, mais 7 minutos na metrópole da Amazônia.
6: No Maracanã foi revisto o pênalti, marcaram falta fora da área. E o cara, rapaz, eu vou te contar, mas é falta para o Flamengo, continua 0-0. E o Sport faz 2-0 no Fortaleza, lá dentro do Castelão, pela Copa Nordeste. Tá feia a coisa pro tricolor, né, rapaz, o PC.
1: Ah, Thiago Carpini, Rádio Clube de Belém do Pará. 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

0: Vamos lá, galera, são 22 horas, mais 12 minutos, hora certa para você, das baterias Moura, mourafacil.com, o delivery das baterias Moura. 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
1: Tomás.
0: Oi.
1: Júlio César Nunes com a gente aqui também, com toda a educação, né, atendendo a imprensa. Queria saber dele, o que, que passou pela tua cabeça, Júlio, de meter uma linha de 5 ali, ficar 3 zagueiros, confundir o Paysandu? Claro que houve outros fatores aí que fizeram com que o Paysandu fosse abaixo e o Nacional amassasse, né, empurrasse o time para trás naquele início de primeiro tempo. Em que momento você achou que essa linha de 3 zagueiros com uma linha de 5 seria o melhor para começar a partida? Boa noite.
2: Boa noite. A gente sabia que o forte da equipe do Paysandu são as jogadas pelos lados, as ultrapassagens, né? Todos os beiradas que o Paysandu possui tem característica de puxar para dentro para abrir o corredor para a ultrapassagem do lateral. Ampliando a primeira linha defensiva com 5 jogadores, a gente estancou essa jogada, a gente fez o balanço, a gente conseguiu ter um poder de marcação muito forte pelos lados do campo. E conseguimos ter 3 jogadores de velocidade na frente. Então, a gente tinha o próprio Renan, que jogou centralizado como um falso 9, vindo buscar como um meia. Ele também tem velocidade, mais o Vitinho e o Rafa Marques, que também tem essa velocidade para transição. Então, essa foi a estratégia, deu muito certo. A gente acabou tomando um gol de fora da área, né? Um chute de longa distância. Mas, defensivamente, a gente não sofreu. Mesmo nas transições, a gente sempre estava muito bem organizado e tivemos coragem para jogar, tanto no primeiro tempo como depois, quando tomou o gol. A gente conseguiu ter essa personalidade para tentar o empate. Acredito até que pelas chances que a gente criou, nós merecíamos ter empatado esse jogo.
1: Parece que faltou um combustível ali já no início do primeiro tempo, né?
2: É um detalhezinho ali que eu costumo falar que esses jogos grandes a gente precisa ser muito assertivo, né? Quando a gente chega na transição, na velocidade, a gente precisa terminar a jogada, precisa fazer os gols. Esse é o tipo de jogo que você vai ter poucas chances e precisa ser muito cirúrgico. Mas defensivamente fomos bem, agora é descansar bem os jogadores. Temos um jogo pelo brasileiro da Série D no final de semana. E agora, com o apoio do nosso torcedor, na quinta-feira, tenho certeza que a gente vai muito forte com essa decisão para tentar buscar o título da Copa Norte do Nacional.
3: Esse pouco tempo de trabalho, né, esse resultado, ele te surpreendeu? Você esperava também jogar praticamente de igual com o Paysandu?
2: Ressaltar, a gente não pode esquecer do trabalho do professor Thiago Gomes, né, que vinha desempenhando um grande trabalho com a equipe, deixou a equipe muito organizada, passou todas as informações para nós. Ontem nós fizemos um trabalho tático de ajustes, onde nós enfatizamos aquilo que já estava treinado, mas também colocando algumas coisas daquilo que a gente já conhecia do Paysandu, por ter jogado contra, por ter estudado o adversário. Foram informações pertinentes para que a gente colocasse para os nossos atletas, principalmente os movimentos ofensivos, as características individuais dos jogadores do Paysandu, e a gente conseguiu estancar muito bem o adversário, tanto que a gente conseguiu não tomar gol. Tomamos um gol apenas de fora da área, mas chegar com perigo foram cruzamentos e chutes de longa distância.
4: Júlio, ainda tem competições aí pela Série D, mas claro que o Paysandu conseguiu uma vantagem mínima. O que que tu já prepara já para esse jogo da volta no dia 28?
2: Acho que hoje mostrou o porquê o Nacional chegou na final, né? O Nacional chegou por merecimentos, foi um jogo grande, de igual para igual, não só defendendo, mas atacando também. Me deixou muito contente a atuação, o desempenho. Merecíamos até o empate pelas chances criadas. Agora é descansar, nós temos um elenco bem robusto, avaliar quem está inteiro para o jogo do final de semana, pelo brasileiro da Série D, e depois descansar os atletas, recuperar, para a gente ir com força máxima na quinta-feira, com o apoio do nosso torcedor, para tentar esse título.
1: Paysandu, você espera que seja mais ofensivo ou mais precavido no jogo da volta na próxima quinta?
2: Eu acho que o Paysandu não tinha como deixar de ser ofensivo jogando em casa, né? O torcedor empurra, a gente conseguiu estancar bem isso, e está impregnado, né, essa ofensividade na equipe do Paysandu. A gente tem que ter muito cuidado para não esquecer que a gente precisa marcar, precisa se doar muito defensivamente, mas em casa, com o apoio da nossa torcida, eu acredito que hoje nós já mostramos que temos potencial, temos um poderio ofensivo forte também, com jogadores rápidos, para a gente tentar os gols e conquistar esse título.
1: É um jogo para o estado do Amazonas se mobilizar, Júlio, não só o torcedor do Nacional, você que já passou também lá no Manaus?
2: Com certeza, um jogo agora onde vai mobilizar toda a torcida, né? E a gente está representando não só a cidade, os torcedores do Nacional, mas todo o estado, né? O estado do Amazonas, que se mobiliza sempre quando tem essa rivalidade com equipes aqui do Pará. Eu tenho certeza que a gente vai fazer um grande jogo, não tenho dúvida. A amostragem foi muito positiva hoje e eu gostei muito da obediência tática, da dedicação, da doação que eles tiveram hoje.
1: Júlio, um abraço e até a próxima. Tá aí Júlio César Nunes, como sempre.
5: O jogo deles é sábado, é isso?
1: É, contra o Gás. Contra o Gás.
5: Não vão ter tempo pra nada, porque é lá em Rondônia, em Roraima.
1: Roraima, né? Grêmio Atlético Sampaio, lá em...
5: 18 horas sábado.
0: Mas em compensação, o Paysandu só joga na segunda e eles vão descansar domingo, segunda, terça, quarta...
6: Aquilo que o Maia falou, quatro dias, né?
1: Não tem almoço grátis, é isso que eu falo.
0: Não tem voucher, né, Fera?
1: Só desconto do Tomazão.
0: Tá bom. Tá aí o Júlio César Nunes falando na entrevista coletiva aí com o Saulo Zaire nesse registro, na abertura do nosso terceiro tempo, em nome de Globo Esporte Magazine, Titas Arcron, Laboratório Amaral Costa, Condutel Orion, Planeta Energia, Velos Belém Soluções Financeiras, a Sovepa, Vidraçaria F Cruz em Portel, 1-0. É vitória? Mas foi pouco, né, Rui? Foi magra a vitória. Agora o Paysandu tem que montar uma estratégia para o jogo da volta, que não pode ser tentar sair desse nó que o Júnior Rocha entrou hoje, como ele mesmo explicou aí, né? Ele deu detalhadamente as virtudes que tinha o Paysandu e conseguiu parar o time do Paysandu com as principais jogadas que são efetuadas pelo time do Paysandu, né?
7: Esse jogo de hoje, na minha visão, tem que servir como uma espécie de laboratório para o técnico do Paysandu. Porque hoje o Paysandu foi imobilizado dentro daquele sistema que o Paysandu estava acostumado a jogar. O Paysandu hoje não pôde, não teve movimentação de triangulação pelos lados. E foi exatamente isto que o técnico da equipe do Manaus pensou. Quando ele colocou 5 jogadores, ele disse com todas as letras que ele tentou e conseguiu bloquear o meio campo do Paysandu, que era jogado, que era feito sempre com as jogadas de triangulação pelos lados. Não fazendo isso, o Paysandu ficou parado. E foi o que aconteceu, o Paysandu com 3 jogadores no meio campo, 5 jogadores do adversário, o Paysandu não tinha como pegar na bola, quando pegava na bola não dava... não tinha a menor chance de movimentar a equipe do meio campo para frente e o ataque não existiu. O ataque do Paysandu hoje, no jogo de hoje todo, não existiu, inclusive no segundo tempo. Então o técnico do Paysandu tem que tirar uma lição grande para saber o que ele vai fazer. Jogar da maneira que ele está jogando ou que ele veio jogando não vai dar certo, porque agora a equipe do Manaus vai estar, pelo menos, eu não sei se iludida, mas vai estar consciente de que, da maneira que eles jogaram aqui no início da partida, eles vão ganhar com facilidade até, porque eles colocaram uma transição boa, rápida, imobilizaram o adversário, só faltou complementar o gol. Só jogar a partida, só fazer aquilo que eles não conseguiram. Eles registraram muito bem, eles, a equipe do Nacional, de que o Paysandu não teve oportunidades para fazer o gol, talvez até tenha tido bola, o domínio da bola, mas não teve condições para fazer o gol, e isto aí é uma verdade. O Paysandu fez uma apresentação que deixou muito a desejar, muito, não foi pouco, muito, porque desde o início a equipe poderia ter se organizado melhor e, diante de um adversário que apresentou uma estratégia que impediu o Paysandu de jogar, tinha que ter uma alternativa. Nem que fosse trocar o que ele fez no segundo tempo para trocar o ataque do Paysandu todo, colocar o Taylor, colocar o Juninho, colocar o Lucas, enfim, mexer com o ataque, ele poderia ter feito no intervalo. Outra, não era jogo para colocar o Vargas da maneira que ele entrou. O Vargas perdido, o Vargas não sabia nem como andar em campo. Está totalmente fora ainda de ritmo de jogo. Então, para um jogo como estava, de uma responsabilidade grande, um jogo que estava 1-0 só, era para entrar qualquer um jogador, menos o Vargas. Tinha jogador no banco que poderia ter entrado, jogadores que estavam, digamos, disponíveis, que poderiam ter feito alguma coisa diferente. Mas o Paysandu tem que tirar uma lição grande, uma lição enorme, porque a equipe do Nacional, de quem se esperava muito menos, imobilizou. Quando eu falo imobilizou, não permitiu que o Paysandu colocasse em prática aqueles jogos, aquela formatação, aquele jogo que fazia antes, inclusive do jogo passado, quando perdeu para o Caxias. Isto aí precisa ser olhado com carinho. Paysandu não jogou bem nas duas últimas partidas e, na minha opinião, o técnico foi um dos culpados, evidentemente, porque o técnico é o cara que escala, o cara que muda o jogo, o que deveria mudar, mas que nos dois jogos não funcionou, inclusive nas substituições.
0: Aí o Rui Guimarães conosco aqui no terceiro tempo de Paysandu 1-0 para a equipe do Nacional na primeira partida decisiva da Copa Norte. Acabou o primeiro tempo no Maracanã, 0 para o Flamengo, 0 para o Independente. Flamengo e Independente pela Copa Libertadores. Quito e Lanús também, né? A LDU estão empatando 0-0 e o Palmeiras jogando em casa com o Cerro também empata em 0-0. O Botafogo continua vencendo 1-0. O Independente Petroleiro e o Grêmio ganhando o Palestino por 1-0. O Bragantino faz 1-0 no River Plate jogando lá na Argentina. Pela Copa Nordeste, o Vitória virou, né? Está vencendo 3-2 o ABC e o Fortaleza está perdendo para o Sport do Recife em casa por 2-0. Enquanto que na Sul-Sudeste, Novo Horizontino 0, Chapecoense 2, Volta Redonda 2, Avaí também 2. Jogos de hoje, desta noite, sendo jogados pelo futebol brasileiro. Olha, não esquece que o Zap Clube está liberado aí. Já temos Zap Clube para a galera participar aqui no 989-531583. Você ligando e interagindo conosco aqui no terceiro tempo. Em nome de Globo Esporte Magazine, Tintas Arcron, Laboratório Amaral Costa, Condutel Orion, Planeta Energia, Velox Belém, Soluções Financeiras, a Sovepa, Vidraçaria F. Cruz em Portel, aguardando a coletiva do Júnior Rocha e também a participação do Dinho Menezes com os jogadores do Paysandu na saída da zona mista depois dessa vitória magna 1-0.
8: Oi. Só para fazer registro aqui na sala de imprensa, daqui a pouco tem Júnior Rocha, o Júlio César Nunes já conversou com a gente. Paysandu hoje chegou apenas ao número 5, né? O quinto jogo aqui no principal palco esportivo do estado do Pará. Primeira partida foi 1-1 com o Clube do Remo, depois vitória na primeira partida, no primeiro jogo da decisão do campeonato estadual, 2-1, depois o 0-0 na decisão do nosso campeonato paraense. O quarto jogo contra o Vasco, derrota 2-0, e hoje a quinta partida, 1-0 para o Paysandu, gol do Castro. Portanto, talvez o gramado, a bola rápida, né? Até porque de janeiro para cá o gramado do Mangueirão melhorou muito, hoje teve chuva, a bola correu muito, os jogadores não se entenderam e aquele tapete verde do estádio da Curuzu talvez tenha sido um problema, né? Nessa transição Curuzu-Mangueirão, o Paysandu demorou para se achar, mas a gente vai esclarecer essas e outras coisas daqui a pouco com o professor Júnior Rocha aqui na sala de imprensa do nosso novo Mangueirão, Giuseppe Tomazzo, amigos e amigas da poderosa Rádio Clube do Pará.
0: Ok, Saulo Zaire aguardando aí a coletiva do técnico Júnior Rocha, já já o Dinho Menezes com os jogadores do Paysandu na zona mesmo. Vamos para o Zap Clube, primeiro Zap Clube da galera participando e interagindo conosco aqui no terceiro tempo, Paulinho.
9: Boa noite, pessoal da Rádio Clube. Paysandu não jogou bem esse jogo, não. Muito tímido, time, muito lento, entendeu? Esse Ítalo aí não tem que ficar no banco, tem que entrar o Juninho titular. Esse treinador aí parece que não vê o jogo. Esse treinador tá vacilando, esse treinador aí, entendeu? Time muito lento. Lento. Você não vai jogar dois jogos se não joga bem. Dois jogos, desde o jogo lá contra o Lá no Rio Grande do Sul e esse agora. Tá jogando, não tem mais aquela marcação alta, aquela velocidade, parece que o time perdeu, entendeu? Essa velocidade, marcação alta. Jogou bem não, Paysandu. E outro lá, tem que tomar cuidado com esse time lá, que 1-0 foi pouco aí. Tem que ter feito pelo menos mais um. O time vai pra cima do Paysandu lá, tem que tomar muito cuidado, senão o Paysandu pode dançar nessa Copa Norte aí. Boa noite, Manoel de Caná.
0: Valeu, Manel! É, o torcedor agora ficou escabriado.
10: E Tomasso, oi. Eu tô aqui na zona mista. É o seguinte, foram dois jogadores para uma clínica particular do Nacional. Saiu aquele que bateu a cabeça com o Quintana e ainda há pouco levaram mais um daqui.
0: É, houve dois choques, né?
10: É isso aí. Eu acho que daqui a pouco o Saulo vai procurar.
0: Eu sei que
10: saber.
0: É o Caio.
8: Caio Mancha e Miliano. Miliano isso, no primeiro tempo e o Caio Mancha na segunda etapa.
10: Exatamente. É, e o negócio parece que não foi fácil. Os dois tiveram que serem retirados daqui.
0: Tá certo, vamos aguardar. Enquanto isso, o Dinho está na expectativa aí dos jogadores na zona mista. E torcedor? Agora, mais do que nunca, preocupado, né, Rui?
7: É, o torcedor, na verdade, ele estava esperando uma vitória até relativamente tranquila. Por mais que ganhasse de 2-0, ou ganhasse o jogo com uma diferença de 2 gols, mas tivesse convencido, seria legal. Da maneira que foi, não convenceu ninguém. O Paysandu passou um aperto muito grande no início da partida. O primeiro tempo, eu falei no intervalo, que se eu tivesse que apontar uma equipe para vencer, não seria o Paysandu, muito pelo contrário, seria o Nacional, que jogou mais, que dominou o jogo do meio campo, que fez, que armou uma estratégia que o Paysandu não soube sair dela. Então, era necessário que o técnico do Paysandu tivesse um antídoto para que, no primeiro tempo, quando veio aquele ataque, aquela coisa diferente, o técnico bicolor tivesse mudado de qualquer forma a situação. Ele não mudou, não fez nada, no intervalo também não mudou, e a gente vendo claramente que a equipe do Nacional, só no finalzinho do primeiro tempo, é que parece que o cansaço bateu e acabou perdendo aquele ímpeto. Mas no primeiro tempo, até 30, 35 minutos, foi todo do Nacional e o Paysandu quase cai ainda no primeiro tempo.
10: Agora, é um time, né, Rui, que acusou muito a parte física, né, o Nacional.
7: É, mas eles jogaram, né, estão se queixando aí que estão cansados e tal. O Paysandu também está, e isso aí é uma muleta. Mas eu acho que o Paysandu pode explorar este aspecto. O certo é que o Paysandu tem que ver uma outra alternativa para jogar com o Nacional.
5: Oi.
7: Jogar da maneira que jogou não vai dar certo, pois não?
5: Eu acho que a saída é jogar com bola no chão, tentar jogar tecnicamente.

0: sério.
1: Não, olha, até esses jogadores de meio campo, Rodrigo, Eric Varão.
0: Varão é conhecido já.
1: Renanzinho, Renanzinho, esses jogadores são jogadores que no meio campo eles deram um trabalho muito grande.
0: Vai ser fogo esse jogo lá, hein?
1: Vai, não vai ser fácil não. O próprio Ryan, é Ryan ou é Rian? Rian. Acho que é Rian.
0: Rian.
1: É. E o Miliano são laterais ou são alas que participam do jogo, que foram para a jogada, e isso aí incomodou a equipe do Paysandu. O Paysandu não tinha como movimentar o meio campo, era para ter tomado uma providência para dar uma ajuda para os três jogadores de meio campo, e o técnico do Paysandu não fez isso.
2: 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São 22 horas 30 minutos, 10:30 da noite desta quarta-feira. É, que começou com chuva, atrapalhou um pouquinho, mas o gramado do Mangueirão, ele é muito bom. O jogo foi tranquilaço, embora alguns jogadores não tenham tanto esse costume, mas, é, como disse ali, a colocação feita pelo Saulo, alguns jogadores sentiram realmente. Há diferença, a bola corre mais, o jogo fica mais veloz. Talvez o Paysandu tenha sentido isso, Rui?
1: Não, eu acho que o Paysandu, essa garotada do Paysandu não sente. Agora, é evidente que o desgaste existiu exatamente porque, no final das contas, o que a gente vê

0: 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Vamos pro Zap Clube aí então. Alô, torcedor, você que tá ligado, interagindo conosco.
1: Boa noite, Dinho. Dinho. Não só acabaram com a zona mista aí não, tá? Hoje a bagunça para entrar no estádio foi muito generalizada. Muita desorganização. Já tinha começado o jogo, pô. A metade do torcedor estava fora do estádio. Cara, você sabe, eu já conheço vários estádios do Brasil, conheço vários. Eu nunca vi uma entrada bagunçada que nem do Mangueirão. Te juro, estou revoltado. Elcio Santos, aqui do bairro Mangueirão.
2: Esse é o tipo da reclamação que procede, não é, Rui e Tomásio? Ninguém resolve esse problema no Mangueirão. É difícil para chegar, é difícil para entrar, é difícil para sair, aí os caras fazem show aqui com
0: não,
2: rock.
0: O pior é isso, Cláudio, é que existem reuniões...
3: Olha o Castro.
0: Castro?
4: Está aqui o Castro. Olha lá o Castro aqui, que está o jogo importante, ele foi peça importante também no jogo.
5: É a orientação do Júnior Rocha e muito treinamento também, né? A gente vem treinando no dia a dia, finalização, não só como eu, como todos. E os resultados, graças a Deus, estão saindo aí nos jogos aí. E a gente está podendo ajudar o Paysandu.
4: Castro, como é aproveitar esse resultado que foi um resultado, mas tem que saber administrar. Sabendo, acho que dá para voltar com esse título.
5: O resultado foi bom para mim, como eu falei, né? 1-0 aqui, se tratando de final. O importante é uma vantagem, então a gente está levando a vantagem para fora de casa. Tenho fé em Deus que a gente vai chegar lá, vai fazer o que a gente vem fazendo na temporada. Vamos ter, depois do jogo do Floresta, aí, uns 2-3 dias para trabalhar com o Júnior, para pensar na final e, se Deus quiser, voltar com o título aí que a torcida merece.
4: Agora você é aquele jogador que não desiste, tem que arriscar. Você arriscou e fez.
5: É isso aí, né? Eu trabalho para isso e tal. E sempre que tem oportunidade, eu tô arriscando de fora da área ali para ajudar meus companheiros na parte ofensiva ali.
4: Parabéns, irmão.
5: Obrigado.
4: Aí o grande Castro aqui do microfone da Clube. Daqui a pouco a gente volta aqui da zona mista.
2: Voltando ao assunto, Tomás, sabe o que eu queria?
0: Quando
2: tiver a próxima reunião para um jogo desse, eu gostaria de participar. Eu vou procurar. Eu gostaria de participar para saber como é que funciona, para fazer umas perguntas lá. Porque qualquer jogo, passou de 20 mil torcedores no Mangueirão, é uma agonia para o torcedor.
4: Mas sabe
2: entrar,
4: por quê, Cláudio?
2: É uma agonia para a imprensa chegar, só um minutinho, uma agonia para sair. Aí os caras fazem um show de rock aqui do Guns N' Roses com 45 mil pessoas. Eu tive parente meu, até menor de idade, que veio, entrou no estádio com 40 minutos só. Estacionamento funcionando, assento funcionando, não teve problema de biometria facial, nenhuma biometria parou, sai com rapidez. E como é que no futebol não funciona?
4: Mas sabe por que,
2: é falta de profissionalismo.
4: É aí que eu entro.

0: Porque colocam para trabalhar num evento desse pessoas que entendem desse evento. Música, show, acesso.
1: Para o agora, trabalho,
0: você
1: né?
0: não pode esperar de um cozinheiro que está trabalhando num acesso de torcedores. Ele não vai
2: saber. Mas peraí, por que não se coloca aqui gente especializada?
0: É por isso que muitas reuniões acontecem e das reuniões não sai nada. Por quê? Porque quem está na reunião não manja, não conhece o assunto.
1: E é bom lembrar que nas reuniões está a polícia civil, está a militar, está o bombeiro.
0: Agora eu te pergunto, Tomás, a polícia está lá no acesso do torcedor,
1: não,
0: quando o torcedor está na fila?
1: Na hora.
0: Isso não vai poder
1: é porque
0: resolver.
1: Vão
0: isso.
1: Os seguranças contratados pelo clube, às vezes não é orientado. Não tem uma informação devida. E aí, a gente recebeu aqui durante toda a transmissão, porque, como o torcedor falou. Que entrou quase com a metade do primeiro tempo.
2: Teve gente que foi para casa que não entrou, Tomás. Você sabia? Recebi denúncias aqui.
1: Teve gente que voltou para casa que não entrou. Então, quando tem jogo grande no Mangueirão, toda vez é o mesmo problema, cara. Ninguém consegue solucionar os problemas de grandes jogos do Mangueirão. E a gente fica reclamando de quê? A gente não pode reclamar, porque ninguém toma providência.
0: Eu, para passar com o carro aqui para o estacionamento, o cara perguntou para mim, para onde tu vais? Aí eu disse, pô, o que é que tu achas? O que é que tu achas? Ali é um estádio. Eu tô com o carro nessa direção, tu acha que eu vou para onde?
2: No Remy Bahia, no estacionamento, eu mostrei a identidade da rádio, minha camisa. Você é da rádio? Você vai fazer o quê? Quase que eu digo, vou vender cerveja.
0: Olha o Pedro Henrique aqui, para bater uma resenha com a gente aqui. Pedro Henrique... E também é um jogador que sabe que o Paysandu vai ter que ser melhor do que foi hoje o Pedro Henrique aqui do microfone da Clube.
3: Lá contra eles, até porque o Paysandu é muito letal no contra-ataque e eles vão ter que sair para o jogo lá na casa deles e o Paysandu pode usar isso e sair com a vitória lá e ganhar o título, né?
4: Cara, primeiramente agradecer a Deus, né, pela vitória. E a gente propôs nosso ritmo de jogo, a gente buscou o resultado a todo momento. A gente sabia que não ia ser fácil o jogo. Independente de onde vai ser, nunca vai ser fácil, é uma final. E independente do resultado também, a gente está com a vantagem. A gente está com a vantagem. Só que a gente vai esquecer esse jogo agora, vai para lá, com a cabeça no lugar, para fazer um bom resultado e, se Deus quiser, sair campeão.
0: Pedro.
4: Ah, cara, a gente propôs o jogo a todo momento, né? A gente propôs o jogo a todo momento. A gente sabia que a equipe nacional é uma equipe bem organizada, né? A gente sabia que o placar não ia sair do jeito que a gente queria. Mas a gente buscou, a gente deu o nosso máximo e pode ter certeza que no jogo de volta a gente vai continuar dando o nosso máximo.
0: Duas apresentações que o Paysandu deixou a desejar, Pedro.
5: Uma coisa em relação ao nacional, como é que vocês chegaram para esse jogo hoje e enfrentaram logo depois daquela goleada?
4: Cara, a gente é profissional, nós somos atletas, a gente sabe que aquele placar já passou, a gente veio com a cabeça na frente para fazer um resultado e ir para lá mais tranquilo.
0: Pedro, foram duas apresentações que o torcedor não gostou do Paysandu. Onde você acha que o Paysandu tem que melhorar para voltar com esse título?
4: Cara, a gente sabe que nunca vai ser fácil, né? Independente do adversário, a gente sabe que nunca vai ser fácil. A gente tá propondo nosso ritmo de jogo, está sempre dando o nosso máximo para buscar os resultados. E a gente está vindo numa batida muito grande de jogos, né? A gente está tendo 2 dias de trabalho e jogando. Mas isso não é desculpa, a gente sempre vai dar o nosso máximo, dar o nosso melhor, porque essa torcida aí merece.
0: Como é voltar para Curuzu, um gramado que não é bom, depois de se apresentar no Mangueirão?
4: Cara, independente do gramado, a gente tem que dar o nosso melhor. Não adianta a gente chegar aqui e falar do gramado. A gente tem que dar o nosso melhor, a gente está bem unido, a gente conversa bastante entre a gente, para a gente chegar em aonde for e dar o nosso melhor, que o Paysandu merece.
6: E o Floresta agora, na segunda-feira, né? Um time que está... somente a 2 pontos atrás do Paysandu, não tem o brilho de outras equipes da Série C. Como é que tu encara esse confronto, até pela proximidade de Copacabana?
4: Cara, independente do jogo, de onde vai ser, a gente sempre vai dar o nosso máximo para conseguir os 3 pontos. E isso é inegociável, porque a nossa torcida está fazendo a parte dela fora de campo.
0: Tá certo, esse e o Pedro Henrique aqui no nosso terceiro tempo.
1: Tá certo, Pedro Henrique, Globo Esporte, Magazine Titas, Acron, Laboratório Amaral Costa, Condutel Orion, Planeta Energia, Velox Belém, Soluções Financeiras, a Sovepa, Vidraçaria F. Cruz em Portel. Dá para fazer um combo aí do que falou o Pedro Henrique, do que falou o Castro. A vitória é sempre importante, mas o Paysandu vai ter que mudar a postura.
7: Exatamente, o Paysandu não pode ficar com esse mesmo jogo, com o mesmo time, porque a torcida gostou, porque o fulano gostou, porque a imprensa fez. O Paysandu tem que jogar de acordo com os adversários. Não foi bom o jogo passado, não foi bom este jogo, e o jogo que vem, principalmente esse jogo agora contra o Floresta e o outro que é a decisão.
2: Time enjoado esse Floresta, e é sétimo colocado.
7: E Cláudio, é preciso ver de que o jogo contra o Floresta é um outro estudo. Quem for fazer a avaliação do jogo do Paysandu contra o adversário, o próximo adversário que é o Floresta, tem que fazer uma avaliação que saiba separar as coisas. Como é que o Floresta vai jogar? Como é que joga o Floresta? O que é que o Paysandu tem de ponto forte e fraco para apresentar para esta equipe que é a novidade?
2: E uma semana que o Paysandu vai fazer 3 jogos em 7 dias.
7: É. Então, tudo isso aí é preciso ser levado em consideração. Outra coisa, o Paysandu tem jogadores no banco. A gente conta aqui 23 jogadores o Paysandu leva. E sempre as alterações são as mesmas.
1: E com detalhe, né? O jogo que vai fazer depois de Manaus é contra o Figueirense, né?
7: É, lá na frente.
1: Bem lá na ressacada, né? É. E o tempo de...
2: Orlando Scarpelli.
1: Eu acho que Orlando Scarpelli. Eu acho que o Paysandu tem que ir direto de Manaus para Santa Catarina, né, Cláudio?
2: Não, é isso que vai acontecer. O problema é que meu amigo vai sair sexta-feira de Manaus. Sábado, eu acho que é só aquela história do Mingana que eu gosto, né? Não dá para
7: tirar o avião do corpo, é. Eu tenho muita gente, o que eu argumento aqui é de que eu concordo que o Marcinho é titular na equipe, eu concordo que o Caio seja titular. Agora, há jogadores, eu estou falando desses dois aqui, mas posso falar do Ítalo também. Há jogadores...
2: O que está havendo com o Ítalo, Rui?
7: Olha, ele não está jogando. Não está jogando simplesmente. E hoje, por exemplo...
2: Mas pelo menos fazia gol, não é isso que está fazendo mais.
7: É, mas agora está acontecendo o pior. O Ítalo não está jogando e eu acredito que o Juninho está sentindo essa questão de ele só entrar com 30, 35, 40 minutos do segundo tempo e também não está jogando, não está produzindo. O Juninho chegou a entrar nos jogos do Paysandu e fazer gols até decisivos.
1: E era para tentar no intervalo hoje, né?
7: Pelo que está, ou pelo que não está jogando o Ítalo, não era nem para ter entrado jogando, já era para ter dado uma oportunidade para o Juninho. Outra, a gente está vendo que o Marcinho não está rendendo tudo que pode. Joga um tempo e depois vê quem é que pode jogar numa situação um pouco melhor. Tá certo? Existem vários jogadores que podem ser aproveitados, o Paysandu tem jogadores que estão no banco, que podem ser aproveitados, o Lucas, por exemplo, é um deles. E vamos movimentar toda essa rapaziada, essa turma toda. Não é só, todo o tempo é ou Thalisson ou Tyson, ou Pego ou não sei mais quem. Não dá, tem muita gente no banco, são 23, e é preciso movimentar essa turma toda, porque da maneira que o Paysandu está jogando, jogou as duas últimas partidas, vai ser fácil para o adversário fazer o que fez hoje o Nacional, ou seja, impedir que o Paysandu jogue a partir do meio campo.
1: 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E olha, pela programação aqui, faltam 18 minutos para a coletiva do técnico Júnior Rocha, né? Que ainda está no vestiário. O Dinho está ali na zona mista, aguardando a passagem dos jogadores. Rolando a bola para o segundo tempo para Palmeiras, 0-0 para o Cerro Porteño, 0 Flamengo, 0 também para o Estudiantes no Maracanã. 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Aquela passagem lá pelo Zap Clube, torcedor participando e interagindo conosco. Manda para o torcedor. Alô, Paulinho.
8: Boa noite, amigo da clube, Carlos Gonçalves, boa noite, Dinho, boa noite, Tomazão, boa noite, Saulo, boa noite, Rui Guimarães.
9: Um abraço, Carlos.
8: A minha preocupação não é tanto nem a Copa Norte. Já ficando desgastado, Marcinho, Caio Melo. Então, são dois jogadores aí que precisam ter substituto à altura. O Ítalo também já está ficando mais parado. Então, a diretoria do Paysandu não pode errar, porque se errar, pode estar botando em risco o acesso à Série B, não porque o time não tem qualidade, e sim porque esses jogadores já estão ficando desgastados. Forte abraço, boa noite.
1: Obrigado, Carlos Gonçalves. E a preocupação é a cereja do bolo, que todo mundo sabe que é a Série C na disputa para a volta para a Série B.
2: Esse cansaço não foi mostrado hoje, nem foi domingo passado. Quem me acompanha sabe, quando eu transmiti Paysandu e Anápolis, aquela vitória difícil de 2-1, eu relatei. A gente já via muito jogador mostrando fadiga.
7: O que é pior ou melhor, eu nem sei se é pior ou melhor, é que o próprio torcedor está olhando, está vendo aonde é que o Paysandu está com problemas. O Paysandu está com problemas no preparo físico, em 3 ou 4 jogadores que não estão jogando bem, tá? O Ítalo é um, o Marcinho é outro. Há jogadores que precisam, pelo menos, de um descanso.
9: É o Caio Melo, que era um jogador que aparecia muito, né? Hoje foi muito discreto, né?
7: Então, esses jogadores, eles precisam de um descanso. É ruim porque só tem eles. Não só tem eles, não. Há os jogadores, eu falei há pouco, há jogadores que podem entrar no lugar desses que estão jogando agora. Então, não vamos também exagerar, sacrificar determinados jogadores em nome de uma equipe padrão. Não pode ser assim, não.
0: É porque, assim, a gente não pode exigir de um ser humano como se fosse máquina. Por exemplo, o Paysandu jogou domingo, aí viajou na segunda, chegou na madrugada da terça, só treinou na terça-feira à tarde aqui no Mangueirão e hoje já veio para um jogo.
2: E vai ser pior a próxima semana.
0: Então acho que hoje já tem que começar a alternar um ou outro, senão a equipe vai acabar sentindo essa parte física dentro
7: de campo. E hoje, Dinho, pegou uma barra pesada que não esperava essa correria que o Nacional aprontou no meio campo. O Paysandu talvez esperasse que ele propusesse uma correria. E aí veio o adversário com 5 jogadores correr atrás dos 3, ou os 3 correrem atrás dos 5 e não conseguiram levar.
1: Tem gol do Cerro Porteño lá na Allianz Arena. É o Veguete, ex-jogador do Vasco, faz Cerro 1, Palmeiras 0 jogando em casa. E no Maracanã continua 0-0 o jogo entre Flamengo e Estudiantes. Mais um Zap Clube aí, Paulinho, vamos ver o torcedor.
10: Boa noite, amigo da Clube. Essa novela já vi antes, a torcida faz a festa, achar que é fácil, mas não é. É só que lá o Manoel tem que sair pro jogo, né? E o Júnior pode arrumar um esquema para ganhar o jogo lá. Eu acredito. Boa noite. Edson de Castanhal.
1: Valeu, Edson. É aquilo que a gente falou, né? O Nacional, ele é obrigado a ele jogando em casa e perdendo.
0: Ele não vai adotar esse mesmo sistema de jogo apresentou.
1: Agora tem que também o Paysandu saber ser estratégico, né? O que não aconteceu hoje. Porque hoje, como disse o Júlio César, ele armou um arapuca pro Paysandu, né?
7: Porque veja bem, agora o Paysandu tem que olhar que este Nacional pode ser o Nacional, sim, de jogar lá. Por quê? Porque o Nacional foi uma equipe ativa, uma equipe que partiu para cima do Paysandu, que deu trabalho, que prensou o Paysandu. O Paysandu não jogou no primeiro tempo, minha gente. O meio-campo do Paysandu ficou totalmente apático, era só se defender, chutar a bola para frente e não passava a bola para ninguém. Então, este Nacional, eu acredito que possa ser o Nacional que ele queira, ele, o treinador, que ele queira para jogar contra o Paysandu, para ir para cima do Paysandu. O Paysandu é que tem que se cuidar para ver o que é que pode para evitar esse tipo de jogo que o Nacional adotou hoje, principalmente nos primeiros 30 minutos do primeiro tempo.
2: E diferente do Paysandu, mesmo fora de casa, ele vai pegar um gás de Rondônia que é meio carne assada, de Roraima, aliás, mesmo sendo na casa do adversário. Diferente do Paysandu, que eu repito, esse Floresta não é de brincadeira. Vez por outra ele surpreende fora de casa.
1: Cláudio, agora existe aquela outra história, né? Vamos também dar César o que é de César. O Paysandu sabe que tem um elenco limitado, é um time que é um elenco sem muitas opções. E a gente sempre elogiou o trabalho do Júnior, que ele soube dosar isso. Agora, vai chegar um momento que bate no teto, né? Você não pensa assim, Endinho?
0: Que bate no teto?
1: Eu acho que ele
0: precisa fazer isso que o Rui falou, já precisa começar a alternar.
1: Rodar
0: porque
1: mais
0: se ele alternar, rodar o elenco, ele vai descansar, por exemplo, o Marcinho. O Marcinho vem sendo titular em todas as partidas. Né? E o Marcinho não tem mais aquela idade de um garoto como o Tadisson.
2: Agora quem tem chance de jogar no lugar dele?
0: No lugar dele? Eu, sinceramente, agora já tenho o Matheus. E eu, sinceramente, gostei do Matheus.
7: O Lucas é um jogador.
0: O Lucas, ele joga no meio e joga também pela beirada. E o Matheus, hoje ele entrou fazendo uma função de meia. E se todos estivessem com a mesma vontade que entrou o Matheus, acho que o Paysandu ia ganhar demais.
7: Olha, o Caio Melo é um jogador que ele pode ser aproveitado como segundo volante ou este jogador de um passo mais à frente. Não necessariamente ele tem que ficar preso ao setor defensivo sendo o segundo volante.
0: Caio Melo pode até ser improvisado na posição do Marcinho, né?
7: Pois é, eu estou dizendo, pode empurrar o Caio Melo um pouquinho mais para frente para ele tentar chegar no gol adversário. Um jogador que gosta de chutar em gol, um jogador forte.
2: Faz, então, faz o Pedro Henrique, né?
7: Faz Braia.
2: Matheus Vargas e Caio Melo.
7: É, Braia, ou então Braia, coloca o Braia nessa equipe. Porque é um jogador novo, mas que corre bastante, dá um bom apoio para o setor de meio campo. O Braia, o Caio Melo e pronto. Arranja o Lucas, por exemplo, para jogar com os dois.
11: É, porque existe o desgaste natural da temporada. Quer dizer, você mantém o mesmo time. Qualquer torcedor do Paysandu sabe quais são os 11 que entram.
7: É, e quem vai entrar no segundo tempo.
11: Não, mas aí você não pode fazer essa rodagem?
7: Não, pois é, eu estou dizendo, mas se sabe quem são os 15 ou 16 que jogam o tempo todo.
0: E se a gente parar para analisar, o técnico já tentou fazer isso no jogo em Caxias, só que acabou não dando certo.
11: É, também tem isso, o rendimento acaba não sendo o mesmo, e às vezes o cara não está num dia bom também, né? O Ítalo não tem estado em bons jogos.
7: Já deveria ter passado pelo banco.
11: Aí
7: né?
11: Desgasta o jogador, aí o torcedor fica aborrecido, o jogador sente a pressão. Aí tinha o Juninho, que todo jogo estava entrando, estava fazendo gol, porque não coloca como titular.
7: Hoje passou em branco. O Juninho hoje não participou.
11: Não, mas aí hoje não era a noite do Juninho também.
7: Não, mas eu estou dizendo o seguinte, é pela falta de participação em jogos anteriores, ele agora já está sentindo de que entra 30 minutos, 35, faltando 5, 10 para acabar, não pode produzir a mesma coisa. Então, é preciso que o técnico aproveite esse. Não estou dizendo que vai colocar 23 jogadores para rodar, não dá. Mas que se ele colocar aí 17, 18, eu acho que dá.
0: Até porque tem dia que até a noite é assim, né, Tomás?
11: É verdade.
7: Júnior Rocha.
11: Tá certo. Aí o Júnior Rocha vai começar a coletiva Globo Esporte Magazine, Titas Arcunon, Laboratório Amaral Costa, Condutel Orion, Planeta Energia, Velox Belém, Soluções Financeiras, Assovepa, Vidraçaria F. Cruz em Portel. O Júnior Rocha se posicionando para a coletiva. O Saulo Zari marcando a presença com o microfone da Rádio Clube do Pará. E já, mais App Clube com o torcedor participando conosco aqui no terceiro tempo. Vamos lá. Vai, Saulo.
12: Não, desliga aí, meu. Desliga aí.
11: Bom, já está aí. Está posicionado já o Júnior Rocha para a coletiva, né? Falta só começar. Dá o start aí o Jorge Luiz Totti, que é o assessor de imprensa do Paysandu, para iniciar a coletiva. Depois de Paysandu 1-0 para o Nacional, primeiro jogo, jogo de ida, decisão da Copa Norte, realizada esta noite de quarta-feira no Mangueirão, gol do Castro. Aliás, um golaço do Castro, não é o primeiro que ele marca de fora da área, e ajuda o Paysandu a ir com vantagem para o jogo da volta no próximo dia 28, quinta-feira, lá em Manaus, na Arena da Amazônia. Mas 1-0 para muitos, pouco, né? E o torcedor, principalmente o torcedor, reclamando pelo rendimento da equipe como um todo.
12: Direto do
11: Vamos lá.
12: De Mangueirão, aqui na Papão
11: agora a coletiva do
12: partida de ida da final da Copa Norte, a qual o Paysandu venceu o Nacional por 1-0. A gente vai dar início agora à entrevista coletiva com o técnico Júnior Rocha.
13: O Júnior, Michel Anderson da Rádio Liberal, Michel. Parabéns pela vitória. Júnior, muito se criou expectativa sobre esse jogo, você também já falou sobre esse jogo, sobre a questão de ser revanche, não ser revanche, você disse que era uma final, a gente sabe que final, na maioria das vezes, ela é sempre muito mais complicada do que os jogos normais, mas hoje na nossa avaliação lá na rádio, a gente colocou o Paysandu como não fazendo um jogo tão bom, como a gente já viu vários jogos. Como a gente já viu vários jogos do Paysandu na Curuzu. Por que o Paysandu, se é que você concorda que não fez um jogo tão bom, por que o Paysandu não fez um jogo tão bom? Foi pelo cansaço da viagem até Caxias? Foi pela diferença do gramado, que a gente sabe que é um gramado mais rápido e de repente requer uma adaptação? Ou tem algum outro motivo, além, é claro, da qualidade do adversário?
14: Isso, boa. Concordo plenamente. Está longe, né, de ser o melhor jogo que nós fizemos no ano aí. Fizemos muito mais jogos melhores do que a apresentação. Nos apresentamos muitas vezes melhores do que hoje aqui. Mas assim, além do ritmo, né, alucinante que nós somos de partidas aí, nós pegamos um time extremamente organizado defensivamente. Se for computar as oportunidades que nós tivemos ali, nós tivemos chances, criamos nossas oportunidades, não no volume como a gente vinha criando na Série C, principalmente. Só que, cara, pega um adversário extremamente fechado, né, jogando no seu erro. Mesmo a gente estando acostumado de pegar esse cenário, que a gente pega aqui na Curuzu, muito cenário assim, nós tivemos dificuldade. Né? Primeiro tempo a gente errou demais, a tomada de decisão. Aquele último terço ali não é fácil, né, quando pega uma equipe fechada como a deles. E aí tem o mérito do adversário, cara, de nos neutralizar bem, de nos estudar bem. Então, assim, é difícil, né, falar de um jogo de final achando que vai golear o adversário. Isso não existe ali entre nós. Inclusive, nós nunca falamos nem de revanche, mesmo o torcedor tendo essa expectativa. Eu entendo, né, depois daquele placar elástico que teve lá, mas um jogo totalmente diferente, né, duas equipes que vêm bem no ano, eles bem no Campeonato Brasileiro deles, nós bem no nosso. Então a gente sabia que ia ser um jogo competitivo, difícil, que final é decidido no detalhe. Então a gente se estudou também essa semana, alguns erros que a gente cometeu lá em Caxias, a gente conseguiu dar uma ajustada, mas aí eu acho que é mais mérito do adversário, dos neutralizados, que a gente, demérito do Paysandu. A gente geralmente quer usar o demérito do adversário, né? E não é isso. O adversário veio bem fechadinho, bem organizado, e nos trouxe muito trabalho aí na zona de criação, né? Principalmente no terço de criação e de finalização. Porque a iniciação ali fazia um pouco aperto, a gente circulava bem a bola para tentar abrir espaço. Mas vamos continuar desenvolvendo os atletas, melhorando dia a dia, para a gente minimizar erros, errar menos do que nós erramos hoje. Eu achei que a gente errou demais.
13: Essa postura que você falou, dessa dificuldade que o Paysandu teve, pode justificar uma atuação não tão boa do Marcinho ali no setor de criação? E se você me permite, você não falou do cansaço, mas os números estão aí. O Paysandu jogou contra o Guaporé no dia 31 de março. De lá para cá, são 50 dias. E em 50 dias o Paysandu fez 15 partidas. Então é uma partida a cada 3 dias praticamente. Isso vem atrapalhando? Você já disse que sente falta das semanas cheias, como todo mundo no Brasil sente falta da semana cheia. Mas o quanto que isso incomoda e o quanto que isso atrapalha também no desenvolvimento com uma partida de hoje?
14: A questão do Marcinho, cara, quando um atleta fica muito em evidência, assim como ele está aqui, Caio, enfim, entre outros aí, Ítalo, Cleiton, que vem se destacando com gols, né? O cuidado redobra. Então, assim, é um atleta que está recebendo, o Marcinho, no caso, está recebendo marcação individual. Então, assim, não é fácil. Não é fácil quando pega um time com linha de 5, como eles vieram hoje, com dois volantes na frente, mais dois beiradas que ajudavam muito nessa recomposição. Jogaram um 3-5-2 ou 5-2-1-2, assim, bem tradicional, né? Com meia pegando o Pedro, dois volantes pegando os nossos dois meia individual. Então, traz mais dificuldade, né? Naquele último terço, aquela tomada de decisão ali, eu sempre brinco com vocês. O último terço ali é caro, entendeu? Se a gente não desenvolver aqui o atleta, não insistir que eles se estudem, que entendam o jogo, nós não temos hoje condições de contratar jogadores do nível de Série A, por exemplo. Então nós temos que desenvolver os nossos. A gente tem conseguido, porque os números mostram, como tu falou, o ataque muito positivo, com bastante gols. Hoje, uma coisa que eu e o Marcelo estavam conversando antes, chamou a atenção, a gente passou uma partida sem levar gol, que é uma coisa que a gente tem tentado ajustar muito. E a vantagem é sempre vantagem, cara. Ainda mais jogo de final para ele, sim. E a questão do cansaço, cara, tem dois lados aí. Um, que o estímulo do jogador é o jogo. Então não dá para reclamar em termos de número de jogos. E eu jamais ouvi daqui achar desculpa. Meu, não tem como. Nós sabíamos que ia ser assim. O calendário apertou por causa da Copa do Mundo para todo mundo. Está todo mundo nesse ritmo aí, inclusive o time deles. Cabe nós serem inteligentes o bastante para manipular isso aí. Nós conseguimos já tirar esses 10 titulares que estão com mais minutagem, 2 ou 3 jogos da Copa Norte aí. Entendeu? Claro que a gente vem aí 7 partidas seguidas.
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16: Olá, boa noite.
17: Boa noite para você que nos acompanha em todo o país.
16: Quarta-feira, 20 de maio de 2026.
17: Vamos ao destaque do dia. Combate à violência contra as mulheres.
16: Proteção no ambiente digital. Plataformas deverão retirar das redes conteúdos íntimos divulgados sem consentimento.
17: Presidente Lula também sanciona projetos que ampliam o cuidado com as vítimas e endurecem medidas contra os agressores.
18: Todo mundo precisa trazer para si a responsabilidade, porque a luta não é dos outros, a luta não é dela, a luta não é feminina, a luta é de ser humano.
16: E ainda, Brasil ganha mais de 500 mil novos professores prontos para a sala de aula.
17: Esse é o resultado da primeira prova nacional docente, Jéssica Gonçalves.
19: Com base nas novas regras para a educação à distância, o MEC informou que todos os cursos de licenciatura EAD não podem abrir novas matrículas e serão encerrados quando as turmas concluírem a formação.
16: Em menos de 24 horas, Move Táxi e aplicativos já tem mais de 160 mil motoristas inscritos.
17: O programa oferece 30 bilhões de reais em créditos para o financiamento de carro zero com juros mais baixos. Nazi Brum.
20: As condições de financiamento para homens e mulheres são diferenciadas. Pelo programa, as mulheres podem dispor ainda de 15 mil reais para comprar equipamentos de segurança.
16: Hoje, na apresentação da Voz do Brasil, Mariana Jungmann e Luciano Seixas.
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16: 100 dias de trabalho intenso dos três poderes, executivo, legislativo e judiciário, para combater a violência contra a mulher.
17: Hoje, todas essas esferas se reuniram novamente no Palácio do Planalto para fazer um balanço do Pacto Nacional Brasil contra o Feminicídio.
16: E o presidente Lula anunciou novas medidas que incluem a proteção das mulheres no ambiente digital.
21: Mais proteção à mulher no ambiente digital. O presidente Lula determinou que as plataformas digitais retirem conteúdos íntimos divulgados sem consentimento. E a partir de agora, plataformas digitais serão responsabilizadas, por exemplo, por publicar fraudes, tentativas de golpes e violência contra mulheres e meninas. A medida regulamenta o marco civil na internet. Os anúncios foram feitos no dia em que marca os 100 dias do Pacto Nacional Brasil contra o Feminicídio, firmado entre os três poderes, executivo, judiciário e legislativo. O presidente Lula destacou os avanços que o governo tem feito para combater agressões domésticas e o feminicídio e convocou toda a sociedade para aderir à luta.
18: Todo mundo tem que se sentir agredido quando uma mulher é agredida. Todo mundo tem que se sentir violentado quando uma menina de 12 anos é violentada. Todo mundo precisa trazer para si a responsabilidade de que a luta não é dos outros, a luta não é dela, a luta não é feminina, a luta é de ser humano.
21: Durante o evento, também foram sancionados projetos de lei que criam um Cadastro Nacional de Agressores, ampliam as determinações para afastamento imediato do agressor do convívio com a vítima, endurecem medidas contra criminosos que continuam ameaçando mulheres, mesmo após a prisão, e reduzem burocracias para acelerar a efetivação de medidas protetivas. A primeira-dama, Janja da Silva, destacou a importância do trabalho conjunto que o Pacto Brasil contra o Feminicídio desenvolveu.
22: Proteger a vida das mulheres não é pauta de um ou de outro grupo, de um único governo e de uma só instituição. É uma missão coletiva. Quando convocamos todos por todas, buscamos unir as múltiplas vozes que ecoam pela proteção da vida das mulheres.
21: Nesses 100 dias, o governo do Brasil promoveu um mutirão nacional que resultou em mais de 6.300 prisões de agressores, com 30 mil medidas protetivas acompanhadas e mais de 38 mil vítimas atendidas. Já as Casas da Mulher Brasileira realizaram 148 mil atendimentos neste ano e chegaram a 12 unidades em funcionamento no país. Além disso, mais de 6.500 agressores passaram a utilizar dispositivos de rastreamento e o Ligue 180 ampliou o atendimento para 24 horas por dia, por telefone, WhatsApp, e-mail e videochamadas em Libras. No primeiro trimestre de 2026, foram registrados 301 mil atendimentos. Reportagem Márcia Fernandes.
17: E a gente segue falando desse assunto porque nós temos conosco aqui no estúdio da Voz do Brasil a secretária nacional de enfrentamento à violência contra a mulher, Estela Bezerra.
16: Ela vai nos falar um pouco mais sobre as medidas assinadas hoje pelo presidente Lula na proteção dos direitos das mulheres. Boa noite, secretária, bem-vinda.
3: Boa noite, é um prazer imenso estar aqui com vocês.
16: Secretária, vamos começar falando dessa regulamentação do Marco Civil da Internet para ampliar a proteção das mulheres no ambiente digital. Um decreto assinado hoje pelo presidente determina que as plataformas retirem conteúdos íntimos de mulheres vazados sem o consentimento delas. Quais são os termos dessa determinação e como é que vai funcionar para que as mulheres consigam essa retirada rápido, urgente?
3: Olha, o decreto, ele de imediato obriga as plataformas digitais a se corresponsabilizarem por esses conteúdos, fazendo com que as plataformas criem canais específicos de denúncia, retirem os conteúdos ofensivos até 2 horas, promovam e mantenham as provas e ainda divulguem o canal do 180 para que as mulheres possam ter acesso a outras informações. É o compartilhamento da responsabilidade dos conteúdos veiculados com as plataformas digitais.
17: E aí a expectativa, então, é que com essa responsabilização das plataformas que a senhora mencionou, elas se tornem mais proativas nesse processo, ou seja, elas próprias já façam esse monitoramento, já façam essa retirada e isso resulte em mais agilidade?
3: A proposta é essa, que tenha proatividade, corresponsabilidade. Se os meios de comunicação, que são concessões públicas, são corresponsáveis pelos conteúdos que veiculam, as plataformas digitais também o são. Eles têm tecnologias e filtram para aquilo que é necessário. Então, terá que ser também usar a tecnologia para a proteção das meninas e das mulheres. Isso também se estende às inteligências artificiais, que, por exemplo, retiram as roupas das pessoas, das mulheres e meninas, e que oferecem imagens falsas produzidas sinteticamente. Isso também será vedado pelo decreto.
17: Ah, isso é um ponto que eu acho interessante a gente abordar. Elas também, então, vão ter que se responsabilizar quando há esse uso de inteligência artificial para simular uma nudez, por exemplo, que nunca foi feita, inclusive.
3: Exatamente. Hoje você tem plataformas que ofertam isso, retirar a roupa das pessoas. Isso é uma questão ética. Então, nós colocamos também no decreto que a inteligência artificial ela é vedada a esse uso e a plataforma é responsável pela veiculação dessas imagens falsas.
16: E os criminosos que fazem, que publicam esse tipo de coisa, também serão mais facilmente identificados? Porque as plataformas terão que guardar e fornecer, né, quando solicitadas, informações sobre a origem dessas publicações, né?
3: Sim, a tecnologia é capaz de rastrear absolutamente tudo, de onde é postado, como é reproduzido. Essas 2 horas, inclusive, elas são muito poucas. Em 2 horas você pode ter uma difusão, uma disseminação de informação muito grande. Portanto, ele vai ser obrigado a vedar essa difusão e também a apagar esses conteúdos. Eles vão ter que investir em tecnologias para isso, porque ele já investe isso em termos de mercado. Então, vai ter que investir também para a proteção das mulheres.
17: Agora, secretária, também foi sancionada hoje a lei que cria o Cadastro Nacional de Agressores. Esse cadastro, ele poderá ser acessado pelas mulheres, ele vai ser uma consulta pública ou ele vai ser de uso exclusivo de autoridades, por exemplo, para a polícia fazer investigações?
3: Isso ainda não está resolvido, isso vai ser regulamentado, né? Essa é uma lei que foi sancionada hoje, ela vai precisar de regulamentação e é necessário que a gente tenha muito zelo, muito cuidado com os conteúdos que vão ser utilizados. O que a gente tem compreensão é que esse cadastro vai reunir estupradores, feminicidas, agressores, tanto físicos como psicológicos, e esse cadastro de imediato será utilizado para investigação, mas há possibilidade de uso específico para usuários também. Isso ainda vai ter uma discussão na regulamentação da lei.
16: Outra preocupação, secretária, é com a proteção das mulheres vítimas de violência que denunciam seus agressores. Hoje também foram oficializadas medidas para oferecer mais segurança a essas mulheres. Que medidas foram essas?
3: Existem duas situações muito preocupantes. Uma é aquela em que o agressor continua insistindo em ameaçar as mulheres. Acho que vocês acompanharam. Agressores que são presos e dizem vou matar, e dentro do presídio continuam a agir para que essas mulheres tenham a vida atormentada e às vezes sejam vítimas de feminicídio. Então é um endurecimento das leis dirigida aos agressores que persistem em fazer ameaça, e a outra é o afastamento imediato do agressor do lar. Muitas vezes as mulheres ficam submetidas a voltarem para a residência. Existe 65% das mulheres, elas não têm só dependência emocional, têm dependência financeira, ou total ou parcial. E nesse sentido é preciso afastar o agressor do lar. Então aumentaram as condições de afastar de imediato o agressor do lar.
17: Bom, para concluir, a gente não pode deixar de mencionar, né, secretária, que a gente está completando aí 100 dias do pacto entre os três poderes para esse combate ao feminicídio e à violência contra as mulheres. Queria que a senhora dissesse para a gente o que se pode destacar de avanços nesse período.
3: Olha, a gente avançou muito na ideia de responsabilização do agressor, de não naturalização da violência, porque quando a sociedade diz que um agressor fica solto ou não é punido, a gente está dizendo que ele está agindo comumente, né? Mas existe um grande destaque, né? É a articulação dos três poderes, onde o executivo, o legislativo e o sistema de justiça estão agindo coordenadamente, e ainda um desafio muito grande para a sociedade brasileira, que é a gente trabalhar com prevenção. Quando a gente falou em ambiente digital, a gente não está falando só de conteúdos criminosos, a gente está falando de conteúdo de ódio, de ideia de civilidade que está indo aí nessas rede pios ou pílulas vermelhas, né, que são, inclusive, com atores que são capazes de ir para a mídia para dizer mentiras, criando situações e factoides que dá a entender que as mulheres são agressoras. Então, nós vivemos um momento em que a prevenção, a ação nas escolas, nos meios de comunicação, nas instituições religiosas, precisam disputar um modelo de civilidade. E eu acho que o presidente Lula fez um movimento muito importante. Quando ele chama os homens para o centro do debate, ele desloca a questão. Então, tem dois deslocamentos. Os homens estão no centro do debate. Se são agressores, podem ajudar a resolver o problema. O outro é que a vergonha não pode ser da vítima. Então, nós estamos nessa construção de uma sociedade que tem um modelo civilizatório onde as mulheres precisam ser respeitadas e não executadas pelos seus parceiros íntimos. Porque a diferença da violência contra os homens e da violência contra as mulheres é justamente que o seu agressor faz parte da sua relação de intimidade familiar. E isso é insustentável.
16: Muito bem, nós conversamos com Estela Bezerra, secretária nacional de enfrentamento à violência contra a mulher. Muito obrigado por sua entrevista aqui à Voz do Brasil.
3: Eu que agradeço, Luciano.
17: As empresas de tecnologia Google, Meta, TikTok, Kuai e Microsoft foram notificadas pela Advocacia Geral da União, que solicitou a colaboração no combate e na prevenção de fraudes digitais relacionadas ao programa Novo Desenrola Brasil.
16: A iniciativa tem como objetivo apoiar famílias brasileiras na renegociação de dívidas.
17: Na notificação encaminhada às empresas, a instituição destacou que os golpes digitais, além de explorarem a vulnerabilidade dos beneficiários, fragilizam a confiança em políticas públicas legítimas e representam um dano à credibilidade das ações estatais.
16: Motoristas por aplicativo e taxistas já começaram a se inscrever no Move Táxi Aplicativos para o financiamento de veículos novos.
17: O governo do Brasil acredita que o programa tem potencial para comercializar até 300 mil veículos em todo o país.
16: E o programa traz vantagens para as mulheres, como taxas de juros mais baixas e recursos para a compra de equipamentos de segurança.
4: Em menos de 24 horas, 164 mil motoristas se inscreveram para participar do programa Move Táxi Aplicativos,
20: Podem participar motoristas de aplicativo com cadastro ativo há pelo menos 12 meses, com ao menos 100 corridas na mesma plataforma e taxistas registrados e em atividade. As condições valem para carros novos de até R$150 mil, de montadoras habilitadas no programa Mover. O taxista Francisco Neto, de Brasília, acredita que assim todos saem ganhando.
5: Parece que é um projeto bom, né? Todo mundo ganha, né? Porque se a frota está renovada, é tendência que melhore para todo mundo.
20: Para fazer a inscrição no programa, basta acessar gov.br/movebrasil. Como conta o Wallace Moreira Lima, secretário nacional de Desenvolvimento Industrial, Inovação, Comércio e Serviços.
6: A partir desse link que o trabalhador se cadastra, ele já vai ter a informação em 5 dias se ele estar apto ao programa. E aí ele já vai saber que ele pode se beneficiar desse programa.
20: E as condições de financiamento para homens e mulheres são diferenciadas, como explica o secretário Wallace Moreira Lima.
6: Para as mulheres, terá uma taxa de juros menor, a carência para o homem e para a mulher são de 6 meses. Para o homem, o financiamento em até 60 vezes, mas para as mulheres em até 72 vezes.
20: Pelo programa, as mulheres podem dispor ainda de R$15 mil para comprar equipamentos de segurança. Para a motorista por aplicativo, Karine Trindade, uma oportunidade para as mulheres.
8: Para nós é uma grande vitória e para as mulheres que vai ter os juros mais reduzidos também e esse financiamento mais facilitado para todos os trabalhadores e trabalhadoras de aplicativo.
20: O total de crédito disponível para o programa é de R$30 bilhões por meio do Banco Nacional de Desenvolvimento Econômico e Social, BNDES. Os financiamentos devem ser efetivados a partir do dia 19 de junho. De acordo com o Ministério da Fazenda, esse prazo é necessário para definição de detalhes e informações aos bancos comerciais sobre o programa. Com locução de Nazi Brum, reportagem de Luciana Colares de Holanda.
17: Hoje, no programa Bom Dia Ministro, produzido pela empresa Brasil de Comunicação, Volney Queiroz, da Previdência Social, afirmou que o governo trabalha para reduzir a fila do INSS.
16: Entre as ações para reduzir as filas estão a realização de mutirões e a contratação de novos peritos.
17: Segundo o ministro, a fila de solicitações do INSS caiu mais de 500 mil nos últimos 2 meses e agora está no menor patamar em 16 meses.
23: O nosso desafio, a nossa tarefa é deixar essa fila abaixo de 1 milhão e 300, ou seja, 1 milhão e 300 é só o fluxo do mês, não tem ninguém esperando, e abaixo dos 45 dias. E nós estamos indo bem nessas duas categorias, digamos. Estamos avançando bem. Estou querendo zerar essa fila até o final desse ano.
16: A equipe de meio ambiente do governo do Brasil fez um alerta para os impactos de 5 projetos de lei em tramitação no Congresso Nacional, que, segundo o Ministério, se forem aprovados, vão trazer grandes prejuízos ao ecossistema no país.
17: De acordo com o Ministério do Meio Ambiente, os textos podem permitir, por exemplo, que uma espécie em extinção não faça parte da lista nacional oficial, se houver interesse econômico, reduz áreas protegidas e restringe punições de crimes ambientais.
16: Entre os pontos criticados está a proibição do uso de imagens de satélite para embargos remotos em áreas desmatadas. Segundo o presidente substituto do IBAMA, Jair Schmidt, grande parte das fiscalizações contra o desmatamento depende dessa tecnologia.
24: Hoje eu diria que 2/3 de todas as autuações que o IBAMA realiza, voltada à fiscalização da flora, combate ao desmatamento, né? Não só na Amazônia, nós temos um olhar específico para a Amazônia, mas também nós temos desmatamento nos outros biomas, né? Alguns muito sensíveis, que também são afetados por vários desses projetos de lei antiambientais.
17: O ministro do Meio Ambiente e Mudança do Clima, João Paulo Capobianco, informou que vai continuar atuando junto a deputados e senadores para discutir os projetos.
25: Continuamos atuando na Câmara, lá, debatendo, buscando o entendimento, mas está muito difícil, como vocês têm visto. Vamos atuar no Senado e vamos atuar após, caso isso tramite seja aprovado no Senado, vamos também trabalhar em relação a apresentar ao Presidente da República esses fatos para que o presidente possa analisar os encaminhamentos que deverá propor.
16: O Brasil ganha reforço de quase 500 mil professores considerados qualificados para o ensino.
17: É o que apontam os resultados da prova nacional docente, realizada pela primeira vez no ano passado.
16: A avaliação integra o exame teórico do ENAD das licenciaturas, que avalia a formação inicial de professores.
17: O Ministério da Educação divulgou os dados hoje e anunciou mudanças nos cursos de licenciatura com base nas novas regras da educação à distância.
19: A primeira edição da prova nacional docente teve quase 1 milhão e 100 mil inscritos. Criada dentro do programa Mais Professores para o Brasil, a prova nacional docente não é obrigatória, mas pode ser usada por estados e municípios em concursos públicos e processos seletivos para professores. Ao todo, 1.530 redes de ensino aderiram à prova. Do total de participantes, 65% foram considerados proficientes. O ministro da Educação, Leonardo Barchini, destacou que a prova pode ajudar as redes públicas a melhorar a seleção de professores.
0: Temos quase 500.000 de professores proficientes e que estão à disposição das redes municipais e estaduais, e agora elas têm à disposição um instrumento poderoso que vai poder selecionar da melhor maneira possível.
19: Além da prova nacional docente, o Ministério da Educação divulgou os resultados do ENAD das licenciaturas 2025, que avalia a qualidade da formação inicial de professores. Entre os concluintes de cursos presenciais, 73% foram considerados proficientes. Na educação à distância, o percentual foi de 47%. Também houve diferença por tipo de instituição. Nas universidades públicas federais, a proficiência foi de aproximadamente 76%. Nas públicas estaduais, de 73%. Nas instituições privadas, o índice ficou em 46%. Segundo o MEC, 56% dos cursos avaliados ficaram com conceitos 3, 4 ou 5 no ENAD. O ministro da Educação, Leonardo Barchini, destacou o ineditismo dos dados e os desafios para a formação de professores no país.
0: Pela primeira vez temos resultados dessa magnitude. Com esse detalhamento, a gente vai instituir novas políticas e novas ações para que a gente possa melhorar em todas as áreas a formação de professores no Brasil.
19: Com base nos resultados e nas novas regras para a educação à distância, o MEC informou que todos os cursos de licenciatura EAD não podem abrir novas matrículas e serão encerrados quando as turmas atuais concluírem a formação. Os cursos presenciais também terão que se adequar. Até maio de 2027, deverão reduzir a carga horária à distância de 40% para 30%. Reportagem Jéssica Gonçalves.
16: A próxima edição da Prova Nacional Docente já tem data marcada. Será no dia 20 de setembro.
17: Nessa edição, o exame vai avaliar 21 licenciaturas e os resultados serão divulgados em dezembro.
16: Mais rapidez e segurança na hora de fazer check-in em hotéis e pousadas pelo país. Já está valendo a Ficha Nacional de Registro de Hóspedes.
17: A medida do governo do Brasil busca reduzir a burocracia, dar mais conforto aos viajantes e garantir segurança à rede hoteleira.
16: A ficha é obrigatória, 100% digital e conectada ao sistema gov.br.
1: O que antes era feito no papel, agora em formato 100% digital. A Ficha Nacional de Registro de Hóspedes agiliza a identificação dos turistas, evitando filas e reduzindo custos. A iniciativa preza pelo respeito à privacidade e cumpre a Lei Geral de Proteção de Dados. É o que garante o gerente-geral, Jean Nogueira.
2: É um sistema 100% seguro, né? Na verdade, a gente melhora o processo para evitar fraudes, né? A ficha digital, ela é conectada direto com gov.br, você acaba tendo um controle melhor, é uma segurança a mais para o hóspede e uma segurança a mais para
1: o
2: hotel.
1: O novo sistema passou a ser obrigatório desde 20 de abril. Ele parece com os check-ins de aeroportos. O registro digital pode ser realizado previamente ou na hora da hospedagem. Para a hóspede paulista Tayane Garcia, o check-in digital poupa tempo para quem tem pressa.
7: Tudo que dê para facilitar o teu dia a dia é sempre bem-vindo.
1: A plataforma não coleta dados sobre despesas do cliente e nem monitora pessoas. Serve apenas para registrar informações sobre o turismo e também apoiar a segurança pública. Um ganho para hóspedes e para a rede hoteleira, como defende Jean Nogueira.
2: Os dados que o cliente preenchia na ficha ficha antiga, a gente tinha que mensalmente enviar para os órgãos competentes. Isso hoje é feito automaticamente.
1: No caso de turistas estrangeiros, a ficha disponibiliza módulos específicos em inglês e espanhol. O sistema é intuitivo e respeita os padrões globais de hospitalidade. Reportagem Cleide Lopes.
17: E essas foram as notícias do Governo do Brasil.
16: Fique agora com o Minuto do TCU. Em seguida, as notícias do Poder Judiciário e do Congresso Nacional. Boa noite.
17: Boa noite para você e até amanhã.
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9: O novo ministro do Tribunal de Contas da União, Odair Cunha, tomou posse do cargo nesta quarta-feira, dia 20 de maio. A cerimônia foi realizada na sede do TCU, em Brasília, e teve a presença do presidente da República, Luiz Inácio Lula da Silva, o vice-presidente Geraldo Alckmin e diversas outras autoridades. Durante seu discurso, Odair Cunha relembrou sua trajetória e destacou que chega à Corte de Contas devido à sua história pública.
10: Hoje estou aqui porque fui escolhido pelo Congresso Nacional, por homens e mulheres eleitos pelo povo brasileiro. Recebo essa escolha não apenas como uma honra pessoal, mas também como um reconhecimento de que a experiência pública, a escuta e o diálogo podem contribuir para a missão dessa instituição.
9: O ministro ocupa a vaga deixada por Haroldo Cedrás, que se aposentou em fevereiro. Saiba mais em tcu.gov.br.
16: 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Você vai ouvir agora notícias do Poder Judiciário.
11: Presidente do STF e do CNJ anuncia avanços na concessão de medidas protetivas para mulheres.
12: STJ identifica habeas corpus com erros gerados por inteligência artificial e comunica caso à OAB.
11: Presidente do TSE destaca a atuação da Justiça Eleitoral no combate à fraude e à cota de gênero.
12: Boa noite, eu sou Marcela Luiza.
11: E eu sou Walter Lima.
12: Mais de 50% das medidas protetivas de urgência são concedidas no mesmo dia em que são requeridas e cerca de 90% são analisadas em até 48 horas.
11: O dado foi apresentado hoje durante cerimônia no Palácio do Planalto, que marcou os 100 dias do Pacto Brasil de Enfrentamento do Feminicídio entre os três poderes. Pablo Lemos.
13: O presidente do CNJ e do Supremo Tribunal Federal, ministro Edson Fachin, afirmou que os resultados iniciais demonstraram avanço na resposta institucional aos casos de violência doméstica e feminicídio.
14: Quando os três poderes caminham juntos, o Estado brasileiro é capaz de proteger quem mais precisa e é capaz de fomentar uma mudança cultural.
13: Fachin também destacou a implementação do Formulário Nacional de Avaliação de Risco, documento eletrônico que permite a tramitação digital dos pedidos de medidas protetivas.
12: Ministro do STJ identifica habeas corpus com erros criados por IA e determina a comunicação à OAB.
11: A defesa pedia a soltura de um preso preventivamente por tráfico de drogas em Minas Gerais. Fátima Uchoa.
26: O ministro Rogério Schietti Cruz apontou que no pedido havia citações fabricadas em série, fenômeno conhecido como alucinação de inteligência artificial, quando a ferramenta cria informações falsas com aparência de verdadeiras. O advogado admitiu o uso eventual da tecnologia, mas afirmou ter feito revisão técnica e jurídica do conteúdo. No entanto, para o relator, os elementos contradizem essa afirmação. Assim, Schietti determinou o envio de ofício à Ordem dos Advogados do Brasil para a Ciência dos Fatos e eventual adoção de medidas cabíveis. Mesmo com as falhas identificadas no habeas corpus, o ministro concluiu que a prisão preventiva estava devidamente fundamentada e negou a liminar.
12: Presidente do TSE destaca a atuação da Justiça Eleitoral no combate da fraude à cota de gênero.
11: Ministro Nunes Marques ressaltou novo pleito em Melgaço, no Pará. Fábio Ruas.
27: Melgaço elegeu 3 mulheres em eleições suplementares para ocupar cadeiras na Câmara Municipal. De acordo com Nunes Marques, a nova eleição teve como destaques a agilidade e a eficiência da apuração em um município marcado por extensas áreas ribeirinhas. O presidente do TSE reafirmou o compromisso da Justiça Eleitoral com a inclusão política das mulheres e de outros grupos da sociedade, o que, segundo ele, é uma verdadeira exigência democrática.
12: A Justiça do Trabalho segue em ação na Ilha do Marajó.
11: Durante a itinerância, juízes estão dando solução a várias pendências judiciais. Luma Soares.
3: Em Melgaço, a Justiça Trabalhista reforça o combate ao trabalho escravo contemporâneo e infantil, além de garantir um protocolo para julgamentos com perspectiva inclusiva. Num outro eixo de apoio aos moradores, houve doação de computadores e cursos de inclusão no mercado de trabalho. O mutirão do Justiça Itinerante vai até sexta-feira, dia 22.
12: MPF pede a suspensão imediata de leilões de energia elétrica que podem encarecer a conta de luz em pelo menos 500 bilhões de reais pelos próximos 15 anos.
11: Caso os órgãos não atendem à recomendação no prazo de 48 horas, o MPF poderá adotar medidas judiciais. Tatiana Castro.
4: A investigação do MPF aponta que os preços teto dos leilões, isso é, o valor máximo que o governo aceitaria pagar pela energia, sofreram um aumento repentino, entre 73% e 100%. Além da suspensão imediata do leilão, o MPF também pede que os órgãos refaçam os cálculos com base em premissas neutras e independentes. Caso os órgãos não acatem a recomendação no prazo de 48 horas, o MPF poderá adotar as medidas judiciais.
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1: Eu sou Paula Groba.
2: E eu sou Humberto Pinheiro.
1: E estes são os destaques de hoje do Jornal do Senado, que começa agora.
2: Senado aprova novo piso para médicos e cirurgiões dentistas. Texto segue para a Câmara.
1: Governo e Senado negociam MP para criar crédito especial a produtores afetados por desastres climáticos.
2: Plenário conclui votação de indicações para embaixadas, CVM e Corregedoria do Conselho Nacional de Justiça.
1: Boa noite.
2: Boa noite.
1: Médicos e cirurgiões dentistas poderão passar a ter um piso salarial nacional definido em lei. Uma proposta aprovada na Comissão de Assuntos Sociais fixa o valor inicial de R$ 13.662,00, com previsão de reajuste anual.
2: A proposta segue para análise da Câmara dos Deputados. Repórter Patrícia Oliveira.
3: Médicos e cirurgiões dentistas passam a receber um piso salarial de R$ 13.662 para uma jornada semanal de 20 horas. O reajuste de salário foi aprovado na Comissão de Assuntos Sociais. A proposta da senadora Daniela Ribeiro, do Progressistas da Paraíba, atualiza regras da legislação de 1961 sobre a remuneração dessas categorias. O senador Fernando Dueira, do PSD de Pernambuco, também determinou reajuste anual pelo IPCA, adicional de 50% para trabalho noturno e horas extras, além de intervalo de descanso de 10 minutos a cada uma hora e meia trabalhada. Dueira destacou que o congelamento do piso desde 2022 contribuiu para a precarização das relações de trabalho na área da saúde, além da dificuldade de profissionais permanentes em municípios pequenos e regiões remotas.
4: Ao fixar piso concreto com correção anual, contribui para reverter essa tendência. Para que as políticas de interiorização de profissionais produzam efeitos duradouros, em vez de depender exclusivamente de programas emergenciais e transitórios.
3: A proposta prevê ainda que o aumento das despesas de estados e municípios seja custeado por transferências do Fundo Nacional de Saúde. Se não houver pedido para votação no plenário, a proposta segue para análise da Câmara dos Deputados.
1: E seguiu para o plenário do Senado a ampliação de direitos para agentes de vigilância sanitária e agentes indígenas de saúde e saneamento. A proposta equipara benefícios já garantidos a outras categorias do SUS e reconhece o papel desses profissionais na prevenção de doenças e no atendimento a comunidades vulneráveis, muitas vezes em áreas remotas.
2: E uma sugestão legislativa transformada em projeto de lei pela Comissão de Direitos Humanos poderá reajustar em até 100% as bolsas do programa Mais Médicos. As informações com Rodrigo Rezende.
5: As bolsas pagas no programa Mais Médicos podem ter um reajuste de até 100%. Uma sugestão legislativa com esse tema, apresentada por meio do programa E-Cidadania, foi acatada pela Comissão de Direitos Humanos e Legislação Participativa e passará a ser analisada no Senado como projeto de lei. O relator, senador Zequinha Marinho, do Podemos do Pará, ressaltou que os reajustes das bolsas desde a criação do programa não acompanharam a inflação.
6: Efetivamente, quando da criação do programa, em 2013, as bolsas pagas eram formação de R$ 10.000, supervisão de R$ 4.000 e a tutoria de R$ 5.000. 13 anos depois, enquanto a bolsa formação é de R$ 14.161,63, as outras duas sequer tiveram os seus valores atualizados.
5: O projeto de lei que será discutido reajusta as bolsas para os seguintes valores: formação, R$ 20.000, supervisão, R$ 8.000 e tutoria, R$ 10.000. A partir da publicação da possível lei, os reajustes seriam anuais baseados no IPCA.
1: O presidente do Senado, Davi Alcolumbre, convocou uma sessão conjunta do Congresso Nacional para analisar vetos à Lei de Diretrizes Orçamentárias que impedem municípios inadimplentes com até 65 mil habitantes de celebrar convênios e receber recursos federais.
2: Segundo Alcolumbre, a votação poderá permitir o acesso de mais de 3 mil municípios a recursos federais. Ele afirmou ainda que a pauta foi definida após pedido apresentado durante a Marcha dos Prefeitos, organizada pela Confederação Nacional dos Municípios, realizada nesta semana em Brasília. A sessão do Congresso está agendada para esta quinta-feira.
7: Nós fizemos um...

0: compromisso, o Senado e a Câmara dos Deputados, para convocarmos uma sessão no dia de amanhã com apenas 4 dispositivos da LDO que tratam da derrubada dos vetos que viabilizam mais de 3.100 municípios brasileiros acessarem os recursos com convênios federais do Brasil.
1: E o Senado aprovou nesta terça-feira a indicação de 7 diplomatas para chefiar embaixadas e representações do Brasil no exterior. Entre os nomes aprovados estão os novos embaixadores do Brasil no Japão, Vietnã, Omã, Albânia, Belize e Bahamas, além do representante permanente do país na Organização das Nações Unidas, Ricardo de Souza Monteiro.
2: O plenário também aprovou indicações para a Comissão de Valores Mobiliários e para a Corregedoria do Conselho Nacional de Justiça. Otto Eduardo Fonseca Lobo foi aprovado para a presidência da CVM. Os indicados agora poderão ser nomeados pela Presidência da República.
1: E a Comissão de Assuntos Econômicos adiou a votação do projeto que cria uma linha especial de crédito para produtores rurais afetados por eventos climáticos e crises internacionais. Relator da proposta, o senador Renan Calheiros, do MDB de Alagoas, retirou o texto da pauta após pedido do Ministério da Fazenda para novas negociações.
2: A proposta prevê o uso de recursos do Fundo Social do Pré-Sal para financiar agricultores prejudicados por secas, enchentes e impactos econômicos de conflitos geopolíticos. O texto também estabelece juros diferenciados, prazo de pagamento de até 10 anos com 3 de carência, além de regras para atender produtores, cooperativas e associações em situação de calamidade ou com perdas na produção. Após reunião com a equipe econômica na tarde de hoje, Renan Calheiros afirmou que houve avanços nas negociações e sinalização de apoio do governo à medida.
3: Está tudo caminhando bem no sentido de se publicar uma medida provisória com critérios de enquadramento, de juros, de carência e de prazo de 10 anos para pagar. O ministro da Fazenda está fazendo da sua parte tudo absolutamente. Absolutamente tudo para que essa negociação seja concluída na próxima segunda-feira.
1: Enchentes, secas e ondas de calor cada vez mais intensas estarão no centro de um debate no Senado sobre mudanças climáticas. A discussão vai tratar dos impactos de fenômenos como o El Niño e das formas de prevenir e responder a desastres naturais.
2: Para o senador Esperidião Amin, do PP de Santa Catarina, o objetivo é trabalhar para reduzir perdas humanas, sociais e econômicas causadas por eventos climáticos extremos. A sessão está marcada para o próximo dia 28 de maio.
4: Reduzir danos significa salvar vidas, em primeiro lugar, e reduzir o impacto na economia, na sociedade brasileira, especialmente dos estados que venham a ser os alvos maiores desta possível calamidade climática, ou pelo menos desse transtorno climático, a nos prevenirmos.
1: Já o senador Cleitinho, do Republicanos de Minas Gerais, criticou a proposta que permite o parcelamento de dívidas de partidos políticos. O texto foi aprovado pela Câmara dos Deputados e deve ser analisado pelo Senado.
2: O parlamentar defendeu que o Congresso Nacional priorize medidas para melhorar a qualidade de vida dos trabalhadores. Segundo Cleitinho, o alto custo de vida tem dificultado o acesso da população a itens básicos. Ele também cobrou mais debates sobre a escala de trabalho 6x1.
5: Vim falar que não pode discutir essa questão do fim da escala 6x1. Pois tem que discutir sim. Traga a compensação, coloque na balança aqui, equilibra a balança, tanto para o empresário quanto para o trabalhador.
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2: Com edição de Paula Groba e trabalhos técnicos de Eliseu Caires, o Jornal do Senado fica por aqui. Acompanhe agora as notícias da Câmara dos Deputados. Boa noite.
1: Boa noite e até amanhã.
7: 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Câmara aprova mudanças nas regras de prestação de contas de partidos.
8: Plenário aumenta a pena para crime virtual contra crianças e adolescentes.
7: Deputados defendem a descentralização de recursos para os municípios.
8: Boa noite. Gilson Daniel, do Podemos do Espírito Santo, aproveita a marcha dos prefeitos em Brasília para defender a ampliação dos recursos destinados aos municípios. Ele assinala que é nas cidades que a população busca atendimento de saúde, educação e assistência social.
9: Gilson Daniel avalia que a Câmara precisa debater o financiamento municipal para desconcentrar verbas públicas da União e dos estados. O congressista reforça a importância das emendas parlamentares como instrumento de apoio aos mais de 70 municípios capixabas.
8: Gabriel Nunes, do PSD, defende solução definitiva para as dívidas dos municípios com o INSS, principalmente nas pequenas e médias cidades. O parlamentar aponta que, na Bahia, prefeituras enfrentam dificuldades para pagar suas obrigações sem comprometer os serviços oferecidos à população.
9: Gabriel Nunes pede que o Congresso enfrente a pauta diante do peso da alíquota previdenciária nos cofres das prefeituras. Ele propõe o retorno do índice de contribuição a 8%, com o objetivo de aliviar os gastos das pequenas e médias cidades baianas.
8: Daniel Tzerciak, do PSDB do Rio Grande do Sul, comemora a garantia da Agência Nacional de Transportes Terrestres de que este ano não haverá cobrança de pedágios nas BRs 116 e 392. O deputado afirma que o fim do antigo contrato de concessão interrompe um ciclo de tarifas elevadas.
9: Daniel Tzerciak considera que a pausa nas cobranças é necessária para estimular o desenvolvimento econômico, atrair investimentos e gerar empregos nos mais de 100 municípios da mesorregião da metade sul gaúcha.
8: Marcelo Nilo, do Republicanos, critica a gestão do governo da Bahia, afirmando que áreas como saúde, segurança pública, educação e geração de empregos enfrentam dificuldades. O parlamentar também questiona gastos com eventos institucionais diante de demandas sociais da população.
9: Marcelo Nilo relembra o rompimento político com o PT após décadas de aliança e faz críticas ao governo federal. Na visão do deputado, há insatisfação popular com as atuais gestões petistas na Bahia e no país.
7: Trabalho.
8: Benedita da Silva, do PT do Rio de Janeiro, reforça seu apoio à PEC do fim da escala 6x1. A deputada argumenta que a redução da carga horária melhora a produtividade por diminuir o esgotamento físico e mental que afeta os trabalhadores no país.
9: Benedita da Silva afirma que a mudança para o modelo 5x2 viabiliza períodos adequados para o descanso e para a convivência familiar. Ela critica o posicionamento contrário à PEC e classifica a jornada 6x1 como exaustiva para a classe trabalhadora.
8: João Daniel, do PT de Sergipe, defende o fim da escala 6x1 e afirma que a redução da jornada vai garantir mais qualidade de vida aos trabalhadores, com mais tempo para descanso, convivência familiar e cuidados com a saúde.
9: João Daniel também enaltece mobilizações sociais e sindicais em defesa da proposta e sustenta que a mudança pode fortalecer a economia e ampliar a valorização da classe trabalhadora no país.
8: Daiana Santos, do PCdoB do Rio Grande do Sul, defende a adoção da jornada de 5 dias de trabalho para 2 de descanso. Segundo ela, a proposta garante condições mais humanas e combate rotinas exaustivas enfrentadas por milhões de trabalhadores.
9: Daiana Santos critica medidas que condicionam a redução da jornada a mudanças em direitos trabalhistas, como cortes no FGTS e desoneração patronal. Para a deputada, a melhoria das condições de trabalho não deve servir como moeda de troca nas negociações do Congresso.
8: Fernando Mineiro, do PT do Rio Grande do Norte, defende o fim da escala 6x1 com redução da jornada semanal para 40 horas. O legislador sustenta que a mudança tem apoio da maioria da população brasileira por garantir mais tempo de descanso aos trabalhadores.
9: Fernando Mineiro critica a tentativa de mudança na PEC do fim da escala 6x1, que acrescenta o período de 10 anos para a implantação da escala 5x2. Ele pede que a sociedade e as centrais sindicais acompanhem a votação para pressionar o Congresso em defesa da redução do tempo de trabalho.
8: Marcon, do PT do Rio Grande do Sul, condena parlamentares da oposição que não apoiam a PEC do fim da escala 6x1. O deputado afirma que os trabalhadores precisam de mais tempo para cuidar da saúde, conviver com a família e ter acesso ao lazer.
9: Marcon critica a apresentação de uma emenda que prevê, em vez de reduzir a jornada para 40 horas, aumentar para até 52 horas de trabalho por semana. Na opinião do congressista, quem defende esse tipo de mudança trata o trabalhador como máquina, não como ser humano.
7: Votação.
8: Câmara aprova projeto que permite que o trabalhador empregado na safra agrícola continue a receber o Bolsa Família. O repórter Marcelo Larcher tem mais detalhes.
10: O plenário da Câmara concluiu a aprovação de um projeto que garante a continuidade do pagamento de benefícios sociais, como Bolsa Família, para o trabalhador que se empregar em atividade ligada à safra agrícola. Esse tipo de serviço varia de acordo com a atividade agrária e compreende o período entre o preparo do solo e a colheita. Os contratos para esse tipo de trabalho, de acordo com a lei de 1973, têm um período máximo de 2 anos. Acontece que as regras do Bolsa Família estão atreladas a um valor máximo de renda por pessoa. Esse limite foi definido em R$ 218,00 mensais, o que faz com que o trabalhador perca o direito se obtiver um trabalho com carteira assinada, como é o caso da safra. O argumento é de que algumas culturas agrícolas, como o café, o alho, a batata, a uva, a maçã e a cebola, tem elevada necessidade de mão de obra, o que faz com que o trabalhador prefira manter a Bolsa Família a trabalhar com carteira assinada. O projeto apresentado pelo deputado Zé Vitor, do PL de Minas Gerais, foi aprovado pela Câmara em 2024 e depois foi alterado pelo Senado. A proposta retornou para análise dos deputados e o relator, deputado Evair Vieira de Mello, do Republicanos do Espírito Santo, rejeitou a maioria das mudanças feitas pelos senadores. O texto original aprovado pela Câmara retira do cálculo da renda familiar, para efeito do recebimento de benefícios sociais, o salário recebido pelo trabalhador no contrato da safra. O Senado, por sua vez, optou por alterar a regulamentação do programa Bolsa Família para prever a reinclusão do beneficiário excluído no caso da média anual de renda da família superar o limite permitido. Para o relator, Evair Vieira de Mello, a mudança não garante a permanência do trabalhador safrista no Bolsa Família.
11: Entendemos que a proposta do Senado Federal, ela não aprimora significativamente a operacionalização do programa Bolsa Família, na medida em que continua a impedir a contratação de safristas, cuja condição, mesmo após a sua contratação, ainda é de vulnerabilidade social em face das peculiaridades inerentes à atividade agropecuária que é sazonal. O contrato de safra desempenha papel essencial para a manutenção da produção agrícola e da pecuária nacional.
10: O projeto que garante a continuidade do pagamento de benefícios sociais, como Bolsa Família, para o trabalhador que se empregar em atividades ligadas à safra agrícola, seguiu para a sanção presidencial e já pode virar lei. Da Rádio Câmara de Brasília, com informações de Antônio Vital, Marcelo Larcher.
7: Agricultura. Tiago de Joaldo, do Republicanos de Sergipe, cobra do governo a conclusão de estudos sobre possível prática de dumping na importação de leite da Argentina e do Paraguai. Ele afirma que a concorrência estaria prejudicando produtores brasileiros e tornando a atividade economicamente insustentável.
8: Tiago de Joaldo também pede ações do governo de Sergipe para fortalecer a cadeia leiteira local. Ele menciona, por exemplo, incentivos tributários, compras públicas de leite produzido no estado e apoio institucional aos produtores do sertão sergipano.
7: Dr. Flávio, do PL, exalta a exposição de produtos do agronegócio do Rio de Janeiro na Câmara, com a participação de produtores da região serrana e do norte fluminense. O parlamentar assinala que a divulgação de produtos regionais amplia mercados e fortalece a agricultura do estado.
8: Dr. Flávio pediu ainda a derrubada do veto presidencial ao projeto que reconhece o norte e noroeste fluminense como região do semiárido. Para o deputado, a medida vai facilitar o acesso ao crédito e ampliar investimentos para os produtores rurais da região.
7: Justiça. Câmara aprova projeto que aumenta a punição para pedófilos quando o crime é cometido pela internet. O repórter Antônio Vital acompanhou a votação.
12: Deputados e deputadas aprovaram um projeto que aumenta penas para crimes relacionados a abusos sexuais de crianças e adolescentes em ambientes digitais, inclusive com o uso de ferramentas de inteligência artificial. A proposta considera a violência sexual de criança ou adolescente qualquer representação de atividade sexual ou nudez que envolva criança ou adolescente real ou fictícia. Isso vai valer para fotografia, vídeo ou imagem digital, mesmo que produzida, manipulada ou gerada com o uso de tecnologias digitais, inclusive inteligência artificial. A proposta também deixa claro no Código Penal que todos os crimes contra a dignidade sexual, como estupro e estupro de vulnerável, também serão caracterizados quando cometidos no ambiente digital. Todos esses crimes passam a ser considerados hediondos, o que significa mais tempo de cumprimento de pena em regime fechado. O projeto também torna crime o simples acesso a conteúdo de pedofilia na internet, ou seja, isso será crime mesmo se a polícia não encontrar arquivos com conteúdo de abusos sexuais ou violência contra crianças e adolescentes armazenados no computador ou na nuvem do acusado. A proposta também aumenta em até um terço a pena para aliciamento de crianças ou adolescentes por meio de inteligência artificial ou filtros capazes de alterar a imagem ou a voz do criminoso para enganar a vítima. O agravamento da pena vai valer também no caso de perfis falsos em plataformas de jogos online, aplicativos de mensagens, salas de bate-papo e redes sociais. Segundo a relatora, a deputada Rogéria Santos, do Republicanos da Bahia, esse dispositivo foi inserido na proposta após o caso de um criminoso no Rio Grande do Sul que vitimou 127 meninas usando perfis falsos criados por inteligência artificial. Além do aumento de penas, o projeto legaliza a infiltração policial em investigações sobre redes de pedofilia na internet, em especial as chamadas rondas virtuais, com possibilidade, inclusive, de requisição de dados de conexão às plataformas sem a necessidade de autorização judicial. Isso poderá ser feito no caso de risco iminente à vida ou integridade física de crianças vítimas de abusos. Para a relatora Rogéria Santos, a proposta moderniza a legislação.
13: A proposição institui medidas modernas de enfrentamento e repressão aos crimes de violência sexual contra crianças e adolescentes no ambiente digital. Ao regulamentar a ronda virtual e os crimes praticados com o uso de inteligência artificial e da utilização de técnicas de mascaramento de endereço de IP, os números, senhoras e senhores, são alarmantes.
12: O texto também cria novo crime no Estatuto da Criança e do Adolescente, com pena de até 6 meses de prisão para quem deixar de comunicar ao Conselho Tutelar, ao Ministério Público ou à polícia casos de abuso sexual pela internet. A proposta garante ainda à criança ou adolescente vítima de violência sexual o direito ao atendimento psicológico e psicossocial especializado no Sistema Único de Saúde, o SUS, e o agressor será obrigado a cobrir todos os custos do tratamento, incluindo ressarcimento ao SUS. Para o deputado Osmar Terra, do PL do Rio Grande do Sul, autor do projeto, a proposta fecha portas que estavam abertas para os criminosos. O projeto, que aumenta apenas para crimes relacionados a abusos sexuais de crianças e adolescentes em ambientes digitais, inclusive com o uso de ferramentas de inteligência artificial, seguiu para análise do Senado. Da Rádio Câmara, de Brasília, Antônio Vital.
7: Educação.
8: Lincoln Portela, do PL de Minas Gerais, critica a decisão judicial que condenou um casal do interior de São Paulo por evasão escolar relacionada aos filhos. Ele questiona a medida e argumenta que a família estaria garantindo uma educação domiciliar às crianças.
9: O parlamentar também chama atenção para os índices de evasão escolar no país e defende prioridade no enfrentamento de casos de estudantes sem acesso à educação. Segundo Lincoln Portela, a situação exige foco das autoridades públicas e do sistema de justiça.
7: Segurança Pública.
8: O escolto do PT da Paraíba elogia a atuação da Polícia Federal no enfrentamento às organizações criminosas que se infiltraram no sistema econômico nacional. Ele argumenta que as investigações sobre fraudes financeiras devem prosseguir sem interferências políticas.
9: O escolto salienta que os órgãos de inteligência precisam seguir os rastros documentais de transações suspeitas envolvendo autoridades e empresários citados em CPIs. Na avaliação dele, esse é o caminho para fortalecer a segurança pública e a soberania do Estado brasileiro.
7: Eleições.
8: Câmara aprova mudanças nas regras de prestação de contas de partidos políticos. A repórter Daniele Lessa acompanhou a votação dessa mini-reforma eleitoral.
14: A Câmara dos Deputados aprovou o projeto que altera regras sobre prestação de contas, punições e funcionamento administrativo partidário, modificando diversos pontos da Lei dos Partidos Políticos. Relator da proposta, o deputado Rodrigo Gambale, do Podemos de São Paulo, argumentou que o projeto foi construído a partir das demandas dos líderes partidários, com o objetivo de dar mais segurança jurídica às legendas. Já os deputados contrários ao projeto destacaram que nenhum parlamentar subiu a tribuna para defender a proposta no plenário. O projeto proíbe bloqueios e penhoras automáticas sobre recursos do fundo partidário e do fundo eleitoral, exceto em casos de uso irregular reconhecido pela Justiça Eleitoral, ponto criticado pelo deputado Kim Kataguiri, do Missão de São Paulo.
15: E aqui eu faço chamo a atenção de todos os partidos que dizem defender o trabalhador. Esse projeto está dizendo o seguinte: se um partido contratar um trabalhador e ele der calote nas verbas trabalhistas, se o partido não pagar o INSS, se o partido não pagar o FGTS, esse partido não poderá ser penhorado.
14: A deputada Adriana Ventura, do Novo de São Paulo, criticou a falta de debate sobre o projeto, que foi divulgado publicamente apenas 30 minutos antes da votação. Ela reconheceu que a proposta simplifica a burocracia, mas classificou como aberração o trecho que suspende processos administrativos e judiciais dos partidos anteriores durante fusões entre legendas.
16: Um partido se alimenta de dinheiro público, se é sustentado com dinheiro público do cidadão brasileiro, faz um monte de irregularidade. Aí, o que acontece? Tem uma fusão, então tem um partido podre que funde com outro partido. Tudo do partido podre não passa para o novo, ele não assume responsabilidade nenhuma. Tudo é suspenso. Isso é grave, gente.
14: Segundo o texto, o novo partido responderá pelas dívidas das legendas anteriores, mas não sofrerá suspensão de recursos do fundo partidário por irregularidades em contas antigas que já foram julgadas. A deputada Fernanda Melchiona, do PSOL do Rio Grande do Sul, pontuou que os cidadãos não têm acesso ao prazo de 15 anos para pagarem suas dívidas, ponto que também está na proposta.
16: Digo mais, o aumento das parcelas em 180 parcelas é 15 anos. Para os partidos pagar. O pobre do povo pega ali no cheque especial, tem que pagar, senão é o juro, não sei o quê. Os partidos vão ter 15 anos, independente do valor.
14: O texto também prevê que em semestre eleitoral não poderá haver suspensão de repasses do fundo partidário ou do fundo eleitoral por irregularidades em prestações de contas anteriores. Outra mudança trata da análise das contas partidárias. O texto determina prazo de até 3 anos para julgamento dos processos de prestação de contas pela Justiça Eleitoral. Se esse prazo não for cumprido, o processo poderá ser extinto por prescrição. O projeto ainda cria regras para uso de aplicativos de mensagem por partidos e candidatos. As legendas poderão registrar números oficiais para envio de mensagens a eleitores, e essas contas não poderão ser bloqueadas pelas plataformas sem decisão judicial. A proposta, que foi chamada de mini-reforma eleitoral, vai ser agora analisada pelos senadores. Da Rádio Câmara de Brasília, Daniele Lessa.
7: Direitos Humanos.
9: Charles Fernandes, do PSD da Bahia, registra o Dia Nacional da Luta Antimanicomial, celebrado em 18 de maio. O parlamentar ressalta a importância na mobilização por um modelo de tratamento humanizado, digno e em liberdade para pessoas em sofrimento psíquico.
8: Charles Fernandes lembra que a data também marca os 25 anos da Lei da Reforma Psiquiátrica. O deputado defende o fortalecimento da rede de atenção psicossocial com a ampliação dos CAPs e das residências terapêuticas.
7: Saúde.
9: Otone de Paula, do PSD do Rio de Janeiro, cobra do Executivo Federal o recolhimento de um guia sobre pré-natal distribuído pelo Ministério da Saúde. Ele argumenta que o material descumpre o compromisso do governo de vetar políticas públicas que abordem a interrupção da gravidez.
8: Otone de Paula contesta as diretrizes do documento ao apontar que o texto oficial substitui as palavras mãe e gestante pela expressão pessoas que gestam. Ele reforça sua discordância com a destinação de recursos públicos para informativos que tratam do tema.
9: Segundo denúncia de Marangoni, do Podemos, de São Paulo, empresas de auditoria médica estariam negando procedimentos de saúde em larga escala. Ele cita o caso de uma empresa que utiliza algoritmos e planilhas controlados pelos próprios planos de saúde para tomar decisões.
8: Marangoni argumenta que a negativa de cirurgias e tratamentos sem análise médica individualizada desrespeita a lei do ato médico e o código de ética da categoria. O deputado defende uma CPI para investigar as operadoras e cobra fiscalização mais rigorosa da Agência Nacional de Saúde Suplementar.
7: Últimas notícias.
9: As votações de hoje no plenário da Câmara começaram no meio da tarde. A edição de amanhã vai trazer informações sobre a pauta de projetos em discussão ao longo da semana.
8: Termina agora o Jornal Câmara dos Deputados com trabalhos técnicos de Everson Urani e apresentação de José Carlos Andrade e Luciana Vieira. Uma boa noite para você.
9: Uma ótima noite. A Voz do Brasil volta amanhã.
7: 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Boa noite.
17: Vitória em cima da equipe da Chapecoense no domingo passado, né? Uma vitória que traz um novo astral para o elenco do Clube do Remo, para os jogadores que estão alegres, felizes, vão lutar para chegar a 21 pontos antes de começar a Copa do Mundo, nessa parada para a Copa do Mundo. Essa que é a grande realidade. O técnico Condé, nesta tarde de quarta-feira, comandou mais um trabalho no Bainão, não teve chuva, graças a Deus, ele pôde trabalhar com aquela mesma formação que ele vem massificando. Essa formação vem subindo de produção e vem somando os pontos que o Clube do Remo precisa para sair logo, logo desta zona temerária, que é a zona de rebaixamento. O time que ele vem trabalhando, esse aqui, todo mundo já sabe, ele não esconde de ninguém, já disse que essa formação é que vem evoluindo na competição. Marcelo Rangel, Marcelinho, Márcio Chamba, o Mike, Zé Wellison, Patrick, Vitor Bueno, Pikachu, Manga e Jajá. Ele vai ter mais um jogador também aí como opção, que é o Tagliari, que está treinando com o grupo, um atleta de qualidade, teve aquele problema, né, de contusão, ficou todo esse tempo aí fora, mas deverá ser relacionado sábado após o trabalho que será realizado pela manhã. O último trabalho será sábado pela manhã no Baenão. Ambiente melhor possível, torcedor do Clube do Remo comprando ingresso. Amanhã vamos dar uma parcial de quantos ingressos já tem aí, porque só vai disparar a partir de amanhã, né, a venda, né? Continua aí a promoção, os ingressos duplos, né, de 120 a cadeira e 60 a arquibancada. 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O Marcelo Rangel, o Marlon Capitão e o Léo Pico estão pendurados com dois cartões amarelos. Tem que ter muito cuidado, são jogadores importantíssimos ali no setor defensivo do Clube do Remo. A venda de ingressos, eu já falei aí, vai disparar somente a partir desta quinta-feira. Lateral Marcelinho esteve conosco ontem, hoje, né? Hoje não teve coletiva. Marcelinho que fala aí do seu trabalho e também de uma família que está sendo formada entre jogadores ali. Falou aquele setor direito do Clube do Remo, que eles trabalham muito bem por ali, né? Ele, Pikachu, quando entra também o Matheus Alexandre, o Remo é perigoso por ali, com a volúpia que está tendo o lateral direito, o nosso Marcelinho. 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Vem aí a Corrida Leão de Periçá, que será realizada no próximo dia 16 de agosto. Os torcedores do Clube do Remo, atletas profissionais, amadores, todos vão participar desta grande corrida, este grande evento aí, coordenado pelo meu amigo o Mauro Freitas. É uma corrida do Clube do Remo. Faça logo a sua inscrição. O Bragantino é o último colocado na média de público, rapaz, do futebol brasileiro, olha. E o Clube do Remo está entre os cinco, né? Remo está na quinta posição, com mais de 26 mil a média de público do Clube do Remo. Os números não aumentam jamais. Primeiro é o Flamengo, segundo Bahia, terceiro Corinthians, quarto Cruzeiro e quinto é o Leão Azul Paraense, o autêntico representante do Norte, não só no Campeonato Brasileiro, como também na Copa do Brasil. 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Sábado, dia 23, no restaurante Preamar, lá na Praia do Amor, em Outeiro. Vai ser um sucesso. com o grande Manelão. O Fábio está lá para atender todos vocês no Festival do Mapará, lá no restaurante Preiamar, em Outeiro. Vamos lá, marcar presença, porque no domingo tem Clube do Remo contra a equipe do Atlético Paranaense. Vai ser um sucesso. Eu volto amanhã bem cedo nas primeiras, meu caro Gel Bezerra.
18: Tá certo, Cacheado. Me lembrei agora do artilheiro da comunicação, meu amigo Helder Jaime. Assim tá certo. São 4 minutos desta quinta-feira, dia 21 de maio de 2026. Estou concluindo o balanço geral com os agradecimentos em nome do nosso comandante-chefe Guilherme Guerreiro. No áudio, Paulinho Luz de Som, muito obrigado a você, amigo ouvinte clube. Muito obrigado, meu Deus, por mais uma etapa de trabalho. Tenham todos um bom dia.
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20: Um jogador do tamanho dele não pode sumir do jogo.
21: Eu assim. Também acho.
20: Só isso.
21: Que está na expectativa para saber se vai ou não para a Copa.
20: Primeiro tempo,
21: né?
20: Ele fez um bom jogo e deu gol para o Arias fazer o gol.
21: Uhum. Primeiro tempo. O Zezinho está por aqui pedindo calma, que o Palmeiras ainda pode ganhar a Libertadores. Também acho, mas tem que ser cobrado que não está jogando nada. O Toninho Lobo. Valeu, Toninho. Um abraço para você. Um abraço especial para o José Luiz Pinto Saraiva. Grande Pinto Saraiva. Um abraço também. Capela, eu vi tudo que falaste no jogo aberto. Você está correto. O Caramelo N4W. Um abraço para você, muito obrigado. Tem jogador do Palmeiras jogando só com o nome, minha opinião. O Lampions 8179. Tal de Arias, Deus o livre. Não vejo como jogador que o pessoal fala, está muito fraco. Mas aí é uma pergunta que eu passo para você, Pretzel. O Arias não está jogando nada por causa dele ou porque o esquema não favorece?
20: Eu acho o seguinte, eu falei no pré-jogo, na abertura da jornada com o Ulisses sobre isso, viu? O Arias está sem férias há 2 anos. Pô, mas eu até preparador físico, né, nutricionista, não é isso aqui. Eu sou um cara que, sabe, eu não gosto de poupar jogador. Mas ele claramente ele não está igual ao tempo que ele era do Fluminense. Ele vem de uma Premier League, que a exigência é gigantesca, e ele está 2 anos sem férias. Talvez agora, na parada para a Copa, que vai ter um respiro.
21: Não, mas ele vai para a Copa.
20: Ele vai para a Copa, cara. Ele vai jogar eu tinha falado disso também, então. Agora eu me esqueci, é tanta coisa, perdão, pessoal. Ele vai jogar a Copa, então ele vai ficar sem férias. A não ser que a Colômbia seja eliminada na rodada de 26 de junho. Que aí ele volta, aí ele volta um pouco antes.
21: A 16ª, você disse?
20: Não, na primeira fase.
21: Ah, difícil, né? Portugal, Colômbia,
20: Uzbequistão e Congo.
21: Não tem como.
20: Difícil cair fora. Esquece. Então é o seguinte, até o início de julho ele vai estar na Copa. E ele está sem férias. Então esse jogador, acho que ele precisa de um respiro. Claramente ele tá sem aquele dinamismo que ele tinha no Fluminense.
21: Pode ser.
20: E na Inglaterra ele foi engolido.
21: Não, é um ponto importante isso aí que você falou.
20: Foi engolido.
21: Ele não é mimimi, não. O corpo também, uma hora, por mais que o cara se prepare, se condicione, se cuide, uma hora...
20: E outra, ele não é um jogador goleador. No Fluminense ele nunca foi goleador. Ele foi um assistente gigantesco.
21: O Fluminense ele flutuava. Claro. O Palmeiras, o Abel deixa o cara engessado lá na extrema.
20: Ele exila, pelo amor de Deus, na lateral.
21: Né? Exato.
20: É um exilado.
21: Exilado, né? Exatamente. Ele virou um refém, sabe? Fica lá preso num canto. É difícil demais. Ó, um abração aqui pro Wellington Brazeiros. Boa noite, aqui é Grêmio. São José dos Quatro Marcos. Valeu, um abraço para você, Capela. Bom trabalho, obrigado. Capela, você tá um gatinho. Ana Carolina mandou para cá. Grande Carolina. Ah, papai, se eu não fosse casado, eu tava no crime. Um abraço para vocês. Antônio Souza, sempre acompanha o jogo aberto. Muito obrigado. Ah, Capela, você é mestre. O Cláudio mandou para cá. Imagina, um abraço para você. Pode criticar também, viu, gente? Tamo junto demais. O Romano Laurindo. Valeu, Laurindo. Um abração também. Mandou uma palavra bem legal aqui pra gente. Capela tá muito parecido com a Mama Bruschetta. Vocês são excelentes, na audiência sempre. Você acha que eu tô parecido com a Mama Bruschetta, não? Faz uma divisão aí, ó. O que, que é rio, Agrela? Você achou que tá parecido?
22: Não? Não, eu só acho tanto quanto constrangedor, assim.
21: É?
22: Mas não você.
21: Você tá parecendo lindo. O Vando, cantor.
22: Não tem problema, não. Você o Ale, tá
21: Ale, faz a divisão tá aí. O Agrela com o Vando, eu com a Mama Bruschetta.
22: Nossa, que coisa
21: faz
22: maravilha.
21: Faz a divisão. Separados nascimento. Ô, Preto, você parece com quem? Quem famoso aí que você parece, hein?
20: Alguém que tenha conteúdo.
23: Abel Ferreira.
21: Abel Ferreira chegou. Você tem conteúdo na coletiva, na íntegra, Milhose. Solta aí.
23: Vai começar a entrevista coletiva aqui do Abel Ferreira.
20: Quando perguntar, põe um escudo na frente.
0: Abel, boa noite. Bruno Milhoz, Rádio Bandeirantes. Abel, hoje o Palmeiras viu caindo algumas invencibilidades na Libertadores como mandante, na temporada. Isso acontece em um momento em que o Palmeiras já vinha de alguns jogos de questionamentos por parte da torcida, como os impactos do Campeonato Brasileiro. Você disse recentemente que sentia mais as críticas vindo da mídia, da imprensa e não da torcida. Hoje o jogo termina com vaias. Você ainda acredita que o palmeirense está feliz com o desempenho do Palmeiras?
3: Olha, o palmeirense e o torcedor do Palmeiras é livre de se manifestar da forma que quiser. Falei várias vezes que em função daquilo que seria estes dois meses, o calendário, que íamos passar dificuldades, é isso que está a acontecer com o Palmeiras e com outras equipas. Muitas dificuldades, de lesões, de energia. E, portanto, hoje perdemos, como tu disseste bem, já não perdemos há quanto tempo, podes-me relembrar? 17 jogos sem perder e na temporada. Pronto, o torcedor e vocês são livres de ter a opinião que quiserem. Nós vamos continuar a trabalhar em cima daquilo que é este calendário, em cima daquilo que é as nossas exigências e reconhecer, sim, hoje fizemos um jogo ruim.
4: Bel, boa noite. Guilherme Giuliari, da 105 FM. Na última entrevista coletiva, você falou que se importava com o que realmente aconteceria no final da temporada. E sábado tem Palmeiras e Flamengo no Maracanã, um jogo difícil fora de casa. Qual a derrota de hoje? Qual que é a pressão para o Palmeiras encerrar esse primeiro semestre com um resultado positivo fora de casa num jogo tão importante?
3: O Palmeiras tem pressão desde o momento em que tu vestes a camiseta do Palmeiras.
5: Abel, boa noite. Maurício Ferreira, da Rádio Band News FM. Um dos gritos de cobrança hoje da torcida no segundo tempo foi um pedido para que o time jogue com mais vontade. Especificamente no jogo de hoje, você já reconheceu que foi uma partida ruim do time do Palmeiras, mas faltou atitude também, hoje aqui no Allianz Parque?
3: Tenho que reconhecer que em termos de vontade, desempenho e agressividade, o nosso adversário foi melhor que nós. Isso foi notório em cada duelo que nós pudemos assistir.
24: Abel, Felipe Melo, Rádio Energia. Queria que você falasse sobre alguns jogadores. Você enxerga uma queda de rendimento em protagonistas do Palmeiras, como, por exemplo, Flaco Lopes e John Arias, se isso tem a ver também com a...
3: Eu falo com os jogadores individualmente, não falo com os jogadores aqui à vossa frente, nem publicamente.
25: Abel, boa noite. Tudo bem? André Neto, da Rádio CBN. Queria uma análise um pouquinho mais detalhada para você do jogo de hoje, do que faltou mais para o Palmeiras, e se o Palmeiras, que no primeiro tempo ainda conseguiu algumas infiltrações por dentro, muito com o John Arias, se no segundo tempo talvez o Palmeiras não tenha se afobado demais e esquecido de tentar jogar um pouco mais por dentro. Obrigado.
3: Concordo exatamente com o que tu disseste. Acho que fizemos uma primeira parte com dinâmica, com duas ou três oportunidades que conseguimos criar. Na segunda parte, acho que com a quantidade de assobios, com a quebra de ritmo constantemente, com o golo sofrido no primeiro minuto, nos deixamos levar por esses assobios, pela intranquilidade e nos afastamos muito da bola. Sim, ações técnicas e algumas ações também táticas não foram as melhores, mas concordo com tudo o que tu acabaste de dizer. Mesmo não fazendo um jogo bom, tivemos oportunidades pelo menos para fazer um golo, e na segunda parte tivemos uma clara, e numa equipa como o Palmeiras, com os jogadores que têm o Palmeiras, tem de fazer esse tipo de golos. Se não fizer, está sujeito a que aconteça o que aconteceu. O adversário, um remate ao golo, um golo, um zero, três pontos.
26: Boa noite, Abel. Anderson Correia, do Verdazo. Até complementando essa última pergunta, o Palmeiras, na segunda etapa, principalmente depois que sofreu o gol, teve muita dificuldade de articular o jogo pelo meio e tentou muitas jogadas pelas laterais, e essa jogada acabou não sendo tão efetiva. Isso foi uma... Passou muito também por orientações suas, ou foram as circunstâncias do jogo que levaram o Palmeiras a ter esse jogo pelas laterais?
3: Não, como te disse, a minha opinião, a responsabilidade máxima é sempre do treinador, mas como vocês viram, acho que houve uma falta de inspiração, de algumas ações técnicas, que nós não conseguimos criar mais oportunidades. Portanto, acho que foi um jogo... Foi um jogo ruim, temos que assumir que foi um jogo ruim, mal jogado de uma equipa que já não perdia há 17 jogos em casa, e como muitas outras equipas no Brasileirão, está a sofrer daquilo que é o calendário e as viagens que tem. Não é só isso, não é só, mas é também isso. E das lesões que temos, não é só, mas é também.
1: Abel, boa noite. Pedro Augusto, Web Rádio Verdão. Você testou hoje uma formação um pouco diferente, com a entrada do Emiliano Martínez como titular, adiantando um pouco mais o Andreas Pereira, fazendo o Andreas, o Alan e o Arias rodarem um pouco mais dentro do gramado e ficarem menos fixos nas suas posições. Queria saber se você gostou do teste que foi feito hoje, com essa entrada do Emiliano, com esse tripé de meio campo, e se você pretende utilizar essa formação no Maracanã. E até falando sobre o Emiliano, depois na segunda etapa, ele até atuou como zagueiro pela direita. Qual que era a ideia a partir dessa substituição?
3: Veja bem, eu concordo em tudo que tu estás a dizer, mas em função daquilo que são as opções que temos no momento, quer de lesões de jogadores, quer das opções que temos para as alas, Filipe Anderson, o Sousa, enfim, temos tido alguns problemas nessa situação, na frente também o Roque. E é verdade, nós optamos por fazer um trio de meio campo com o Andreas, o Marlon e o Emiliano, mas acho que será demasiado injusto falar de se meter o Emiliano, porque o Emiliano fez, na minha opinião, o jogo normal dele. Na minha opinião, foi bem, foi dos jogadores que esteve em campo mais esclarecido, conseguiu enfiar bem as bolas, que não perdeu bolas. Eu disse aos jogadores que o nosso adversário estava à espera exatamente disto, de um erro nosso, para depois poder fazer uma transição. E este gol que sofremos hoje e o gol que sofremos contra o Cruzeiro no último jogo são muito parecidos, onde estamos com a bola em nossa posse e a perdemos, e o adversário faz uma transição e em três passos acaba por fazer golo. E depois a situação de fazer uma saída a 3 para ter mais largura, mais ampla, poder subir os 2 metros, fazer uma situação de 3-7. Mas uma coisa são as ideias, uma coisa são aquilo que nós treinamos e outra coisa são as decisões daquilo que é os jogadores. E acho que, sinceramente, hoje foi um jogo com pouca inspiração técnica. Basta, como disse ao teu colega, fez uma pergunta muito interessante e muito inteligente, perguntar: você acha que este e este é aquele jogador? Eu acho o mesmo que vocês, eu vejo o mesmo que vocês. Eu sei que é fundamental e é bom nós termos o campeonato do mundo aí, mas há coisas boas e coisas menos boas quando surgem essas convocatórias e a possibilidade de alguns dos nossos jogadores poderem estar presentes nesse tipo de eventos.
2: Boa noite, Daniel Bocato, ESPN Brasil.
3: Sou completamente contra as convocatórias serem antes dos campeonatos acabar. Completamente contra.
2: Licença. A minha pergunta tem justamente a ver com Copa do Mundo. Você acredita que talvez até inconscientemente alguns jogadores do Palmeiras que
3: possam... Ponham-se no lugar dos jogadores. Vocês que são inteligentes, ponham-se, cada um de vocês, ponham-se no lugar dos jogadores. Copa do Mundo existe de 4 em 4 anos e alguns vão lá uma vez na vida e não vão mais. Peço-vos, façam um esforço de se meterem no lugar desses jogadores. De cada um deles tem possibilidade de lá ir.
2: A minha pergunta é justamente isso.
3: Não sei responder à tua pergunta. Gostava muito de poder responder à tua pergunta, mas não vou conseguir responder com a profundidade que tu queres saber.
2: Era só sobre como a sua comissão trabalha essa ansiedade dos jogadores.
3: Não trabalha de forma normal, como sempre fazemos. Isso é uma coisa individual, não é uma coisa coletiva. Isso tem a ver com... Eu não sei se o selecionador liga para eles. Eu não sei que da forma que o selecionador contacta com os jogadores. Sei que já houve fax que chegaram, sei que já houve selecionadores que entraram em contacto com alguns jogadores, faz parte. A minha forma de lidar é tentar preparar os jogos da mesma forma, mas sabendo, como disse aqui o teu colega, há uma responsabilidade grande do treinador, mas há muitos fatores que eu não posso negar. Calendário, viagens, convocatórias, lesões, está tudo interligado. Opções que o treinador tem agora que não tem. É o suficiente para justificar a derrota 2? Não. Não é o suficiente. Mas olhas para o banco e não tens as mesmas opções que tinhas há uma semana atrás, fruto daquilo que são 2 meses, 9 jogos num mês, 9 jogos que vamos ter no outro. Não é só o Palmeiras que sofre disso.
6: Abel, boa noite. Gustavo Soler, da TMC. E agora, né, tem mais um confronto importante, valendo outra liderança. O Palmeiras acaba perdendo hoje a liderança no seu grupo na Libertadores. Não perde matematicamente no Brasileiro, no final de semana, se acontecer um revés contra o Flamengo, mas o Flamengo ainda tem um jogo a menos. Como trabalhar para que o time do Palmeiras consiga pelo menos manter uma liderança saudável antes da pausa para a Copa do Mundo e principalmente visando o jogo contra a Chapecoense, onde provavelmente todos esses jogadores convocados não estarão mais à sua disposição?
3: Como é que é?
6: Jogadores convocados não estarão à sua disposição.
3: Pode repetir outra vez?
10: não estarão à sua disposição os jogadores convocados para a Copa.
3: Eu não posso falar tudo o que penso e que sinto aqui a vocês, senão era triste demais. A outra pergunta era sobre o quê? Desculpa que eu esqueci-me. Ah, sobre o jogo. Eu entendo. É um jogo contra duas grandes equipas, com grandes jogadores, que têm tido nos últimos anos uma rivalidade muito grande na luta pelo título, por títulos. Espero acima de tudo que seja um bom jogo e que o árbitro que possa ser escolhido, que seja escolhido com a maior característica, que é a coragem. Que seja um árbitro, se calhar eu já estou a adivinhar o árbitro que vai ser. É porque quase sempre os mesmos que repitam estes jogos, mas que o árbitro tenha essa capacidade de ter coragem, que é preciso coragem para apitar um jogo destes, e que seja um grande jogo e que o Palmeiras possa vencer. É isso que nós vamos procurar fazer, como sempre fazemos em todos os jogos, como queríamos ter feito hoje, mas infelizmente em relação àquilo que foi, sobretudo nesta segunda parte, a nossa vontade, o nosso desempenho, o nosso querer, o nosso adversário, apesar de não ter tido os mesmos momentos com bola, mas quis muito mais, dividiu muito mais a bola, os duelos foram sempre com muita vontade e nós não tivemos capacidade nem engenho para pelo menos conseguir fazer um golo. E muito sinceramente acho que às vezes, mesmo não perdendo já muito tempo, algumas derrotas vêm mesmo para nos abrir os olhos a todos.
11: Abel, boa noite. Rogério Souza, Voz do Esporte. Não é a primeira vez que você ou sua comissão técnica, o João Martins, acaba tirando um lateral direito, o caso do Kelvin ou o Giai, e coloca um atleta de uma outra posição. E os dois são muito criticados pela torcida. De certa forma, quando você coloca um jogador de uma outra posição, no caso hoje o Emiliano Martins, ou até mesmo o Alan, na lateral, quando contra o Santos, é um recado para a diretoria que necessita de um atleta para essa posição?
3: Não, eu não dou recados a ninguém, até porque o Palmeiras tem estado a competir nos últimos 4, 5 anos, temos estado a competir sempre, e acho que nos últimos 4, 5 anos é a equipa que mais vezes tem estado no primeiro lugar. Alguns de vocês fizeram isso. Portanto, é uma equipa consistente, e como todas as equipas boas e grandes, ganha e perde. Há 2 ou 3 dias atrás vocês viram o Paris Saint-Germain perdeu em casa com o Paris que tinha acabado de subir divisão no ano anterior. Portanto, até as melhores equipas do mundo ganham e perdem. Portanto, eu só fiz essa alteração que fiz, uma razão muito simples, porque quando nós estamos a perder, eu gosto de uma saída a 3, para ter amplitude e largura no jogo, e tiro normalmente um lateral, para meter um ponta lateral que me dá mais desequilíbrios, e poder ter a possibilidade do nosso 5 e o nosso 8 poder crescer um bocadinho e fazer uma estrutura de 3-7. E às vezes, o treinador tem sempre um plano, às vezes o plano resulta, outras vezes não resulta, porque nenhum treinador tem uma opção mágica que o plano dele funcione sempre. Portanto, eu sou igual aos outros, ganho e perco, tenho ideias e faço aquilo que eu acredito, e os nossos jogadores é exatamente igual. Tem dias que estão mais inspirados, tem momentos que estão mais criativos, tem momentos que estão melhores e tem outros momentos que não estão tão bem. Portanto, a minha responsabilidade é olhar para cada um, ver o rendimento que cada um nos está a dar e tentar procurar as melhores soluções naqueles jogadores que estão a ter menos rendimento. Os que eu consigo ter opções para trocar, vou trocar para dar mais energia. Os que eu não tenho opções para trocar, vão ter que jogar até o fim, porque são jogadores de Palmeiras e têm essa responsabilidade. Não há como alterar isso, está bem?
12: Aí, Capela, parece o fim da entrevista coletiva do técnico Abel Ferreira.
21: Bom, as perguntas, com todo respeito, né, Pretzel, as perguntas mais incisivas, o Abel gastou de 5 a 10 segundos para responder. As perguntas que são aquelas, levanta, corte, Abel, aí ele fica 1 minuto e meio, aí ele fica aí divagando, aí ele vai para lá, aí ele vai para cá. Chorão, velho, um chorão. Toda entrevista coletiva esse sujeito fala do calendário, de lesão, de viagem, de convocação. Pô, o Abel, ele fica bravinho, ele até estava na resposta lá falando assim, repita, porque ele vai perder jogadores convocados para a Copa do Mundo. Como todos os times que têm jogadores selecionáveis, esses times também vão perder. E se você quer reclamar da CBF nesse caso, Abel, ou da FIFA, reclame com a Leila. A Leila foi conivente. Os clubes foram avisados e deram um ok. Aí você quer encher o saco na coletiva, velho?
20: Perfeito, João.
21: Chato, velho.
20: A rodada de 30 e 31 de maio, aliás, o jogo do Remo em São Paulo passou de sábado para domingo às 8h30 da noite. Fecha a rodada Remo em São Paulo em Belém. Mudou de sábado para domingo, 8h30 da noite.
21: Por quê, hein?
20: Provavelmente exigência de alguma emissora.
21: Perfeito.
20: Que faz parte do calendário e do regulamento também.
21: Sim.
20: Então é o seguinte, ó, a rodada de 30 e 31 de maio está marcada, sabe desde quando? Desde o final de abril, com concordância dos clubes que já sabiam, já tinham sido avisados. Eu acho que a CBF está certa, se isso foi acordado e obedecendo também aos contratos de televisionamento, que isso tem que ser obedecido, não sei se você concorda.
21: Claro, contrato.
20: Obedecendo aos contratos de televisionamento corretos, o que que acontece? Não vai adiar a rodada. Eu escalei o Flamengo hoje, sem os convocados para enfrentar o Coritiba. Escalei hoje à tarde. Rossi, Emerson Royal, Léo Ortiz, Carbone, que é o menino da base, que é bom jogador, e Ayrton Lucas, tá? Everton Araújo, Jorginho, Luiz Araújo, Bruno Henrique, Pedro e Cebolinha, ou Samuel
21: time,
20: Lino.
21: Baita time.
20: Ou Samuel Lino, esses não vão para a Copa, certo? Dá para jogar contra o Coritiba,
21: claro.
20: Sim? Tá. Vamos fazer o Palmeiras?
21: O Alain ainda tem.
20: Vamos fazer o Palmeiras?
21: Mas...
20: dos que não vão para a Copa?
21: Vamos lá.
20: Então tá. Carlos Miguel... GI, certo? Tá na pré-lista, acho que não vai.
21: Não vai.
20: É, acho que não vai.
21: Não vai.
20: GI, Murilo, Fux e Arthur.
21: Tem até o Benedetti.
20: Exatamente.
21: Tá.
20: Meio campo, Marlon Freitas, Andreas Pereira, Maurício, certo?
21: Maurício vai pra Copa.
20: Pelo Paraguai?
21: Paraguai.
20: Tá na pré-lista ou tá na lista final?
21: Tá,
20: tu tem razão.
21: O Maurício vai.
20: Que ele vá. Marlon Freitas, Andreas Pereira.
21: Você tem o menino da base,
20: certo?
21: Que você citou há pouco
20: Felipe
21: também.
20: Felipe Anderson. Isso. Tá? Aí na frente... Alan, certo? Flaco Lopes não está confirmado ainda.
21: Está na pré-lista.
20: Vamos colocar que ele não vá.
21: Tá.
20: Alan, Flaco Lopes e Paulinho.
21: Pô, tá louco.
20: Não dá para jogar com a Chape com esse time?
21: Claro que dá.
20: Então, fácil. Pessoal, vamos parar com esse negócio. Vamos parar com esse negócio.
7: Pretzel, e Capê, eu sinto que foi mais uma isca jogada pelo Abel Ferreira, e quem quiser morder, que morda, né? Porque ele foge das perguntas sobre o desempenho do Palmeiras e planta mais essa polêmica aí sobre convocação ou não, e aí sobre isso ele vai chamando atenção, né? Pra quem sabe tirar um pouco do foco das discussões do desempenho do Palmeiras, porque isso ele não quis responder. Eu encarei mais dessa forma, já entendendo o modus operandi do Abel, né?
20: A coletiva hoje a coletiva não é uma disputa entre repórter e treinador, repórter, um entrevistador entrevistado. Mas essa coletiva específica hoje do Palmeiras, ela teve dois grupos. Ela teve o grupo que perguntou do péssimo desempenho do Palmeiras, que é corroborado por grande parte da torcida, e teve o grupo dos alisadores, que acontece. Não sou crítico de pergunta. O que é o alisador, certo? Tem um ritmo, a entrevista, onde ele respondeu laconicamente a pergunta dos repórteres profissionais que perguntaram sobre o mau momento do Palmeiras. Aí ele respondeu cada resposta de 15 a 20 segundos. Quando chegaram os outros, certo, que foram para um tom menor, para falar de desempenho, ou de jogadas, ou de calendário, aí ele respondeu de maneira mais longa. Então foram dois grupos bem definidos. Não que haja uma disputa, mas que isso ficou claro na entrevista coletiva. E o Milhose matou. Quando a pergunta foi feita pelo péssimo desempenho do time, ele não quis chamar a responsabilidade para ele. Quando foi feito de um outro assunto, ele se alongou até para evitar qualquer tipo de debate.
21: Bom, e aí, entrevista coletiva, nós ouvimos a íntegra do Abel Ferreira e zona mista, hein, o Milhose? Tivemos o famoso boi piranha, como a gente já está acostumado.
7: Você matou a pau. Vou te falar o que foi armado aqui. Disseram que os amigos que já estavam na zona mista me contaram que o Carlos Miguel passou, falou só com a TV e deu o cambau no pessoal de rádio. Passou direto. E aí o Palmeiras já informou que não passa mais ninguém. Que era o Carlos Miguel pra falar e já foi embora. Então é isso.
21: Cara, ó, posso falar uma coisa? De verdade, turma. Eu vou falar, velho. Eu vou tocar nesse vespeiro. Assessoria de imprensa de clube, hoje em dia, eles... De verdade, eu acho que na grade letiva... do curso de jornalismo, Pretzel, você que dá curso, inclusive, gosta de revelar pessoas...
20: De assessoria também.
21: Pois é.
20: Junto com o Luciano Ciorini,
21: mas tirem,
20: que é um dos maiores assessores do Brasil.
21: Então, pois é, mas isso mudou. Tirem assessoria de imprensa da grade de jornalismo, Porque esses caras, como você fala mesmo, eu concordo, são seguranças do trabalho. Eles desassessoram. E eu acho que é um trabalho que, de muitas formas, é tão covarde. É covarde isso com o torcedor. Porque o torcedor pegou o Abel Ferreira, a gente já sabia que isso ia acontecer, e aí o cara que está no carro, ele está ávido de informação, ele quer saber de um jogador do Palmeiras, não do Abel, ele quer saber do Andrés, do Marlon Freitas, dos líderes do elenco, do Gomes, o porquê que o Palmeiras perdeu, porquê que mais uma vez jogou mal, o que está acontecendo, o que acontece. Os caras simplesmente fazem essa logística

0: debate, no jogo aberto, no Sport TV, na Record, nas rádios. Não aparecer o jogador mostrando os patrocinadores e o patrocinador vai bater assim, ó. O que está acontecendo que a gente não está mais aparecendo na televisão? Aí eles vão começar a sentir no bolso. Só que enquanto a nossa classe for uma classe desunida e bunda mole, vai continuar assim esses assessores desassessorando o futebol brasileiro.
1: Ô, Capela, Pretzel, investiguei aqui o que houve de fato. Olha, vocês vão gostar ainda mais. O Carlos Miguel ficou nervoso com a pergunta que questionou o desempenho do Palmeiras. Falou, com esse futebol dá para jogar contra o Flamengo? Foi essa a pergunta dos colegas aqui. E aí ele abandonou, foi embora. Falou, esse futebol? E saiu embora.
2: Sabe, esse é um mimado. Eu, então. quer escolher pergunta? É o seguinte, ó, eu cheguei aqui em 2007, num momento difícil do Palmeiras. O treinador era o falecido Caio Júnior, certo? O time do Palmeiras era bem pior, com uma gestão bem pior.
0: Tá louco.
2: Sem dinheiro.
0: Quem compara?
2: Sem dinheiro. Sabe como é que era o atendimento? Era maravilhoso. Maravilhoso que eu digo, acessível e sem bloqueios, certo? Sem tentativas de intimidação. Essa gestão do Palmeiras, que tem uma presidente que eu acho que gosta de futebol...
0: Mas não entende.
2: Mas ela vai embora no final do ano que vem, certo? Termina o mandato dela. Essa gestão é a gestão que odeia grande parte da imprensa. É a gestão do Palmeiras que eu, pelo menos, que acompanho desde 2007 aqui, no dia a dia, é a gestão que mais odeia a imprensa de São Paulo.
0: Com certeza.
2: É essa gestão do Palmeiras, certo? Presidente Beluso, um diplomata, democrata que tinha seus arrobos... Nenhum momento deixou que a imprensa trabalhar. O presidente Maurício Gagliotti, que não gosta de dar entrevista, que é um direito dele, mas aí os jogadores dirigidos por ele, treinadores, inclusive com o Alexandre Matos, as pessoas falam do Alexandre Matos, que era um democrata. Falava bastante o Alexandre Matos. O Anderson Barros só fala para reclamar da arbitragem.
0: Não, e só fala com
2: e
0: os
2: só
0: mesmos.
2: Fala para um veículo.
0: Exatamente.
2: Só para um veículo. Certo? Vocês querem democracia desse jeito? Eles têm o direito de fazer isso, mas a gente tem o direito de criticar. Então essa gestão do Palmeiras é a gestão que tem mais restrição para toda a imprensa. Para toda a imprensa. O que é uma pena, só que tem um detalhe. Essa gestão ela vai passar. O Palmeiras vai continuar. Virá um outro presidente, que eu espero que seja um pouco mais democrático na relação com os jornalistas.
0: Eu colocaria a sua vinheta, tá? Mas
2: espero,
0: não estamos no Esporte
2: Debate.
0: Eu falei
2: debate. Espero.
0: Espero. Mas espera sentado aí, porque a chance de acontecer ela é mínima, para não falar zero. Tá bom, Bruno Milhão, seu destaque final, reportagem Bandeirantes com os trabalhos técnicos externos de quem aí na Arena do Verdão, hein?
1: De Daniel Xingotti e Rafael Pellegrini, hein? A dupla aqui da Rádio Bandeirantes.
2: Inseparável, né?
1: Sempre
2: nota 10 para eles, nota 10 para eles.
0: Fenômenos.
2: Né? Aliás, o Xingote deu aula junto com o Mordente lá no Rio de Janeiro.
0: Tá louco, os caras são
2: bravos. No evento da convocação da seleção. Espetacular.
0: Realmente.
2: Espetacular o trabalho, espetacular.
0: É, porque vou falar para você, viu, gente? Vocês não têm ideia. E não é puxando o saco, não. Quando fazem bobagem também, como a gente faz bobagem aqui, a gente toma crítica de tudo quanto é lado. Mas, cara, as pessoas não têm ideia do trampo que é essa parte operacional, de logística, de, cara... Fazer gambiarra, às vezes.
2: Conexão,
0: exato. Porque muitas vezes você chega lá pra trabalhar. Quantas vezes que eu não passei por isso, cara? Eu nunca vou esquecer uma vez. Eu fui pra Araraquara com o Marcos Mesquita. E aí o que acontece? O Grupo Bandeirantes é super respeitado onde quer que vá. E a gente tinha a nossa cabine posicionada. E eu não lembro o que aconteceu na Arena Fonte Luminosa que simplesmente não tinha nenhum fio, não tinha fio. Não tinha como fazer conexão. Aí liga pra Vivo, aí liga pra Claro, liga pra Tim. Pô, 3-4 horas antes da bola rolar. Por mais que a gente tenha chegado cedo, o estádio não abre. 8 horas da manhã. A hora que o estádio abriu, meio-dia, entramos. O jogo era 4, ou não sei se era 4, 5, não vou lembrar agora, mas era tarde. E não tinha nada, nada, nada. E os caras conseguiram puxar um fio da rua, passar por cima de uma parede do estádio, colocar por baixo do buraco, pegar, amarrar, ligar não sei onde. E a rádio... aconteceu. Então, por isso que eu falo, sem o time técnico interno e externo, não tem som. Se não tem som, não tem rádio. Se não tem eles, não tem como
2: razão.
0: A gente trabalhar por aqui.
2: O Augusto Dalla Vecchia, que é jornalista, nosso ouvinte.
0: Abraço pra ele.
2: Um abraço pra ele. Boa noite, Prestes. Tudo bem? Voltando do jogo aqui, escutando vocês. Estão certíssimos na crítica. Esse é talvez o Palmeiras mais blindado da história.
0: Total.
2: Com os jornalistas e com a torcida. Ele coloca que eu fizeram até um chiqueirinho agora no CT.
0: Sim, eu estive lá.
2: Pra não ter mais contato com o torcedor.
0: É verdade. É verdade.
2: Que loucura isso.
0: Eu vou te explicar como é que funciona lá.
2: Essa foto que tá circulando, não tem mais espaço ali na frente?
0: Não,
2: é essa foto?
0: Não. Eu vou te explicar como é que funciona.
2: Um abraço, Augusto.
0: Eu vou te falar como é que funciona.
2: Um abraço só um pouquinho que tá nos ouvindo. Valdir Palmeirense, voltando do Allianz e ouvindo a gente. Um abraço, Valdir.
0: Obrigado, Valdir. Só pra deixar bem claro, tá? Eu tenho frequentado bastante.

0: bastante lá, né, a Barra Funda para fazer São Paulo, Palmeiras, jogo aberto. No Corinthians eu vou variando, né, conforme a escala. E o Palmeiras, ele tá fazendo uma portaria. Você sabe onde que os jogadores sempre saíram? Agora eles não saem mais por lá. Eles saem por uma outra portaria do lado direito. E esse lado direito, você tem a Marquês de São Vicente e tem uma ciclovia. Assim que o portão abre, o carro já dá na ciclovia. Então você restringiu o espaço para que o torcedor ficasse lá acampando, esperando.
1: O carro não pode parar.
0: O carro não pode parar, porque senão ele já vai sair da portaria em cima da
1: Nossa.
0: Ciclovia, em cima da Marquês
1: de São Vicente. É um negócio premeditado, viu? Já foi
0: claro
1: para sair direto aqui, para não parar.
0: E
1: para
0: a imprensa também.
1: Que é isso?
0: E para a imprensa também. Porque então,
1: o Palmeiras é muito maior que isso, pessoal.
0: E eu quero deixar claro
1: Palmeiras
0: uma coisa.
1: Palmeiras nasceu em 2014, não Exato. Nasceu agora.
0: Exato. E eu quero deixar bem claro uma coisa aqui. Os seguranças do Palmeiras são maravilhosos. Eu conheço vários, eu tenho maior respeito, maior apreço, porque mesmo diante das dificuldades, quantas vezes que o cara tira uma corrente, tira um cone, abre um espaço para você poder trabalhar, mesmo em obra, como ainda está rolando por lá, e os caras dão um jeito para poder, pelo menos, e isso parte dos seguranças. Porque, infelizmente, não parte do departamento de comunicação do Palmeiras. Por ele, estava todo mundo morto. A verdade é essa, porque hoje está em cima da carne seca. Porque hoje o Palmeiras está voando, porque é bem administrado. Só que se o Palmeiras sucumbir por uma péssima gestão, como o São Paulo, que desculpa o termo, andava e andava na cabeça de todo mundo.
1: Todo soberano.
0: Soberano.
1: 6-3-3.
0: Exato, vocês,
1: né,
0: não servem para nada, isso, imprensa lixo.
1: Isso, isso.
0: Aí quando eles sucumbiram porque meteram a mão na cumbuca, agora eles abrem. Não, o Rui Costa falou pra gente, precisamos de vocês aqui dentro.
1: Ah,
0: é sempre assim. Quando eles
1: não abrem mais.
0: Aí
1: abre
0: eles
1: mais,
0: pedem a gente, entendeu? E nós somos uns otários, porque a gente
1: Exatamente.
0: Vai. Pessoal, a gente é ovelhinha, vai lá comer na mãozinha deles.
1: A época do Palmeiras Parmalat, só craque no time. Os caras davam entrevista na beira do campo e ganhavam tudo. Passavam certo, ó, sabe, era uma máquina de jogar futebol. Máquina. Aí tem agora a quinta academia, né?
0: Nossa.
1: Viu? Não, porque não, pô, viu, pra chegar perto do Luigi, tu tem que pedir em duas atas, e-mail e, sabe, e falar um mês antes pra tentar entrevistar ele. Pelo
0: Exato,
1: amor de Deus, pessoal.
0: Dá.
1: Vamos ter noção. É a gestão que mais blinda jogadores contra a imprensa. Ela, a presidente Leila, eu entrevistei ela uma vez, sabe quando? Na apresentação do Lucas Barrios,
0: Nossa.
1: Lá na faculdade dela. Quando é que foi isso, hein? Me ajuda aí.
0: Ah, 2000
1: década
0: e...
1: passada.
0: É, claro.
1: Certo? Antes dele ir pro Grêmio.
0: O Palmeiras ser campeão da Copa do Brasil,
1: isso.
0: Certo?
1: Em
0: 2015.
1: 2015.
0: O Barrios dá assistência pro gol do Dudu.
1: Então foi isso.
0: Então foi isso aí, 2015.
1: Lá na faculdade dela, eu fui na apresentação do Barrios, entrevistei ela. Depois eu nunca mais consegui entrevistar ela. Nunca mais!
0: Inúmeros pedidos, inclusive do Aguirre aqui.
1: Pedidos diários para entrevistar a presidente.
0: Não fala.
1: Não fala.
0: Não fala.
1: Ela tem o direito de escolher um ou dois veículos, ok? Não tem problema, é o direito dela.
0: Mas seja democrático.
1: Mas seja democrático. E permita que jogadores falem conosco.
0: Exato.
1: Pô, Abel Ferreira está aqui há quanto tempo? 5 anos. Não deu uma entrevista exclusiva? Uma entrevista exclusiva?
0: Deu para a Globo uma vez... que foi super curta e estava muito claro, inclusive foi a Gabi que fez a entrevista, grande repórter, e foram perguntas que tá na cara, viu, Pretzel?
1: Sim.
0: Não sou o redator, o produtor, o pauteiro, mas estava claro que, ó, Gabi, segue isso aqui, tá? E não foge disso.
1: Se o Abel Ferreira sentar
0: Acabou.
1: Aqui conosco, ah,
0: claro.
1: Viu, ele vai ser muito bem tratado, como todos são,
0: claro
1: que
0: sim.
1: Vem aqui no estúdio, só que as perguntas serão feitas. Certo? As perguntas serão feitas. Não vai ter bola, não vai ser um jogo de vôlei aqui. Viu? Nós vamos levantar a bola, ele vem e corta. Certo? Vai ter humor, vai ter ironia.
0: Claro.
1: E vai ter pergunta. Como sempre tem com todos. Com todos. Certo? Dando espaço que, né, que todos merecem. Mas é o seguinte, presidente Leila. Quando a senhora comprar o Vasco da Gama, ou seu enteado, né, que for o dono da SAF do Vasco, será que a senhora vai fazer a mesma coisa com a imprensa do Rio? Será que vai fazer a mesma coisa com o setorista do Vasco? É, porque ela está de passagem pelo Palmeiras.
0: Claro.
1: Vitoriosa.
0: Exato.
1: Gestão muito
0: Espero
1: boa.
0: Espero que ela não dê o golpe no estatuto,
1: Eu,
0: como ela
1: está
0: querendo.
1: Não, não vai conseguir.
0: Ah, não.
1: Não, não, não,
0: é.
1: Não, não, não vão deixar, né?
0: Vamos aguardar.
1: Então é o seguinte, ó, a presidente Leila faz uma gestão muito boa e no futebol é uma gestão vitoriosa. Agora, é a gestão que mais odeia e que mais dá restrição à imprensa no clube.
0: Agora fiquei na dúvida, você então, se o Abel viesse aqui, você não gostaria que o Milhozzi participasse da entrevista, mesmo sendo setorista do Palmeiras?
1: Por quê?
0: Porque você falou que não vai ser um jogo de vôlei, né? De levantar e cortar. Então o Melhoso ficaria
1: essa
0: de
1: fora. Essa foi boa, né? Melhoso. Mas Melhoso, com esse teu tamanho aí, tu é um líbero só, né? No máximo.
2: Não, eu sou levantador, mas na pergunta eu tento não levantar pra cortarem, não. Não, tem que dar o saque complicado, não, saque venenoso.
0: Bem, jogou uma jornada levantador, na abertura
1: seria,
0: da coletiva
1: ainda. Seria quem? O Bernardinho? O Maurício? O Zé Bruninho, Roberto Bruninho, Guimarães?
2: Bruninho.
1: Bruninho é bruxo do Neymar, o Bruninho.
0: Eu saí da diretoria, né?
1: Parça do Neymar.
0: Ele, Luciano Huck, Thiago André.
1: Aliás, que cena dantesca, né? Neymar Júnior. Aí vai a câmera da CBF TV no rosto do Luciano Huck. Hein? O amigo tava lá. Que cena dantesca aquilo ali, cara. Aliás, foi uma descortesia com o Ancelotti.
0: Que é isso?
1: Não, mas foi uma descortesia, porque na hora que ele anunciou o Neymar Júnior, aquela claque, aquela balbúrdia, ali atrapalhou a cerimônia de convocação. Aquilo ali é um desrespeito ao treinador.
0: O Rodrigo Caetano ficou bem incomodado.
1: Mas, claro, seguimos.
0: Né?
1: Claro, pô, cara.
2: Eu ouvi a voz do Capelanes no meio da galera fazendo festa, hein? Quando convocou o Neymar.
0: Eu não participei. Eu tava comendo certamente uma coxinha ou um daqueles nuggets, né, Pretzel?
1: Olha aqui, ó.
0: Acho que a mulher da bandeja chegou com tendinite em casa, de tanto que ela veio entregar nuggets e coxinha pra gente.
1: Vou fazer uma observação. A gente nunca consumiu tantas coisas diferentes em tão pouco tempo na história do Museu do Amanhã.
0: Nossa senhora.
1: Aliás, o atendimento lá, o catering, o atendimento da empresa de alimentação foi um negócio
0: nada
1: assim.
0: A dizer.
1: Eu nunca tinha visto isso, algo parecido num evento.
0: Cara, foi padrão casamento de luxo.
1: Não, um negócio absurdo que foi feito para a imprensa e para os convidados. E qualidade, nossa senhora.
0: Cara, olha.
1: Qualidade, olha, há muito tempo que eu não vejo um negócio tão insuperável a curto prazo aí de eventos.
0: Você sabe que algumas pessoas, a gente vê aí o termômetro da rede social, muitas pessoas reclamaram demais de ter sido um tempo até em demasia, extenso.
1: Eu também achei.
0: Enrolação, encheção de linguiça. Só que pra gente que tava lá, né, Pretzel? Pô, a gente tá trabalhando, tá entrevistando,
1: passa
0: tá comendo,
1: rápido.
0: Tá... Passou
1: passa rápido.
0: Rápido
1: então, pra quem tá na movimentação, mas eu entendo quem tá em casa esperando.
0: Exatamente.
1: Eu entendo.
0: Deixa eu só mandar um abraço
1: aqui,
0: ó.
1: O Gilcinho fez o playback daquela música,
0: todos,
1: né?
0: Fizeram playback, né?
1: Pô, todo mundo esperando
0: o Samuel
1: Rosa
0: lá pra cantar, né, cara?
1: Nem apareceu o Samuel Rosa.
0: Pois é, não apareceu.
1: Mas tava no script.
0: Tava no script, né?
1: E a chegada da Ludmilla, hein? Chegou com a esposa dela, a Bruna, né? E elas não cantaram, elas estavam...
0: A Ludmilla é casada com uma moça?
1: Sim.
0: Não sabia.
1: É casada. Chegou com a Bruna, que é casada, que é bailarina dela e é casada com ela.
0: Ah, não sabia.
1: E aí elas passaram por nossa frente, né? Depois se sentaram lá na cerimônia. Mas eu achei que elas iam cantar, que ela ia cantar.
0: Eu também achei.
1: Mas ela foi só a gravação naquele clipe, né?
0: É.
1: Na realidade. Não houve show, na realidade.
0: É verdade.
1: Teve só o teu amigo lá, o Gilcinho, no playback.
0: Eu gosto, Gilcinho é legal, cara. Deixa eu mandar um abraço aqui, ó. José Luiz Pinto Saraiva, já mandei um abraço pra ele, mas mando de novo. Fernando Silva, Tom Carlos, Abel Ferreira, seria Renato Gaúcho, português, tá mandando ele aqui. O Tom Carlos mandou um abraço pra todos nós, Fernando também. Abel tá chato já, viu? O Neto, fala em mais de futebol. Cadê? Avise aí que o jogo do Remo contra o São Paulo passou pra domingo.
1: Avisamos.
0: Porque sábado tem show no Mangueirão, avisamos aqui.
1: Ah, eu não sabia do show.
0: Ah, tá, então tudo bem, mas avisamos
1: que o jogo passou. A razão eu não sabia.
0: É isso aí. Tem um ouvinte aqui falando o seguinte, ó. Imprensa não presta mesmo. Olha a campanha que vocês fizeram contra o Neymar e não deu certo. KKKKK. Pilhado é o melhor jornalista. Cara, talvez você realmente seja o público dele, né? E eu espero realmente que você não seja o público para adquirir esse tipo de conteúdo. Quer tipo de conteúdo babaca? Vai para lá. Por que você tá fazendo aqui na live? Tá tudo certo. Cada um com a sua opinião. Eu tenho a minha, você tem a dele e cada um tem a sua. E é um paizinho para você consumir o que você quiser.
1: Eu só tenho uma opinião. Eu não sou crítico de nenhum jornalista ou postura jornalística.
0: Ah, eu sou, eu não tô nem, não faço média, quiser bater, nem pode bater.
1: Não esperou terminar. Cada um seja julgado da maneira que acha que deva ser julgado, certo? Só que um microfone desse tamanho aqui, ó, tem uma responsabilidade, certo? É gigantesca. Isso aqui é uma responsabilidade internacional. Internacional. Tem que ter muito respeito por esse microfone, pelo que é dito aqui, para o nosso público ouvinte. É só isso que eu falo. Apenas isso. Agora, como eu gostaria de debater com vários jornalistas.
0: Ah, eu também.
1: Que eu nunca tive a oportunidade de debater.
0: E alguns influenciadores
1: aí
0: também.
1: Sim. Aí
0: exato.
1: Sim.
0: Exato. Até porque tem um monte de cara vendido aí, espalhado. O Elimar Filho fala assim, Capelanes, vocês realmente são otários. Vocês têm um compromisso com nós, torcedores. E mesmo passando por todas essas situações absurdas, vocês seguem fazendo esse trabalho. Obrigado. Cara, é nosso dever. A gente não tem muito para onde correr, o que fazer. Eu gostaria muito de boicotar uma entrevista coletiva do Abel, como já tentei boicotar uma entrevista coletiva do Rogério Ceni. Uma pena que poucos compraram o meu barulho. Alguns compraram. O Rogério Ceni chegou a ficar quase 2 horas para dar uma entrevista coletiva uma vez.
1: Porto Alegre a gente saiu uma vez, esperando então, o Muricy durante 3 jogos seguidos.
0: E eu cheguei para o jornalista da imprensa e falei, pessoal, com todo respeito, sai todo mundo aqui para ver se eles aprendem. Porque aquilo que eu falei, no aí dia seguinte não aparece na TV.
1: Tua vinheta, Dani. Botar aquela tua vinheta do teu mundo encantado. Comigo,
0: mas aí...
1: União da imprensa.
0: Tem os que falam assim, pô, vai todo mundo embora, vou fazer uma exclusiva com o homem, entendeu? É, cara, Brasil, não adianta. Bruno Milhoso, um abraço para você, parabéns pelo trabalho, bom descanso, Bruninho.
2: Valeu, Capela, um abraço para você, pro Prédio, seu amigo ligado aqui na Bandeirantes.
1: Tem altitude em Dallas? Não, né? Acho que não, né?
2: Cara... Aqui no Allianz também não, viu? No estádio do Palmeiras também não, viu,
1: Petzel? Perfeito,
2: tá bom?
1: Impressionante.
0: Tchau, Bruninho.
2: Um abraço pra vocês e, bom, destaque final, Palmeiras volta a campo no final de semana e sabadão pra uma final antecipada do Brasileirão, como alguns dizem, Palmeiras e Flamengo no Maracanã. Valeu, meus amigos.
0: Palmeiras tem desfalque, rapidinho, só uma sublinhada.
2: Capê, Palmeiras tem a possibilidade de alguns retornos pra esse jogo. O Felipe Anderson pode voltar a ficar à disposição, o Piquerez ainda não, o Piquerez deve voltar só no último jogo da Libertadores contra o Junior Barranquilla no mesmo estádio do Palmeiras no próximo meio de semana, e bom, conta aí com alguma possibilidade de trabalhar o Sosa também para esse jogo, mas contra o Flamengo imagino que só o Felipe Anderson deva retornar, viu, Capê?
1: Não, peraí. O Sosa volta então?
0: Ué, mas o Sosa não estava fora da Copa aí?
1: Não tá ameaçando ficar fora da Copa?
2: Então, não tem confirmação de fora da Copa. Vamos tentar uma recuperação relâmpago para ele ficar à disposição a tempo da Copa do Mundo.
1: É que tá o detalhe. Isso
2: não confirmam, né?
1: Vazam um negócio desses, aí internamente, viu? Vamos tentar, aí ele volta mais cedo. A eficiência da gestão.
0: É.
1: Isso faz parte.
2: É parecido com o que aconteceu com o Piquerez.
1: Exatamente, isso aí faz parte, viu? Eles dão um prazo assim, ó. Talvez não jogue a Copa. Ou fique bom só durante a Copa, certo? Aí fica isso no ar, né? Aí ele volta antes a eficiência da gestão. Faz parte. Isso faz parte.
2: É, mas a questão do Sousa por ser um rompimento de ligamento no tornozelo...
1: Eu acho difícil que ele volte sábado agora. Eu acho muito difícil também.
0: O cara rompeu o ligamento.
2: Não, sábado agora não. Sábado agora sem chance. Seria pro...
1: Pro então, último jogo não, do Palmeiras. Não, pareceu que ele ia voltar sábado agora.
2: Não.
1: Ah, bom. Tô explicando. Nada a ver sábado agora.
2: Tá bom. Boa. Fui trazendo todos os nomes aí, mas acabou não ficando claro. Pro sábado agora, a maior possibilidade de retorno na equipe do Palmeiras é mesmo do Felipe Anderson, tá certo?
0: Tá bom, combinado. Um abraço pra você então, Bruninho. Não. Tamo junto demais.
1: Alexandre Silvestre.
0: Esse é um monstro.
1: Na pandemia enviávamos perguntas por escrito num grupo criado pelo Palmeiras. Cheguei a ter minha escrita alterada pelo assessor para atenuar o peso da questão.
0: Nossa.
1: Na primeira zona mista pós-pandemia, eu vi e escutei um outro assessor resmungando que era melhor antes da reabertura. E assim caminha a mediocridade. Santos, São Paulo e Corinthians não ficam muito atrás também não. Perdemos o respeito. Fato. Parabéns, Alexandre Silvestre.
0: Tem toda a razão.
1: Grande colega da TV Gazeta, está nos escutando. E um abraço ao Fabrício de Goiânia também, na nossa escuta também.
0: Obrigado, Silva. Tamo junto demais. Um abraço. Valeu, Milhoso. Um abraço para você, time técnico externo da Bandeirantes, com o Pellegrini, com o Daniel Xingotti. Estamos aqui no Grupo Bandeirantes de Comunicação com o Rafael Palmeira, com o Alexandre Marques, com o Beto Rebeck, que já foi embora, e Caiano e Martins também. E todo o nosso timaço aqui no Super Estúdio Multidigital, com todas as plataformas para você, 107.3, estamos em radiobandeirantes.com.br, no aplicativo Bandplay e também no youtube.com/radiobandeirantesoficial. Temos 40 minutos do segundo tempo. Barranquilla vencendo o Sporting Cristal por 3-2, falta pro Cristal, vem Gabriel na bola, Pretzel na Raí.
1: Falta cobrada, bateu Gabriel pela linha de fundo, goleirão só olhou. É, o Zé Ricardo, que é o técnico do Cristal, não gostou da cobrança. Tiro de meta para o time do Barranquilla, João Paulo Capelares.
0: Não foi o Gabriel que bateu.
1: Mas, cara, é o único jogador que eu conheci ali. Tem o Viseu, centroavante também. O que, que tu quer que eu fale também? Se eu dissesse o Otum...
0: Fala Gonzalez.
1: Gonzalez, ou como é que é, Lescano. Isso, ninguém vai questionar.
0: Na dúvida você mete o Cabadeiro.
1: Aliás, esse Gonzalez. Gabriel começou no Bahia muito bem, verdade, foi pro Flamengo cedo, né?
0: Mirassol
1: ficou muito tempo no Mirassol, tá no Sport, e o centroavante é o Felipe Viseu, que apareceu muito bem. Cara, o Zé Ricardo, eu gosto dele, porque sabe, ele é um cara honesto. Te passa honestidade, sabe?
0: Sim.
1: Mas é um treinador que... que os resultados engoliram ele, a falta dele.
0: É que ele pintou bem, sabe Exatamente. Onde ele pintou bem? Além de ter pintado Flamengo. Bem no Flamengo, mas ele pintou bem naquela época. Porque o futebol brasileiro, ele vive de... como é que eu posso dizer? É, de estações, eu ia falar de estações. Perfis, exato. Nós tivemos a época dos medalhões, lembra? Era Filipão, era Luxemburgo,
1: sempre os mesmos.
0: Era Joel Santana,
1: cinco
0: sempre
1: os mesmos,
0: exato.
1: Cinco ou seis.
0: Aí depois, os medalhões não estavam mais em alta. Aí vieram os técnicos...
1: Auxiliares. O Carilli deu certo, todo auxiliar que chegava
0: Barbieri,
1: era novidade.
0: Jair Ventura no Botafogo.
1: Thiago Largue, lembra?
0: Thiago Largue, bem lembrado, exatamente. Aí... É, caiu, aí os estrangeiros, né, isso, que se perpetuou até agora também, aparentemente,
1: não,
0: aqui no Brasil.
1: E os neotáticos também, né? A nova geração dos neotáticos.
0: É
1: né?
0: Isso mesmo, é isso aí mesmo. Xandão, vou falar um pouco do Santos daqui a pouquinho. Bom descanso pra você. Quer carona?
1: Sempre uma honra. Oi?
0: Quer carona?
1: Não.
0: Não?
1: O aplicativo, não tem.
0: Eu vou pro mesmo lugar que
1: você. Aliás, eu, com todo o respeito...
0: Desabafa.
1: Não,
0: vai.
1: Não, desabafa. É possível desabafa, falar um minuto sobre
0: fala,
1: isso?
0: Fala o que você quiser.
1: O que fizeram na Oscar Americano hoje aqui à noite?
0: Não, não só na Oscar Americano,
1: mas eu vi
0: na Morumbi, Giovanni Grom.
1: O que fizeram nas imediações do Grupo Bandeirantes aqui, por causa da negociação dos manifestantes no Palácio dos Bandeirantes, viu? Foi um negócio impressionante. E tu sabe o que, que chamou a atenção, ô meu caro capelante?
0: Diga lá.
1: Nenhum fiscal da CT presente nas imediações para agilizar o trânsito nas ruas transversais aqui, certo? Pra chegar aqui hoje no Grupo Bandeirantes, foi um parto, cara. E nenhum fiscal da CT pra ajustar o trânsito ou pra, sabe, evacuar o trânsito, fazer com que o trânsito andasse. A polícia fechou todas as ruas aqui, as principais, mas vem cá, e o nosso direito de ir e vir, pessoal. Onde é que a gente vai parar? Nenhum fiscal da CT, zero, nenhuma viatura... Para facilitar que as pessoas do bairro aqui, as pessoas que moram na região e que trabalham por aqui, e na hora de ir embora a mesma coisa também. Desculpa, viu, capelão? Acho que é uma realidade,
0: não,
1: um fato.
0: Eu concordo, eu já falei aqui, eu acho que a manifestação, sobretudo a pacífica, ela está no direito, está na Constituição e está tudo certo. Só que a partir do momento que, vamos lá, 100, 200 pessoas, 500 pessoas...
1: Bar Garrafa nos ouvindo.
0: Grande Garrafão, abraço, grande Garrafão. Figurão,
1: assina embaixo tudo que vocês falaram sobre a relação com a imprensa. É. Grande abraço, Osmar
0: Garrafa.
1: Um abraço
0: Garrafa. Pra você.
1: Sempre te vendo no Mesa Redonda lá, viu?
0: Verdade.
1: Tá arrebentando, né?
0: Abraço, Garrafão, tamo junto. Mas a partir do momento que essas pessoas, elas atrapalham... Eu vou dar um exemplo, eu te contei aqui fora do ar. Eu acho um absurdo quando você tem manifestação, seja pra PT, pra PL, pra Bolsonaro,
1: qualquer,
0: pra Lula,
1: qualquer,
0: pro inferno
1: exatamente.
0: Que seja. Cara, a partir do momento que você, simplesmente, você entope a principal via pra que você tenha acesso aos principais hospitais da cidade, que já é um caos como um todo, você só pensa no teu. É assim que funciona, você pensa no teu. E isso me incomoda demais, porque as autoridades enfiam o rabo entre as pernas e são coniventes com esse tipo
1: e
0: de absurdo.
1: O resto
0: queimar
1: da
0: pneu na rua, fechar a rua, aí você atrasa no seu compromisso. Não, mas eles estão fazendo manifestação. Vamos fazer manifestação
1: lá no
0: lugar próprio.
1: Vai lá no AMB, que não tem trânsito.
0: Exato, entendeu?
1: Entre lá no sambódromo e faça a manifestação. Viu? Vai ter acompanhamento da imprensa, vai ter repercussão e vai ter tentativa de negociação. Agora, fazer essa bandalheira aí, onde 200 pessoas prejudicam milhões... Só no Brasil, cara.
0: É verdade.
1: Só no Brasil.
0: É verdade. E muita gente passa pano pra esse tipo de coisa, mas não tem problema. Tchau, Xandão.
1: Sempre uma honra.
0: Honra é minha.
1: Um abraço.
0: Abraço pra você.
1: Até amanhã. Amanhã tem Esporte
0: e
1: Debate.
0: Até daqui a pouco. Meia-noite e 52.
1: Esporte
0: Estamos
1: e Debate tem Peñarol e Corinthians.
0: É também. Verdade. Estamos na quinta-feira já. Um abraço pra todos vocês, ó. youtube.com/radiobandeirantesoficial e 107.3. Tem o hino do Santos, hein, Rafinha? Sobe o hino do Santos aí. Hino do maior clube da Terra. Tá feia a coisa, hein? Nossa Senhora, o Santos, velho. Os caras estão de sacanagem, né? 2-0, um time horrível do São Lourenço, viva o Papa, mas os caras conseguem empatar. E ainda o Santos, matematicamente, tem chance de avançar à próxima fase. Pode pintar um playoff aí, ficar em segundo, enfim. Falaremos do Santos daqui a pouquinho, depois do intervalo e com a sua participação no 11999048756. Fim de jogo na Arena do Verdão, Palmeiras. Hehe, Abel Marra, hein? Que perna, hein, Abel? Palmeiras 0, Cerro Porteño 1. Até já, Brasil.
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3: Uma e um, estamos de volta nessa madrugada esportiva da Bandeirantes em reta final de Apito Final. Daqui a pouco vou acionar o Guilherme Agrela, mas eu aproveito para falar um pouco do Santos, que, cara, o Santos conseguiu a proeza em Agrela. Vencia por 2-0 e sofreu um empate, é isso? Vamos lá.
4: Pois é, exatamente, Capela. 2-0, primeiro tempo fácil para a equipe do Santos, a verdade é essa. O Santos complicou um jogo que estava não só fácil, mas também na mão. Aí toma o empate, agora não vai mais conseguir se classificar na primeira posição do seu grupo na Copa Sul-Americana. Se passar de fase às oitavas de final, será no segundo lugar. Lembrando que o confronto é contra o Deportivo Cuenca na Vila Belmiro. Então depende, entre aspas, só de si e vencer para sair na segunda posição. Mas tem o São Lourenço aí, que já está praticamente garantido na primeira e também na próxima fase da Copa Sul-Americana. Que situação, hein, Capela? Feia coisa pro time da Vila.
3: Feia coisa. E o Cuca foi para a entrevista coletiva. O Everton Ramos fez um questionamento importante. Vamos ouvir esse trechinho, a resposta do técnico Cuca ao vivo para você no apito final da Bandeirantes. Sobe o som aí, Rafinha.
5: Bom, ele tem a se preocupar muito, como eu também estou muito preocupado. Você acha que o torcedor vai estar feliz com o time ganhando 2-0, 2-0 e 1-0 e sempre cedendo o empate ou a derrota? Tem jogado um tempo bem, mas não é o suficiente. Às vezes é preferível você não jogar bem e vencer em algumas situações. Na maioria das vezes, não. O resultado ele vem de acordo com as atuações. Agora, claro que é preocupante, e pelo desequilíbrio que a gente tem no elenco. Não é crítica a ninguém, tem um monte de time que tem esses problemas, nós temos, a gente tem que corrigir. Agora tem que ser criativo, usar a criatividade, encontrar jogadores que possam nos servir, recuperar jogadores que estão aqui, que também é super importante. As vitórias, elas te dão a confiança. Nós tivemos duas vitórias seguidas, fizemos o pior jogo do ano lá, domingo. Aí hoje a gente faz um primeiro tempo bom, 20, 25 minutos, segundo tempo regular, igual ao adversário, e depois entrega um resultado assim como esse, que nos deixaria em primeiro lugar com 2-0. Ainda podemos classificar, eu acho que nós vamos classificar, mas não é o suficiente.
3: Querem que eu fale o quê? O que eu posso falar aqui? Tem muito o que dizer, né? Ele tá preocupado com a situação, o time não tá jogando nada, o Santos, ele é bipolar, contra o Bahia fez um bom primeiro tempo, depois sucumbiu também, tomou um empate, agora contra esses times semi-amadores, semi-profissionais, vários deles, não é o caso do São Lourenço, é claro, tem a sua história, campeão da América 2014, time do Papa, né, aquela coisa toda, mas a grande verdade é que o Santos pegou um grupo facílimo e o Santos não conseguiu, cara, olha isso, o Santos tem 5 jogos da Sul-Americana. 4 empates e 1 derrota. O Santos não venceu na Sul-Americana e ainda assim, matematicamente, tem chances reais de ir pelo menos para os playoffs na próxima fase. Bizarro, né, Grana?
4: Não, realmente é quase que inacreditável, né, como o Santos ainda está vivo nessa competição. Então, só passando aqui a matemática do grupo, Capela, é o seguinte, grupo D da competição, São Lourenço foi a 7 pontos, Deportivo Cuenca 6, Recoleta 5 e o Santos é o Lanterna com 4 pontos. Próximo confronto da equipe do Peixe na Vila Belmiro contra o Deportivo Cuenca e o São Lourenço em casa recebe o Recoleta. Então, é vencer a equipe do Deportivo Cuenca e torcer para um empate aí do Recoleta ou, claro, a vitória do São Lourenço para cima da equipe do Paraguai, para se classificar para as repescagens, né, com algum terceiro colocado da Libertadores e tentar seguir vivo nas oitavas de final da Copa Sul-Americana, hein, Capela?
3: Sem dúvida. Bom, 1h05, Agrela, aproveita que você está no pique aí, você vai ter a honra de encerrar o apito final, essa edição de quarta para quinta-feira, já estamos a quinta-feira, mais uma noite de Copa, tem Corinthians e, claro, transmissão da equipe de esportes da Rede Bandeirantes para você. Então, Guilherme Agrela, coloca um ponto final no apito final nessa edição de quarta para quinta-feira. Vamos lá, Grelinho, um abraço, Brasil.
4: Vamos lá, Capela, é o seguinte, é só passando o cardápio para você rapidamente aqui nesta madrugada de quinta-feira. Hoje tem Corinthians em campo, 9:30 da noite, com transmissão da Bandeirantes contra o Peñarol fora de casa pela quinta rodada da Libertadores. Além deste confronto, Universidade Católica do Chile contra Barcelona de Guayaquil e La Guaira contra a equipe do Independente Rivadavia. Na Copa Sul-Americana, o Atlético Mineiro entra em campo às 7:00 da noite contra a equipe do Cienciano, o Galo que é lanterna do seu grupo, tá mal na competição, mas pelo menos pela honra vai jogar esta partida. Então, eu e todo mundo aqui na Bandeirantes, nós te encontramos na sequência da programação com o Pulo do Gato, com tudo de melhor que você já conhece aqui na sua Bandeirantes. Abraço, até amanhã e sempre ligados no 107.3. Abraço, tchau, tchau.
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1: Ser útil em algumas situações e quais situações seriam essas? Para quem ele seria indicado? Explica um pouco melhor para a gente sobre essa modalidade.
2: Excelente pergunta, Vitor, a sua. O empréstimo consignado, ele é um empréstimo que possui as taxas de juros mais baratas de todos os financiamentos, porque o risco para a instituição financeira é quase zero, porque ele já vem descontado na folha de pagamento. O governo federal, quando faz o pagamento da pensão ou da aposentadoria, ele já repassa para a instituição financeira. Então, o risco é praticamente zero. Então, as taxas de juros são as mais baixas de mercado. Não é? A taxa de juros do consignado, o teto é 1,85% ao mês. E além do consignado, né, o pensionista aposentado ele ainda pode pegar o cartão de crédito consignado ou o cartão de benefícios. Esses possuem uma taxa de juros um pouco mais alta, 2,36%. Ainda assim, ambas são baixas em relativo às taxas de mercado. Quando a gente pega, por exemplo, um crédito direto ao consumidor, 5, 6% ao mês, um cheque especial, 8% ao mês, um rotativo de cartão de crédito, 12, 13% ao mês. Então, o caso do consignado, ele é uma opção mais barata, mas a gente tem que saber que é uma dívida, tem que ser paga. E quanto mais o aposentado ou pensionista se endivida, menos ele vai receber quando a sua aposentadoria cair na conta. Então, eu só aconselho em situações de muita necessidade, de urgências, ou para fazer uma troca de dívidas. Está devendo numa daquelas fontes que eu acabei de explicar que são mais caras. Contrato consignado mais barato, paga aquela mais cara e durante todo esse período, economia de guerra, gastar só o necessário até acabar essa dívida. E um grande problema, Vitor, para eu fechar essa minha fala aqui, das pessoas com quem eu acompanho, que tem consignado, é a sedução das instituições financeiras. Quando a pessoa está acabando o consignado, o banco entra em contato, já oferece outro, refinancia, e a pessoa vai caindo numa bola de neve. Quando olha, está aí, comprometido quase 40%, antigamente era 45%, quase metade da renda. E aí, receber metade da renda no início do mês ou no final do mês, fica às vezes comprometido as contas. Então, muito cuidado, é uma fonte mais barata, mas só para necessidade ou troca de dívidas. A gente tem que, o mínimo possível, depender de empréstimo. O bom é ter uma educação financeira ao longo da vida, para quando chegar na aposentadoria, chegar, né, ser um pensionista, ter um patrimônio junto com a aposentadoria que nos sustente, sem a gente precisar de dinheiro emprestado, mesmo com taxa de juros relativamente mais baixas.
1: Muito bem, então é a palavra do Fernando Agra, economista da Universidade Federal de Juiz de Fora, mais uma vez com a gente aqui na Band News TV. Obrigado, Agra, e uma boa noite, bom descanso por aí.
2: Boa noite, Vitor, boa noite a todos e até a próxima.
1: Até. Numa fala do presidente dos Estados Unidos, Donald Trump, sobre o possível fim da guerra contra o Irã, mexeu com o mercado global hoje. Assunto para a nossa analista de economia, Juliana Rosa.
3: Cada dia com sua agonia esse conflito no Oriente Médio. Hoje Donald Trump disse que as conversas com o Irã estariam em estágio final. Isso motivou uma onda de otimismo no mercado financeiro global. A Bolsa de Valores aqui no Brasil, que vinha de 3 dias em queda, teve uma alta hoje de 1,77%, a maior em mais de um mês. A Bolsa é um bom termômetro do apetite dos investidores estrangeiros pelo Brasil, que bateu recorde esse ano. Os estrangeiros já investiram mais esse ano do que em todo o ano passado. Mais de meados de abril para cá, os estrangeiros começaram a sair da Bolsa. Isso porque as previsões de inflação no mundo estão piorando e os juros podem subir nos Estados Unidos. Então isso atrai os investimentos de volta para lá. O dólar hoje caiu para R$ 5, assim como o petróleo, mas a moeda americana também tem subido mais recentemente com essa saída dos estrangeiros. O que não é bom, o dólar baixo tem ajudado a segurar a inflação. A expectativa é que o fim da guerra possa atrair novamente os estrangeiros para cá. Temos muitos atrativos, petróleo, energia limpa, terras raras, juros altos. Então podemos ver redução de dólar e valorização da bolsa com o fim do conflito.
1: Valeu, Ju, obrigado. E a gente volta a falar agora da rejeição da proposta de delação premiada de Daniel Vorcaro. Informação de agora à noite que nós trouxemos para você aqui há pouco, direto de Brasília, com a nossa reportagem, com a Natália Pazzi. A Polícia Federal rejeitou a proposta de Daniel Vorcaro para essa possível delação premiada. E nós temos aqui, já em contato conosco agora, para explicar melhor então o que acontece a partir disso, os próximos passos desse caso, o professor de Direito Constitucional da Universidade Federal Fluminense, Gustavo Sampaio. Obrigado, como sempre, professor, pela presença aqui, bom tê-lo com a gente. Boa noite.
4: Boa noite, Vitor. Boa noite a todas e a todos na Band News.
1: Ô, professor, é uma incógnita, né, sobre o que levou a essa rejeição, não se sabe ao certo, isso não é publicizado, mas o que se especula, e foi o que informou para a gente agora a partir da apuração a Natália Pazzi, direto de Brasília, é que seria a falta de informações mesmo, aquilo que a gente já falava desde o começo, a falta de vontade do Daniel Vorcaro de entregar alguns nomes, uma espécie de delação seletiva, né, ele entregou alguns nomes, mas não exatamente aquilo que a Polícia Federal entende que ele tinha conhecimento, teria omitido informações. Se for esse o caso, ainda há possibilidade de delação ou esse processo é completamente suspenso? Qual a leitura do senhor, professor?
4: Eu acho que ainda há muita coisa por vir e há nova possibilidade de delação. É sempre bom lembrar, Vitor, e eu não tenho cansado de repetir isso por aqui, porque é importante para compreender que a colaboração premiada, tal como prevista lá na Lei 12.850 de 2013, que é a chamada Lei das Organizações Criminosas, ela é um acordo de vontades, ela é um negócio jurídico processual, a colaboração premiada. De maneira, Vitor, que como qualquer acordo que nós celebramos nas nossas vidas diariamente, há interesses contrapostos, interesses que se equilibram. Quando o colaborador oferece, em busca de uma redução da pena, ou até de um perdão da pena, espera-se que o sistema de justiça criminal se satisfaça com aquela informação. Se a informação não for satisfatória, a Polícia Federal ou o Ministério Público, ou ambos, como é o caso, não celebram o acordo com o colaborador. É, veja, quando um não quer, dois não brigam, já diz o velho ditado. O que está acontecendo com o Vorcaro, e eu posso dizer, Vitor, que essa colaboração é a colaboração mais inédita da história das colaborações premiadas no Brasil. O que está acontecendo com ele é que Vorcaro partia de uma filosofia de trabalho, uma filosofia de vida, como ele mesmo dizia, e se gabava ao dizer, de fazer amigos em todos os poderes, em todas as esferas de governo. Nesse patamar, fazer amigos significa, Vitor, agradar a todos. Uma vez que isso não prosperou e que ele foi colhido preso e que se instaura uma profunda investigação contra si por crimes contra o sistema financeiro nacional, possível crime de gestão fraudulenta, possível crime de gestão temerária, possível crime de organização criminosa, possível crime de lavagem de dinheiro, olha, Vitor, Ele precisa, diante disso, fazer o quê? Oferecer vantagens investigativas à Polícia Federal. Mas como fazê-lo se ele mesmo diz que tinha amigos em todos os poderes e todas as esferas de governo? Ora, quando, diante dessa realidade, ele começa a filtrar as informações que ele tem, só apontando algumas pessoas, e mesmo em relação a essas pessoas, apontando menos do que ele sabe, aquilo não serve à Polícia Federal e ao Ministério Público. E nesse momento, o sistema de justiça criminal reage como? Demonstrando falta de interesse na negociação. Então, Vorcaro está com uma espada de Damocles sobre a sua cabeça. Ele sabe que se ele entregar o que ele realmente conhece, a República cai. E ele pode ter contra si inimizades eternas. Mas se ele não entregar, aquilo não fará vantagem aos investigadores. E o acordo não será celebrado. Eu quero acreditar, para concluir, Vitor, que nesse momento, embora em tese, não havendo essa colaboração, não haveria mais chance de colaborar, eu creio que o Ministério Público já deixou um aceno nos trabalhos de hoje, no sentido de que ele pode ainda aceitar mais uma proposta ou contraproposta. Porque, para fechar, eu sempre tenho dito que a colaboração premiada não é entrega de provas, é a abertura de um caminho que se pavimenta para facilitar o trabalho dos investigadores à obtenção das provas. Se Vorcaro não fizer isso, não haverá acordo de colaboração premiada e ele terá que suportar, em caso de condenação, uma pena elevadíssima, Vitor.
1: Pois é, né? E falando em suporte...

0: que, conforme as investigações trafegam, vai nos mostrando que financiava autoridades de todos os matizes ideológicos e de todos os poderes. Então, nesse momento, Vorkaro fica como que alguém que está enredado. Ele tem dificuldade de derrubar a primeira peça, porque se ele tem a coragem de derrubar a primeira peça, nós poderemos ter um perfeito efeito dominó e aquilo arrastar consequências sobre figuras importantes dos três poderes constituídos da República e até de esferas de governo distintas. Vitor, veja, só aqui o Fundo de Previdência dos servidores públicos do meu estado, Rio de Janeiro, chamado Rio Previdência, teria investido mais de 1 bilhão e 200 milhões no Banco Master. Qual é o fundo de previdência que vai fazer isso se não tiver uma determinação política por detrás? O fundo de previdência do Amapá, mais de 370 milhões. O Banco Regional de Brasília, mais de 12 bilhões, comprando ativos podres do Banco Master. Vitor, isso arrasta autoridades de todas as fronteiras da política e dos poderes constituídos. Então, Vorkaro sabe que se ele empurrar a primeira peça, ele pode derrubar todo o dominó. E ele sabe também que se ele não fizer isso, ele não vai ter a contrapartida de uma redução abrupta das penas. Por outro lado, Vitor, se ele fizer, se ele entregar quem ele precisa entregar, será que nós teremos investigações transcorrentes sobre todas essas autoridades? Ou será que, diante disso, nós teremos, talvez, um consenso nacional pela impunidade? Vitor, não tenha mais remota dúvida, nós estamos diante da colaboração premiada possível, mais delicada da história recente do sistema de justiça criminal no Brasil. Isso é decisivo para o futuro próximo da vida e da sobrevivência da nossa República, a depender do que vier. A depender do Senado que se compuser nessas eleições de 2026, nós poderemos ter até mesmo, Vitor, impeachment de juiz da Suprema Corte no próximo mandato do Senado da República. Mas nós também teremos senadores envolvidos. E será que esses senadores permitirão que essas impugnações trafeguem no Senado Federal? Então é um jogo de xadrez dificílimo de se resolver, que está sendo jogado por enxadristas da mais alta competência, Vitor. A nós só cumpre mesmo acompanhar, olhar de perto tudo isso e comentar. Tudo pode acontecer.
1: É isso, né? Uma questão ainda longe de estar esgotada, mesmo com essa negativa da Polícia Federal. Como falou o professor Gustavo, ainda certamente tem muita coisa para acontecer envolvendo essa delação premiada de Daniel Vorkaro. Obrigado, professor, pela presença com a gente aqui, esse esforço aqui, finalzinho de noite, gentilmente nos atendeu, conversou aqui com a Band News TV. Obrigadão, bom descanso, professor.
0: Também para você, Vitor. Bom trabalho, você segue trabalhando.
1: É isso aí.
0: E até a próxima conversa.
1: Valeu, até uma próxima. Boa noite, professor. 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
1: Ministro Flávio Dino dá prazo de 48 horas para a Câmara explicar viagem do deputado Mário Frias ao exterior. A decisão foi tomada após o oficial de justiça tentar notificar o parlamentar 5 vezes sem sucesso. Empresária Roberta Luxinger nega repasses financeiros ao filho de Lula. A declaração ocorreu em depoimento por videoconferência à Polícia Federal. Comissão do Senado aprova a indicação do advogado Otto Lobo para chefiar a Comissão de Valores Mobiliários. O advogado deve cumprir mandato tampão à frente do órgão que regula fundos de investimento até julho de 2027. E consumidores de 22 distribuidoras de energia do país terão a conta de luz barateada. Daqui a pouco os detalhes.

0: A gente começa falando aqui sobre novas regras que foram decretadas pelo governo Lula para a operação das Big Techs aqui no Brasil. Foram atualizadas as regras para a atuação das plataformas. E esses decretos prevêem punição às empresas que não removerem conteúdo que for considerado criminoso na internet.
1: Dos dois decretos. O primeiro tem o objetivo de cumprir uma decisão do Supremo Tribunal Federal do ano passado, que manda retirar conteúdos nocivos nas redes sociais, mesmo sem ordem judicial. As plataformas terão que criar canais para denúncias de usuários. Após a notificação, o conteúdo já deverá ser retirado do ar. Isso vale para os crimes graves listados pelo STF. Terrorismo, racismo, homofobia, estímulo ao suicídio, golpe de Estado, ataque à democracia e crimes contra mulheres e crianças. As Big Techs terão que agir também preventivamente e evitar anúncios que configurem golpe ou fraude e não permitir a oferta de produtos ilegais, como o serviço pirata de TV a cabo, o famoso Gatonet. As empresas ainda deverão manter arquivadas as publicações retiradas do ar para servirem como prova em caso de ações na justiça. Os decretos ainda serão publicados no Diário Oficial e as plataformas digitais terão prazo de 60 dias para se adaptarem. O anúncio foi feito pelo presidente Lula num evento onde foram apresentadas medidas para fortalecer o combate ao feminicídio e outras formas de violência contra as mulheres. Um segundo decreto definiu que as plataformas digitais ficam proibidas de ofertar ferramentas de inteligência artificial para a criação de imagens pornográficas. Também deverão oferecer canais de denúncias específicos para relatar conteúdos de nudez e remover a publicação até 2 horas após o pedido da vítima.
2: A humanidade avançou, o mundo do trabalho mudou, o mundo da escola mudou, a nossa vivência pessoal com a internet mudou. Ninguém é mais o mesmo. Ninguém é mais o mesmo depois da internet. Então nós temos que ter um processo de reeducação.
1: A fiscalização das Big Techs ficará a cargo da Agência Nacional de Proteção de Dados.
3: Obviamente, elas vão ter que ter muito mais mecanismos, muito mais pessoas em torno desse tema, porque mudou não só a responsabilidade. Nós temos várias decisões parecidas com essa em outras partes do mundo, mas com algumas particularidades aqui no Brasil.
1: No mesmo evento que marcou os 100 dias do Pacto Nacional Brasil contra o Feminicídio, o governo também sancionou projetos de lei. Entre eles, o que cria o Cadastro Nacional de Agressores. A lista vai reunir informações sobre condenados por crimes como assassinato de mulheres e violência sexual. Outro projeto assinado reduz burocracias para o cumprimento de decisões judiciais que facilitem a aplicação de medidas protetivas.
0: E temos um convidado aqui para conversar mais sobre isso, que é o Dr. Bruno Moura, que é advogado, pesquisador do Instituto de Estudos Avançados e da Faculdade de Direito da USP. Obrigado, doutor, pela presença com a gente aqui. Boa noite.
4: Obrigado pelo convite, Vitor.
0: Ô, doutor, esse decreto levanta uma preocupação com a liberdade de expressão, né? Porque à medida que a empresa fica obrigada a essa remoção de conteúdo, fico imaginando que essa avaliação subjetiva vai ter que ser feita pela própria empresa, ou seja, não vai depender de uma decisão da justiça, a própria Big Tech é que vai ter que decidir se aquele conteúdo que foi postado pelo usuário é ou não criminoso e tirar do ar imediatamente. Imagino que aí a tendência é que haja um endurecimento, né? Que a empresa vá se cercar de todas as precauções, vai tirar tudo que for considerado mais problemático ou tudo aquilo que vier a suscitar uma suspeita. Será que tem um risco de um filtro excessivo, de até uma espécie de censura prévia a partir dessa medida, doutor Bruno?
4: Essa é uma boa questão, Vitor, porque, na verdade, esse decreto ele só está regularizando, do ponto de vista do Executivo, aquilo que o Supremo Tribunal Federal decidiu em junho do ano passado num recurso extraordinário de relatoria do ministro Dias Toffoli. O que, que disse aquele recurso extraordinário? Que o artigo 19 do Marco Civil da Internet, que previa que não havia responsabilidade direta do provedor de conteúdo em tirar do ar algum conteúdo que fosse entendido como ilícito, a não ser que houvesse uma decisão judicial. É isso que diz o artigo 19 do Marco Civil da Internet, que foi escolhido dessa maneira pelo legislador em 2016. O que, que o Supremo falou? Não é assim. Essa norma, ela tem um caráter de pouca proteção a garantias e direitos fundamentais, como da dignidade da pessoa humana. Então, a responsabilidade do provedor agora vai independer de notificação judicial. Como assim? Se eu, Bruno Moura, achar que tem algum conteúdo na internet publicado que se refira a mim, que possa ser racista, homofóbico, ou que de alguma forma tente instigar o terrorismo, ou a violência contra as mulheres, ou venda de algum material proibido, eu notifico a plataforma e a plataforma tem a obrigação de tirar esse conteúdo do ar. Se a plataforma não tira o conteúdo do ar, a plataforma pode ser responsabilizada. De que maneira? O Supremo não deixou claro de que forma e esse decreto, ao que parece, também não deixa claro. E por que ao que parece? Porque o texto do decreto só vai sair amanhã. Então, o governo federal está dizendo que o decreto não vai censurar, não vai proibir, não vai obrigar as plataformas a excluir conteúdos que tratem de paródias, de críticas, de liberdade de manifestação, de liberdade religiosa. Mas eu não sei se está no conteúdo do decreto, porque o decreto só vai ser publicado amanhã. O que eu sei é que o Executivo, nessa parceria que ele tem com o Supremo Tribunal Federal, está basicamente colocando numa norma do Executivo aquilo que o Supremo Tribunal Federal decidiu. E por que isso? Porque esse julgamento do Supremo, ele foi objeto de recurso de embargo de declaração, que é um recurso que é fartamente utilizado para tentar se ajeitar alguma coisa do julgado que a parte não gostou. E, talvez por uma grande coincidência, o Supremo marcou hoje, para o começo do mês que vem, o julgamento dos embargos de declaração desse recurso extraordinário. Então, essas questões que estão mal resolvidas e que o Facebook como parte, o X como terceiro interessado, o Instituto de Defesa do Consumidor como terceiro interessado, pediram para que o Supremo esclarecesse, vai ser apreciado agora, depois que o Executivo deu um decreto nos termos daquilo que o Supremo falou. Então, eles estão jogando meio, imagino que não seja só uma coincidência, imagino que tenha algum tipo de conversa em relação a isso. Mas o que me preocupa, Vitor, é exatamente essa possibilidade de que, ainda que esses decretos salvaguardem esse tipo de conteúdo, de que o sistema dessas grandes empresas não consiga diferenciar bem o que é apenas uma manifestação crítica do que pode ser um conteúdo que tende a vender algum material ilícito, ou confundir uma paródia com conteúdo que seja que o sistema deles entenda como racista ou como homofóbico. Para mim, essa é uma grande preocupação. Como não está claro qual vai ser o tipo de medida sancionatória, o que eu imagino que o jurídico dessas empresas vai fazer é falar o seguinte: olha, na dúvida, vamos restringir mais. Porque se a gente agora tem a obrigação de agir diretamente para evitar que esse conteúdo permaneça, eu vou jogar na defensiva, né? Não vou deixar a coisa rolar para depois eu ser, de alguma forma, sancionado. Eu vou tirar previamente. E aí vai vir o inverso. Se antes era necessário entrar no judiciário para que se removesse conteúdo, agora vai ser necessário se entrar no judiciário para que o conteúdo volte a estar no ar.
0: Ô, doutor, e queria tocar nesse ponto da subjetividade. O senhor fez referência a isso, né? É difícil essa diferenciação entre o que é uma crítica legítima e o que é, por exemplo, um conteúdo antidemocrático, para ficar no ambiente da política, né? Mas isso pode se estender, por exemplo, para um conteúdo de relacionamento. Teve recentemente uma polêmica com uma página do Instagram que fala de relacionamento pessoal, que foi acusada de misoginia, foi tirada do ar. Enfim, é muito difícil de diferenciar o que é uma crítica legítima, o que é uma manifestação dentro da liberdade de expressão, do que é o cometimento de um crime. Quem faz isso é a justiça. Mas nesse caso, a partir do decreto, as empresas vão ter que se antecipar à justiça, vão ter que fazer o papel do julgador para dizer se aquele conteúdo é ou não criminoso, se tem ali uma prática, por exemplo, homofóbica, antidemocrática, violenta, ou seja lá o que for. O decreto traz algum parâmetro, algum norte em relação a isso, doutor Bruno? Orienta o que é crime, o que não é, ou não? A gente vai cair nesse vácuo de subjetividade, um vácuo perigoso, né, que pode abrir caminho, inclusive, para censura ou para um uso político dessa ferramenta?
4: Eu espero que traga, Vitor. Eu não consigo te responder exatamente essa pergunta agora, porque o decreto só vai sair no Diário Oficial de amanhã. O que a gente teve aqui foi a publicação de uma notícia institucional no site do governo, explicando as coisas boas do decreto, né? Então a gente tem a versão positiva. A versão negativa a gente ainda não sabe exatamente como pode ser. O que dá para extrair das informações que foram publicadas pelo governo é que vai ter uma salvaguarda nesse decreto de que não se aplica esse regramento lá dos 5 pontos a conteúdo que se trate de paródia, de sátira, de crítica legítima, de manifestação religiosa ou da manifestação política. Agora, hoje, do jeito que está o Brasil, a linha é muito tênue. O candidato, pré-candidato à presidência da República, Romeu Zema, foi denunciado recentemente pelo Procurador-Geral da República porque ele publicou uma sátira envolvendo o ministro Gilmar Mendes. Ora, um conteúdo desse chega na rede social, a rede social agora tem a obrigação de decidir se vai tirar do ar ou se vai manter do ar, o que, é que ela vai fazer? Porque o texto do decreto fala, não exclua, só que a gente tem uma atuação do Poder Judiciário, da Procuradoria-Geral da República, agora, no mesmo lapso temporal, dizendo o contrário. Então, sequer você tem segurança jurídica de quais são as balizas que podem ou não podem ser utilizadas. A jurisprudência do Supremo Tribunal Federal, ora, protege a liberdade de expressão, protege a crítica legítima, dependendo do personagem que está envolvido, em outro momento faz o contrário. Então, veja, não tem segurança jurídica nenhuma. Eu espero que o texto deste decreto não seja só essas definições generalísticas e dê algum norte. As empresas vão ter uma obrigação agora de atuar para que isso se perpetue, mas elas vão ser fiscalizadas por um órgão, que é a Agência Nacional de Proteção dos Dados, que é uma agência que foi criada para proteger dados. Não foi criada para definir se está sendo publicada uma fake news, se está sendo publicada uma verdade ou uma inverdade, se está tendo, por exemplo, um conteúdo que pode gerar algum tipo de fraude. Eu não sei se a NPD tem capacidade técnica e expertise para fazê-lo, mas está sendo jogado para ela como foi jogado no ECA digital. Resolve o problema? Eu acho que é difícil resolver, Vitor. O que eu acho que, caso se queiram se transformar a NPD num órgão dessa maneira, tem que se eleger algo parecido como o CAD ou como o CARF. Representantes da sociedade civil, representantes do Senado, do governo federal, vai se fazer uma espécie de tribunal e as pessoas vão julgar isso. Vai funcionar, vai resolver, eu não sei, mas pelo menos você diminui um pouco essa problemática.
0: Muito bem, então é a palavra do Dr. Bruno Moura, que é advogado, pesquisador, especialista na área de liberdade de expressão, liberdade de imprensa. Obrigado, doutor, pela presença com a gente aqui. Ótima noite. Até uma próxima.
4: Até a próxima, Vitor. Um abraço.
0: Valeu, um abraço.

0: Agora as notícias internacionais, a gente fala sobre a crise do ebola na África. A Organização Mundial da Saúde emitiu um alerta para um surto crescente de ebola na África Oriental. A editora de assuntos internacionais da Band News TV, a Bruna Garcia, já comigo aqui no estúdio para trazer os detalhes, as últimas informações sobre esse assunto que está preocupando não só a África, o mundo inteiro, né, Bruna? O alerta agora vem da Organização Mundial da Saúde, é isso? Boa noite.
1: É isso mesmo. Boa noite, Vitor. Boa noite a todos. Pois é, infelizmente já são 600 casos suspeitos e 139 mortes, principalmente na República Democrática do Congo, mas também há casos em Uganda. Esses dados foram reunidos hoje pelo Comitê de Emergência da OMS, que está reunido em Genebra. Bom, o diretor-geral da OMS, Tedros Adhanom, declarou que a situação é uma emergência de saúde pública de interesse internacional, mas ele ponderou que o risco de uma epidemia global ainda é classificado como baixo pelas autoridades. O avanço da doença preocupa a comunidade médica internacional, porque o surto é causado por uma variante do vírus que ainda não possui uma vacina ou um tratamento específico. Uma nova vacina para combater essa variante pode demorar de 6 a 9 meses para ficar pronta. Por isso, a OMS estuda aplicar vacinas de outras variantes do vírus em caráter emergencial. A FIFA disse estar monitorando o surto às vésperas da Copa do Mundo e está em contato com a Federação Congolesa para garantir protocolos de segurança, já que a seleção do país é uma das que vão participar do torneio, Vitor.
0: Ok, vamos seguir acompanhando. Obrigado, Bruna, pelas informações.
1: Muito obrigada. Boa noite.
0: Boa noite. E depois da convocação, a torcida quer saber agora o cronograma da seleção brasileira e como os jogadores vão se preparar para a Copa do Mundo. Na próxima quarta-feira, alguns já começam a se apresentar na Granja Comari, em Teresópolis, no Rio de Janeiro. Gabriel Martinelli, Gabriel Magalhães e Marquinhos não vão participar desses treinos porque ainda vão jogar a final da Liga dos Campeões no dia 30, em Budapeste, na Hungria. No dia seguinte, a seleção faz um amistoso contra o Panamá, no Maracanã. Vai ser a despedida do Brasil do time de Ancelotti. Neymar, que saiu sentindo a panturrilha na última partida pelo Santos, já está sendo avaliado pelos médicos da seleção. No dia 1º de junho, a delegação viaja à tarde para os Estados Unidos e treina em Nova Jersey. No dia 6, será realizado o último amistoso antes da Copa, contra o Egito, em Cleveland. Depois disso, é treino e mais treino para os últimos acertos antes da estreia, no dia 13 de junho, contra Marrocos, em Nova Jersey. Ainda na fase de grupos, o Brasil enfrenta o Haiti, dia 19, e a Escócia, no dia 24 de junho. E enquanto a Copa não chega, o clima já vai tomando conta. São ruas decoradas, restaurantes com cardápio novo e, claro, comércio com muito verde e amarelo.
2: O estoque dessa loja está reforçado, tem de tudo.
3: Se não tiver barulho,
4: não tem Copa. Cuida, barulho aqui que o Brasil vai ser campeão.
2: Os instrumentos de som são os mais procurados. Depois, as bandeiras, chapéus, réplicas da taça, adereços em geral e decoração. Rodrigo veio buscar mais enfeites para a rua que já começou a ser decorada.
5: A alegria voltou, tá todo mundo querendo ser campeão e esse ano eu acho que vem.
2: Aqui, um dia após a convocação da seleção, o movimento triplicou e o faturamento já é maior que o mesmo período que antecedeu a última Copa.
6: Ajuntando Copa do Mundo com festa junina, para nós é um segundo carnaval. Vai ser um carnaval até final de junho, vendas altas, se Deus quiser.
2: Há poucos dias do início da Copa, um levantamento do setor estima que quase 2/3 dos consumidores pretendem comprar algum item ligado à competição. Um estudo que reforça o hábito do brasileiro em transformar os jogos da seleção em experiências coletivas.
7: É um período de consumo coletivo. A pesquisa mostra que praticamente 98% afirma que assiste acompanhado, seja da família, seja dos amigos, e aí sim é bom para o torcedor, é bom para o lojista, e a gente espera que seja bom esse clima também, essa energia para a própria seleção.
2: O Antônio é um desses quase 100 milhões de brasileiros que veio às compras. Só hoje gastou mais de R$500.
8: Aí tem bandeira, tem balão, tem bandeira grande, tem tudo, tem tudo.
9: Vai, Brasil!
2: Na Zona Leste, as gerações se unem para colorir a praça do bairro. A pintura do asfalto está pronta.
10: Essa tradição aqui na praça é desde os anos 90, né? Hoje essa molecada já está na minha faixa etária, né? E essa tradição continua.
2: Clima que contagia e inspira o Lorenzo, de 10 anos, para uma profecia.
11: O Brasil é uma grande seleção.
3: Ela vai chegar na final, vai ganhar de 3-2 da Argentina.
0: E você sabia que a camisa titular da seleção nem sempre foi amarela? Hoje é o uniforme número 1 e tá bem caro comprar uma oficial, hein?
9: A camisa amarela mais respeitada do planeta. Símbolo da única seleção pentacampeã do mundo, que mexe com o imaginário de muita gente em vários países. Em Bangladesh, por exemplo, torcedores foram às ruas para apoiar os convocados de Ancelotti. Só que nem sempre o amarelo predominou no uniforme brasileiro. Hora de viajar no tempo. Até a Copa de 1950, a camisa da nossa seleção era branca. Aí veio o trauma da derrota para o Uruguai, o Maracanaço, para mudar os rumos dessa história.
11: Em 53, uma parceria da CBD, antes de ser CBF, com uma proposta aqui no jornal Carioca, faz uma campanha para brasileiros do Brasil inteiro fazer os desenhos, mas que tivesse as cores da bandeira do Brasil. Um rapaz de 18 anos, de Rio Grande do Sul, ganha, e até hoje a camisa do Brasil é a marca mundial de futebol.
9: De lá pra cá, a amarelinha ganhou várias versões, com poucos detalhes, como nas três primeiras conquistas, mais arrojadas e modernas, como no Tetra em 1994. Ou com modelos mais leves e ajustáveis no corpo, vistos no Penta em 2002. Cada nova versão carrega o desafio de unir tradição, tecnologia e identidade visual. Mas para ter uma oficial, a competição é com o preço. O modelo é vendido por R$ 750 nas lojas oficiais e está entre as mais caras de todas as 48 seleções que disputam este ano a Copa.
12: Quase metade de um salário mínimo, podia dar uma força aí, né? Se a gente não conseguir a blusa da seleção, um amarelo, um verde.
9: O Davi ganhou uma de presente de aniversário, mas para o valor gasto não doer no bolso, depende de um detalhe.
13: Se ganhar a Copa, aí valeu a pena. Porque não tá barato, não.
9: Você acha que vai dar sorte essa camisa?
3: Lógico, com certeza.
0: E no encontro hoje em Pequim, o presidente chinês Xi Jinping e o presidente russo Vladimir Putin reafirmaram os laços entre as duas potências e firmaram acordos. Sobraram críticas a Donald Trump.
14: O tratamento dado a Donald Trump na semana passada foi repetido hoje por Xi Jinping ao dar as boas-vindas para Vladimir Putin em Pequim. O firme aperto de mão. A revista às tropas chinesas. E até a recepção das crianças com bandeiras do país visitante estiveram presentes nos dois eventos. Durante a reunião, Xi Jinping e Vladimir Putin elogiaram o avanço das parcerias comerciais e estratégicas que ajudaram no desenvolvimento de China e Rússia. E numa nova demonstração de alinhamento, assinaram uma série de acordos nas áreas de energia, tecnologia e inteligência artificial. A presença de Putin em Pequim durou apenas 24 horas, tempo suficiente para recados aos Estados Unidos. Sem mencionar Donald Trump, Xi Jinping disse que uma retomada dos ataques no Oriente Médio seria algo inaceitável. E ainda afirmou que o mundo está a um passo de voltar ao que chamou de lei da selva. Já Vladimir Putin garantiu que os laços entre Rússia e China atingiram um nível sem precedentes. No fim do dia, os dois governos divulgaram uma nota defendendo a promoção de um mundo multipolar, onde mais de uma potência predomina, e condenando os planos de Donald Trump de criar um escudo antimísseis inspirado no Domo de Ferro de Israel. Em nenhum instante, a guerra da Rússia contra a Ucrânia esteve na pauta da reunião. Aqui nos Estados Unidos, Donald Trump não comentou as declarações dos líderes rivais, mas disse que as negociações com o Irã, aliado tanto da Rússia quanto da China, estão nos estágios finais. O presidente americano não deu detalhes das conversas, mas voltou a ameaçar o regime islâmico caso o acordo de paz não saia do papel. O impasse no acordo com os iranianos também respinga dentro do Congresso. Numa rara derrota para Trump, o Senado aprovou um projeto que ordena a volta das tropas deslocadas para o Oriente Médio, caso a ofensiva não receba uma autorização formal do Congresso. Enquanto vê a pressão pelo fim do conflito crescer, dentro e fora dos Estados Unidos, o governo desconfia até de gestos diplomáticos. Segundo a imprensa americana, integrantes da comitiva de Trump, que foram à China, descartaram todos os presentes recebidos na viagem, temendo possíveis dispositivos de espionagem.
0: Israel acelerou a demolição de casas de palestinos na Cisjordânia e em Jerusalém. ONGs denunciam que, em alguns casos, famílias são obrigadas a destruir a própria moradia.
15: A escolha é dura. Destruir a própria casa ou pagar multas que podem chegar a dezenas de milhares de dólares. Hadi Al-Jabarin vivia num sobrado com 15 membros da família em Hebron, na Cisjordânia.
16: A justificativa israelense quase sempre é a mesma: construção sem licença, algo extremamente difícil de se conseguir. Pedidos são frequentemente negados. E sem alternativa, muitas famílias palestinas constroem mesmo assim. O resultado é um ciclo doloroso. Em Jerusalém Oriental, 40 lojas vieram abaixo de uma vez. Foram mais de 1.200 imóveis destruídos só em 2025, entre casas, apartamentos e centros sociais, segundo uma organização israelense. ONGs de direitos humanos afirmam que não se trata apenas de urbanismo, mas de controle territorial. A ONU considera essas demolições uma violação do direito internacional, que proíbe a destruição de propriedades em território ocupado.
17: Displaced Palestinians have scant prospects of return, raising concerns about ethnic cleansing and forcible transfer.
15: As operações fazem parte de um projeto amplo de expansão de assentamentos israelenses considerados ilegais pela maior parte da comunidade internacional. Hoje, cerca de 700 mil colonos vivem entre mais de 2 milhões e meio de palestinos na Cisjordânia. 60% dessa área tem o controle total de Israel, onde os assentamentos e conselhos regionais ocupam e gerenciam de forma direta 40% de todo o território. Para quem está sendo expulso de casa, o impacto vai além da perda material. É o fim de um espaço de memória, segurança e identidade.
0: Daqui a gente segue para um rápido intervalo. Já já tem mais. 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Até já.

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0: Caso Master, Polícia Federal comunica advogados de Daniel Vorcaro que a delação premiada do banqueiro foi rejeitada. A BF avalia que muitas informações foram omitidas para proteger envolvidos no esquema. Defesa agora segue com as negociações com a Procuradoria-Geral da República.
1: E mudança na pré-campanha de Flávio Bolsonaro à presidência. Coordenador de comunicação decide deixar a equipe do senador depois da crise gerada pela divulgação de áudio com Vorcaro.
0: Enquanto isso, o ministro do Supremo Tribunal Federal, Flávio Dino, dá prazo de 48 horas para a Câmara dos Deputados explicar viagem de Mário Frias ao exterior. E você vai ver também.
1: Lula assina decreto que exige retirada de conteúdo criminoso das plataformas digitais, mesmo sem ordem judicial.
0: Ministro Alexandre de Moraes determina que o governo brasileiro adote providências para a extradição da ex-deputada Carla Zambelli, presa na Itália.
1: O risco das canetas emagrecedoras de origem incerta, vendidas a preço abaixo do mercado, não são refrigeradas e podem fazer mal à saúde.
0: Governo sanciona projetos e decretos que endurecem combate ao feminicídio.
1: Líderes da China e da Rússia, Xi Jinping e Vladimir Putin fecham novos acordos e criticam Donald Trump.
0: Governo dos Estados Unidos indicia ex-ditador cubano Raul Castro pela morte de dissidentes do regime.
1: Idosa morre de infarto depois de confusão e agressões com funcionários de lanchonete nos Estados Unidos.
0: E a noite dos brasileiros nas Copas Libertadores e Sul-Americana.
1: Copa já contagia os brasileiros e o comércio já entra no clima verde-amarelo.
2: Bandeira, tem balão, tem bandeira grande, tem tudo. Vai, Brasil!
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3: Boa noite.
0: Olá. O governo do estado de São Paulo e a comissão dos estudantes de universidades públicas não entraram em consenso em uma negociação essa noite no Palácio Bandeirantes.
3: Os universitários pediam melhorias nas instituições, principalmente na USP. O Igor Calhan acompanhou essas negociações e traz para a gente as informações. Igor.
4: Oi, Thaís, Felipe, uma ótima noite a todos. A greve segue nas universidades pelos próximos dias. De acordo com as lideranças estudantes, a reunião que tiveram com o chefe de gabinete da Casa Civil não foi suficiente, então, para o encerramento dessa greve. Por volta das 8h30 da noite, depois aí de um grande ato pelas ruas de São Paulo, lideranças estudantis, cerca de 6 estudantes, entraram no Palácio do Governo, que fica na região do Morumbi, aqui na capital paulista. Lá foram recebidos por Carlos de Oliveira, chefe de gabinete da Casa Civil, que os estudantes queriam colocar na mesa as pautas. São vários pontos de reivindicação, mas principalmente a questão de estruturas, melhores estruturas para os estudantes. Só que chegando lá, de acordo com eles, o chefe de gabinete passou um e-mail para que essas demandas sejam enviadas por e-mail. Pouco antes das 10 horas da noite, eles vieram aqui para a parte de fora e conversaram com muitos estudantes que estavam por aqui e confirmaram que a greve deve seguir pelos próximos dias, inclusive ganhando força. Só acaba se de fato o governador ou representantes do estado conversarem com os estudantes. Lembrando que na parte da tarde e começo da noite o trânsito ficou totalmente caótico na capital paulista, principalmente na zona oeste e na zona sul, já que os estudantes saíram do centro de São Paulo e vieram caminhando até o Palácio do Governo. Eu volto com vocês.
3: Obrigada, Igor. E agora à noite, a Polícia Civil do Rio prendeu uma das principais lideranças do Comando Vermelho no Rio Grande do Norte. Edenilson Luiz Moura de Melo foi detido ao tentar entrar no estádio do Maracanã. Ele ia assistir a partida entre Flamengo e Estudiantes e foi abordado antes do jogo sem chance de fuga. O criminoso é apontado como o segundo na hierarquia da facção do estado e tinha mandado de prisão por tráfico de drogas. Ele era monitorado pela polícia e usava a favela da Rocinha Pracinha e o Complexo do Alemão como esconderijos. Considerado de alta periculosidade, ele costumava ostentar armas, joias e uma vida de luxo nas redes sociais.
0: Medicamentos caros, as canetas emagrecedoras entraram na mira de assaltantes e contrabandistas. Os produtos desviados abastecem um mercado clandestino que coloca em risco a saúde de quem consome esses remédios sem procedência e sem controle.
5: O tiroteio acontece com a porta da farmácia entreaberta. Um dos ladrões é baleado e cai. O outro acaba detido. Eles têm 15 e 17 anos e ficarão internados na Fundação Casa. Com eles foi apreendida uma pistola semiautomática. O dono da farmácia já tinha fechado a loja quando foi surpreendido pelos assaltantes. Um cliente desconfiou da movimentação e chamou a polícia.
6: Nas grandes cidades, assaltos a farmácias têm se tornado mais frequentes. Um dos alvos das quadrilhas é um produto específico, as canetas emagrecedoras. Medicamentos de alto custo, muito procurados e que movimentam um mercado ilegal milionário.
5: No Paraná, a Polícia Rodoviária Federal encontrou mais de 1.200 canetas e ampolas escondidas em um fundo falso de um caminhão com placas do Paraguai. O motorista foi preso.
7: A grande maioria desses medicamentos são oriundos do Paraguai ou de procedência ignorada, né? E está sendo feito um trabalho intenso no sentido de identificar essas pessoas, porque a gente tem visto muitos trazendo, né, no contrabando o medicamento, repassando para outros que acabam fazendo a venda irregular.
5: Produto de contrabando ou roubo, as canetas abastecem um mercado paralelo que põe em risco a saúde das pessoas. Quem é atraído pelo preço abaixo do mercado, compra mesmo sem saber a procedência do produto, que dificilmente passa por algum controle e muito menos por refrigeração. O médico alerta.
8: Essa medicação ela é controlada, então é importante que você compre na farmácia. Você não consuma numa clínica, você não venha da internet, porque você não sabe a procedência. O que a gente percebe é muita gente não tendo o efeito desejado, acaba tendo que procurar o pronto-socorro e você não sabe nem se aplicou realmente a medicação e que dose que foi. E a gente não sabe tratar porque não sabe realmente o que a pessoa está tomando.
3: E a justiça reduziu em mais de um ano a pena do traficante Marcinho VP, apontado como chefão da facção criminosa Comando Vermelho. O motivo é que ele escreveu livros na prisão.
9: Márcio dos Santos Nepomuceno Marcinho VP escreveu 4 livros desde que foi preso em 1996. Atividade que o Superior Tribunal de Justiça considera um fator para reduzir a pena. Para o STJ, escrever exige planejamento, pesquisa e um processo de estudo e criação que justifica a redução da pena.
10: O Ministério Público Federal concordou com a concessão do benefício, mas pediu que a remissão da pena fosse calculada equiparando cada livro escrito por Marcinho à conclusão de um curso profissionalizante. Com base nessa conta, a redução seria de apenas 120 dias.
9: Mas o juiz federal Luiz Augusto Yamazaki Fiorentini entendeu diferente. O magistrado alegou que a produção de uma obra literária pode levar anos e comparar com um curso de curta duração estaria diminuindo indevidamente o valor do esforço intelectual do condenado e contrariando o reconhecimento do STJ. O magistrado comparou então a escrita à leitura e decidiu por uma redução de 384 dias na pena. O traficante, apontado como um dos chefes do Comando Vermelho, foi preso no mês de agosto de 96, condenado a mais de 55 anos de prisão por vários crimes, entre eles tráfico de drogas, assassinatos e formação de quadrilha. Pela lei, ele só pode ficar preso por no máximo 30 anos. Em 2019, o pacote anticrime aumentou esse limite para 40 anos, mas a nova regra só vale para crimes cometidos depois que a lei entrou em vigor. Marcinho VP cumpre pena em uma penitenciária federal em Mato Grosso do Sul e já foi transferido de um presídio para outro várias vezes, como estratégia das autoridades contra articulações da facção. Segundo a defesa do traficante, ele terminaria de cumprir a pena no dia 25 de setembro. E com o benefício concedido pela justiça, o criminoso poderia ser solto assim que a decisão fosse publicada na vara de execuções penais. Só que Marcinho VP foi alvo no ano passado de mais um mandado de prisão preventiva por suspeita de participação em um esquema de roubo de cargas. e o julgamento desse novo processo ainda não aconteceu.
11: Se existe um mandado ativo, ele não é solto. Ele somente será solto se esse mandado ele for cassado de alguma maneira. Seja revogado por não se mostrar mais necessário, seja cassado por uma questão de ilegalidade, e aí vai ser analisado no momento oportuno, mas existindo mandado ativo, ele fica preso porque existe uma outra ordem de prisão em desfavor dele.
0: Uma discussão em uma cafeteria nos Estados Unidos terminou em tragédia. Uma mulher de 75 anos morreu após agredir funcionárias de um fast food. A idosa ficou irritada com um pedido feito no drive-thru e entrou no local para reclamar. Ela começou a gritar com uma atendente adolescente. Quando a gerente de 20 anos tentou intervir, a idosa empurrou e puxou seu cabelo. As duas caíram no chão durante a confusão. Após serem separadas, a idosa sentou para fazer uma ligação, mas acabou passando mal 10 minutos depois. Ela sofreu um ataque cardíaco e foi levada ao hospital, onde a morte foi confirmada.
3: E susto em Nova York, um carro explodiu e pegou fogo no meio da rua, a poucos metros da famosa estátua do touro, no centro financeiro de Wall Street. Pessoas que estavam por perto saíram correndo. O carro pertencia a uma empresa pública responsável pelo metrô. Bombeiros levaram uma hora e meia para controlar as chamas. Ninguém ficou ferido e o motivo do incêndio ainda é investigado.
0: E ainda nos Estados Unidos, autoridades da Califórnia abriram uma investigação sobre as causas do incêndio que já destruiu dezenas de casas e forçou a retirada de 17 mil moradores perto de Los Angeles. A suspeita é de origem criminosa. O fogo continua fora de controle. Mais de 800 bombeiros trabalham no combate às chamas.
3: E aqui no Brasil, com a aproximação da estiagem, autoridades reforçam o combate aos incêndios em vegetação no interior paulista.
12: Entra ano, sai ano e a aproximação do período de estiagem vem sempre seguida de preocupação. São os incêndios em áreas de vegetação no interior paulista. Apesar das condições climáticas que favorecem a propagação das chamas, a maior parte dos incêndios ainda tem origem em ações humanas, como queimadas irregulares, descarte inadequado de materiais inflamáveis e outras práticas evitáveis.
13: Nesse período da fase amarela, nós fazemos também palestras nas escolas, em várias instituições, sempre com o objetivo de orientar a população para que evitem as queimadas, né, principalmente nesses períodos de estiagem que começa dia 1º de junho até 31 de outubro.
12: O Estado também reforça a estrutura operacional para enfrentar o período crítico.
14: A tecnologia, ela vem para nos ajudar, né, nessa área. A gente tem o drone que a gente pode fazer o uso desse equipamento para fazer um mapeamento de uma área maior, aí a gente consegue fazer um planejamento melhor.
12: Ao todo serão disponibilizados 120 caminhões-pipa. O investimento é de mais de 62 milhões de reais para o apoio no abastecimento emergencial e nas ações de combate às chamas. O estado de São Paulo, em agosto de 2025, houve uma redução de 86% nos focos de incêndios, se comparado com o mesmo período do ano anterior. O total de focos naquele mês ainda ficou abaixo da média histórica para o período, que é de 1.014.
14: Faz manejo integrado do fogo, às vezes fazer uma queima controlada de uma área antes dela se incendiar realmente. A gente faz contatos com os apoios que a gente pode ter, apoio d'água. Então a gente deixa bem alinhado tudo isso para quando realmente começar aquela fase crítica, a gente está bem prevenido e planejado, né?
0: Olha que legal, Thaís. Alunos de uma escola no Rio Grande do Sul criaram um curativo 100% orgânico e biodegradável.
15: No último ano da escola, Isis e Bernardo, de 17 anos, ganharam o mundo com um projeto de química. Eles criaram o curativo Hada, palavra em japonês que significa pele. A ideia é substituir o plástico dos curativos tradicionais por uma alternativa 100% orgânica e biodegradável.
16: Eu via nas notícias, nas redes sociais, que tinha muito plástico, que o mundo cada vez mais estava produzindo isso, que um dia não teria volta. E a gente ainda vê isso, né, hoje em dia. Então, eu pensei no que uma pessoa, uma estudante, podia fazer para ajudar isso.
15: Feito à base de babosa e camomila, o curativo tem ação antibacteriana e ajuda na cicatrização de feridas superficiais. Na produção, o líquido leva 48 horas até se solidificar e ficar pronto para uso. A inovação dos alunos de Gravataí foi vencedora da etapa regional do The Earth Prize 2026, o prêmio ambiental jovem mais importante do mundo. O projeto chamou a atenção dos jurados por já contar com um protótipo funcional e ter resultados positivos. Com a vitória, os gaúchos receberam cerca de 60 mil reais para seguir com a pesquisa. Depois do primeiro lugar entre países das Américas do Sul e Central, agora eles participam da etapa global do prêmio. Qualquer um pode votar pela internet e o resultado sai até o fim de maio. Mas o que move esses estudantes vai muito além da premiação.
16: Que o mundo consiga usar isso e que consiga fazer a diferença em diferentes instituições, hospitais, nas casas das pessoas, em academias, em escolas, né, que foi onde surgiu. Então, acho que é principalmente isso, que as pessoas consigam tocar no nosso produto e consigam utilizar eles da forma que a gente tanto espera que consigam.
3: Israel acelerou a demolição de casas de palestinos na Cisjordânia e em Jerusalém.
0: ONGs denunciam que, em alguns casos, famílias são obrigadas a destruir a própria moradia. Já a ONU fala em preocupação com limpeza étnica e transferência forçada.
17: A escolha é dura. Destruir a própria casa ou pagar multas que podem chegar a dezenas de milhares de dólares. Hadi Al-Jabarin vivia num sobrado com 15 membros da família em Hebron, na Cisjordânia. A justificativa israelense quase sempre é a mesma. Construção sem licença, algo extremamente difícil de se conseguir. Pedidos são frequentemente negados. E sem alternativa, muitas famílias palestinas constroem mesmo assim. O resultado é um ciclo doloroso. Em Jerusalém Oriental, 40 lojas vieram abaixo de uma vez. Foram mais de 1.200 imóveis destruídos só em 2025, entre casas, apartamentos e centros sociais, segundo uma organização israelense. ONGs de direitos humanos afirmam que não se trata apenas de urbanismo, mas de controle territorial. A ONU considera essas demolições uma violação do direito internacional, que proíbe a destruição de propriedades em território ocupado.
18: Displaced Palestinians have scant prospects of return, raising concerns about ethnic cleansing and forcible transfer.
17: As operações fazem parte de um projeto amplo de expansão de assentamentos israelenses considerados ilegais pela maior parte da comunidade internacional. Hoje, cerca de 700 mil colonos vivem entre mais de 2 milhões e meio de palestinos na Cisjordânia. 60% dessa área tem o controle total de Israel, onde os assentamentos e conselhos regionais ocupam e gerenciam de forma direta 40% de todo o território. Para quem está sendo expulso de casa, o impacto vai além da perda material. É o fim de um espaço de memória, segurança e identidade.
3: Uma abordagem violenta de forças de Israel a ativistas que levavam ajuda humanitária a Gaza provocou condenação mundial.
19: De mãos atadas, os ativistas são jogados no chão, arrastados e colocados em posição fetal. Um deles tenta negociar a liberdade. O ministro israelense de Segurança Nacional, Itamar Ben-Gvir, aparece sorrindo e balançando a bandeira de Israel enquanto monitora a operação. Num post em que compartilhou o vídeo, ele escreveu: "Bem-vindos a Israel". Na terça-feira, centenas de ativistas estrangeiros que navegavam rumo a Gaza foram interceptados e rendidos no mar. Segundo a ONG responsável pela missão humanitária, soldados atiraram contra as embarcações. todos serão deportados. O gabinete do premier israelense Benjamin Netanyahu declarou que tem direito de impedir que apoiadores do Hamas cheguem a Gaza, mas que a maneira como o ministro agiu com os ativistas não está em conformidade com os valores e normas do Estado de Israel. Países europeus como Itália, Alemanha, França, Espanha e Bélgica disseram que as imagens são inaceitáveis e convocaram seus embaixadores israelenses para dar explicações.
0: O governo dos Estados Unidos indiciou o ex-ditador cubano Raul Castro pela morte de dissidentes do regime num ataque há 30 anos.
19: As acusações foram detalhadas por promotores federais na Flórida, estado americano onde vivem milhares de dissidentes do regime cubano. Raul Castro, de 94 anos, é acusado de 4 homicídios e conspiração para matar cidadãos americanos. Segundo o processo, o irmão de Fidel Castro autorizou, em 1996, uma operação militar que abateu 2 aviões de uma ONG que resgatava migrantes que tentavam cruzar o Golfo do México rumo aos Estados Unidos. Os aviões pertenciam ao grupo Irmãos ao Resgate. Dos 4 mortos, 3 eram americanos. Na época, Cuba era comandada pelo ditador Fidel Castro e Raul era ministro da Defesa. O indiciamento eleva a pressão dos Estados Unidos contra o governo comunista. O cenário remete ao que levou à captura do ditador venezuelano Nicolás Maduro em janeiro. Horas antes do anúncio, o secretário de Estado, Marco Rubio, filho de imigrantes cubanos, disse numa mensagem em espanhol que a população da ilha sofre porque o regime saqueou as riquezas do país.
20: É porque quem controla seu país han saqueado miles de milhões de dólares, pero nada ha sido utilizado para ajudar al pueblo.
19: O presidente cubano Miguel Díaz-Canel disse que o indiciamento de Raul Castro é uma ação política sem base jurídica. No fim da tarde, as Forças Armadas americanas confirmaram que o porta-aviões Nimitz chegou à região do Caribe.
3: No encontro nesta quarta-feira em Pequim, os presidentes chinês Xi Jinping e russo Vladimir Putin reafirmaram os laços entre as duas potências e criticaram o americano Donald Trump.
21: O tratamento dado a Donald Trump na semana passada foi repetido hoje por Xi Jinping ao dar as boas-vindas para Vladimir Putin em Pequim. O firme aperto de mão, a revista às tropas chinesas e até a recepção das crianças com bandeiras do país visitante estiveram presentes nos dois eventos. Durante a reunião, Xi Jinping e Vladimir Putin elogiaram o avanço das parcerias comerciais e estratégicas que ajudaram no desenvolvimento de China e Rússia. E numa nova demonstração de alinhamento, assinaram uma série de acordos nas áreas de energia, tecnologia e inteligência artificial. A presença de Putin em Pequim durou apenas 24 horas, tempo suficiente para recados aos Estados Unidos. Sem mencionar Donald Trump, Xi Jinping disse que uma retomada dos ataques no Oriente Médio seria algo inaceitável. E ainda afirmou que o mundo está a um passo de voltar ao que chamou de lei da selva. Já Vladimir Putin garantiu que os laços entre Rússia e China atingiram um nível sem precedentes. No fim do dia, os dois governos divulgaram uma nota defendendo a promoção de um mundo multipolar, onde mais de uma potência predomina, e condenando os planos de Donald Trump de criar um escudo antimísseis inspirado no Domo de Ferro de Israel. Em nenhum instante, a guerra da Rússia contra a Ucrânia esteve na pauta da reunião. Aqui nos Estados Unidos, Donald Trump não comentou as declarações dos líderes rivais, mas disse que as negociações com o Irã, aliado tanto da Rússia quanto da China, estão nos estágios finais. O presidente americano não deu detalhes das conversas, mas voltou a ameaçar o regime islâmico caso o acordo de paz não saia do papel. O impasse no acordo com os iranianos também respinga dentro do Congresso. Numa rara derrota para Trump, o Senado aprovou um projeto que ordena a volta das tropas deslocadas para o Oriente Médio, caso a ofensiva não receba uma autorização formal do Congresso. Enquanto vê a pressão pelo fim do conflito crescer, dentro e fora dos Estados Unidos, o governo desconfia até de gestos diplomáticos. Segundo a imprensa americana, integrantes da comitiva de Trump, que foram à China, descartaram todos os presentes recebidos na viagem, temendo possíveis dispositivos de espionagem.
0: A Polícia Federal rejeitou o pedido de delação do banqueiro Daniel Vorcaro. Vamos a Brasília. Natália Pazzi tem todas as informações. Boa noite, Natália.
1: Boa noite, Felipe. Investigadores da PF comunicaram formalmente aos advogados de Daniel Vorcaro a rejeição da proposta. A avaliação interna é de que o material apresentado pela defesa do dono do Master é inútil e seletivo. Foram entregues informações e anexos, por exemplo, em que omitia dados. Na visão dos investigadores, Vorcaro tentou proteger nomes importantes dos três poderes. Entre eles, o envolvimento de Vorcaro com o senador Ciro Nogueira. Ele teria recebido pagamento mensais do banqueiro e, em troca, o senador apresentou uma emenda em que ampliava a cobertura do fundo garantido.

0: Campanha do senador à presidência. Marcelo Lopes, conhecido como Marcelão, é amigo pessoal de Flávio Bolsonaro e afirmou que a saída partiu dele próprio, que pretende focar na empresa que tem. A decisão acontece em meio à repercussão do encontro de Flávio com o banqueiro Daniel Vorkário no ano passado em São Paulo. Interlocutores avaliam que esse episódio aumentou a pressão sobre a equipe de comunicação da campanha. Eduardo Fischer vai assumir o comando. Ele é considerado um publicitário com décadas de experiência no mercado. Já o ministro do Supremo Tribunal Federal, Flávio Dino, determinou que a Câmara dos Deputados informe em até 48 horas qual é a situação funcional do deputado federal Mário Frias, incluindo o período autorizado para a missão oficial do parlamentar ao exterior. Ele viajou ao Bahrein e aos Estados Unidos com o argumento de fortalecer as relações bilaterais. A cobrança acontece diante da dificuldade em localizar o deputado. Há mais de um mês, o STF tenta intimar ele para prestar esclarecimentos sobre uma emenda parlamentar de 2 milhões de reais enviada a uma ONG ligada à produtora do filme sobre a vida do ex-presidente Jair Bolsonaro. Em entrevistas recentes, Mário Frias disse que vai voltar para o Brasil porque não deve nada e está pronto para prestar contas. Na reportagem, Caio Messina mostra que o Senado reembolsou as passagens aéreas de Flávio Bolsonaro no dia do encontro com Daniel Vorkário.
1: Sinal amarelo na cúpula do PL, mas não a ponto de cobranças públicas. O presidente do partido, Valdemar Costa Neto, divulgou uma nota dizendo que fez comentários internos sobre um prazo estimado de 15 dias para Flávio Bolsonaro retomar o crescimento nas pesquisas e que tentaram inverter completamente o sentido da fala. Valdemar negou que tenha dado um prazo de 15 dias para avaliar se a candidatura de Flávio Bolsonaro é viável. O presidente do PL disse que nunca testou a resistência do senador e que depois de tudo que Flávio enfrentou nos últimos anos, a força política e pessoal estão mais sólidas que nunca. Para concluir, Valdemar disse: o que veremos nos próximos dias será o crescimento de Flávio Bolsonaro nas pesquisas. Mas cresce na bancada do PL a preocupação com a possibilidade de fatos novos envolvendo Flávio Bolsonaro. O comando da legenda afirma que não pode ser surpreendido e que caso surjam mais contradições, o clima para ele ficará insustentável. Flávio admitiu ontem que visitou Daniel Vorkário em São Paulo, no dia em que o banqueiro foi solto com tornozeleira eletrônica por decisão da Justiça Federal. Esta passagem, emitida em nome do senador no dia 29 de novembro de 2025, mostra o deslocamento de Brasília para São Paulo, onde ele chegou por volta de 1h30 da tarde. O retorno foi por outra companhia aérea, no mesmo dia, às 9h05 da noite. O custo total foi de cerca de R$ 2.500. As passagens foram reembolsadas aqui pelo Senado, ou seja, pagas com dinheiro público. As cotas parlamentares são de cerca de R$ 15.000 por mês, incluem passagens aéreas e combustível, por exemplo. Flávio afirmou ontem que esteve com o dono do Master para botar um ponto final nos repasses ao filme Dark Horse, sobre o ex-presidente Bolsonaro. Vorkário transferiu pelo menos R$ 60 milhões para um fundo no exterior, destinado, segundo Eduardo Bolsonaro, a captar dinheiro para o filme. Esse fundo é administrado por um advogado ligado ao ex-deputado. E a PF investiga se o dinheiro foi usado para bancar Eduardo Bolsonaro nos Estados Unidos, o que ele nega. Em meio à crise na pré-campanha, Flávio Bolsonaro desembarcou na região da Faria Lima, coração financeiro de São Paulo, para uma série de reuniões com investidores. Os eventos já estavam marcados, sem previsão de manifestação pública. Segundo aliados, Flávio disse que os contatos que teve com o banqueiro já foram explicados. Não foram frequentes. E de acordo com participantes, o parlamentar afirmou que não teme novas revelações. Durante um evento na pré-campanha do PL, a ex-primeira-dama Michele Bolsonaro evitou comentar o assunto.
2: Fala pra gente sobre o caso do
3: Flávio. A gente está aqui na inauguração da pré-candidatura da Maria Amélia, gente. A nossa futura deputada federal.
2: Só comentar um pouco.
3: Eu queria ser do meu marido e quando eu posso conciliar a agenda, eu participo de eventos como esse, tá?
4: Sem citar o senador Flávio Bolsonaro, o pré-candidato à presidência, Ronaldo Caiado, disse que quem está contaminado pelo banqueiro Daniel Vorkário não pode ser presidente.
5: Num discurso na Marcha dos Prefeitos em Brasília, o pré-candidato do PSD, Ronaldo Caiado, falou sobre a

0: Relação de Daniel Vorcaro com autoridades.
1: Vorcaro, na verdade, contaminando todos os poderes, e nós estamos vivendo essa desordem institucional no poder hoje. Você não sabe em quem você acredita. A pessoa que está contaminada, ele não tem estatura para sentar na cadeira da presidência da República, ele não tem autoridade moral para chamar a atenção de ministro supremo e nem do Congresso Nacional.
0: Depois de uma conversa com jornalistas, Caiado negou que a fala tenha sido uma indireta a Flávio Bolsonaro.
1: Olha, eu nunca falei nada de forma indireta na minha vida. Cada um tem o direito de se explicar das acusações que pesam sobre ele.
0: O pré-candidato do Partido Novo também participou do evento. Romeu Zema disse que chegou a procurar Flávio Bolsonaro depois da revelação das mensagens a Vorcaro, mas que não teve retorno. Zema voltou a dizer que está decepcionado com o senador.
2: Eu falei, eu continuo dizendo, eu fiquei decepcionado. As explicações para mim não foram convincentes e precisamos tê-las. E o Brasil precisa de um presidente que, para fazer as mudanças necessárias, precisa ter credibilidade. Me parece que esse banqueiro bandido foi atrás de pessoas para quem ele via que seria bem recebido.
0: Com o desgaste da pré-candidatura de Flávio Bolsonaro, a Federação PSDB Cidadania discute lançar o deputado federal e ex-governador de Minas Gerais, Aécio Neves, como candidato à presidência. Representantes dos partidos devem se reunir na próxima terça-feira para debater o assunto.
3: O ambiente no PL, depois das explicações do pré-candidato Flávio Bolsonaro sobre as conversas com Daniel Vorcaro. Veja no comentário de Fernando Mitre.
4: O presidente do PL soltou uma nota para dizer que não disse que o partido havia dado 15 dias para avaliar a viabilidade da pré-candidatura de Flávio Bolsonaro. Mas se tivesse dito, ou se quis mesmo dar o prazo, poderia estar apenas perdendo tempo, porque quem decidiu antes e decidiria agora sobre isso seria Jair Bolsonaro, o mesmo que passou ao largo de Tarcísio de Freitas, que era o mais cotado, e escolheu o filho, contrariando expectativas dentro do partido. Onde, aliás, logo em seguida, muitos se surpreenderam com o crescimento rápido de Flávio nas pesquisas, que agora começam a mostrar tendência inversa. Depois da gravação em que ele pede dinheiro a Vorcaro para pagar o filme sobre o pai. E dos efeitos também disso que já estão aí e não se sabe até onde podem ir. Mas do difícil quadro atual, envolvendo o nome de Flávio, apesar de desconfianças que não faltam ali, essa pré-candidatura neste momento está mais do que mantida. Thaís, Felipe.
5: Obrigada. E o ministro Alexandre de Moraes determinou que o governo tome providências para a extradição de Carla Zambelli. Vamos voltar ao vivo a Brasília. Natália Paz explica pra gente. Natália.
6: Thaís, a decisão acontece logo após a Corte de Apelação Italiana ter autorizado em março que Zambelli seja extraditada para cumprir pena no Brasil. Ela foi condenada pelo Supremo a 10 anos de prisão por invasão dos sistemas do Conselho Nacional de Justiça e inserção de documentos falsos. Alguns recursos na Itália ainda estão pendentes. Um deles deve ser julgado na próxima sexta. Nele, a defesa afirma que ela é perseguida política no Brasil e não teve um julgamento justo. Se negado o recurso e confirmada a extradição, Zambelli deverá ser trazida ao Brasil sob escolta policial e ficará presa na penitenciária feminina aqui do Distrito Federal. É com vocês.
3: A empresária Roberta Luxinger, amiga de Fábio Luiz Lula da Silva ou Lulinha, negou ter repassado a ele pagamentos recebidos pelo lobista conhecido como Careca do INSS. Ela prestou depoimento à Polícia Federal no inquérito que apura as fraudes em descontos de aposentadorias e pensões. Roberta afirmou que foi a responsável por apresentar os dois.
5: E veja a seguir no Jornal da Noite. Contribuintes correm contra o tempo para enviar o imposto de renda à Receita Federal. Faltam 9 dias.
3: Contagem regressiva também no comércio. Lojas lotadas e brasileiros vão às compras garantir o verde e amarelo.
5: E os gols da noite pela Copa Sul-Americana, também pela Libertadores da América. O Fernandinho Fernandes já está por aqui, daqui a pouquinho vai falar sobre tudo isso e muito mais. Fica por aí no Jornal da Noite.
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3: Enquanto milhões de contribuintes correm para entregar o imposto de renda, outros tantos já vão receber a restituição na sexta da semana que vem, que, aliás, é o último dia do prazo de entrega.
8: São 9 milhões de contribuintes que estão no primeiro lote de restituições do imposto de renda. A consulta pode ser feita a partir desta sexta-feira e o dinheiro deve cair na próxima, dia 29, mesma data em que termina o prazo para a entrega da declaração. A Cristiane está entre os que deixaram para a última hora.
9: O contador que fazia para mim, o IR, ele ficou doente na metade do caminho. Então eu fui obrigada a mudar para outro escritório de contabilidade e agora eu estou na vez esperando.
8: Este ano a expectativa da Receita Federal é receber 44 milhões de declarações. Ainda faltam 17 milhões. Com menos de 10 dias para o fim do prazo, é importante prestar atenção nas informações para não cair na malha fina. Entre os erros mais comuns estão a omissão de rendimentos e dados incorretos sobre despesas médicas e dependentes.
10: Não pode lançar na declaração do pai e da mãe, porque você estaria lançando duas vezes as despesas, né? Então, o contribuinte tem que fazer uma conta e verificar qual que é a opção mais vantajosa, se lança na declaração do pai ou da mãe. E tem muitas pessoas que caem na malha fina por isso.
8: Para quem ainda não enviou a declaração, corra lá para o computador e evite pagar multa, que vai de R$ 165 até 2% do imposto devido.
11: A documentação está toda comigo para enviar para o contador, mas não enviei ainda e já estou preocupado e ele me chamando. Cadê os meus documentos? Cadê os documentos? Então logo vou ter que mandar essa semana para ele, porque está acabando o prazo, né?
5: Não tem jeito, então já garante a sua para não ter problema depois. Agora a gente fala da Câmara, que aprovou agora à noite um projeto que prevê a prisão por alta no preço da gasolina sem justa causa. A pena prevista é de 2 a 4 anos, podendo ser aumentada caso aconteça durante uma calamidade pública. O texto, que ainda vai passar pela análise dos senadores, foi enviado pelo governo Lula para tentar evitar a alta dos combustíveis causada pela guerra no Irã.
3: E ainda falando de economia, a expectativa renovada de acordo entre Estados Unidos e Irã puxou o dólar para baixo e impulsionou a Bolsa de Valores. A Juliana Rosa tem os detalhes.
12: É cada dia com sua agonia esse conflito no Oriente Médio. Hoje Donald Trump disse que as conversas com o Irã estariam em estágio final, o que motivou uma onda de otimismo no mercado financeiro global. A Bolsa de Valores aqui no Brasil, que vinha de 3 dias em queda, teve alta hoje de 1,77%, a maior em mais de um mês. A Bolsa é um bom termômetro do apetite dos investidores estrangeiros pelo Brasil, que bateu recorde esse ano. Os estrangeiros já investiram mais esse ano do que em todo o ano passado. Mais de meados de abril para cá, eles começaram a sair da bolsa. Isso porque as previsões de inflação no mundo estão piorando e os juros podem subir nos Estados Unidos. E isso atrai os investimentos de volta para lá. O dólar hoje caiu para R$ 5, assim como o petróleo, mas a moeda americana também tem subido mais recentemente com essa saída dos estrangeiros. E isso não é bom, porque o dólar baixo tem ajudado a segurar a inflação. A expectativa é que o fim da guerra possa atrair novamente os estrangeiros para cá. Temos muitos atrativos, petróleo, energia limpa, terras raras, juros altos, ou seja, isso pode reduzir o dólar e valorizar a bolsa se o conflito acabar. Felipe, Thaís.
5: Valeu, Ju. E a contagem regressiva para a Copa começou e o clima de torcida já está tomando conta, Felipe.
3: Tem decoração nas ruas, restaurantes com cardápio especial e o verde e amarelo toma conta do comércio.
13: O estoque dessa loja está reforçado, tem de tudo.
14: Se não tiver barulho, não tem Copa. cuida, barulho aqui que o Brasil vai ser campeão.
13: Os instrumentos de som são os mais procurados. Depois, as bandeiras, chapéus, réplicas da taça, adereços em geral e decoração. Rodrigo veio buscar mais enfeites para a rua que já começou a ser decorada.
15: A alegria voltou. Tá todo mundo querendo ser campeão e esse ano eu acho que vem.
13: Aqui, um dia após a convocação da seleção, o movimento triplicou e o faturamento já é maior que o mesmo período que antecedeu a última Copa.
16: Juntando Copa do Mundo com Festa Junina, para nós é um segundo carnaval. Vai ser um carnaval até final de junho, vendas altas, se Deus quiser.
13: Há poucos dias do início da Copa, um levantamento do setor estima que quase 2/3 dos consumidores pretendem comprar algum item ligado à competição. Um estudo que reforça o hábito do brasileiro em transformar os jogos da seleção em experiências coletivas.
17: É um período de consumo coletivo. A pesquisa mostra que praticamente 98% afirma que assiste acompanhado, seja da família, seja dos amigos, e aí sim é bom para o torcedor, é bom para o lojista, e a gente espera que seja bom esse clima também, essa energia para a própria seleção.
13: O Antônio é um desses quase 100 milhões de brasileiros que veio às compras. Só hoje gastou mais de R$500.
18: Aí tem bandeira, tem balão, tem bandeira grande, tem tudo, tem tudo.
19: Vai, Brasil!
13: Na Zona Leste, as gerações se unem para colorir a praça do bairro. A pintura do asfalto está pronta.
20: Essa tradição aqui na praça é desde os anos 90, né? Hoje essa molecada já está na minha faixa etária, né? E essa tradição continua.
13: Clima que contagia e inspira o Lorenzo, de 10 anos, para uma profecia.
21: O Brasil é uma grande seleção. Ele vai chegar na final, vai ganhar de 3-2 da Argentina.
5: Opa, aí sim, hein? Eu gostei de ver, mas com a Argentina não precisa brincar com a Argentina. Tudo bem, Fernandinho?
22: Boa noite a todos. Que legal, né? Tu não fala, não tô nem aí pra Copa, deixa a bola começar a rolar pra você ver o que acontece. Tu não quer pedir fogo,
5: não tem jeito.
3: Quatro jogos por dia, quer dizer, não
22: vão ter... Ah, não vai ter tempo de piscar. Opa, acabou o jogo, não vai dar tempo de fazer pipoca.
5: Ah, é isso.
3: E hoje teve Sul-Americana.
22: Teve Libertadores, também é a festa da galera, isso é bacana. Bom, vamos lá.
5: Vamos pular?
22: O que aconteceu, Thaís?
5: Não sei o que aconteceu.
22: O que aconteceu no Paraguai, Thaís?
5: Não sei, me explica, eu tô tentando entender, Fernandinho.
22: Acho que eu levou de 3-1, o Renato fica pôr no time reserva, dá esses problemas. Mas, ó, perdeu o primeiro lugar, mas ainda pode classificar, tá na briga o Vasco.
5: Torcer, né? E vamos falar do Santos?
22: Santos, esse deu mole em casa, continua o drama, tava ganhando de 2-0, deixou empatar 2-2, é o último do grupo, Neymar não jogou, enfim, o Santos está naquele inferno astral, cara, é duro.
3: Bom, o Grêmio ganhou do Palestino em casa e segue firme na Libertadores.
22: Está na briga, está próximo de conquistar sua vaga, ganhou o Palestino 2-0, mais resultados da noite, o Independiente Petroleiro, o Botafogo mandou 3-0 neles lá.
3: Importa o preço do petróleo.
5: Ah, o Botafogo.
22: Agora está subindo o preço do petróleo.
3: Botafogo mandou.
22: Não sei, é o Barril Brent, o outro lá, sei eu. O River Plate, o Bragantino, conseguiu um bom resultado na Argentina, 1-1.
3: Baita resultado, hein?
22: Nesse momento é o segundo colocado do grupo, mas amanhã tem mais um jogo do grupo, pode de repente. O Bragantino está na briga, mas tem que ficar esperto. Vai ser resolvido muita coisa na última rodada da fase de grupos. E o Palmeiras, que perdeu em casa para o Cerro Porteño, não tinha uma derrota na Libertadores desde 2021. Faz tempo. Caramba. Perdeu o primeiro lugar do grupo e agora o Palmeiras está na briga aí para classificar. Que estava tranquilo, virou uma preocupaçãozinha, mas virou preocupação. E o Mengão ganhou do Estudiantes 1-0 no Rio de Janeiro. Também mais um brasileiro classificado. Está aí o gol do Pedro. Gol do Pedro, que não está na Copa, falou que agora vai só torcer. Mas o Flamengo, independente daquela confusão que teve na Colômbia, não vai precisar dos pontos, vai ganhar junto com Mirassol, Corinthians e agora o Flamengo, já classificados na Libertadores.
3: Tem muita presença diária, né?
22: Ele é bom, cara.
3: Ali,
22: cara,
3: ó. Olha a maneira que ele tirou do cara, pá, e...
22: Não foi fácil escolher o centroavante, não. Hendrick, ele e o Igor, que acabou indo. O Hendrick e o Igor, o Pedro nessa dançou.
3: Não. Bom, tudo isso então, todos os gols.
22: Gols, repercussão, reclamação, alegria. Quem sei?
5: Um pouquinho de tudo.
22: Pode esperar que tem festa. Já já no Esporte Total. Até já, gente. Obrigado.
5: Até já.
3: O envelhecimento da população brasileira traz desafios para a economia e para a saúde. O assunto foi debatido nesta quarta-feira no Fórum Longevidade, realizado aqui na Band.
13: O número de idosos no Brasil cresceu 60% nos últimos 14 anos. São 35 milhões de pessoas com mais de 60 anos, que representam 16% da população brasileira. Se os números de hoje já chamam atenção, a projeção acende um alerta. A expectativa é que o número de idosos dobre até 2050. O país é candidato a integrar o grupo das seis nações com maiores populações envelhecidas do planeta. Autoridades e especialistas estiveram reunidos no fórum para trazer um debate aprofundado a respeito da questão da longevidade. Todos estiveram aqui na sede do Grupo Bandeirantes de Comunicação e a transmissão foi ao vivo pela Bandeirantes.
1: A longevidade como pirâmide etária é uma construção nova que nós, que fazemos atividade pública e privada, precisamos entender e planejar.
2: Não é uma questão de saúde, de assistência social, mas sim uma oportunidade de economia para a gente pensar nessa população que em 2050 nós atingiremos 30% de população longeva.
13: O médico gerontólogo Alexandre Kalashi reforçou a importância de preparar o Brasil para a nova realidade.
19: Quer chegar bem aos 100? Comece já. Quanto mais cedo você se prepara para tal da longevidade, melhor. Que você vai começar a se preparar para a saúde, para os conhecimentos, para o capital social, etc.
3: Veja a seguir no Jornal da Noite. Governo aperta o cerco contra as plataformas digitais e o uso de inteligência artificial.
5: A corrida contra o tempo para salvar vidas. A gente mostra o treinamento e a rotina da equipe que troca as estradas pelos céus em resgates de alta complexidade. Já já, aqui no Jornal da Noite.
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3: O mestre da guitarra baiana, Armandinho Macedo, viajou para São Paulo para entregar uma homenagem especial ao presidente do grupo Bandeirantes, João Carlos Saad.
26: Bahia!
3: O troféu Armandinho e Irmãos Macedo reconhece a contribuição histórica da emissora para o Carnaval de Salvador. A entrega contou com a presença do diretor regional da Band Norte e Nordeste, Augusto Correia Lima.
27: A banda sempre teve uma relação íntima com o Carnaval da Bahia. Afinal de contas, foi a primeira grande rede de comunicação que acreditou no talento, nos artistas, na música e principalmente na alegria do baiano.
3: A homenagem reforça o papel da Band Bahia na festa. A emissora acompanha e valoriza o Carnaval baiano há mais de 3 décadas com o tradicional Band Folia.
28: Menina, esse boi apimentado tem tempero, tem calor.
3: O objetivo do prêmio é celebrar nomes e iniciativas que fortalecem a história e a cultura da Bahia.
27: É o troféu do Carnaval da Bahia, um troféu que a Band faz essa homenagem maravilhosa à nossa história musical, Armandinho, os irmãos Macedo, eternos Dodô e Osmar. Então, para a gente é muito gratificante isso, né? A gente está elevando para o Brasil toda essa história.
5: E o governo atualizou as regras para a atuação das plataformas digitais aqui no Brasil. Os decretos prevêem punição às big techs que não removerem conteúdo criminoso da internet.
29: Foram assinados 2 decretos. O primeiro tem o objetivo de cumprir uma decisão do Supremo Tribunal Federal do ano passado, que manda retirar conteúdos nocivos nas redes sociais, mesmo sem ordem judicial. As plataformas terão que criar canais para denúncias de usuários. Após a notificação, o conteúdo já deverá ser retirado do ar. Isso vale para os crimes graves listados pelo STF. Terrorismo, racismo, homofobia, estímulo ao suicídio, golpe de Estado, ataque à democracia e crimes contra mulheres e crianças. As Big Techs terão que agir também preventivamente e evitar anúncios que configurem golpe ou fraude e não permitir a oferta de produtos ilegais, como o serviço pirata de TV a cabo, o famoso Gatonet. As empresas ainda deverão manter arquivadas as publicações retiradas do ar para servirem como prova em caso de ações na justiça. Os decretos ainda serão publicados no Diário Oficial e as plataformas digitais terão o prazo de 60 dias para se adaptarem. O anúncio foi feito pelo presidente Lula num evento onde foram apresentadas medidas para fortalecer o combate ao feminicídio e outras formas de violência contra as mulheres. Um segundo decreto definiu que as plataformas digitais ficam proibidas de ofertar ferramentas de inteligência artificial para a criação de imagens pornográficas. Também deverão oferecer canais de denúncias específicos para relatar conteúdos de nudez e remover a publicação até 2 horas após o pedido da vítima.
0: A humanidade avançou, o mundo do trabalho mudou, o mundo da escola mudou, a nossa vivência pessoal com a internet mudou, ninguém é mais o mesmo. Ninguém é mais do mesmo depois da internet. Então nós temos que ter um processo de reeducação.
29: A fiscalização das Big Techs ficará a cargo da Agência Nacional de Proteção de Dados.
4: Obviamente elas vão ter que ter muito mais mecanismos, muito mais pessoas em torno desse tema, porque mudou não só a responsabilidade. Nós temos várias decisões parecidas com essa em outras partes do mundo, mas com algumas particularidades aqui no Brasil.
29: No mesmo evento que marcou os 100 dias do Pacto Nacional Brasil contra o Feminicídio, o governo também sancionou projetos de lei. Entre eles, o que cria o Cadastro Nacional de Agressores. A lista vai reunir informações sobre condenados por crimes como assassinato de mulheres e violência sexual. Outro projeto assinado reduz burocracias para o cumprimento de decisões judiciais que facilitem a aplicação de medidas protetivas.
3: Quando pensamos na Polícia Rodoviária Federal, imaginamos o patrulhamento nas estradas, mas a atuação vai muito além.
5: Você vai conhecer agora o trabalho da Divisão Aérea da PRF no Paraná, que já realizou quase 1000 resgates em diferentes emergências.
6: Esta é a Divisão Aérea da Polícia Rodoviária Federal do Paraná. Todos os dias, um trabalho que exige agilidade e não tem rotina.
7: Ao mesmo tempo que uma equipe está dedicada ao resgate aeromédico, ela pode ser acionada para uma operação de combate ao crime, para um resgate em montanha, para um resgate aquático.
6: O serviço aeromédico foi retomado no estado em 2023. Desde lá, já foram quase 1000 atendimentos registrados, 164 só nos primeiros 4 meses deste ano. Além de resgates de vítimas de acidente, por exemplo, a aeronave já atuou em montanhas, nas enchentes do Rio Grande do Sul e incêndios no Pantanal. O comandante Kunen está há 20 anos na divisão e acompanhou de perto a evolução do trabalho.
7: A aeronave ficou mais moderna, com mais equipamentos, permitindo a gente fazer operações diferentes daquelas que a gente fazia lá no início.
8: Todas as decisões são muito rápidas. Elas acontecem dentro da cabine, com toda a equipe envolvida, o comandante responsável pela operação, que conversa com o operador tático. Ele é o responsável por orientar a equipe que atua em solo.
6: Nossa equipe voou junto dos policiais. Todas as conversas são por esse sistema de áudio embarcado.
9: E também os operadores, que são responsáveis por todas as decisões para as equipes em terra.
7: Então, quando nós falamos de resgate aeromédico, cada minuto, cada segundo importa. E uma aeronave te dá essa agilidade, te dá essa tranquilidade de você saber que você vai chegar muito rápido e prestar o atendimento à vítima que está esperando esse resgate.
5: O Jornal da Noite termina aqui. Para rever as nossas reportagens, acesse band.com.br.
3: Uma excelente quinta-feira para você.
5: Obrigada pela companhia. Tchau.

0: As duas maiores ilhas da Itália podem ser visitadas em uma viagem de navio pelo Mediterrâneo. 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

0: Seja bem-vinda, muito bem-vindo você também ao nosso jornal Terra Viva. É sempre uma alegria recebê-las, recebê-los, porque a partir de agora, juntos, acompanhamos os principais destaques do agronegócio, daqui do Brasil e de todo mundo.
1: Câmara dos Deputados aprova projeto de lei que garante benefício social a safristas. STF retoma julgamento de liberação da construção da Ferrogrão. Comércio internacional. China reabilita 3 frigoríficos brasileiros para exportação de carne bovina. Ministério do Comércio chinês afirma que país asiático vai retomar a compra de produtos avícolas dos Estados Unidos.
0: E você vai ver ainda um confeiteiro lá no Acre que transformou ingredientes da floresta em um negócio de sucesso. Essas e outras notícias a partir de agora no Jornal Terra Viva. Começamos o nosso JTV dessa quarta-feira repercutindo uma decisão da China. O país asiático voltou a reabrir frigoríficos brasileiros para exportação de carne bovina. A informação foi confirmada também pelo governo brasileiro após uma reunião com os representantes chineses.
2: 3 frigoríficos brasileiros voltaram a ser autorizados a exportar carne bovina para o mercado chinês. Após um ano de suspensão por questões sanitárias, as unidades localizadas em Goiás, Minas Gerais e São Paulo retomaram suas atividades no mercado exterior. Na época, o órgão chinês não detalhou os critérios de avaliação ou os pontos que estavam fora do padrão. O anúncio foi realizado durante a missão oficial brasileira à China, que também discutiu avanços em protocolos sanitários para a exportação de carne e miúdos suínos ao mercado asiático. A China é o principal destino da carne bovina brasileira. O país tem um papel estratégico para o setor e a reabertura desses frigoríficos é vista como um avanço importante nas relações comerciais entre os dois países. Representantes do setor e do governo também destacaram que a retomada pode abrir caminho para a habilitação de novas unidades nos próximos meses, ampliando ainda mais a presença brasileira no mercado chinês.
0: Silmar César Miller, não há dúvidas de que essa decisão chinesa é muito importante, mas levando em consideração que tem um cenário que envolve os Estados Unidos, que voltou a ter uma relação comercial, pelo menos está sinalizando para isso, com a China, levando em consideração que temos uma cota aí de exportação. Ô Silmar, que reflexo que é isso e que raio-x você faz dessa situação para a gente? Boa noite.
3: Muito boa noite, meu caro Márcio, mais nossos amigos do canal Terra Viva, os nossos telespectadores aí de todo o Brasil. Márcio, a notícia é boa, por um lado, porque mostra que a China tem interesse aqui em continuar importando grandes quantidades. É o nosso principal cliente, o Brasil é o principal fornecedor de carne bovina para a China, tanto mostra que o interesse em continuidade desse relacionamento, que é muito bom. Então, a habilitação de novos frigoríficos é uma boa notícia, beneficia frigoríficos que ficaram de fora da primeira listagem aqui, especialmente nos estados centrais. Agora, vai saber se isso realmente vai mudar alguma coisa, aquela questão da cota fixada pela China lá no início do ano, de limitar em 1.100.000 toneladas o total das exportações brasileiras para a China, sem tarifa de importação, de exportação, melhor dizendo, que incide sobre o produto brasileiro, ou seja, com isenção de tarifas. Depois desse montante, e tudo volta a ser tarifado aqui com um peso forte aqui em termos de tributos, que pode até inviabilizar volumes superiores a esse 1.100.000 toneladas. Isso limitou bastante a exportação brasileira, porque a gente lembra aqui que o Brasil, no ano passado, por exemplo, exportou para a China quase 1.700.000 toneladas. Tanto a diferença aqui é muito grande, quase 600.000 toneladas que ficaram de fora aqui nessa cota fixada para esse ano. Tem outro fator aqui que preocupa, que é a volta de um relacionamento comercial mais abrangente aqui com os Estados Unidos, já com notícias de hoje, por exemplo, de que a China se compromete a comprar um pouco mais de carne bovina dos Estados Unidos, carne bovina de frango também. Então, a grande pergunta agora é como é que fica a situação do Brasil em relação ao seu principal cliente depois dessas duas notícias. Por um lado, abrindo mais espaço aqui para frigoríficos brasileiros. Em segundo lugar, teoricamente fechando espaço aqui para aumento de importações, seja pela cota fixada no início do ano, que até agora não se tem notícia que possa ser alterada, e além disso a questão da abertura de mercado, do seu mercado para carne bovina dos Estados Unidos, de frango também. Então, grande expectativa com relação a que impactos possa ter aqui nas exportações brasileiras. A gente imagina que, assim como acontece com soja, por exemplo, a China vai continuar limitando as suas compras dos Estados Unidos e qualquer produto alimentar para não criar dependência. Afinal de contas, a briga geopolítica entre os dois, mesmo com alguma trégua atual, permanece, ou seja, os dois países têm interesses aqui muito próprios, aqui muito preocupados, especialmente no caso da China, em proteger o seu mercado de qualquer problema geopolítico, com as tarifações também postas pelo presidente Donald Trump no ano passado, que prejudicaram muito o comércio e as importações chinesas. A China vai continuar dando preferência ao Brasil na importação de qualquer tipo de alimento, seja soja, seja milho, seja carne bovina ou carne de frango, qualquer outro produto do agro brasileiro. E isso é uma boa notícia.
0: Muito bem, Silmar. E temos boas notícias nos mercados hoje?
3: Não muito, infelizmente. Bom, hoje o que tinha o grande destaque do dia foi o tombo dos preços do petróleo, né? Que é uma boa notícia por um lado, porque o preço do petróleo caiu quase 6% hoje, um tombo forte para um dia só. Ainda fechou acima dos 100 dólares, 104 dólares e 60 centavos o barril, mas um tombo que reflete a expectativa de que finalmente há sinais de um acordo, uma trégua, pelo menos, na briga entre Estados Unidos e o Irã. Apesar de declarações em contrário do presidente Donald Trump, que é muito contraditório, agora ameaça o Irã, outra hora diz que as negociações estão avançadas, o fato é que predominou no dia a sensação no mercado de que se está próximo realmente de algum tipo de acordo, se não um acordo de paz completo, pelo menos uma trégua na guerra entre os dois países lá no Oriente Médio, que vinha afetando bastante os preços do petróleo. E com isso o petróleo caiu. E ao cair bastante hoje, acabou levando junto também algumas commodities agrícolas que têm algum tipo de relacionamento com o petróleo. Então caiu soja, por exemplo, na Bolsa de Chicago, perda de 0,8% nos vencimentos mais próximos, a gente está vendo na tela aqui. Milho também caiu, que é a queda forte até. O petróleo teve um peso forte nesse comportamento do milho, via etanol, né, que é feito de milho. Trigo também caiu, por essa e outras razões, e o arroz também acabou acompanhando com queda aqui, nesse caso menor, de 0,4%. Na Bolsa de Nova York não foi muito diferente o comportamento das commodities agrícolas nesta quarta-feira. O café arábica caiu 0,7%, queda do petróleo também contribuiu para isso, além da tendência de uma safra grande aqui no Brasil, que é um fato positivo, mas contribui também para pressionar os preços do café arábica, sobretudo. O café robusto em Londres teve um comportamento misto. Alguns contratos subiram 1,4%, outros tiveram uma queda de até 0,5%. Açúcar caiu hoje também, o petróleo ajudou nesse comportamento, queda de 1,9%. Lembrando que tem aí o ponto de encontro entre os dois commodities, que é o etanol de cana, por exemplo. Algodão também caiu, também acompanhou o petróleo, 0,9%. Cacau, nesse caso não tem muito a ver, mas caiu também por outras razões, 0,5%. Na contramão, hoje, só o suco de laranja que teve um comportamento distinto, subiu 1,8%. Para finalizar, temos ainda o comportamento do boi gordo no mercado futuro da B3, também caiu hoje, 0,2%. Mercado de câmbio, com queda também, dólar também perdeu hoje 0,7%, fechou o dia a R$ 5,00 redondos. E o que foi novidade importante hoje, positiva, foi a recuperação da Bolsa de Valores. Depois de quedas consecutivas que levaram o índice Bovespa na B3 ao índice mais baixo em 4 meses, uma recuperação boa hoje. O índice Bovespa subindo 1,8%, tanto uma respirada no mercado de ações brasileiras depois de tantos dias de queda, dias não, meses, inclusive semanas de quedas desde janeiro, que os preços vinham caindo de forma consecutiva. Então, essa foi a boa notícia do dia, a recuperação do mercado de ações. Márcio.
0: Muito bem, Silmar, muito obrigado e até amanhã.
3: Combinado, Márcio, uma boa noite para você e toda a equipe e aos nossos telespectadores. Até amanhã.
0: Boa noite, valeu. Bom, gente, a gente continua repercutindo aqui decisões da China, porque o Ministério do Comércio chinês informou que o país voltará a registrar importadores de carne bovina dos Estados Unidos e vai retomar a compra de produtos avícolas de alguns estados norte-americanos.
4: A decisão foi anunciada uma semana após o encontro entre o presidente dos Estados Unidos, Donald Trump, e o líder chinês, Xi Jinping, realizado no país asiático. Em comunicado oficial, o Ministério afirmou que as duas potências discutiram medidas comerciais e o encaminhamento de questões tarifárias bilaterais. Os dois países também concordaram em negociar um arcabouço para redução de tarifas sobre produtos de valores equivalentes, no âmbito de um conselho comercial. Cada lado deverá incluir bens no valor de 30 bilhões de dólares. Os produtos aprovados poderão receber alíquotas da nação mais favorecida ou até mesmo inferiores. O Ministério informou ainda que houve avanços nas discussões sobre barreiras não tarifárias e acesso a mercados, incluindo produtos agrícolas considerados estratégicos para os dois países. As partes também definiram metas para ampliar o comércio agrícola entre as nações. A pasta disse esperar que os Estados Unidos cumpram os compromissos assumidos e mantenham as tarifas dentro dos limites acordados na reunião de outubro. A China também aguarda a possível retirada de tarifas unilaterais impostas pelos Estados Unidos em futuras negociações.
0: Olha, gente, estamos acompanhando de perto aqui a pauta da sessão de hoje, né, dessa quarta-feira, do Supremo Tribunal Federal, porque eles vão discutir a liberação para a construção da Ferrogrão. Esse julgamento foi retomado com o voto de Flávio Dino. Os ministros do STF analisam a constitucionalidade da norma que alterou os limites do Parque Nacional do Jamanchim, lá no Pará, para comportar os trilhos da Ferrogrão. Até o momento, o placar está em 2-0 para liberar o projeto. O traçado liga a região de Sinop, no Mato Grosso, importante polo agrícola, ao porto de Miritituba, no Pará. A ferrovia vai facilitar o escoamento da produção centro-oeste para o norte do país. Expectativa, então, para essa decisão. A seguir, o Congresso Mundial de Sementes debate inovação e sustentabilidade no setor. E você vai ver também que a Câmara dos Deputados aprova um projeto de lei que garante o benefício social a safristas. O que isso significa e como vai ser desenrolado é o que a gente vai explicar tudinho depois do intervalo. Até mais.
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0: Nesse retorno aqui do JTV, a gente vai falar da Câmara dos Deputados, que aprovou o projeto de lei que garante a permanência de trabalhadores safristas no programa Bolsa Família, mesmo durante os contratos temporários de trabalho no campo. A proposta segue agora para a sanção presidencial. Pelo texto aprovado, a renda obtida com contratos de safra não será considerada no cálculo de renda familiar per capita, critério utilizado para definir a elegibilidade ao benefício social. A medida busca evitar que trabalhadores rurais deixem de aceitar empregos temporários por receio de perder o acesso ao programa. E entre as várias reivindicações de agricultores e pecuaristas ao governo, a criação de um seguro rural é uma das mais importantes. O seguro ajuda quando ocorrem perdas nas lavouras e na hora em que o produtor precisa pedir dinheiro emprestado no banco. Mas o que temos no Brasil é insuficiente. Veja só como é que acontece aqui no nosso país, na reportagem de Felipe Barcelos e José Ferreira.
6: Fica mais barato buscar crédito nos bancos quando o produtor tem a lavoura protegida pelo seguro rural. As instituições financeiras entendem o seguro como uma garantia extra e, assim, oferecem crédito com taxas de juros mais atrativas. Mas essa ainda é uma realidade distante do campo. Segundo dados do Ministério da Agricultura, dos quase 82 milhões de hectares plantados em 2025 no país, apenas 3 milhões e 200 mil hectares estavam segurados.
7: Quanto tem? Está em condições normais, tu tendo seguro, tu arruma crédito em demais fornecedores, quer dizer, cooperativas, indústrias, e obviamente não tendo seguro, não tem acesso, o produtor vai praticamente ficar em situação de não plantio e vai agravar muito mais a negatividade da carteira do agro a nível do estado e a nível do Brasil.
6: Para estimular a contratação, o governo federal oferece o programa de subvenção ao prêmio do seguro rural, que paga parte do custo do seguro, tornando-o mais barato para o produtor. Em 2025, o programa foi anunciado com orçamento de pouco mais de R$1 bilhão, valor abaixo do necessário e muito distante do observado em outros países, segundo especialistas.
8: Nos Estados Unidos, o seguro agrícola é uma política central. Em 2024, por exemplo, os subsídios ao prêmio chegaram à ordem de US$10 bilhões por ano, cobrindo uma área de quase 90% de todas as culturas principais que são plantadas no país. Para se ter um contraste, na China, um outro grande produtor de alimentos, o orçamento de 2025 destinou algo em torno de US$7,5 bilhões só para subsidiar o seguro agrícola. E a União Europeia, através do PAC, que é a Política Agrícola por Excelência, permite o subsídio de até 70% do prêmio do seguro rural pago pelo produtor.
6: Incluir a contratação do seguro rural no planejamento financeiro do produtor tem sido cada vez mais desafiador, especialmente com a alta nos custos de produção e a queda nos preços das commodities.
9: As margens do produtor estão mais estreitas, então ele tem sacrificado ali muitos itens e o seguro rural é um deles. E outros produtores que tentam acessar o seguro não conseguem porque não existem produtos adequados, como a região norte e nordeste e diversas atividades como hortaliças e frutas que não possuem seguros estruturados em muitas regiões.
6: Diante de todo esse cenário, os parlamentares da bancada do agronegócio no Congresso Nacional têm buscado a aprovação de um projeto de lei que pretende modernizar o marco legal do seguro rural no Brasil. O texto já foi aprovado no Senado, está agora nas mãos dos deputados federais e recebe apoio da Confederação da Agricultura e Pecuária do Brasil.
9: Ele tem três pontos essenciais. Primeiro, ele blinda o orçamento do PSR. Então, esses cortes que ocorreram em anos passados não ocorreriam caso ele tivesse sido aprovado. Segundo ponto, ele traz ali a operacionalização de fato do fundo catástrofe. As seguradoras teriam um colchão a mais ali para poder conseguir atender o produtor rural sem ter que sair do mercado, sem ter que deixar a ferramenta mais cara. E por fim, ele traz alguns benefícios ao produtor rural no acesso ao crédito. O produtor que acessa o crédito junto com o seguro tem descontos na taxa de juros.
6: Para o presidente da Frente Parlamentar da Agropecuária e relator do projeto na Câmara, deputado Pedro Lupion, o texto tem potencial para mudar o cenário de inadimplência crescente no crédito rural e o baixo alcance do programa de subvenção ao prêmio do seguro rural.
10: A gente não pode ficar à mercê, né, do que está acontecendo no mercado, como aconteceu no Rio Grande do Sul nos últimos 4 anos, o que tem acontecido no Nordeste do Brasil e em boa parte do país, em que hoje a gente precisa buscar uma renegociação de dívida dos produtores. Se tivesse um seguro eficiente e condizente com o tamanho da nossa produção lá atrás, nós não estaríamos enfrentando isso.
0: Muito difícil e muito sério esse assunto. Vamos para a Europa agora, porque o Congresso Mundial de Sementes em Portugal é organizado pela Federação Internacional de Sementes e reúne líderes globais para discutir inovação, melhoramento genético e sustentabilidade. Hoje a Luísa Cardoso está conosco aqui nessa participação e vai trazer mais detalhes para a gente direto do evento, lá em Lisboa.
11: Em um momento muito oportuno, estamos no Congresso Mundial de Sementes, em Lisboa, em Portugal. Oportuno porque tivemos recentemente a confirmação de que o El Niño deve vir com força ao longo desta próxima safra. E isso significa que o oceano, na linha do Equador, vai ter sua temperatura um pouco mais elevada e, com isso, a mudança no regime de chuvas e também na temperatura em boa parte do globo. Então, o Congresso Mundial de Sementes tem nesta edição como tema principal a resiliência da semente, a segurança alimentar, principalmente voltado ao enfrentamento dos desafios climáticos. Então, esse momento é de fato muito oportuno porque podemos ter secas mais rigorosas ou então chuva acima da média e as sementes precisam estar preparadas para isso, assim como os produtores rurais precisam estar atentos às tecnologias já existentes. Então, eu estou aqui pela Secretaria de Agricultura e Abastecimento do Estado de São Paulo, através da APTA, que é o órgão de pesquisa da Secretaria, para justamente conseguir ampliar os nossos horizontes e aumentar as nossas conexões internacionais neste setor. A ASF, que é a Federação Internacional de Sementes, convidou 15 jornalistas para estarem aqui presentes. Eu tive a honra de ter sido convidada nesta edição. E com isso, a gente tem oportunidade de conhecer os projetos que aqui acontecem, além, é claro, de outras associações de sementes e mudas de todo o mundo. O Brasil está muito bem representado por aqui. Temos a Abrazem, que é a Associação Brasileira de Sementes e Mudas, e também algumas outras empresas de sementes ou tecnologias, no caso de contagem de semente, de análise com inteligência artificial de semente. Então, estou muito feliz de estar aqui presente, representando a Secretaria de Agricultura e os nossos institutos de pesquisa. Entre eles, o Instituto de Zootecnia, que tem o maior banco de germoplasma de plantas forrageiras da América Latina. O Instituto Biológico, que visa já fortalecer a sanidade direto na semente. E o Instituto Agronômico, esse que tem a sua sede em Campinas e já desenvolve várias cultivares há bastante tempo. Essa é uma oportunidade extremamente importante e relevante para o agronegócio, não só de São Paulo, mas de todo o Brasil, de estar aqui marcando presença e mostrando como somos, sim, potência, inclusive no mercado de sementes também.
0: Obrigado, Elisa Cardoso, com essa participação especial conosco aqui no Jornal Terra Viva. A seguir, a previsão do tempo para todo o país. E você vai ver também um confeiteiro lá no Acre que transformou ingredientes da floresta em um negócio de sucesso. Ah, meu Deus do céu, vai fazer a gente encher a boca aqui, né? Então até já, para a gente ver essas delícias aí direto do Acre.

0: vamos nessa?
1: Aqui reunindo todas as informações, porque daqui a pouquinho eu vou entrar ao vivo para trazer tudo para vocês.
2: Olha, já vimos repercutindo isso aqui desde a semana passada, quando saiu um levantamento muito importante, porque na contramão do resto do mundo, os brasileiros estão, ó, brindando mais, bebendo cada vez mais vinho. E o consumo no Brasil bateu recorde em 2025. É o que o Eduardo Carvalho vai explicar pra gente.
3: Um vinho tinto escuro e encorpado é a escolha do Paulo para o frio que faz em Porto Alegre. Faz quase 10 anos que, além de apreciar, o agrônomo trabalha com a bebida. Mais do que vender, ele ensina clientes a admirarem o produto.
4: A gente procura aqui receber de uma maneira muito informal, sem muito papo enochado, né? É uma questão assim de até para ajudar o público a entender isso, e isso vai crescendo. Então é mais ou menos como se tu estivesse em casa.
3: O mercado em que o Paulo se inseriu está em alta. O consumo de vinhos no Brasil cresceu mais de 40% no ano passado. E o que mais chama atenção é que esse cenário vai contra uma tendência global. Ao redor do planeta, a queda média foi de quase 3%. Em números absolutos, o consumo mundial passou de 21 bilhões e 400 milhões de litros em 2024 para menos de 21 bilhões em 2025. Já no Brasil, aumentou de 310 milhões para 440 milhões. O motivo é que o mercado nacional é relativamente pequeno, mas tem atingido novos públicos.
5: Principalmente em função da qualidade, mas também com a entrada de um novo consumidor, de um público mais jovem, de mulheres que estão buscando esses produtos, mas, novamente, em função de produtos de boa qualidade.
3: O consumo de vinhos disparou e a fabricação também. A produção nacional quase dobrou no último ano.
2: E vai crescer mais ainda. Saúde! É hora da previsão do tempo com Vitor Takau. Olá, Vitor, boa noite.
6: Olá, muito boa noite a todos. Vamos ver como ficam então as condições de tempo esperadas para o Brasil nesta quinta-feira, dia 21 de maio. Quinta-feira ainda com destaque para o frio que segue em boa parte das regiões brasileiras. As áreas de instabilidade, a chuva, segue acontecendo em pontos do sudeste e da região norte. O tempo segue aberto em grande parte do Brasil. No entanto, existe uma certa diferença ainda em relação às temperaturas. Enquanto o norte de Minas Gerais, boa parte do interior nordestino, pontos do Tocantins, centro-norte de Goiás, segue com temperaturas bem elevadas, bastante elevadas, muito calor e baixa umidade do ar, a tendência é de que no sul e parte do centro-oeste, novamente teremos um dia bastante gelado. Inclusive, nas primeiras horas da manhã desta quinta-feira, podemos ter novamente formação de geada em áreas da Campanha, Sul, Serra Geral e Norte Gaúcho, além de boa parte do interior catarinense e, novamente, no extremo sul do Paraná. Ao longo do dia, aqui no nosso mapa de risco, vale destacar o alerta de perigo que segue entre o Amazonas e o sul de Roraima. Nessas áreas, a chuva pode vir em forma de temporais e pode novamente causar a ocorrência de transtornos e estragos associados. Os temporais também se estendem por parte do Pará e podem ocorrer novos episódios de chuvas mais intensas entre o litoral de São Paulo e também o litoral do Rio de Janeiro. Ainda durante a tarde, as temperaturas não sobem tanto assim nas capitais do Sul, Sudeste e Centro-Oeste. Máximas de apenas 15 graus em Porto Alegre e também em Curitiba, enquanto na cidade de São Paulo faz até 19. Na cidade do Rio, máximas de 22. Enquanto isso, Campo Grande 23, Belo Horizonte 25 e Cuiabá, além de Rio Branco, máximas de apenas 24 graus. Para os próximos 5 dias, vale novamente ressaltar o retorno dos temporais da chuva mais forte a partir desta sexta-feira em áreas de Mato Grosso do Sul, Paraná e também no estado de São Paulo. Enquanto isso, o frio segue no Rio Grande do Sul e as pancadas mais intensas continuam nos estados da região norte, especialmente entre Amazonas e o estado de Roraima.
2: Grande Vitor Takau, obrigado. Vamos subir? Vamos lá para o Acre. Sabe por quê? Porque lá tem um confeiteiro que transformou ingredientes da floresta e a própria vivência ribeirinha em um negócio que navega, sabe por onde? Ah, pelos rios do estado.
0: Antes de virar recheio de bolo, o cupuaçu já fazia parte da infância. O açaí também. Na vida de Charles Figueiredo, os sabores da Amazônia chegaram primeiro pela rotina simples do interior acreano. Só depois ganharam espaço dentro da confeitaria.
7: Eu nasci tomando açaí, comendo cupuaçu, então eu comecei a adaptar para recheios.
0: Charles nasceu na comunidade Santa Amélia, zona rural de Sena Madureira, a cerca de 140 quilômetros da capital. Em parte do ano, o único caminho até a comunidade é pelo rio. Foi cercado pela floresta e pelas águas amazônicas que ele enxergou oportunidade. Hoje, além de produzir bolos e doces em Rio Branco, Charles também leva as encomendas para clientes que vivem em comunidades ribeirinhas.
7: Eu vi a necessidade, como eu vi no interior do Seringal, muita gente não tinha acesso a um bolo confeitado, então, e toda vez

0: São menor, que é canoa, né? E como eu tô aqui em Rio Branco, eu peguei emprestado com uma alveira, que o cliente pediu, aí a gente conseguiu adaptar.
1: Na Amazônia, empreender depende das condições do tempo e da capacidade de improvisar no caminho.
0: Quando eu tô na cidade, eu tenho uma cozinha própria para fazer a produção. E quando você vai, se desloca para o interior, você não sabe, não tem ar-condicionado, não tem um utensílio, então você tem que adaptar.
1: O percurso até o cliente pode até parecer bonito de dentro do barco, mas basta chegar perto da margem para entender o tamanho do desafio. O barranco, a lama e o improviso entram no trajeto.
0: O rio sobe e desce e fica a lama, né? Então você tem que improvisar. Nesses casos, geralmente usa bota sete legos, senão vai a pé mesmo.
2: Como a gente não se preparou, nós já estamos aqui de calças arregaçadas, né, Charles? Vamos lá que agora a gente vai mostrar como é que é feito isso.
0: Vamos.

0: boa tarde.
1: Obrigado, viu?
0: Por nada.
1: Fala, menino, obrigado.
2: Obrigado.
3: A história do Charles vai além da receita com ingredientes da nossa região. Tem origem, percurso e a coragem de transformar a realidade da Amazônia em negócio.
4: O obstáculo é minha, acho que não tem tanto, porque eu já nasci dentro de uma canoa, vindo para ser na Madureira. Então, desafio faz parte de qualquer processo.

0: E talvez o segredo esteja justamente aí, transformar aquilo que sempre fez parte da vida amazônica em algo capaz de atravessar rios e criar conexões.
1: A gente cresceu no meio disso tudo, né? Na Amazônia, comendo peixe, açaí, né? Frutas. Então é isso, é a nossa realidade.
2: Ó, todo aplauso nosso, reconhecimento, parabéns para quem luta, né? E que luta, vitória sempre. Obrigado por estarmos juntos mais uma vez aqui no Jornal Terra Viva. É sempre muito bom te encontrar para repercutirmos as principais notícias do agronegócio. Bom descanso para quem vai descansar, bom trabalho para quem segue na lida noturna. E sempre eu deixo meu convite para você continuar conosco no Grupo Bandeirantes de Comunicação.

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1: Olá, começa agora mais um Viver Melhor. No programa de hoje vamos falar sobre os principais cuidados com a saúde do fígado. E para esclarecer e tirar todas as nossas dúvidas, recebo a doutora Lisa Saúde, que é hepatologista do Hospital Sírio-Libanês, e o doutor Décio Diamante, que é médico infectologista do Einstein Hospital Israelita aqui em São Paulo. Mas antes, vamos assistir uma matéria sobre esse tema. Vamos lá.
2: Há 12 anos, Luiz chegou ao consultório com 140 quilos e uma lista de problemas de saúde.
3: E o médico avisou-me que eu estava com uma situação de saúde extremamente complicada e caminhando para uma questão irreversível.
2: Ele começou então um tratamento que incluiu a semaglutida, princípio ativo do Wegovy, aprovado no Brasil para obesidade. Mas os resultados foram além da perda de peso.
3: Hoje eu não tenho nem estado pré-diabético e nem tenho predisposição para desenvolvimento de cirrose hepática. E a gordura no fígado é praticamente extinguiu-se.
2: O acúmulo de gordura no fígado é causado principalmente por sobrepeso e obesidade e pela diabetes. Quando se agrava, provoca inflamações e fibroses, que são cicatrizes deixadas por lesões no fígado.
4: Quando eu tenho ali atividade inflamatória ou eu tenho

0: fibrose ou eu tenho as duas coisas, esse é o paciente que tem risco de morte por cirrose, mas principalmente por AVC, por infarto.
1: Nesta semana, a Anvisa aprovou o uso do EGOV para tratar gordura no fígado nos casos em que há inflamações e ou fibroses. A decisão considerou um estudo que avaliou mais de 1000 pacientes. Em 63% dos casos, as inflamações foram eliminadas e em 34% houve uma redução na gravidade das fibroses.
2: A estimativa é de que pelo menos 30% da população tem gordura no fígado. Uma parte desses pacientes evolui para as formas mais graves. A medicação é indicada nesses casos, mesmo sem a presença da obesidade. A expectativa com isso é evitar as complicações provocadas pela doença, com impacto inclusive em outras áreas como a cardiovascular, com a redução de AVCs e infartos.
3: O benefício, na verdade, não é só a perda de peso. E demonstrou até ser independente da perda de peso. Ele consegue diminuir mortalidade independente da perda de peso só pelo uso do agonista de GLP-1.
4: Isa, quando a gente olha esses acúmulos de gordura no fígado, a primeira pergunta que a gente faz, qual é a função do fígado?
5: É isso. O fígado, eu falo que ele é um órgão muitas vezes subestimado, porque ele tem uma função, ele tem várias funções, ele é um órgão primordial e a gente não fala tanto quanto os rins, quanto o coração, mas o fígado ele é responsável por múltiplas funções. A gente consegue metabolizar e organizar o metabolismo de colesterol, glicose, além de metabolização de drogas, álcool, medicamentos de uma forma geral, suplementos, que até com essa questão do emagrecimento é algo muito difundido e que a gente tem que ter muito cuidado. Então o fígado é um órgão nobre e ele, qualquer insulto que a gente tenha no corpo, o fígado, ele é chamado para esse ataque inicial. Então, a gente precisa ter muita atenção e cuidado.
4: Agora, Décio, você além de infectologista, também é hepatologista. E aí a pergunta que a gente quer saber, a esteatose, né? Esse acúmulo de gordura. Muitas vezes a gente vê um paciente que não está em sobrepeso, que não tem aquela barriguinha e tem esteatose. Quais são os níveis de esteatose e quais seriam as causas desse acúmulo de gordura?
6: Existem múltiplas causas, mas por trás disso existe uma base genética e existe, além disso, uma coisa de estilo de vida, né? O nosso estilo de vida hoje, ele é mais propenso a promover o acúmulo de gordura no corpo, porque isso é uma reação normal do metabolismo humano de acumular gordura, porque nós somos programados geneticamente para fazer isso quando a gente era da pré-história. Mas o nosso fígado não evoluiu para aguentar a quantidade de calorias e gorduras que a gente come hoje, que a gente tem grande disponibilidade de comida. Na época da pré-história, a disponibilidade de comida era pouca. Precisava-se andar, caçar, coletar tubérculos, raízes, correr atrás de animais ou correr dos animais. Então, tinha muita atividade física e pouca comida. Então, o corpo acumulava toda a gordura. E um dos lugares que acumula, geralmente, é na região abdominal, principalmente em homens, né? E embaixo da pele e na própria musculatura, né? E isso é uma forma de guardar energia, tá? Então, esse acúmulo de gordura, ele acontece naturalmente. Quando você tem uma dieta que não é balanceada e que tem muita caloria disponível, a tendência é de acumular. E um dos lugares que acumula é no fígado. Então, vai aparecendo um acúmulo dentro das celulinhas, que são os hepatócitos, né, que chamados hepatócitos, a célula vai acumulando gordura ali dentro, e isso daí, num certo momento, começa a provocar uma reação do organismo, chamada reação inflamatória. E aquele acúmulo, que é uma esteatose, que chama esteatose, né, ele passa a ser uma hepatite, ou seja, uma inflamação do fígado. E, a partir daí, pode evoluir para uma coisa mais grave, que seria a cirrose, como falou o nosso entrevistado no vídeo que foi mostrado. E essa cirrose, uma vez estabelecida, vai trazer consequências muito graves, podendo levar à morte, ou câncer de fígado. né, e uma situação clínica de difícil resolução.
4: Agora, Lisa, a gente acaba muitas vezes, olha, tem uma gordurinha no fígado, e as pessoas naturalmente acabam negligenciando isso. E a gente sabe que existem graus dessa esteatose, desse acúmulo de gordura, e claro que numa fase mais tardia, os riscos, como o próprio Décio falou, de evoluções insatisfatórias aí. Quais são os graus desse acúmulo de gordura no fígado?
5: O grau, às vezes, ele é algo subjetivo, porque depende muito do examinador, por exemplo, que está fazendo ultrassom. Então, alguém vai achar que o grau é leve, alguns outros vão achar que é um grau mais moderado, um grau mais avançado, mas nós não nos atentamos apenas ao grau. A gente tem que, eu falo para os pacientes que a gente monta um quebra-cabeça para entender e chegar a esse grau com o que a gente tem de medida indireta. Então eu vou olhar as enzimas do fígado, TGO, TGP, essas enzimas estão alteradas. As enzimas são proteínas metabolizadas pelo fígado e que quando tem um dano no hepatócito, ele se revela com esse exame que a gente olha de TGO, TGP, fosfatase alcalina, gama GT e a gente tem as bilirrubinas também.
4: São exames de sangue.
5: Mas o que a gente olha primeiramente dentro do fígado, TGO, TGP, algumas outras estão na via biliar. Então, para a gente ter essa análise completa do grau de esteatose, a gente analisa enzimas, a gente analisa o ultrassom, a gente vê se o paciente mudou a morfologia, mudou a anatomia ali do fígado. Fígado cresceu, fígado diminuiu, o baço mudou junto. Então a gente vai montando um quebra-cabeça para entender esse grau com mais fidedignidade. E a gente tem o exame de ressonância, que esse exame consegue pontuar melhor a gordura dentro do fígado. E também temos algumas medidas indiretas que a gente faz por algumas calculadoras, uns algoritmos que usamos, que nos ajudam a inferir se aquele paciente está ou não evoluindo para o que o Dr. Décio falou, para algum grau mais avançado da inflamação. Se o paciente está evoluindo para uma fibrose, tem um risco de cirrose, um risco de um carcinoma hepatocelular, que é o câncer de fígado?
4: Agora, eu te pergunto uma coisa, Décio, existe a possibilidade de eu reverter essa gordura no fígado? Alguma forma que eu possa fazer, vamos começar sem uso de medicamentos?
6: Isso requer mudança de estilo de vida e é muito difícil de fazer isso. A gente sabe que
4: mudar o estilo de vida, o que seria?
6: Seria mudar toda a sociedade ocidental.
4: Ou seja, começar a fazer atividade física.
6: Começar a mudar o tipo de alimentação, o tipo de forma de trabalho, a maneira como a gente prepara os alimentos, mudar toda a cadeia de produção de alimentos para que façam alimentos mais saudáveis.
4: Ou seja, esses alimentos multiprocessados, por exemplo, eles são mais danosos para o fígado?
6: Isso é o que é dito, mas não é exatamente comprovado de maneira cabal que isso acontece. É uma questão observacional, ou seja, observa-se que pessoas que ingerem alimentos ultraprocessados têm uma tendência maior de ter problemas de tipo obesidade ou, então, acúmulo de gordura no fígado. Mas se existe causa e efeito diretamente, isso ainda requer mais estudos, provavelmente sim para algumas coisas. Talvez tenha a ver com excesso de calorias, porque hoje nós temos muita caloria disponível, né? E pouco consumo, que a gente fica muito mais sedentário, né? A vida é muito mais fácil do que era há 100 anos atrás. Não precisa ir no poço buscar água, né? Não precisa andar a cavalo. Você tem tudo na mão. Você entra no supermercado, está tudo na mão. É muito fácil. Então, isso daí teria que sofrer algumas modificações para que fosse dirigido por uma quantidade menor de sal, de calorias e mesmo de
4: açúcares,
6: açúcares e palatabilidade. Né? Tem comidas que são muito palatáveis e então as pessoas se viciam nelas.
4: Por exemplo?
6: Por exemplo, refrigerante. Né? Por exemplo, só para citar alguma coisa, ou então alimentos que são processados com muito sal e muita gordura, tem um sabor muito bom, porque a gente é programado para sentir esse sabor gostoso, né, aquele sabor umami que a gente fala, né?
4: Uhum. Mas daí isso vai me fazer comer mais?
6: Pode fazer comer mais. Uhum. Né? Pessoas que têm tendência a se viciar em alguma coisa podem se viciar em comida, por exemplo. Né? Assim como se vicia em álcool, se vicia em cigarros, e pode se viciar em comida também.
4: Agora, Lisa, uma pergunta pegando o que vocês falaram. Quer dizer, um sedentarismo e, por outro lado, uma condição em que exista a ingesta, principalmente de alimentos multiprocessados, a gente lembra das crianças. Hoje, as crianças e adolescentes estão muito mais na tela, fazem pouco exercício e estão sempre com um saquinho comendo bolachas, biscoitos, salgadinhos. A gente está começando já a identificar de uma forma mais precoce esse acúmulo de gordura no fígado, ou ainda não?
5: Eu acho assim, que estamos neste caminho de chegarmos a essa conclusão. O que se sabe hoje em dia é que a principal doença, antes a gente tinha muito álcool, então doença hepática pelo álcool, vírus B, vírus C, esse cenário ele tem mudado para o acúmulo de gordura, então para esteatose hepática, esteatohepatite. Estados Unidos, fora de Brasil e já no Brasil, essa tem sido a principal etiologia para acometimento crônico de fígado e para o carcinoma hepatocelular. Então, a gente...
4: Ou seja, para o câncer...
5: Para o câncer de fígado, que é ocasionado por esse processo inflamatório, inflamação, fibrose. Então, se eu não mudo o processo da esteatose, se eu não reverto aquele quadro e ele fibroso, aquele fígado cicatriza, o paciente pode evoluir para uma fibrose e aí uma cirrose. Então, a gente tem visto que essa causa já tem sido a principal nestes pacientes. Então, acho sim que exatamente com o que você disse, muita tela, menos atividade física, tudo mais fácil, né? Então a gente abre todos os pacotinhos e a gente não volta no tempo de que a gente fazia as comidas, muito legume, verdura. Então a gente dificulta o que é fácil, muitas vezes. E aí isso tem trazido danos.
4: Agora eu vou pegar um pouquinho da fala da Lisa quando ela disse hepatite viral, hepatite A. Vamos começar pela hepatite A. Primeira grande questão, a gente fala assim, pô, hepatite A, o que é hepatite A e o que ela se difere de uma hepatite alcoólica ou de outras etiologias, por exemplo?
6: Então, a hepatite é basicamente uma inflamação do fígado. Ela pode ser causada por vários fatores, por exemplo, álcool, por exemplo, gordura, esteatose e infecções virais. Existem... vários tipos de vírus que são responsáveis por hepatites. Então, os mais famosos, a hepatite A, a B, a C, a D e a E. E tem também o citomegalovírus e o vírus da mononucleose, que são vírus da família herpes, né, que também podem dar hepatite. E tem alguns outros vírus aí mais misteriosos, né? Então, uma série de vírus que podem causar isso. Por exemplo, febre amarela é um deles. Né? Apesar que não é uma doença tão frequente, de vez em quando acontece um surto aqui e ali, pode dar problema no fígado também. Né? A família dos vírus da febre amarela, que tem dengue e outros, né? Todos eles também têm uma certa quedinha pelo fígado, né? E podem causar inflamações. Agora, quando a gente fala de hepatite viral, a gente fala geralmente de hepatite A, B, C, D e E. Né, que é a sopa de letrinhas das cinco hepatites virais mais famosas. Tá? Como você mencionou, a hepatite A é causada por um vírus, né, muito parecido com o vírus do resfriado, assim, do ponto de vista de tamanho, de jeitão dele. Né? E esse vírus é um vírus que está na natureza e ele é transmitido pela via que a gente chama de oral fecal. Então a pessoa geralmente ingere o vírus e elimina nas fezes. Na falta de saneamento, esse vírus vai estar na água e as pessoas se contaminam, então, na água.
4: Ou seja, numa represa,
6: por exemplo,
4: no mar.
6: E alimentos?
4: Tem?
6: Alimentos também.
4: Por exemplo?
6: Mariscos.
4: Mariscos. Por que o marisco teria...
6: Porque o marisco, ele filtra a água do mar. se tiver dejetos humanos, por exemplo, fezes na água, ele vai acumular e o vírus vai estar ali, né? Outra forma que a doença é transmitida muito frequentemente é na tenra infância. As crianças pequenas, elas têm aquele hábito de pôr a mão na boca, pôr a mão na boca do outro. Então transmite, elas se beijam, transmite de uma pessoa para outra, a transmissão interpessoal por secreções de saliva, né? E às vezes falta de higiene das mãos, leva então ao aparecimento da doença hepatite viral tipo A.
7: A gente fala muito da hepatite A de uma forma muito benigna, evoluindo de uma forma muito tranquila. Qual a importância da vacina, especialmente nos dias de hoje, que muitas vezes tem aquela geração playground, que muitas vezes nem na praia vai, só vai numa piscina e convive num ambiente que não está muito exposto ao vírus da hepatite A, principalmente na infância. Porém, incorre o risco de entrar em contato com esse vírus ao longo da vida. Por que a importância da vacina, especialmente em sabendo que é uma doença aparentemente benigna?
5: A hepatite A realmente ela tem essa característica de benignidade. Como o doutor falou, é uma doença mais comum, uma afecção mais comum na infância, mas a gente vê muitos casos em pacientes em idade jovem, pacientes mais amadurecidos. Esses dias a gente estava com um paciente de 70 anos, o que não é tão comum. Então, acho que esses pacientes, eles têm uma evolução da doença um pouco diferente da criança. A criança, você fala, não, você está indisposto, às vezes fica um pouquinho amarelado, mas vida que segue. O paciente adulto, ele muitas vezes tem necessidade de internação, a gente vê uma alteração importante laboratorial e a gente vê na literatura, não é muito comum no nosso dia a dia, mas a gente sabe pela literatura que é um paciente que tem risco até de evolução para transplante.
7: Agora, Décio, a gente sempre fala assim, bom, eu vou fazer meus exames de check-up, colesterol, triglicérides, glicemia, vale a pena pedir a sorologia de hepatite para saber se esse indivíduo já teve hepatite? Porque como a Lisa disse, pode passar como uma doença benigna, que muitas vezes nem esse amarelão pode ter. E aí, se eu fizer a minha sorologia vier negativa, o que, que eu oriento a esse paciente?
6: Esse tipo de paciente é o paciente que não foi infectado previamente, sorologia negativa, ele é candidato à vacina. Certamente seria prudente tomar a vacina, né? Não é uma vacina obrigatória, mas é uma vacina recomendável. Tá? As crianças, quando elas são infectadas pelo vírus, na sua maioria, elas não ficam doentes. Elas têm, às vezes, um leve mal-estar e passou. E elas ficam com a sorologia positiva para o resto da vida. Acontece que, como a gente vive numa sociedade que tem níveis de higiene muito melhores do que há 100 anos atrás, os níveis proteção de anticorpos naturais causados pela infecção na população, ao longo dos anos, vem caindo. Né? Antigamente, você tinha 80% de positividade de exame de sorologia para hepatite A, na fase de criança maior ou adulto, e aí agora isso daí está caindo. Então, o número de pessoas não protegidas está aumentando. Então, a gente precisa realmente fazer o exame, ver se a pessoa teve exposição ou não, e aí recomendar a vacinação.
7: Agora, Lisa, a gente falou um pouquinho da hepatite alcoólica. Eu vou voltar a falar de hepatite viral aí com Décio. Não esqueci, não. Mas a gente fala sobre hepatite alcoólica. Ela está relacionado com tempo de exposição ao álcool, quantidade de exposição ao álcool, ou, por exemplo, aquele pessoal que fala assim, ah, eu preciso tomar o meu cálice de vinho antes de dormir. Essa também pode ser um risco, mesmo que o uso seja um uso contínuo, mas muito moderado?
5: Sim, a gente vê existe a individualidade, existe a genética de cada pessoa. Então, a gente vê uma heterogeneidade no uso do álcool e no tempo de exposição. Existem até pessoas que chegam, eu bebo só no final de semana, mas quando começa o seu final de semana? Então, ele bebe quinta, sexta, sábado e domingo. E, às vezes, em uma grande quantidade. Isso pode ser suficiente para causar essa inflamação e até a cirrose. Assim como aquele que toda noite bebe um pouquinho ou bebe no almoço para abrir o apetite, como eles dizem muitas vezes. Então, a pergunta é qual o número cabalístico que o álcool é seguro? Lembrando que a gente nunca vai estimular, então, a ingesta do álcool e que quem tem qualquer nível de dano hepático, essa pessoa ela não deve beber. E aí a gente pensa ali mais ou menos o que a literatura nos coloca como seguro da ingesta do álcool seria para homens até 2 drinks por dia e mulheres 1 drink por dia. Sempre tentando trazer isso para menos que essa quantidade.
7: Agora eu vou aproveitar a deixa. Imagine alguém com essa ingesta alcoólica, mesmo de forma bem parcimoniosa, mas com esteatose. Quer dizer, isoladamente, essas condições já são condições que evoluem com danos para o fígado. Agora, quando eu junto as duas, a velocidade com que esse dano ocorre é maior, eu vou ter a apresentação desses danos no fígado de uma forma mais antecipada?
5: Perfeito, com certeza, então eu costumo brincar, porque sempre tem o paciente que ele vai insistir se ele não pode beber um pouquinho, então eu costumo brincar, a fogueira está pegando fogo, quer jogar mais fogo ou a gente vai tentar apagar o fogo? Então, acho que essa analogia de que qualquer dano, se você coloca um dano a mais, que seja o suplemento naquele fígado esteatótico ou no paciente com vírus B, C, o álcool, o anti-inflamatório, que também é hepatotóxico, então qualquer outro dano a mais que você coloque no fígado, sim, você vai acelerar aquele processo, muito provavelmente.
7: Agora, Décio, hepatite B e C. Primeiro, a forma de transmissão de hepatite B e de hepatite C. Quais seriam essas formas de transmissão e como hoje estão os tratamentos? Qual é a chance de cura desses pacientes quando são diagnosticados?
6: Bom, então vamos pela ordem começar para hepatite B. B e C são vírus diferentes, né? O vírus da hepatite B, ele é um vírus que é transmitido pela via de sangue e secreções, né? Então, o contato com o sangue ou secreções, por exemplo, secreções sexuais, é a via de transmissão, tá? Esse vírus, uma vez que ele entra no organismo humano, ele se aloja no fígado e lá ele vai ficar para o resto da vida. Ele não sai mais. Ele fica lá. O que a gente consegue é controlar a doença e fazer com que ele fique quieto. Existem duas maneiras de controlar a doença. Uma é a própria natureza do indivíduo, que ele tem uma resposta adequada ao vírus do sistema de defesa e ele faz o vírus aquietar. E o vírus fica quieto lá para o resto da vida.
7: E o percentual de pessoas que evoluem dessa forma?
6: Então, quando a doença atinge crianças, apenas uma pequena minoria delas consegue controlar, porque o sistema imunológico é imaturo e ainda está em crescimento, principalmente as crianças pequenas. Por isso que a vacinação é importante logo ao nascer, para evitar que essas crianças evoluam com hepatite crônica, que é o que pode acontecer com um percentual grande de crianças que não têm controle imunológico adequado. Então, isso é fundamental. Já nos adultos, a grande maior parte das pessoas consegue controlar muito bem a doença e apenas uma minoria evolui para hepatite crônica. E essas pessoas com hepatite crônica, elas podem evoluir para uma lesão hepática mais pronunciada, mais grave, podendo chegar até a cirrose, câncer de fígado e morte. Tá? Então, a via final comum de todas as hepatites, se elas evoluírem tanto agudamente na hepatite A, que a gente chama de fulminante, como a Lisa falou, como a hepatite crônica, é chegar na cirrose, que é a cicatrização do tecido hepático, né, que forma uma deforma o fígado e impede a função adequada, né, e vai matando as células do fígado, o fígado vai diminuindo, vai perdendo função, chega uma hora que
7: ele fica insuficiente,
6: insuficiente.
7: Naquela produção de proteínas. De
6: não produz mais, a fábrica é destruída.
7: Foi destruída.
6: O fígado é uma fábrica, né? Faz um monte de coisas. E ele deixa de fazer, então prejudica o organismo como um todo. Então a hepatite B é isso. A outra forma de controlar isso é tratando a hepatite B com medicamentos. Tá? Então o médico vai avaliar, vai ver o grau de hepatite que está lá, vai fazer exames para diagnosticar corretamente a situação e vai indicar o melhor remédio para aquela situação. Hoje nós temos medicamentos eficazes, esses medicamentos estão no SUS, funcionam bem, tem pouco efeito colateral e a gente consegue um bom controle da doença.
7: Pois é, tenho certeza que vocês têm muito mais dúvidas e curiosidades, assim como eu tenho, mas o Viver Melhor de hoje vai terminando. E lembrando que todos os episódios do programa estão disponíveis no canal Band Jornalismo no YouTube. Nos vemos na semana que vem, sempre com muita informação sobre saúde e bem-estar. Obrigado pela companhia. Até a próxima. Vou te aguardar. Beijo.

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7: Olá, seja muito bem-vindo ao Band News no Mundo, comigo, Beatriz Ferretti. O nosso programa analisa todas as semanas um dos destaques do noticiário internacional. Bom, nos últimos dias, o mundo acompanhou com tensão o surto de um vírus mortal que atingiu um navio que partiu de Ushuaia, na Argentina, com destino a Cabo Verde, na África. Depois de ter registrado 3 mortes, o cruzeiro chegou às Ilhas Canárias, na Espanha, para o desembarque de cerca de 150 passageiros e tripulantes. Todos foram colocados em quarentena em seus países de origem, enquanto ainda são monitorados por autoridades de saúde. Para entender os riscos dessa doença, geralmente transmitidas por ratos, e as ações de contenção e prevenção a partir de agora, a minha convidada é a infectologista Raquel Moarrec. Doutora, obrigada pela presença aqui
8: obrigada
7: no programa.
8: Obrigada a você. Vamos lá.
7: Nós estamos falando do hantavírus, uma Sim. doença rara, mas muito mortal. Por que nesse momento a Organização Mundial da Saúde diz que não há riscos, ainda bem, de pandemia, doutora?
8: Então, hantavírus é uma doença que já existe desde a década de 50. Nós já temos conhecimento sobre ela. Ela tem uma mortalidade alta, mas uma transmissão interhumano baixa. Então, por ser baixa de transmissão e alta mortalidade, você não tem uma propagação muito grande, então não vai virar uma pandemia onde você precisa de transmissão alta para o contágio ser bem grande. Então, como isso não acontece no hantavírus, isso não é provável que aconteça.
7: Agora, neste navio, a variante detectada entre os pacientes infectados foi a variante Andes, né, ou Andina, que é transmissível entre humanos. Essa é a mais rara de todas, porque, como eu disse antes, o comum é passar de roedores para os humanos.
8: Não é que é raro. Existem mais de 40 espécies do hantavírus
7: tá.
8: no mundo todo. Existem as mais comuns na América e a de Ásia e Europa, que são os outras espécies. Das Américas, a Andina, ou Andes, como você falou, ela é comum na Argentina e no Chile, onde foram reportados casos confirmados em ter humano. Não é comum no hantavírus essa transmissão. É comum realmente entre roedores silvestres. Não é rato comum de casa, é roedores silvestres, mas foi encontrado em outros animais, né, como orangotango, já foi encontrado na China, em porcos, suínos, mas no geral é roedores silvestres para humano.
7: Então, se a gente encontrar um rato dentro de casa, por exemplo, não precisa ficar preocupado que pode pegar hantavírus por causa disso.
8: Não, não precisa preocupar que não é esse rato que é o portador assintomático. Porque o roedor, como um todo, ele é portador assintomático do hantavírus. Então, ele não tem sintoma, ele não vai morrer com ele, vai ficar toda a vida dele portador. O que é problema? Saliva dele, fezes e a urina, nesses ambientes onde ele põe isso, né, no ambiente que ele está presente. E essa região onde ele está presente, se tiver fechado ou úmido ali, local, parado, ele vai transmitir, ele vai ficar mais viável e transmissão para o humano vai ficar mais comum.
7: O Brasil já registrou casos de hantavírus, né? Não são muitos na história, eu queria que a senhora contasse. E tem alguma região mais propensa para identificação desse tipo de doença aqui no nosso país?
8: Então, nós temos casos desde 93, né? Nas Américas, bem antes, teve surto da década de 50, 54 e tal. Mas no Brasil, primeiro caso começou em 93, em São Paulo, e depois foi para todas as outras regiões. O que que acontece? Você tem que ter um mapeamento da zoonose, um mapeamento total da quantidade de casos silvestres, a transmissão para o humano e avaliar os subtipos, né, as espécies. No Brasil, é muito mais comum, em torno de 8 espécies desses 40 que tem de hantavírus, temos 8 muito comuns no Brasil. Então, nós já tivemos casos desde 93, foram mais de 2 mil casos. Só no Brasil, esse ano, já tivemos 3 com 1 óbito. Mas todos relacionados a ambiente silvestre para humano.
7: No caso do navio, que foi a transmissão entre humanos, né, a Organização Mundial da Saúde disse que, muito provavelmente, as pessoas infectadas tiveram um contato muito próximo umas com as outras. É isso, né? Então, quer dizer, não é porque você está num ambiente, mesmo que fechado, como o caso de um navio, que tenha uma pessoa com hantavírus, que você vai se contaminar. Você precisa ter um contato com a pessoa doente.
8: É mais comum contato íntimo, porque você vai ter o contato de respiratório, que é o aerossol, que é o que eles transmitem. Então, a pessoa que já está com sintoma, quer dizer, perto de apresentar o sintoma, ela vai ser alta viremia, então ela tem maior propensão à transmissão. 2-3 dias antes de começar a febre, ela está transmitindo bastante ali. E aí ela pode transmitir até o 4º, 5º dia, na grande maioria dos casos. E é respiratório importante. Então, se você tem um contato íntimo, é em torno, até a gente fala, o contato que vai até 1 metro de distância desse convívio íntimo, que é o que transmite mais.
7: A senhora falou febre como um dos sintomas. Quais outros que as pessoas percebem antes de confirmarem que estão doentes?
8: Se você está contaminada pelo vírus, você tem um prazo de em torno até 60 dias para se manifestar o quadro febril.
7: É bastante tempo.
8: É, ele é um período de incubação longo. Em média, 2 a 3 semanas. Mas, no geral, pode chegar até 90 dias. 90, desculpa, 60 dias. Então, até 60 dias, você tem que controlar e fazer a quarentena desse pessoal para que, se ele tiver febre, ele já estava transmitindo 2-3 dias antes. E é alta transmissão, alta viremia. Começou a febre, ele apresenta prostração, dor de cabeça, dor abdominal, cansaço, atralgia. Ele apresenta um quadro comum das infecções virais. No 5º dia, ele vai apresentar um quadro de falta de ar. Aí piora a dor abdominal, entra choque e entra a síndrome propriamente dita. Se for nas Américas, que a gente chama, é síndrome cardiopulmonar. Se for na Europa e Ásia, é chamado de febre hemorrágica com insuficiência renal, que é o principal lá, diferente do quadro nosso.
7: Aqui, então, a síndrome cardiopulmonar significa que o nosso pulmão e o nosso coração ficam infeccionados.
8: Então, vamos lá. Ele apresenta o seguinte: Ele dá a falta de ar porque como o pulmão está congesto, é como se ele estivesse cheio de água. Ele não troca, então dá uma falta de ar e uma taquicardia. O coração trabalha menos. Num pulmão cheio, ele tinha que trabalhar mais e ele trabalha menos porque ele está, fica doente. E ele não consegue passar o sangue para frente porque tem uma resistência no corpo importante. Então, é uma doença grave porque ela faz, no ar não vem, porque você não respira, o coração não bate adequadamente, porque o débito cardíaco fica baixo, e não vai o sangue para a periferia, então ele choca o mais rápido possível. Então, ele precisa ter uma síndrome respiratória grave, que dá necessidade de ventilação mecânica e medidas de unidade de terapia intensiva.
7: Isso explica a alta taxa de mortalidade.
8: Alta, né? Taxa de mortalidade, que nas Américas é em torno de 37% até 43, 45% dos casos, quando tem o quadro agudo. Porque você pode ter leve e assintomático. Pode transmitir, mas é leve e assintomático. E aí você tem uma porcentagem de 40, 50% que vai levar esse quadro grave já rapidamente e subitamente em até quinto dia.
7: Mas tem tratamento?
8: Tratamento é os sintomas gerais. Você não tem tratamento para o vírus. Hoje em dia está sendo feito vários trabalhos, um dia até de antídoto, mas ainda não tem definição. E já se usou na síndrome febril hemorrágica, lá da Europa, um antiviral, mas que teve baixa resposta, ajudou nas formas graves, mas nas nossas, no quadro das Américas, não temos nenhum tratamento específico para ele, só tratamento das intercorrências, que é o que a gente faz em unidade de terapia intensiva.
7: Durante a viagem de cruzeiro, houve 3 mortes registradas, né, a de um casal de holandeses e também um cidadão da Alemanha.
8: Isso.
7: Um homem holandês foi o primeiro a morrer. E no momento em que ele morreu, até então não se sabia que era hantavírus, né? O comandante do navio até fez um anúncio para os outros passageiros, anunciando, né? Dizendo, confirmando que havia uma morte, mas por causas naturais. Só depois de vários dias, o surto de hantavírus foi descoberto e aí mais pacientes acabaram sentindo sintomas. O navio foi impedido de atracar em Cabo Verde por causa desse surto e aí acabou indo para a Espanha para o desembarque. Mas eu fiz todo esse contexto para tentar entender, doutora, se na sua opinião, o fato de não saberem que esse senhor estava contaminado com o hantavírus, infelizmente, acabou contribuindo para a morte dele e também para de outros passageiros. Será que a detecção precoce poderia ter impedido essa morte?
8: Tudo que é precoce, né, funciona para a gente poder fazer o melhor. O que acontece dentro de um navio? Se você tem um óbito, ele foi a óbito no dia 11, né, de abril.
7: Isso.
8: 11 dias depois que ele embarcou. Então, você pensa que é relacionada ao convívio ali. Só que tudo que é um vírus de alta transmissão, não seria uma pessoa só. Teria várias pessoas já no início daquele quadro. E que não teve. Então, provavelmente teria que ser estudado e feito um diagnóstico sorológico. A sorologia de Hanta demora também. Então, o motivo da gente não saber, porque o diagnóstico não é tão rápido como a gente gostaria. É claro que estudar a epidemiologia, pegar a esposa e falar: aonde vocês passaram? Da onde vocês vieram? Porque se ele vai a óbito, que a gente fala, na cardiopulmonar, no dia 11, ele já estava com sintomas há 5 dias antes, no mínimo. E ele já era, para ele ficar doente, ele já veio de fora do navio. Então, ele já entrou doente, provavelmente. Pelo tempo de incubação do Hanta, que é no mínimo, em torno de 2, 3 semanas, e 60 no máximo, se ele pegou em 2, 3, é no mínimo fora do navio. Então, não houve uma coisa de que estava contaminado o ambiente. Foi contaminado pelo paciente que entrou. O que acontece é que ele teve contato íntimo e como era da variante ou da espécie Andes, que é uma transmissão pessoal por tosse, por secreção e as pessoas pegando nele. Então, isso transmitiu para as outras pessoas que apresentaram lá. E tem que todos ficarem realmente de quarentena, porque tem uma incubação muito grande e não se sabe onde ele andou ali. E isso lembra a higiene, a limpeza do lugar precisa ser muito intensa e ter bloqueio muito grande para onde ele andou, para que isso funcione e não transmitir para o resto das pessoas.
7: Houve uma preocupação também com cerca de 32 passageiros que desembarcaram no meio do caminho, né, na ilha de Santa Helena, e não voltaram para o cruzeiro. E aí, 12 países começaram a rastrear essas pessoas que voltaram para casa pelo risco delas também estarem contaminadas, e acabarem transmitindo a doença. Ou seja, isso acabou alarmando ainda mais a população em geral, pensando, olha, pode ter infectado por aí que nem sabe, e a doença se espalhando.
8: Eles saíram no dia 23 de abril. O alerta que teve do óbito e da confirmação não foi em abril, foi em maio. Então, as pessoas já estavam em alta convivência dentro desse navio, podendo ser realmente alta transmissão da mais das pessoas. A quem saiu, ele não poderia ter saído, porque ele teria que ter feito a quarentena junto com todos ali no navio para saber. Só que, com certeza, quando ele saiu, tinha o óbito, tinha a esposa que também tinha ido a óbito nesse período, e eles saíram porque ficaram com medo e não foi feito o bloqueio. Então, o motivo é, atrasou-se para ser feito um bloqueio e a rastreabilidade foi depois do acontecido. Então, por isso é o receio e é o alerta, porque é o de transmissão interhumana onde você realmente tem que ter um bloqueio maior.
7: Houve uma negligência, então? Na sua
8: opinião? Dá para saber, porque você tem que ter um diagnóstico, a hora que a partir do momento, demorou para se ter o diagnóstico. O ideal de a gente saber é, você coletou o material, quanto tempo depois saiu se coleta a sorologia? Quanto tempo demorou para sair a sorologia? E saber o subtipo ainda, né? Então, aí é uma parte genética, vai por PCR, né? O que você diagnostica a espécie. Então, esse delay é o que gera o tumulto, é porque você não tem ainda a formação de qual é o transmissor. Pode ser o Hanta, mas pode ter pego ali no navio e não é o subtipo Andes. Então, até saber que é o Andes, eu acho que foi o alvoroço todo, é porque as pessoas estavam sem saber realmente de qual espécie era.
7: E eu acho que o que contribuiu também para esse alvoroço foi o fato do governo de Cabo Verde se recusar a receber esse navio, né, impediu que os passageiros desembarcassem lá.
8: Não tinham condições, provavelmente.
7: A gente não sabe, né?
8: Quando você nega uma coisa, você não sabe a real capacidade daquele país ou daquela região de comportar. Porque tratar uma síndrome cardiopulmonar tem que ter experiência, tem que ter capacidade e tem que ter uma unidade de terapia intensiva que possam fazer uma intervenção maior. A SARA, ou síndrome respiratória nos outros vírus, já é grave, tem mortalidade alta. No Brasil, os outros vírus levam a óbito também, porque existe uma dificuldade, não só lá, mas em todo o mundo, de tratar uma síndrome respiratória aguda grave de forma adequada. Né? Então, recentemente houve a óbito um jovem por gripe, influenza, que é a gripe K, que é o H3N2, uma criança jovem. Por quê? É muito difícil tratar síndrome respiratória. Então, às vezes, o país não tinha condições clínicas para fazer uma intervenção e ajudar as pessoas de forma ideal.
7: Aí houve a autorização para desembarcar nas Ilhas Canárias, na Espanha, mas até uma certa tensão entre o governo central espanhol e o governo das Ilhas Canárias, que não queriam, as Ilhas Canárias não queriam a princípio receber, né, por medo de risco à população local. Houve até protestos de trabalhadores portuários em Tenerife, que não queriam, mas no fim o desembarque foi muito bem sucedido, né? E a gente acompanhou imagens impressionantes dos passageiros descendo do navio com uma roupa de alta proteção. Sim. Que nos remete à época da pandemia da Covid-19, eu ainda quero chegar lá para ver se tem algum comparativo. Sim. Mas máscara, luva, né? Aquelas roupas super protegidas. Então, esse é o padrão que deveria ter sido seguido e foi mesmo, doutora, de alta proteção, teste e quarentena.
8: Tem que ser feito os testes a cada 48 horas, porque assim, vamos dizer, quando você inicia o quadro de febre súbito, e ele entra no quadro clínico de febre, dor torácica, dor muscular, tal, ele é muito igual aos outros quadros virais. Só que se ele fizer um hemograma, ele vai ter uma plaquetopenia muito baixa, que aí lembraria uma dengue, vamos dizer assim, quadro semelhante inicial. O problema é a falta de ar no quinto dia. Então, se você ficar monitorizando laboratório desses pacientes, você tem um diagnóstico precoce e ajudar numa intervenção maior, mais rápida. Então, o ideal é controlar e avaliar. Se esse paciente entrou no pico febril, ele já estava transmitindo. Se ele fizer um hemograma 2 dias antes, com sintoma baixo ou sem sintoma, e der plaquetopenia ou trombocitopenia, que a gente fala, com certeza ele já vai apresentar o quadro. Então, você tem que ter essa restrição e bloqueio e controle laboratorial dessas pessoas para que elas não apresentem o quadro nem inicial, nem grave, para transmitir, porque já estaria transmitindo na hora que teve a febre.
7: E essa quarentena tem alguns pacientes, lá nas Ilhas Canárias mesmo, 14 cidadãos espanhóis foram levados para um hospital militar, né? Mas alguns pacientes estão fazendo quarentena em casa mesmo. Qual que é o ideal?
8: É saber que não tem a transmissão, né? Então, se você não tem, se a pessoa realmente vai ficar em casa com restrição correta, ele não vai sair para comprar pipoca na esquina, vamos dizer assim, se ele não tiver, ele tiver realmente restrito, ele pode ficar na residência dele. Então, os bloqueios são feitos de várias formas, desde que tenha capacidade de entendimento, a entender a sua gravidade e aderir adequadamente a esse bloqueio.
7: Então, e aí eu citei a Covid-19, né, porque eu acho que está muito na nossa memória coletiva aquelas cenas horrorosas que eu preferia esquecer, mas a gente não pode esquecer.
8: Nunca.
7: Né, doutora? Disso, das pessoas usando máscaras, equipamentos de proteção, aquele terror da quarentena, você confinado em casa, com medo de morrer, da doença ser transmitida e tal. O mundo parou, né? E aí eu acho que houve esse medo de... Só a gente falar num surto de confinamento... Eu lembro que no início da pandemia, aliás, teve cruzeiros que foram retidos, né, da Covid por causa de, inicialmente, um surto de coronavírus. E aquilo cresceu, né, como a gente viu. Então, é comum, eu acho, que a gente ter esse medo.
8: Sim.
7: Mas a OMS já esclareceu e eu queria que a senhora esclarecesse também, né? E eu te perguntei até no início do programa, por que não há o risco de pandemia e... A gente pode fazer um comparativo com a Covid-19 ou nada a ver? O hantavírus nunca vai ser uma Covid-19 para o mundo?
8: A hanta nunca vai ser um Covid para o mundo, de jeito nenhum, e nem gripe. Eles são semelhantes no início de sintomas, febre. Olha, vamos lá, febre do Covid é uma febre baixa, febre da gripe, uma febre alta. Hantavírus também é alta, então, em relação à febre, são dois iguais e um diferente. Influenza, né, a gripe e o Covid, alta transmissão interpessoal. Hantavírus, um subtipo, no momento, foi isolado interpessoal dos 40 subtipos que ele tem. O que acontece na gripe e Covid? Ela tem mutações maiores, porque ela tem uma transmissão maior, ela se adapta mais e transmite mais pela alta rotina de mutações. O Hanta não tem alta mutação, ele é um vírus, como ele tem uma mortalidade alta, ele não vai se adaptando para se transformar, para continuar vivo. Então, ele morre muito mais fácil, então a transmissão é baixa, primeiro que só tem um subtipo, e não tem essa transmissão para a pessoa, porque a pessoa já vai estar acamada quando ela está começando a ter um quadro grave. O Covid e a gripe não, porque no início ela vai estar andando e transmitindo para todo mundo do lado. Então, alta mutação e alta transmissão. Essa é a diferença grande de Covid para hantavírus.
7: Tá. Doutora, coincidentemente, alguns dias depois do desembarque nas Ilhas Canárias e dessa história que veio à tona, né, desse navio, houve também a notícia de pelo menos 2 navios de cruzeiro, um no Caribe e outro na Europa, que sofreram surtos de norovírus, que desencadeia uma gastroenterite. É muito mais comum, né? E aí não tem uma preocupação com alta mortalidade?
8: Assim, diarreia. Uma diarreia aguda é grave pela desidratação, se o paciente ter comorbidades e a baixa ingesta de líquidos ou já ser um paciente mais imunossuprimido, isso leva a choque. Então, diarreia pode matar? Pode. Nós tivemos N casos de cólera, N casos de gravidade maior. Então, assim, o problema é ingestão de líquidos e a quantidade de diarreia. O que entra... Ele tem, e você não tem que sair tanto para poder segurar e fazer uma pressão boa. Então, a pessoa tem que conseguir ingerir e não ter tanto quadro de diarreia. E ela vai ter uma duração autolimitada, que é em torno de 4 a 5 dias e máximo 7 dias de 4. Então, ela é autolimitada. O problema do norovírus é comum. Nós tivemos em janeiro, na época de verão, todo verão, águas contaminadas no geral transmite principalmente o norovírus. Isso é uma rotina.
7: É esse mesmo, então, que a gente vê no litoral?
8: No litoral, nos surtos, a maior frequência é ele. É rede de esgoto, limpeza e alta transmissão intrapessoal, porque precisa da higienização de copos, gelo com uma água contaminada, falta de tomar coisas mais envasadas, alta limpeza, falta essa higienização para a transmissão do norovírus.
7: É o famoso piriri, né, doutora?
8: É o famoso.
7: Mas isso. Que ninguém quer pegar, então.
8: Lógico,
7: assim...
8: Que não, porque é grave.
7: Exato. Agora, por que que é tão comum em cruzeiros e será que os navios poderiam seguir algum protocolo a mais para evitar, já que a gente coincidentemente está falando de 3 surtos aí num curto período de tempo?
8: Então, foi chamada a atenção por ser perto do rantavírus, vamos dizer assim, mas tem surtos de norovírus com alta frequência, né? Principalmente por ser um ambiente fechado, tá? Então, o ideal é você ter umas medidas de prevenção, né? Higienização das mãos de forma correta, quer dizer, tá disponível não só álcool gel, mas limpeza com água e sabão, que mata muito vírus. Vamos, só faltando só no ranta, só explicando que o rantavírus, ele morre em ambiente de sol, detergente, qualquer limpeza. O norovírus também. Ele morre também com limpeza. Qualquer limpeza faz ele morrer rápido. Então, se você tiver uma limpeza adequada, você não transmite. Então, cuidados com água. Não toma água com gelo que você não conhece, né? Qual procedência. Então, água fechada, envasada. Limpeza dessa água, desse lado de superfície do externo, porque ele também entrou em contato. E aí você pega com a mão, põe a mão na boca com recorrência, isso pode transmitir no ambiente que já estava com tomar. Explicando que o norovírus fica em um ambiente, alta presença no ambiente. Então, se não tiver realmente a limpeza, você vai contaminar pelo próprio ambiente.
7: Então, quer dizer, tem que ter o cuidado, claro, da empresa, da operadora, do cruzeiro, mas um cuidado pessoal também, de quem quiser.
8: As duas.
7: Viagem de cruzeiro, tá tudo bem, tá, gente? Podem continuar viajando à vontade, mas um cuidado a mais também é sempre bom para evitar, né, doutora?
8: Ingesta, né? Porque como é uma diarreia autolimitada, a gente desidrata, né? Então, uma diarreia, uma vez que você tem um episódio diarreico, você perde em torno de 200 ml. Se você vomita, em torno de 150 ml. Só que você tem que tomar água em torno de 1,5 litro por dia, em média, não é isso a população? Você tem que beber líquido, beber água, você fala que é em torno de 1,5 litro. Se ele teve 5 episódios de diarreia, 5 vezes 2, né, é mais 1,5 litro a mais. Então, não é só o basal para o corpo, é o basal mais o que você perdeu, que você tem que ingerir. O que as pessoas esquecem é, eu estou doente, estou ruim, vou ficar deitado, e não ingere o que vai, continua ainda no banheiro. Seca, desidrata, e isso piora o quadro clínico.
7: Doutora Raquel Moarec, quero muito agradecer as suas explicações aqui. Te espero numa próxima. Obrigada pela presença.
8: Eu agradeço muito a todos. Obrigada.
7: Quero agradecer também a sua companhia aqui no Band News do Mundo. E se você quiser rever este programa, é só acessar as redes sociais do Jornalismo da Band. Semana que vem eu estou de volta. Tchau, tchau.

0: Lula baixa decreto que prevê punição para plataformas que não removerem conteúdos criminosos das redes sociais, mesmo sem ordem judicial.
1: O risco das canetas emagrecedoras de origem incerta, vendidas a preços baixos, abaixo do mercado, não são refrigeradas e podem fazer mal à saúde.
0: O presidente do PL manifesta apoio a Flávio Bolsonaro e prevê 15 dias para a retomada do crescimento do senador nas pesquisas.
1: O governo sanciona projetos e decretos que endurecem combate ao feminicídio.
0: E você vai ver também nessa edição.
1: Violência e humilhação impostas a ativistas capturados por Israel quando levavam ajuda a Gaza provocam condenação mundial.
2: Israel acelera a demolição de casas de palestinos na Cisjordânia ocupada. A ONU fala em preocupação com limpeza étnica e transferência forçada.
1: Líderes da China e da Rússia, Xi Jinping e Vladimir Putin, fecham novos acordos e criticam Donald Trump.
2: Governo dos Estados Unidos indicia ex-ditador cubano Raul Castro pela morte de dissidentes do regime.
1: Expectativa para a Copa já esquenta o comércio, mas torcedor reclama do preço da camisa oficial.
3: Quase metade de um salário mínimo, podia dar uma força aí, né?
0: Boa noite.
1: Boa noite para você. Medicamentos caros, as canetas emagrecedoras estão na mira de assaltantes e contrabandistas. Os produtos desviados abastecem um mercado clandestino que põe em risco a saúde de quem consome esses remédios, sem procedência e sem nenhum controle.
4: O tiroteio acontece com a porta da farmácia entreaberta. Um dos ladrões é baleado e cai. O outro acaba detido. Eles têm 15 e 17 anos e ficarão internados na Fundação Casa. Com eles foi apreendida uma pistola semiautomática. O dono da farmácia já tinha fechado a loja quando foi surpreendido pelos assaltantes. Um cliente desconfiou da movimentação e chamou a polícia.
5: Nas grandes cidades, assaltos a farmácias têm se tornado mais frequentes. Um dos alvos das quadrilhas é um produto específico, as canetas emagrecedoras. Medicamentos de alto custo, muito procurados e que movimentam um mercado ilegal milionário.
4: No Paraná, a Polícia Rodoviária Federal encontrou mais de 1.200 canetas e ampolas escondidas em um fundo falso de um caminhão com placas do Paraguai. O motorista foi preso.
6: A grande maioria desses medicamentos são oriundos do Paraguai ou de procedência ignorada, né? E está sendo feito um trabalho intenso no sentido de identificar essas pessoas, porque a gente tem visto muitos trazendo, né, no contrabando o medicamento, repassando para outros que acabam fazendo a venda irregular.
4: Produto de contrabando ou roubo, as canetas abastecem um mercado paralelo que põe em risco a saúde das pessoas. Quem é atraído pelo preço abaixo do mercado, compra mesmo sem saber a procedência do produto, que dificilmente passa por algum controle e muito menos por refrigeração. O médico alerta.
7: Essa medicação ela é controlada, então é importante que você compre na farmácia. Você não consuma numa clínica, você não venha da internet, porque você não sabe a procedência. O que a gente percebe é muita gente não tendo o efeito desejado, acaba tendo que procurar o pronto-socorro e você não sabe nem se aplicou realmente a medicação e que dose que foi. E a gente não sabe tratar porque não sabe realmente o que a pessoa está tomando.
0: A justiça reduziu em mais de um ano a pena do traficante Marcinho VP, apontado como chefão da facção criminosa Comando Vermelho. Motivo? Ele escreveu livros na prisão.
8: Márcio dos Santos Nepomuceno Marcinho VP escreveu 4 livros desde que foi preso em 1996. Atividade que o Superior Tribunal de Justiça considera um fator para reduzir a pena. Para o STJ, escrever exige planejamento, pesquisa e um processo de estudo e criação que justifica a redução da pena.
9: O Ministério Público Federal concordou com a concessão do benefício, mas pediu que a remissão da pena fosse calculada equiparando cada livro escrito por Marcinho à conclusão de um curso profissionalizante. Com base nessa conta, a redução seria de apenas 120 dias.
8: Mas o juiz federal Luiz Augusto Yamazaki Fiorentini entendeu diferente. O magistrado alegou que a produção de uma obra literária pode levar anos e comparar com um curso de curta duração estaria

0: diminuindo indevidamente o valor do esforço intelectual do condenado e contrariando o reconhecimento do STJ. O magistrado comparou então a escrita à leitura e decidiu por uma redução de 384 dias na pena. O traficante, apontado como um dos chefes do Comando Vermelho, foi preso no mês de agosto de 96, condenado a mais de 55 anos de prisão por vários crimes, entre eles tráfico de drogas, assassinatos e formação de quadrilha. Pela lei, ele só pode ficar preso por no máximo 30 anos. Em 2019, o pacote anticrime aumentou esse limite para 40 anos. Mas a nova regra só vale para crimes cometidos depois que a lei entrou em vigor. Marcinho VP cumpre pena em uma penitenciária federal em Mato Grosso do Sul. E já foi transferido de um presídio para outro várias vezes, como estratégia das autoridades contra articulações da facção. Segundo a defesa do traficante, ele terminaria de cumprir a pena no dia 25 de setembro. E com o benefício concedido pela justiça, o criminoso poderia ser solto assim que a decisão fosse publicada na vara de execuções penais. Só que Marcinho VP foi alvo no ano passado de mais um mandado de prisão preventiva por suspeita de participação em um esquema de roubo de cargas. E o julgamento desse novo processo ainda não aconteceu.
1: Se existe um mandado ativo, ele não é solto. Ele somente será solto se esse mandado ele for cassado de alguma maneira. Seja revogado por não se mostrar mais necessário, seja cassado por uma questão de ilegalidade, aí vai ser analisado no momento oportuno, mas existindo mandado ativo, ele fica preso porque existe uma outra ordem de prisão em desfavor dele.
2: Foi preso no Rio de Janeiro um chefão do Comando Vermelho no Rio Grande do Norte. Jackson Matheus da Silva Moreira é apontado como responsável por armar a facção no Nordeste e por coordenar invasões de territórios de grupos rivais.
3: Um homem acusado de aplicar o golpe do Boa Noite Cinderela em várias cidades foi preso hoje no Rio de Janeiro. O criminoso marcava encontros por aplicativos e dopava as vítimas. No caso mais recente, câmeras de segurança registraram o suspeito saindo de uma casa no interior de São Paulo carregando malas com objetos roubados. Foram apreendidos celulares, documentos falsos e medicamentos controlados que ele usava nos golpes. O bandido tem uma longa ficha criminal com passagens por roubo, extorsão e até estupro de vulnerável.
2: No interior do Ceará, um aluno morreu depois de ser atacado com um estilete dentro da escola por outro estudante. A cena chocante foi registrada pelos colegas.
4: As imagens mostram os alunos reunidos no pátio para assistir ao ataque. Em seguida, um deles atinge o colega com um estilete.
5: Ai, meu Deus!
4: O caso aconteceu nesta escola pública de Quixadá, a 169 quilômetros de Fortaleza.
6: Quando aconteceu, a gente estava na mesa, vieram dois meninos juntamente com o Charleandro, pedindo ajuda, na esperança que alguém pudesse ajudar naquele momento.
4: Charleandro Gomes da Silva, de 16 anos, foi levado para um hospital da região. Mas após 6 dias internado, a equipe médica declarou a morte cerebral do estudante.
7: A polícia investiga se o ataque contra Charleandro teria sido motivado por bullying. O adolescente de 15 anos que agrediu o estudante foi apreendido.
4: As aulas na escola estão suspensas. A Secretaria de Educação lamentou o caso e disse que repudia qualquer forma de violência, mas não informou porque não havia nenhum responsável no local no momento do ataque.
2: Estudantes da Universidade de São Paulo voltaram a protestar. O Felipe Garrafa está ao vivo com a gente, traz detalhes dessa manifestação que acontece agora no entorno do Palácio do Governo do Estado. Não é isso, Garrafa? Boa noite.
8: É isso sim, Adriana. Boa noite a você, boa noite a todos. Neste momento, há uma negociação, inclusive, com a Polícia Militar. São manifestantes não só da USP, estudantes da USP, Unesp e Unicamp. É um protesto realmente muito grande que começou por volta das 15h30 da tarde. E onde que deu um nó no trânsito de São Paulo? Porque a partir das 16h, eles saíram do Largo da Batata, na zona oeste da capital paulista, e andaram em direção ao Palácio dos Bandeirantes, a sede do governo de São Paulo. A intenção ali é conversar com algum representante do governo do estado e demonstrar ali as insatisfações que eles têm. Entre elas, eles reclamam ali de falta de manutenção nas residências da cidade universitária, falta de investimento também. O governo do estado de São Paulo Paulo não respondeu até agora o que eles estão achando até agora da manifestação. Não tem um posicionamento. A USP disse também que não vai se manifestar, mas que montou uma comitiva para atender os estudantes e entender as reivindicações. Fato é que vários ônibus saíram do interior de São Paulo, se reuniram com esses estudantes da USP e agora seguem em frente ao Palácio do Governo. Eles estão, na verdade, a uma distância de 500 metros. A imagem ao vivo do drone da Band mostra exatamente esta distância até agora em que eles estão do Palácio dos Bandeirantes. Uma informação de agora há pouco, da Polícia Militar, é que houve um avanço na conversa de que uma comitiva liderada aí por estes estudantes, essa comitiva será recebida por um representante do governo do estado de São Paulo. Eles, mesmo assim, querem avançar, querem ficar em frente ao Palácio dos Bandeirantes, algo que a polícia até agora não autorizou. Então, até neste momento, eles encontraram um meio termo. Mas a cidade de São Paulo registra, a partir desta manifestação, um trânsito caótico. São mais de 910 quilômetros de congestionamento. É um número bem acima do considerado normal para a cidade, que fica em aproximadamente 600 e 700 quilômetros de lentidão. Portanto, Adriana e Oineg, a gente pode voltar a qualquer momento para atualizar a situação deste protesto praticamente em frente ao Palácio do Governo.
5: Obrigado, Garrafa, pelas informações. Olha só, protestar é um direito garantido pela Constituição. Mas tem uma hora em que o protesto deixa de ser um meio para se tornar um fim em si mesmo e ganha contornos de arruaça. É o caso dessa.
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10: 4h40.
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20: Bom dia, Lemos Júnior.
22: Eu andarei vestido e armado com as armas de São Jorge, para que meus inimigos, tendo pés, não me alcancem, tendo mãos, não me peguem, tendo olhos, não me vejam, e nem em pensamentos eles possam me fazer mal. Armas de fogo meu corpo não alcançará, facas e lanças se quebrarão se o meu corpo tocar, cordas e correntes se arrebentem sem o meu corpo amarrar. Glorioso São Jorge, em nome de Deus, estenda-me o seu escudo e as suas poderosas armas, defendendo-me com a sua força e com a sua grandeza, e que debaixo das patas do seu fiel cavalo, meus inimigos fiquem humildes e submissos a vós. Assim seja, com o poder de Deus, de Jesus Cristo e da falange do Divino Espírito Santo. Bom dia!
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1: Bom dia você, meu amigo trabalhador, bom dia minha amiga trabalhadora, bom dia você acompanhando o programa Desperta Pará até às 6 da manhã. Começa no seu rádio mais uma edição do programa Desperta Pará e hoje vai ser o melhor dia da sua vida. 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
0: 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Lemos Júnior.
1: Acorda você, meu amigo trabalhador. Acorda você, minha amiga trabalhadora. Vamos despertar para mais um dia. 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
1: Que beleza, comunicando, vibrando, levando alegria no seu rádio até às 6 da manhã. 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
1: Bom dia você, meu amigo trabalhador. Bom dia, minha amiga trabalhadora. É hora de notícia no programa Desperta Pará. E quem está chegando é o jornalista Igor Oliveira com a primeira notícia.
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2: Igor Oliveira. Oi, Lemos, aquele abraço para você, para todo mundo ligado aqui na Clube. Olha, um webinário realizado marcou a entrega de selos de reconhecimento a municípios paraenses que se destacaram na campanha estadual de prevenção da gravidez na adolescência. A iniciativa, coordenada pela Secretaria de Estado de Saúde Pública, premiou cidades com selos ouro, prata e bronze, de acordo com as ações desenvolvidas nos meses de fevereiro e março. Ao todo, 5 municípios receberam o selo ouro, 17 o selo prata e 39 o selo bronze. As atividades envolveram mais de 177 mil adolescentes em todo o estado, com ações educativas sobre saúde sexual, planejamento de vida e também a prevenção de infecções e gravidez precoce. A campanha reforçou aí a importância da atuação conjunta entre saúde, educação e assistência social, além de destacar o papel dos municípios na promoção de políticas públicas voltadas à juventude. No Pará, Lemos, o Sistema Único de Saúde oferece gratuitamente métodos contraceptivos e também orientação, fortalecendo o acesso à informação e à prevenção. Eu volto com você, Lemos.
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1: Obrigado você, meu amigo Igor Oliveira, você que está de plantão neste momento no Departamento de Jornalismo da Poderosa Rádio Clube. É hora de música no programa.
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1: Que beleza! Alô você, meu amigo trabalhador. Alô você, minha amiga trabalhadora. Ainda não acordou? Vai acordar agora. 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
1: 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Alô, João Vitor, bom dia.
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1: Obrigado, João Vitor, pela sua participação. Programa Desperta Pará até às 6 da manhã. 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
1: Acionando o jornalista Igor Oliveira, ele está chegando com a segunda notícia no programa Desperta Pará.
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5: Tô de volta falando agora que a governadora do Pará, Naga San, assinou aí a ordem de serviço para a reconstrução do mercado e também da feira do Porto Grande no município de Salinópolis, na região do Caeté. A iniciativa conta com investimento superior a R$5 milhões por meio de convênio entre o governo do estado e a prefeitura do município. O novo espaço terá mais de 2 mil metros quadrados de área construída e vai unificar a feira e o mercado em uma estrutura moderna com cobertura única e padrão arquitetônico neocolonial. A obra também deve impulsionar o turismo e, claro, valorizar a cultura regional com destaque para a culinária típica de Salinópolis. Eu volto com você, Lemos.
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1: Obrigado você, meu amigo Igor Oliveira, você que está de plantão neste momento no Departamento de Jornalismo da Poderosa Rádio Clube. É hora de música no programa.
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1: Ouvindo esse som aqui, companheiro.
2: É.
1: Dá vontade de falar pra ela. 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
2: 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Certeiro.
1: Bota fé?
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5: Ouvindo esse som aqui, companheiro.
6: De França. Tudo bem, meu caro Natan Pereira? Estamos por aqui. Nesta manhã de quinta-feira, hoje, 21 de maio, né? Hoje, quinta-feira, quero cumprimentar nossos milhares de ouvintes espalhados aí pelos quatro cantos da cidade, zona rural, cidades vizinhas. Você que já acordou, acorda cedo todas as manhãs, sintoniza a Rádio Clube de Paragominas, sintam-se abraçados por nós e que tenhamos um dia produtivo hoje. E possamos naturalmente conseguir realizar todos os nossos objetivos. Abraçando aí o pessoal de lá do bairro Najibão, bom dia. Lá pelo residencial Pandolfi, lá pelo bairro Andradina. Alô pessoal do JK, aqui com a gente o pessoal do Jaderlândia, Nova Conquista, do Açaizal, do Cidilândia, Laércio Cabellini. Um abração para todos vocês aí, pessoal da Morada do Sol, Morada do Vento, Morada Verde, Alto do Lago, Residencial Canaã também conosco nesta manhã. E o pessoal da Zona Rural, bom dia, um abração para todos vocês, vocês que acordam cedo todas as manhãs, sintam-se abraçados, tá bom? Quero abraçar aí a todos, lá na Colônia Del Rey, Nova Vila, São Sebastião, Colônia Nazaré, o pessoal lá da Colônia Santa Luzia, lá na região da Campo de Boi. Alô, pessoal da Perac, da Paragonorte, pessoal da região da Caipe, lá do Onça, Nova Jerusalém, pessoal do Escadinha também com a gente nesta manhã. O nosso bom dia para vocês aí. Meu caro Natan, ontem o Papão da Curuzu venceu o Nacional do Amazonas por 1-0 e segue líder, finalista, portanto, da Copa Norte. O Flamengo ontem jogou bem, porque aquele time da Argentina, aliás, os times da Argentina que estão na Libertadores, meu caro Natan, jogam demais, né? E ontem com o gol do Pedro, né? O Flamengo venceu o Estudiante da Argentina por 1-0. O gol do mestre Pedro aos 64 minutos, né? 1-0 venceu, portanto, o Independiente da Argentina. O Vasco pegou um chocolate do Olímpico do Paraguai por 3-1. O Vasco perdeu. O Botafogo venceu o Independente Petroleiro, né? O Botafogo venceu ontem por 3-1. Esses jogos todos pela Libertadores da América, né? Esse Petroleiro é do Paraguai, meu caro Natan Pereira Rodrigues. Botafogo venceu lá na casa deles. O Santos venceu o San Lourenço, aliás, empatou com o San Lourenço. O Neymar não jogou. Neymar tá de boa, meu cara. Ele já foi convocado para a seleção brasileira. Depois que saiu o anúncio dele para convocação, uma hora depois ele faturou 50 milhões de patrocínio. Né? Caiu o Pix na conta dele. E aí ele só precisa jogar pela seleção mesmo, para ganhar cada vez mais dinheiro, ficar cada vez mais rico, mais bilionário, o Neymar do Santos Júnior. E, portanto, ontem ele não jogou. Mas os demais jogadores convocados, todos jogaram pelos seus times, né? Que jogam, contratados, todos jogaram. E apenas o senhor Neymar ficou lá nas arquibancadas, na cadeira cativa, assistindo o seu Santos empatar em 2-2. Aliás, o Santos tinha saído na frente, né? Jogando contra o San Lorenzo da Argentina. Tinha saído na frente. Aí deixou escapar a vitória e o jogo terminou empatado. Ele cedeu o empate para o San Lorenzo ontem, o Santos Futebol Clube. Mas quem está ligado com a gente nesta manhã de quinta-feira, meu caro Natan Pereira Cheiroso, bom dia para o senhor.
5: Bom dia, meu caro amigo Emmanuel, bom dia a todos, bom dia a todas. Nessa manhã já de quinta-feira hoje, a edição hoje já são 21 de maio, ano 2026, né? Hoje comemora o Dia Nacional da Língua, Dia Mundial do Desenvolvimento da Cultura, e o santo do dia é o Santo Hospício.
6: Santo Hospício?
5: Exatamente.
6: Meu Deus, isso é o nome de santo.
5: Santo Hospício é o santo do dia de hoje, tá? Para você, meu amigo, para você, minha amiga, que já liga, já sintoniza, nosso cordial bom dia, sinta-se abraçado, né? Agradecendo primeiramente ao nosso poderoso, nosso Deus, por proporcionar mais essa manhã, mais esse dia, mais esse fôlego de vida que Deus nos dá, né? Gratidão, esse dia que vai ser o melhor dia da sua vida. Meu caro amigo Emmanuel, você estava falando aí, resultado aí dos jogos.
6: Palmeiras, como ficou?
5: Palmeiras perdeu por ser...
6: Dentro de casa, né?
5: Perdeu por Cerro Porteño por 1-0. Primeira derrota dele na Libertadores. Perdeu pro Cerro Porteño por 1-0. O Flamengo, que nem você falou, ganhou de 1-0. O Vitória 6-2 em cima do ABC. Caramba, chocolate danado. River Plate 1, Bragantino também 1. E Júnior Barranquilla contra o Sport Cristal 3-2.
6: Então, esses foram os resultados de ontem pelo Brasil e pelo mundo, pela Libertadores da América. O importante para nós é que o nosso Paysandu venceu aqui dentro de casa por 1-0 o Amazonas, né? Papão da Curuzu.
5: Tava já na hora do nosso...
6: de vencer, né?
5: Nosso Paysandu da Ar da Graça, né?
6: Uhum.
5: Mandando um abraço aqui, meu amigo professor Said. Professor Said, que tá lá na... qual é o nome da colônia que o professor tá saindo, tá? Colônia do São João do Onça e Colônia da Paz. Meu amigo professor Said, bom dia, meu amigo. Estou por cá, mando uma música do Léo Canhoto
6: e Robertinho.
5: Uma das melhores para todos nós lá na Campo de Boi. Ronaldo Muniz e o Sucuri. Ronaldo Muniz e o
6: Esse Sucuri. Esse Sucuri come galinha, mano? Que cobra não come. Cobra gosta de galinha, né?
5: Professor Said aqui. Sucuri é a única cobra que cria galinha e não come.
6: Aí não gosta de galinha, então, sucuri.
5: Não gosta.
6: Ainda bem para as galinhas, tá bom para as galinhas.
5: Ele tá dizendo aqui que o sucuri vai trazer uma galinha para nós.
6: Beleza, então, meu caro Natan. Vamos de música. Não esqueça de trazer canarinho do peito amarelo também para atender uma solicitação aí da dona Antônia, que está ligada com a gente aí. Nosso abraço, nosso bom dia aí. Um abração para todos vocês aí no bairro Ouro Preto, acompanhando a Rádio Clube de Paragominas.
5: Bom dia. Agora estamos de 5 horas e 27 minutos. 5 e 27 da manhã.
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1: 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Muito bem, meu caro Natan Pereira. Agora são 5h37, rapaz. O Ivanei Cruzado já chegou de viagem, meu cara. Tá na área, tá lá na Nutripunch, na Rua do Contorno. O pessoal tá com a mão na massa por lá, o Nazinho. Todo o pessoal da produção com a mão na massa lá, sob a supervisão da Dona Maria Cruzaro. E o general chegou, foi fazer uma viagem aí pro sul do Brasil, mas já está de volta aí à cidade aí, cuidando dos negócios aí da empresa Nutripães, na Rua do Contorno. Bom dia pro grande Ivânio Cruzaro, primo do nosso grande amigo Urso Branco, que é o maior distribuidor de carne de Paragominas. Bom dia pro Urso Branco. Quero cumprimentar aí o pessoal que está ligado com a gente lá no, na Cidade Nova, meu amigo Alderi Freitas, o popular Daiane, já levantou cedo, já tomou seu tradicional café. 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Bom dia para ele. O meu amigo Tião da Casa Blanca, bom dia. Meu amigo Paulinho da Farmácia Garcia, farmácia que tem de tudo. Quero cumprimentar o pessoal da distribuidora Garcia, lá do Polo Moveleiro, bom dia. Dona Aparecida, atida no novo, lá no Residencial Canaã, ela que é cliente da distribuidora Garcia, bom dia para ela. Dona Mocinha no Najibão, Dona Maria José no Najibão também. Seu Milton Aguiar lá no Najibão, acompanhando a Clube Getúlio. Pessoal lá no Café de Costa para Rua também com a gente. Quem mais está pelo Najibão, meu caro Natan Pereira Rodrigues?
2: Quem está lá pelo bairro do Najibão, além da Dona Lúcia e a Tamires, além da Barraca de Costa para Rua, ali em frente à BR-010, em frente ao Najibão. A Morena por lá também. A Morena, a Cleide Paiva. E a sua mãe, a Dona Aldenora, também lá pelo bairro do Najibão, nas Cordial, bom dia. Meu amigo José Jacó, o pai do Ednésio Viana, por lá também, aquele abraço, bom dia. Obrigado também aí pelo carinho de audiência. Tá na escuta também, a Patrícia, lá pela Fazenda Cristal. Bom dia, Patrícia, bom dia também. Vai pro meu amigo Albino, lá pela Fazenda também, pela Fazenda Cristal, aquele abraço. E todos ali da Fazenda Cristal, nosso cordial bom dia, muito obrigado aí pelo carinho de audiência nessa manhã de quinta-feira hoje. Deixa eu ver aqui quem mandou mensagem aqui, no 91-38-36-97. Bom dia.
3: Bom dia, Manuel de França. Manda alô pra mim aqui no Cubuatã 2. Eu escuto você há muito tempo. Eu escuto você desde a Cinderela, que você mandava alô pra lá. Só que agora a gente mora aqui em Paragominas.
1: Fazendo
3: a
1: Cinderela.
3: Mandar alô pra mim. Beleza. Bom dia a todos vocês aí da rádio. Bom dia. Fica com Deus.
2: É Neide.
1: A Neide lá, eu lembro, lá na Fazenda Cinderela.
2: Cinderela. Você tem a memória boa.
1: Isso, me lembro agora, me lembrei dela.
2: Você parece que não comeu o caroço de pupunha, não.
1: Beleza.
2: Abraçando também aqui meu amigo Armando e toda a sua família, Roseli, a Roseni, a Rosana, a sua filha Giovana, a Rayane, meu amigo Tom. Já abraçando também o professor Said, também que está ligado e sintonizado. Aquele abraço, bom dia ao professor. A Marlúcia lá no bairro do Camboatã. Meu amigo Gero, a Joana também, bom dia. Seja muito bem-vindo nessa manhã de quinta-feira. A minha amiga Márcia e a sua mãe, a dona Val, lá no Laes 2, na rua Rio Trombeta. Obrigado também, bom dia, meu amigo Valdir e a dona Socorro, ali na Promissão 2, Rua Projetada.
1: Beleza então, meu caro Natan Pereira Rodrigues, agora estamos de 5 horas e 42 minutos, bom dia para o Capitão Louro, lá na Super Pão, panificadora que fica no bairro Agirim, com a mão na massa aí, todo o pessoal da Super Pão, daqui a pouco abrindo, já abriu as portas, né, a Super Pão. Um abraço aí para o Capitão Louro, todo o pessoal por lá. Donatinho Júnior já está acordado, daqui a pouco está na área, né? Circulando por aí na entrega. Ele é delivery de pão, Donatinho Júnior, viu? Daqui a pouco está distribuindo pão aí, o nosso amigo Donatinho Júnior. Quem está ligado com a gente também é o seu amigo lá daquela panificadora que fica no bairro, lá na Samuel Tico, Câmara. É o Tico, da Luna e Luma, né?
2: É.
1: Bom dia para ele, um abraço. O nosso amigo Alex França em Paraupebas também acompanhando a gente. Bom dia. Abraçando aí o Raimundo Lúcio da PPD também conosco nesta manhã. O teu parente Sassá trocou o paricá aqui pelo centro, né? O Sassá.
2: Já está aqui pelo centro já?
1: Já está trabalhando numa construção próxima à prefeitura, segundo ele.
2: Ah, é. Diz que ontem disse que ia passar aqui na frente.
1: Uhum.
2: Da emissora. É verdade.
1: Ele chegou a passar?
2: Se ele passou, ele não...
1: Não entrou, né?
2: Não deu ar da graça, não.
1: E o seu Raimundo da Rapadura, continua plantando maxixe e quiabo ou não? O
2: Raimundo da Rapadura tá lá, ali próximo da casa do Finado Sabá.
1: Uhum. Levanta essa música aí, meu caro Natan, agora são 5h43.

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1: Muito bem, meu caro Natan Pereira Rodrigues, estamos de volta aí no seu rádio nesta manhã de quinta-feira, hoje, no oferecimento da Farmácia Garcia, a farmácia que tem de tudo, Casa Blanca, Ótica Galeria, Macedônia Agro, Super Pão Panificadora, que fica no bairro Angelim. 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Que ligou agora, meu caro Natan Pereira Rodrigues, pedindo a próxima música aí.
2: Quem ligou, mandou mensagem aqui no 9138-3697. 9138-3697. Meu amigo. Deixa eu ver aqui. A Juju, lá do bairro do Andradina. Lá no bairro do Andradina. Também está ligado e sintonizado. Bom dia, Juju. Obrigado aí pelo carinho de audiência. Também o Paulo Sérgio, o Bobozão, lá no bairro do Jardelândia, também na escuta do programa. Meu amigo Carlinho, ele que é presidente do Sindicato dos Taxistas de Paragominas. Aquele abraço, bom dia, Carlinho. Obrigado aí pelo carinho de audiência. E todos os nossos amigos taxista também, o Eliseu, o Duval, o Robson, meu amigo Mano, na escuta do programa, bom dia. Abraçando também o Carlinho, ali do lanche, no canto do Hospital Municipal, em frente ali ao ponto de mototaxista também. Aquele abraço, bom dia. E Carlinho, também obrigado aí pelo carinho de audiência.
1: Meu caro Natan, nós que passamos essa semana lá em Aurora do Pará, a situação continua, né? Caminhoneiros, caminhões parados ao longo da rodovia. E o trabalho está a todo vapor, mas parece que não termina, né? Vamos ver como é que está a situação por lá, por Aurora do Pará.
3: Tem muitos, a fila é muito grande, caminhoneiro cansado, com muitos alimentos perecíveis, né, estragando, e hora de chegar, né, pedimos alternativa para passar pelo 12, foi essa que eu mais pedi, dizendo para o Tomeaçu, só que os rastreadores dos caminhões não aceitam, né, bloqueiam os caminhões, e também ônibus, carros. E resolvemos, aceitamos, por questão a situação dos caminhoneiros, de todo mundo, infelizmente é cansativo, com a chuva dessa noite, a impossibilidade de passar no desvio, nós vamos liberar a Rua São Francisco para até 6 horas começar. Fazer o desvio pela Rua São Francisco. Eu quero que vocês entendam, né? Mas só até 6 horas. E eles pegarem, pedir para colocar um eletricista à disposição dos moradores que estão arrancando os fios de energia das casas. Também pedir que logo depois fazer um levantamento e arrumar todo o asfalto, meio fio, que for, que seja danificado dentro de Aurora do Pará, principalmente na Rua São Francisco. E também cobrei com o secretário de Estado para cobrar também do DENIT, mas já responderam agora há pouco, conversamos um bom tempo por telefone, chamada de vídeo, tomar providências, urgentemente, lá na ponta do 75. Ontem à noite eu cobrei, hoje novamente, eles prometeram, está vindo outra equipe, para também iniciar, ver como vai ficar, para agilizar a situação, porque se quebrar, se chover, aí fica mais difícil ainda para todos nós.
1: Você entendeu, meu caro Natan Pereira Rodrigues, por que que tem tantos caminhões parados aí? Porque os bloqueadores...
2: É a questão do rastreador.
1: Do rastreador, eles bloqueiam os caminhões. Não adianta...
2: Não permite cortar fora de rota.
1: Não adianta querer... Não, vamos para o 12, para varar em Tomé-Açu, né, para chegar para... Não parar, né? Chegar com a carga no destino. Mas os bloqueadores não permitem, né? O rastreador não permite. Bloqueia o caminhão, aí não vai nem para frente nem para trás. Por isso que ele prefere permanecer... enfileirados, que a fila é quilométrica, lá na região de Aurora do Pará, aguardando o DENIT concluir a obra. Fizeram um desvio que passava por dentro de Aurora do Pará, mas aí danificou as ruas, porque fiação de, né, nos postes, aí a carga alta, às vezes a rua não é preparada para esse tipo de tráfego de veículos, né, e causou um dano, um prejuízo danado, né. Além do mais, a população roubando fios. Pensei que esse negócio de roubo de fios era só aqui. Não é só aqui, não. É também em todo lugar, né, meu caro Natan Pereira Rodrigues?
2: Exatamente.
1: E estão fizeram um apelo aí para que o Estado possa liberar recursos para que a Prefeitura de Aurora do Pará recupere a estrada, né? As ruas lá de Aurora do Pará, por onde passam os caminhões, tem passado, né? Que danificaram meio fio, essas coisas todas. E a fila continua, né? É muito grande mesmo. E o DENIT está trabalhando, né? Só que o pessoal diz que está muito lento, né?
2: É muito lento, mas também não tem condição trabalhar por conta das chuvas.
1: Das chuvas, né?
2: Não tem condição.
1: Mas vamos torcer, né? Vamos torcer porque... Vida que segue, né? O pessoal precisando chegar no seu destino, tem cargas perecíveis naquelas carretas também, né? E a fila é muito grande, né, meu caro Natan Pereira Rodrigues? E carro pequeno é menos problema, porque você pode ir aqui pelo 12, chegar
2: ir por Tomé-Açu, no caso,
1: ir por Tomé-Açu, né? Também, né? Essas coisas todas aí. Mas não tá fácil, né, meu caro Natan Pereira Rodrigues?
2: Não tá fácil.
1: É muito nosso, nós fomos para Belém.
2: No último recurso mesmo que tem que ir.
1: Nós fomos para Belém essa semana, levar o transmissor aqui da Rádio Clube. Nós ficamos praticamente 2 horas parado lá em Aurora do Pará. Até porque o pessoal não deixou a gente avançar.
2: ainda a gente tivemos sorte porque a Polícia Rodoviária Federal escoltou a gente, né? Mandou os carros pequenos passar para poder tirar os carros pequenos perto dos caminhões para não ficar muito atravancado. Aí a gente ainda conseguiu passar ainda, né?
1: Uhum. Demorou, mas passou, né?
2: Demorou, mas passou.
1: Aí na volta, aí o teu parente errou a estrada, o nosso amigo Valdemar. Nós andamos 200 quilômetros a mais. Rapaz, saímos de Belém 5h30, chegamos aqui 12h30. Meu Deus do céu.
2: Já teve que vir pro Acará, teve que pegar a balsa ainda lá do Acará pra poder nós chegar aqui em Paragominas por volta de 12h30.
1: Beleza, então. Vamos trazer mais música. Dá pro senhor trazer uma música do Benito de Paula aí pra galera curtir, meu caro Natan Pereira Rodrigues, e uma da Alcione também. Nesta manhã de quinta-feira, já estamos exatamente agora de 6 horas e 26 minutos. Bom dia para todos. Abraçando aí o pessoal aí do bairro Les Cavellini, seu nosso amigo Zacarias, bom dia. O meu amigo, deixa eu ver aqui, o César da Elétrica RN, também com a gente aí. Deixa eu ver quem mais, o Jefferson. E o Pochete aí da Elétrica RN, que fica aí na Avenida Presidente Vargas. Bom dia, um abraço aí para esse pessoal da Elétrica RN acompanhando a clube também nesta manhã de quinta-feira. Papão 1, Amazonas 0, ontem no estádio da Curuzu.
2: É, mandando um abraço aqui, também aqui pro meu amigo Diego, lá em Minas Gerais, ouvindo pelo aplicativo. Meu amigo Diego e toda a sua família, né? A Elivânia, a Sofia e também o grande pequeno Diogo, lá na cidade de Cerro, em Minas Gerais, na escuta do programa também. Aquele abraço, bom dia, vamos que vamos de música. Agora estamos de 6 horas e 27 minutos.
0: Bom dia!

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0: 6 horas. Apaga-se a luz de mais um dia. Na tarde tristonha o sino tange momentos de orações. Ave Maria. Tudo vai ficando quieto, só da cidade se ouve alarido. Burburinhos de carros, metrôs e sons coloridos chegam com gargalhar de uma criança. E assim, todo o nosso ambiente vai se fazendo mais cercado e silente pelas muralhas da solidão e da desesperança. 9 horas. A sentinela lá da sua guarita distante, sobre um dos portões fortes e gigantes, inicia o toque de silêncio em seu clarim. O cerco da solidão vai se apertando à medida que as luzes vão se apagando. Noite dos fantasmas e tenebrosa pra mim. Mãe, tenho que parar, porque agora por aqui tudo é silêncio.
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3: Muito bem, meu caro amigo Natan Pereira Rodrigues, já estamos de 6 horas e 43 minutos agora, faltando 17 minutos para as 7 da manhã, no oferecimento da Farmácia Garcia, farmácia que tem de tudo, Casa Blanca, Ótica Galeria, Macedônia Agro, Leal Rações com a gente também, Super Pão Bonificadora que fica no bairro Angelim, Macon Materiais de Construção, Supermercado Daiane também. 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Quero abraçar o meu amigo Nilson da Casa de Carne Pernambucana, ali no Mercado Municipal, aquela turma lá da Feira do Produtor Rural, o Rei da Tesoura, o nosso grande amigo Haroldo, o Wilson, Rei do Queijo, também com a gente nesta manhã, com o Gero também lá pelo seu açougue, no Novo Camboatã, no Mercantinho Silva, bom dia. Abraçando aí o pessoal no bairro Tião Mineiro, o Flamboyant, pessoal do Paricá também com a gente nesta manhã. Alô, Morada do Sol, Morada do Vento, Morada Verde, Alto do Lago, Residencial Canaã. Bom dia para todos aí no bairro Juparaná. Também com a gente o pessoal do JK, bom dia. Nosso amigo Luciano lá da Macedônia Agro, daqui a pouquinho chegando por lá. Quem mais está com a gente, meu caro Natan? Além da dona Mocinha e do Getúlio lá pelo bairro Najibão.
4: Também quem está ligado, também sintonizado. Bom dia, estou ligado. Deixa eu ver mais aqui. Reginaldo lá no Ipixuna do Pará. Também está ligado, sintonizado. Aquele abraço, bom dia ao Reginaldo lá em Ipixuna do Pará, na escuta do programa. Nosso cordial bom dia a Lili Vani, também bom dia, seja muito bem-vindo a 89.1 Rádio Clube, indo mais longe para ficar bem mais perto de você, tá? Tá. Mandando um abraço aqui, vai dando a Maria do Socorro Araújo. Aquele abraço, bom dia. Bom dia também vai pro meu amigo Elielso lá na Colônia do Uraim. Mas a dona Jaque, a Jaque Hamburgueria. Aquele abraço ao meu amigo Elielso, a dona Jaque, por lá também, meu amigo Mundico, lá no quilômetro 9 da Colônia do Uraim. E meu amigo Estopa também. Bom dia, Estopa. Cadê você, homem? O homem sumiu. E também aquele rapazinho, rei da perna leste, Ednésio Viana. Bom dia, Ednésio. Obrigado também pelo carinho de audiência.
3: Muito bem, agora faltando 14 minutos para às 7 da manhã. Estão pedindo aqui aquela música, meu caro Natan Pereira. Até o senhor já tocou aí, já tocou, né? No dia que saí de casa, o senhor trazia aquela do saudoso... não, aquela música do meu velho, né?
4: Altemar Dutra.
3: Altemar Dutra, meu velho. Depois eu trago uma aí do... do saudoso Aguinaldo Timóteo. Meu grito aí pra lá atender o nosso amigo Tião da Casa Blanca.
2: Tudo bom.

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Aí, bom dia. Aí, você tá, você ouviu aí o Altemar Dutra, meu velho, aqui na melhor do estado do Pará. Também teve Ébrio de Amor com Lindomar Castilho. Agora, faltando 7 minutos para as 7 da manhã. 7 minutos nos separam das 7 da manhã. Mandando um abraço aqui pro Elias, meu primo Elias, lá na cidade de Caeté, em Minas Gerais também. Ele acabou de mandar uma mensagem aqui que diz que tá ouvindo lá na cidade de Caeté, em Minas Gerais. Aquele abraço, Elias. Obrigado aí pelo carinho de audiência. Tão ligado, tá ligado, misturado, tamo junto, misturado e triturado, tá? Agora faltando 6 minutos para as 7 da manhã. 6 minutos nos separam das 7 da manhã. 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Vamos que vamos. Essa música aqui do nosso amigo Tião, da Casa Blanca e Tecidos Brasileiro, a loja amiga do povão, Agnaldo Timóteo, meu grito. Daqui a pouco a gente tem um breve intervalo comercial. Em seguida a gente volta com muito mais sucesso, tá? Não de... É o tempo de tomar um cafezinho.

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21: Bom dia!

0: Obrigada, gente, obrigada. Tô aqui babando, babando eles aqui, aí o DVD não continua, né? Obrigada, muito obrigada.
1: Mais aplausos.

0: fecha as coxinas.
1: Bom dia! Aí, bom dia, bom dia. Estamos agora de 7h23. 7h23 aqui pelas ondas da Rádio Clube 89.1, ao som dele, Amado Batista, aqui na melhor do estado do Pará. Você que liga desde cedo e sintoniza, nosso cordial bom dia, obrigado também. Obrigado aí pelo carinho de audiência, né? Mandando um alô aqui para a Dedeia ali no bairro do Paraíso, né? Também ela que tá ligada e sintonizada. Aquele abraço, bom dia, Dedeia. Obrigado aí pelo carinho de audiência. Também a Morena, ali diretamente ali do bairro do Najibão, na escuta do programa também. Ela que mandou uma mensagem aqui no 9138-3697. 9138-3697. Você pode fazer que nem a Morena, mandar aí seu alô, seu salve aqui, pedir uma música, mandar um recado, né? Vamos diretamente aqui falar com a Morena. Bom dia, Morena.
2: Oi, Natan, bom dia, tudo bem com você? Tudo bem, Manuel de França? Obrigada aí pelo alô. Seu Sassá, cadê o senhor? Obrigada aí pelo alô de ontem, né? Só que eu não respondi porque eu tava indo pro postinho. Na hora que você tava mandando a mensagem, eu tava me arrumando para ir pro postinho. Como é que tá o senhor? Tá tudo bem? Ana Maria do Socorro, tudo bem com a senhora? Estou por aqui na escuta um momento que eu tô indo pra cidade. Seu Sassá, estou por aqui na luta. Ontem eu fiz uns exames aí, repeti os exames. Aí vou entrar num tratamento aí de 3 meses. Mas é assim mesmo, né? Isso é a vida. Com a benção do Senhor, nós vence, né?
1: É isso aí, dona Morena. Saúde para você aí, tá? Boa recuperação, né? Que Deus abençoe e você recupere tudo rápido, né, meu caro amigo Emmanuel de França, o Papa da Comunicação, como diz meu amigo Valdemar. Até a vovó ouvia meu amigo Emmanuel de França.
3: Mas o cidadão estava apostando aqui que se fosse que o Denis devia contratar uma empresa chinesa para resolver aquela questão lá de Aurora do Pará. A China resolvia em menos de 6 horas. Fazia, instalava uma ponte por cima, né, para os carros passarem, né? E trabalhava por baixo. Com uma semana estava pronto o desvio lá. Mas para trazer uma empresa chinesa dá muito B.O., né? Muito trabalho, a logística não compensa, né, meu caro Natan Pereira Rodrigues? Vamos acreditar na nossa engenharia também, né? Os caras estão fazendo um trabalho seguro lá para durar por muitos anos, né? Por isso essa demora muito grande lá naquela região de Aurora do Pará. O transtorno também é muito grande. Uma fila quilométrica de caminhões de um lado e outro esperando a hora de resolver o problema, porque eles não podem ir por desvio, porque como falou meu amigo Natan, o que é que impede, meu caro Natan, você falou ainda há pouco?
1: Porque esses caminhões, eles são rastreados.
3: O rastreador não permite, né?
1: Não permite, se você sair fora da rota,
3: bloqueia, né?
1: Da rota, ele bloqueia o caminhão.
3: Então é melhor ficar lá.
1: Passar a mensagem para a empresa, ó, nós estamos presos, assim, assim, assado, e vamos aguardar. Pode fazer, a gente não pode passar por cima.
3: Então vamos aguardar, hein? O DENIT resolveu o problema lá de Aurora do Pará, porque as coisas estão realmente complicadas, né? Tá pior ainda, porque a gente pensava que já estava resolvido, mas não tá. Veio a chuva e desmoronou tudo. Meu caro Natan Pereira Rodrigues, é como dizia o grande Stein, O vento sopra a favor de quem não sabe para onde ir. Esse pessoal, todos têm destino, né? Felizmente, todos têm um destino, né? A capital paraense, né? Mandando um abraço aí pra galera ouvindo a clube também, lá em Aurora do Pará. Bom dia pra vocês. Quero cumprimentar o pessoal lá em Mãe do Rio também, Santana do Capim. Lembrando que brevemente a Rádio Clube, com seu potente transformador, a intenção é chegar em toda a região nordeste do estado do Pará, né, meu caro Natan Pereira Rodrigues? São 6 quilos de potência, o novo transmissor que deve estar chegando aí em breve, e a gente vai chegar mais longe. 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O nosso amigo Capitão Louro, bom dia, um abraço para você. 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Bom dia para vocês aí. Olha a hora certa de novo, são 7h30, 7 horas e 30 minutos. Estão pedindo aquela música do Amado Batista, O Boêmio. Dá para o senhor trazer aí, meu caro Natan Pereira Rodrigues, O Boêmio. Depois que o senhor trazer aquela música, Meu Cofrinho de Amor, com Emílio Julião. E logo em seguida, para o senhor trazer uma do velho e saudoso, aliás, o saudoso Adelino Nascimento. Sabe aquela música Traga Passarinho? O senhor trazer aí. Quero mandar para o pessoal lá da região da Caibe, ouvindo a gente, lá pelo Onça, São João do Onça, Nova Jerusalém. O pessoal do Escadinha também está ligado com a gente aí. Bom dia para o pessoal lá do Escadinha, acompanhando a clube. Uma senhora lá que ouve a gente todo dia, deixa eu ver se eu me lembro o nome dela, lá no Escadinha, Dona Nira, bom dia pra senhora. A Jacilene também lá pelo Escadinha, acompanhando a Rádio Clube de Paragominas, o nosso programa. Um bom dia, um abraço aí, muito obrigado pela audiência. Agora 7 horas e 31 minutos em Paragominas. Tá no ponto a música aí, meu caro Natan Pereira Rodrigues, O Amado Batista, O Boêmio. Música boa, né, bicho? Meu caro Natan, o senhor segura as pontas aí que eu vou dar socorro ali pra uma pessoa aí que tá no prego ali de gasolina. Ligou pra mim agora aí.
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Bom dia! Aí, bom dia, o som dele, Adelino Nascimento, aqui na melhor do estado do Pará, Rádio Clube de Paragomina, 89.1. Agora estamos de 7h41, 7h41. É, você que liga, sintoniza, aquele abraço, bom dia, uma ótima quinta-feira. Hoje é quinta-feira, hoje já são 21 de maio, ano 2026. Hoje comemora o Dia Mundial do Desenvolvimento da Cultura. Hoje comemora o Dia Mundial do Desenvolvimento da Cultura também. Hoje é Dia Nacional da Língua. Dia Nacional da Língua. É quinta-feira, 21 de maio, né? Entre os fatores que formam a identidade de um povo, a língua falada talvez seja o elo mais forte e expressivo, né? Mais importante que os costumes e a religião, pois estes dependem da língua para serem transmitidas, tá bom? Aí, gente, hoje, Dia Nacional da Língua, tá? Para você, meu amigo, para você, minha amiga, bom dia! Bom dia em qualquer ponto que você esteja, sinta-se abraçado, né? Pela Rádio Clube 89.1, né? Já aproveitando, mandando um abraço aqui pro meu amigo Gildene. Meu amigo Gildene, que tá lá em Ulianópolis. É, já ligado e sintonizado. Aquele abraço aí, meu amigo. Obrigado aí pelo carinho de audiência, né? E também ele mandou mensagem aqui no 91 38 36 97. Meu amigo Nena também, meu amigo Nena do Crediário, né? E toda a galera lá da comunidade Cachoeira do Potiritá, é, e do Rancho Aras Porteira, né? Meu amigo Nena e todos lá ali da comunidade Cachoeira do Potiritá e também do Rancho Aras Porteira, né? Bom dia, Fabiana Potiritá também. É, obrigado pelo carinho de audiência. É, meu amigo professor Said também, bom dia, bom dia. Ah, meu amigo Armando e toda a sua família, a Roseli, a Roseni, a Rosana, a sua filha Giovana, a Rayane, meu amigo Tom, aquele abraço, obrigado aí pelo carinho de audiência, meu amigo Railson e sua esposa Larissa, também bom dia, seu sogro e sua sogra, a dona Nélis e o Tentem também, meu amigo Carivaldo, bom dia, meu caro, beleza? Como é que tá você? Tudo tranquilo? É, também mandando um abraço aqui pro seu Valdir e a dona Socorro. Seu Valdir e a dona Socorro ali na Promissão 2, na rua projetada, ali na Promissão 2. É, ele que tá ligado e sintonizado. É aquele abraço, bom dia. Mandando um abraço aqui também para minha tia Maria Helena, que mora lá do lado do seu Valdir, né? São vizinho. Minha tia Maria Helena, tio Favico, meu primo Luciraldo e também a Socorro. É aquele abraço, uma ótima quinta-feira para você, né? E estamos por aqui. Então vamos que vamos. Agora, faltando 15 minutos nos separam das 8 da manhã.

Aí, bom dia, bom dia. Já na reta aqui do final do programa, né? Nessa manhã de quinta-feira hoje, né? Agora já faltando 10 minutos. 10 minutos nos separam das 8 da manhã, né? Daqui a pouco ele tá chegando aí. É, meu amigo Valdemar Nunes Milley, que ele vai assumir o seu programa às 8 horas da manhã até às 10, né? E às 10 horas tem ele, João de Castro Glória. João de Castro Glória, no seu programaço Líder de Audiência, né? E ao meio-dia tem um jornal Bora Cidade de Paragominas. É, tudo que acontece em notícias em Paragominas e região, né? Você vê no Bora Cidade e acompanha aqui pela 89.1 Rádio Clube, tá? À tarde tem Andréa Mota, tem a Alex França, né? E eu vou, como diz o outro, vou descer na ladeira, né? Porque subir na contramão, né? E deixando já um forte abraço a todos que ficaram comigo e com o Emmanuel até esse presente momento aí. Obrigado aí pelo carinho de audiência, né? E eu retorno na segunda-feira, né? Na segunda-feira, a partir das 5 da manhã, porque amanhã tem o JC. Amanhã em sábado tem um JC e eu retorno na segunda-feira, já. Tá bom então, tá? Abraçando aqui minha mãe, benção minha mãe. Tudo bem? Como é que tá a senhora? Tá? Então, vamos que vamos, gente. Beijo no coração, fica na paz, fique com Deus, né? Tchau, tchau. Até o próximo, uma próxima oportunidade, creio que na segunda-feira, tá, estarei por aqui.

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1: Bom dia!
2: Muito bom dia!
0: E apesar de tudo,
2: bom dia, Paragominas, bom dia.
0: Se desfaz.
2: Região, bom dia, estado do Pará.
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2: Bom dia, Deus Todo-Poderoso. Em primeiro lugar, agradecer.
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2: Agradecer por este dia, por esta manhã.
0: Jesus Cristo.
2: Pela oportunidade da vida, graça, a dádiva de estar vivo.
0: Jesus Cristo.
2: Agradecer pelo trabalho, a família, os amigos, a saúde, o emprego. Obrigado, Deus Todo-Poderoso.
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0: Jesus Cristo.
2: Que Deus abençoe este dia 21 de maio. Que Deus abençoe aquele que se encontra cansado, abatido, doente. Restaure a força e a saúde. Abençoe a família, o trabalho, o campo, a roça. Muito bom dia.
1: Bom dia!
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2: A nossa programação está começando. Eu vou com você até as 10 horas da manhã. Desde muito cedo, a partir das 5 da manhã, você já sabe, o Papa da Comunicação, Emmanuel de França, já vem abrindo a manhã da Clube com você. É, junto com o Natan.
0: Jesus Cristo.
2: Mais de 38 anos no ar.
0: Jesus Cristo.
2: Eu vou de 10 ao meio, às 12, de 8 às 10, a partir das 10, está o senhor João de Castro Glória, que vai trazendo as notícias do dia. Logo em seguida é o Bora Cidade, Paragominas.
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0: Jesus Cristo.
2: Em nome de Distribuidora Garcia.
0: Jesus Cristo.
2: Armazém Paraíba.
0: Aqui, Jesus Cristo.
2: E Macedônia Agro.
0: Jesus Cristo.
2: Vamos juntos com notícia, informação, música bonita, sua participação como sempre.
0: Uma nuvem branca
2: aqui
0: que vai passando.
2: No 991-38-3697.
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0: Como essa nuvem branca, essa gente não sabe aonde vai.
2: A nossa equipe já está nas ruas.
0: Certo é você, meu pai.
2: É Pedro Edivan junto com Gabriele Bezerra. Notícias, informações que você vai ter, inclusive a participação ao vivo deles. Mas a partir das 12, no Bora Cidade, Paragominas, é a nossa TV RBA. Junto com a Rádio Clube.
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2: E a gente sempre vem deixando essa mensagem, essa reflexão, a renovação da vontade de ser feliz, da fé, e desejar a você um dia abençoado, um bom dia.

0: Bom dia, meu amigo Valdemar.
1: Bom dia. Alô
0: pra mim aqui no Computador 2. Eu sou o Safa número 1. É Neide. Bom dia a todos vocês aí da Rádio Clube.
1: Bom dia, amiga. Muito bom dia. É a nossa programação.
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1: E aí, você já sabe, no 991-38-36-97. A Neide acaba de mandar essa mensagem, está ouvindo a gente. A Neide, que nessa foto, ali, nessa paisagem tão bonita. Obrigado, Neide. Muito bom dia.
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1: Outra mensagem que chega aqui na nossa programação.
4: Bem preciso.
1: É da Geice Costa, ela tá lá no Bela Vista, ouvindo a gente. Ela disse assim: bom dia, estou na escuta. Tenha um lindo dia, Geice. A Geice Costa, lá no bairro Bela Vista, ouvinte da nossa Rádio Clube, está dando o prazer da gente estar juntos.

0: dia, bom dia, bom dia, Valdemar, eu estou na escuta. Hoje eu quero mandar todas as músicas do programa pro meu esposo, Reginaldo, que está completando mais um ano de vida. Aí que você mande um abraço para ele. E todas as músicas do seu programa, tá? Bom dia, meu amor, bom dia.
1: Muito obrigado, amiga. Se a dona Antônia, esposa do seu Reginaldo, compadre da Polpa, compadre da Goma, está ouvindo a nossa rádio lá na Gleba 11, município de Ipixuna do Pará. E hoje ele está... Olha, gente, hoje é dia especial lá na Gleba 11. Aniversário do seu Reginaldo, a gente deseja que Deus abençoe, lhe conceda um dia maravilhoso, que este ano que está começando a partir de hoje possa trazer muitas alegrias, sucesso e sonhos realizados. A Lady Vane, filha do seu Reginaldo, escreve aqui também: bom dia, meu pai Reginaldo está completando o ano hoje. Quero que você leia essa mensagem para ele. Leio agora mesmo, Lady Vane. Parabéns, pai. Parabéns pelo seu dia. Hoje só tenho a agradecer por ter você como meu pai. Um homem guerreiro, trabalhador, que faz tudo para ver quem ama feliz. Eu sou muito grata por tudo, por cada bronca, por cada vez que pegou no meu pé, pois sei que você só queria me proteger. Pois cada sorriso, pois cada momento que passamos, nunca esquecerei. Eu não tenho dúvidas que você é o melhor pai do mundo. E eu não conseguirei imaginar o que seria da minha vida sem você. Te amo, pai. A Lady Vane está deixando essa mensagem aqui pro seu pai, seu Reginaldo. Está ouvindo a nossa rádio lá na Gleba 11, município de Ipixuna do Pará. Chegou a foto do seu Reginaldo aqui. Desejo um feliz aniversário, seu Reginaldo. Você é um homem muito amado, muito querido. E a gente fica feliz, tá bom? Linda família o senhor tem, concedida por Deus. Mensagem chegando. Bom dia, eu queria que você voltasse a música, colocasse a música Foi Rindo à Toa. Tô achando bom demais, com o Gino e Geno. É o Lopes, tá no bairro Bela Vista.
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1: Daqui a pouco vamos atender a música do meu amigo do Lopes, né? Lá do bairro Bela Vista. Bom dia, Lopes. Bom dia, gente linda que está ligada na nossa programação. Só mensagem maravilhosa hoje. Você partiu

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1: Bom dia, Valdemar.
2: Bom
1: dia. Eu quero ouvir um hino da Aline.
2: Tá.
1: Qualquer um dela.
2: Vamos já colocar
1: pra
2: você.
1: Pra nós ouvir aí. Bom dia.
2: Ah, com certeza.
1: Bom dia, Valdemar. Aqui é a Letícia. Queria que tocasse o hino nas horas mais difíceis.
2: Tá. Vamos buscar, gente, tá?
1: Só que é da Marli.
2: A Marli.
3: Bom dia, Valdemar. Bom dia, já tô por cá.
2: Bom dia, essa é a Socorro.
3: Ouvi no programa. Tô aqui. Eu, é Socorro.
2: No 991-38-3697, você fala com a gente, envia sua mensagem. Atendendo a pedido, quem tá passando por aqui é Gino e Geno, Tô Rindo à Toa, especialmente a música que o Lopes estava pedindo aqui pra gente tocar. Ele tá lá no Bela Vista, lá no Bela Vista ouvindo a gente. Vou abraçando a querida Socorro Farias, que também entrou em contato. Está no trabalho, a Marli também. Atendendo a pedidos, daqui a pouquinho a gente vai colocar as músicas que vocês estão pedindo, hein?
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5: Daniel Silveira no piano, beleza. Siga a letra.

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2: Alô, ouvintes da 89.1 Rádio Clube. Kleber e Cauã por aqui para mandar um beijão para vocês. Obrigado pelo carinho, viu?
3: Parabenizar pelos 99 anos de muito sucesso, levando alegria para cada um de Paragominas, para toda a população.
2: Que a gente

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1: 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Bom dia, Valdemar.
2: Bom dia.
1: Queria pedir uma música do Thiago Jonathan. Tem como?
2: Tem, Araguaína.
1: É aquela, quem vê cara não vê coração.
2: Tá.
1: Por isso pra você e pra todos que gostaram da música. Tchau e obrigado.
2: Nada, por favor. A Cleudi está ouvindo a nossa rádio em Araguaína, Tocantins. 9 horas e 27

0: Estamos ligados. Deus abençoe nosso dia grandemente. Amém. É o Giovanni, da Panificadora Minas Gerais. Um abraço, Giovanni. Abraço a você e a todos os colaboradores aí na Panificadora Minas Gerais.
1: Bom dia!
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0: Vou abraçando o Lopes, que está ouvindo a gente. Quem também está ouvindo é a Socorro Farias. A Marli, muito bom dia. Lady Vani,
4: abraçando.
0: Parabéns, senhor Reinaldo, compadre da polpa, compadre da goma, sua esposa, dona Antônia. Bom dia. A Geice Costa, lá no Bela Vista. Muito obrigado, hein, gente? A Morena, no Najibão, muito bom dia.
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0: A Dedéia, lá no Paraíso. Um abraçando meu querido amigo Elton Moreira, o gaúcho, ali no Bela Vista, ouvinte da nossa Rádio Clube, tá ligadíssimo.
3: Vem aí o abraço.
0: A Vanusa está ouvindo a gente na Rosa Madeireira. O Bob Segurança, muito bom dia. Cleide Paiva, dona Aldenora Paiva, muito bom dia. Que maravilha, obrigado, gente. Obrigado pelas mensagens que estão chegando por aqui. Meu querido amigo Noduro, que está trabalhando agora. O Noduro está ouvindo a nossa Rádio Clube. E eu mando um abraço, Noduro. O Eliseu, taxista, também. Grande abraço, companheiro. Lá do Lions Clube de Paragominas. Quem também está por aqui ouvindo a gente é o Edson da Obra, lá no município de Ipixuna do Pará. Grande Edson, bom dia. A Sara, minha amiga, lá na estrada da Maritaca. A Sara está ouvindo a gente. Bom dia, Sara. Grande abraço ao meu amigo Jonas, seu esposo. Querido Sandoval também, quero abraçar o vizinho aqui da nossa Rádio Clube, o Sandoval, ouvinte da nossa Rádio Clube. A Clemência, lá no bairro Paraíso. Eu desejo bom dia para a Clemência também. Deusa, lá no quilômetro 130. Bom dia, pessoal. A Socorro Lopes também está por aqui desejando um bom dia. Ela disse assim: bom dia, meus amores. Bom dia, Socorro. Que bom saber que você está aí do outro lado.
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0: quero abraçar os amigos motoristas de táxi, aplicativos, caminhoneiros que estão viajando, cortando esse Brasil aqui pela BR-010, pelas PAs que cortam também a nossa região. Grande abraço e bom dia, boa viagem a todos os caminhoneiros. Eu também quero abraçar o pessoal que está acompanhando nos municípios vizinhos. Em Ulianópolis, Dom Eliseu, Irituia, querida Irituia, minha cidade amada, Irituia, mãe do Rio, Aurora do Pará, Ipixuna, bom dia a todo esse povo maravilhoso, ligado na nossa Rádio Clube.
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2: 9:50. Vou abraçando a todos vocês, amigos e amigas, sempre ligados na nossa Rádio Clube. 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Jogos. Notícias, jornalismo, programação local da nossa Rádio Clube, que começa muito cedo. Começa a partir das 5 horas da manhã com o Papa da Comunicação, Emmanuel de França. E aí vou logo em seguida com Valdemar Nunes, Estou Contigo, até as 10 horas. Depois das 10, é o senhor João de Castro Glória, que já está chegando por aqui. Muito bem, gente, um beijo grande no coração. Nós nos encontramos daqui a pouco no Bora Cidade Paragominas, canal 30.1 TV RBA. 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Vou abraçando meu grande amigo Luciano Marques lá na Macedônia Agro, a Vânia também, toda a equipe da Macedônia Agro. Um forte abraço e bom dia para vocês.
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2: Um abraço, fiquem com Deus. Deus abençoe vocês. Tchau, tchau.
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0: Valeu, Dino. Amigo duro, sucesso, meu irmão.
1: Amém, obrigado.
2: Bom dia, bom dia.
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É isso aí, meu povo. Já cheguei para ficar com vocês até meio-dia desta quinta-feira. Já tem aquele gostinho de final de semana. Hoje já são 21 de maio, ano 2026. Que prazer imenso poder estar com você novamente aqui pela 89,1 Rádio Clube FM de Paragominas. Como sempre, toda a nossa gratidão ao único que é digno de toda honra e de toda glória, que é o nosso Deus Todo-Poderoso, meu Pai. Obrigado por mais um dia, obrigado, Senhor, por mais este momento. Obrigado, meu Pai, por mais esta oportunidade, por todas as bênçãos que tens passado para todos nós, Senhor. Muito obrigado de coração. 10h35, a gente começa logo com a nossa mensagem do dia, que hoje é uma história muito triste. Existe uma história que diz que um homem simples, ele passou a vida inteira trabalhando na roça, debaixo de sol forte, enfrentando chuva, cansaço e noites sem dormir. Não porque sonhava em ter riquezas, mas porque sonhava em ver o filho chegar onde ele nunca conseguiu chegar. Ele economizou no que podia, ele vestiu roupas simples para que o filho pudesse estudar, ficou sem para que o filho tivesse. Cada calo das mãos carregava um sonho. Meu filho, ele vai ter uma vida melhor. O tempo passou e aquele menino conseguiu. Ele estudou, venceu e se tornou um grande médico. No dia da formatura, aquele pai não recebeu o convite. Mas o coração de pai não conhece protocolo. Ele vestiu a sua melhor roupa, que ainda era simples, e foi até lá, só para olhar de longe e dizer: valeu a pena. Quando chegou, viu o filho cercado de pessoas importantes. Aproximou-se com os olhos cheios de orgulho, mas ao tentar cumprimentá-lo, recebeu algo que nenhum pai deveria receber. Por vergonha da origem humilde, o filho fingiu não conhecê-lo. Naquele instante, não foi apenas um homem que foi rejeitado. Foi uma história inteira de amor, renúncia e sacrifício. E aquela dor foi para aquele velho coração que não resistiu e acabou morrendo naquele local. Essa história, ela nos deixa uma pergunta difícil, mas muito necessária. De que adianta conquistar o mundo e perder a gratidão? Existem pais que não souberam dar presentes caros, mas deram o que tinham de mais valioso: tempo, esforço e amor. Existem pais que não tiveram estudo, mas construíram futuros. Existem pais que envelhecem esperando apenas uma ligação, uma visita, um abraço, e muitos filhos só percebem o valor quando já não podem mais voltar no tempo. Se hoje seus pais ainda estão aqui, honre, ligue, abrace, escute suas histórias, tenha orgulho das mãos que trabalharam por você, porque um dia a vida gira. E talvez o maior diploma que alguém possa carregar não seja o da profissão, mas o da gratidão. Nunca tenha vergonha de quem segurou sua mão quando você ainda nem conseguia andar. Perdão pela garganta. Mas, gente, uma história para que a gente possa realmente refletir. Será que nós estamos dando o real valor ao nosso pai, à nossa mãe? Né? Você que é filho, você que ainda tem seu pai, você que ainda tem sua mãe, né? Será que realmente você está respeitando? Será que você está honrando? Será que você está sendo grato por tudo o que eles já fizeram por você? Pense nisso, faça uma reflexão, tenha boas atitudes com o seu pai, tenha boas atitudes com a sua mãe. 10h38 agora, bom dia. Música.

0: Que bacana, tá aí o rei Roberto Carlos. Ele não gostava muito de cantar essa música em seus shows, até hoje, né? Ele evita cantar essa música porque ele fala que foi um momento muito triste da sua vida e a letra da canção realmente é muito profunda, né? Por amor, Roberto Carlos, 10h48, Mundo Natural patrocina o nosso programa. 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
0: 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Faltam 7 minutos para as 11 horas agora. Bom dia.

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Olha que legal, tá aí a versão Rock de My Heart You Go On, mais uma exclusiva da 89,1 Clube FM, 17 para o meio-dia, Bora Cidade já chegando hoje, comigo João Glória. Portanto, só vou dar um tempo aqui para me arrumar, né? E com certeza apresentar o programa de maior audiência de toda a cidade, Bora Cidade, daqui a pouquinho comigo amanhã, ou melhor, daqui a pouco comigo na RBA TV, e amanhã eu volto aqui pela sua Clube FM de Paragominas, com a graça de Deus. Um forte abraço e tudo de bom!

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2: Os momentos de perigo do Nacional.
3: Eu queria só pedir uma água para a Liane aqui, por favor.
2: Eles nascem do lado direito do Nacional, lado esquerdo do Paysandu. E teve uma hora, meu amigo, que eu vi o Marcinho correndo para trás ali. Sabe aquele que o cara tá dando um esforço no primeiro tempo? Cara, o Marcinho, como meia, com a qualidade que ele tem, não é para ele dar sprint para marcar.
3: Toda hora.
2: Ele tem que voltar a ocupar espaço, mas sprint para marcar não. E aí a gente está falando de um conceito coletivo de um Paysandu que perde para o Caxias sem jogar bem, ganha agora sem jogar bem. Legal, Copa, Paysandu eu acho que vai ser campeão. O problema é o longo prazo no objetivo final, que é a Série C. A gente está falando desse Paysandu, desse desenho do Papão. Vamos colocar na tela aí uma reportagem dos nossos parceiros do Dol. Paysandu ganhou aí um reforço que já estava dentro do clube? Será? Ontem ele voltou a jogar. Matheus Vargas apareceu no meio de campo do Papão. Depois de 300 dias sem atuar. E aí eu pergunto para vocês. É um reforço que está aí dentro do Paysandu? É um cara que, pelo que a gente já viu, tira um problema numa tendência aí do Paysandu ir para o mercado? É claro que o jogo de ontem ainda não é parâmetro, né? Porque ele está voltando.
3: Olha, eu não gosto de me arvorar nem para cima nem para baixo, mas reparei muito as movimentações do Matheus Vargas com e sem bola. Ele tomou 3 decisões. Nas 3, ele mostrou que é um cara diferente e pode ajudar muito o Paysandu na Série C. Ele pode ser a cereja de um bolo que ainda está em construção. Matheus Vargas é um cara acostumado com Série A e Série B, tá? Não sei como é que está o condicionamento clínico barra físico, a confiança mental para você voltar a ser um profissional da sua área. Agora, se ele quiser ficar, Danilo, e se recondicionar antes do tempo, passando ganho o reforço que estava em casa.
2: E ele traz algo que o time ainda
3: como
2: não
3: meia,
2: tem tanto,
3: como
2: né?
3: Meia.
2: Que é chutar de fora da área.
4: E nas modificações, no momento em que ele entra, que é um combo ali de mudança, para mim, mesmo com todo o tempo que ele ficou parado, ele foi o jogador que mais entrou em campo com um senso de urgência. Ou seja, marcando, recuperando, carrinho e por aí vai. E isso mexe com o psicológico também, né? De jogador que ficou muito tempo parado. E repito, o senso de urgência. Ele entrou, por exemplo, ali com o Lucas Cardoso. O Lucas Cardoso claramente entrou para segurar o jogo.
2: Tá, mas aí, peraí rapidinho. O Saulo falou que o Vargas, tu enxergas ele como meia.
3: Ontem eu vi
2: então,
3: ele como meia.
2: Então ele disputaria a posição com o Marcinho, ele seria um imediato do Caio Melo, porque não é a do Pedro Henrique não é a dele.
3: Olha, a gente pode reorganizar o Paysandu num formato de jogo diferente, pode testar variações, e eu já falei aqui, no meu time o Caio Melo é reserva do Marcinho. Partindo disso, o meu meio de campo nesse tripé que eu enxergo do Júnior Rocha seria Pedro Henrique, Matheus Vargas e Marcinho.
2: É, eu acho que ia encaixar perfeitamente.
4: É o tripé que eu enxergo.
3: Só falta
4: Pedro Henrique.
3: Só falta isso acontecer dentro
4: Marcinho
3: de campo.
4: Marcinho e Matheus Vargas ali jogando mais à frente, mais próximo do ataque. Não tem problema nenhum deixar o Caio Melo no banco.
2: Não, e aí eu acho que o Paysandu acaba ganhando um substituto para o Marcinho que não tem.
3: E o Caio Melo pode substituir tanto o Marcinho quanto o Matheus Vargas.
2: É, enfim, é o Júnior ganhando opções para um Paysandu, que eu até comentei com a Liane. Eu tô achando que já tá ficando previsível. Tylon, Thalisson, Taboca. Danilo, óbvio, é dentro da casinha. Sim, é dentro da casinha. Mas tem um modelo de jogo e que você já sabe o que vai acontecer. Sai o Ítalo, entra o Juninho. Tu tá entendendo?
3: É
2: então,
3: isso.
2: Assim, é mais fácil de você ser mapeado.
3: Isso dá consistência, mas também se você não tiver variações, o adversário está te estudando ali, né?
2: Exato. Todo
3: instante, com essa facilidade aí de imagens, hoje, de transmissões, redes sociais. Eu acho que é questão de trabalhar, ter semanas cheias, como o Júnior Rocha falou ontem. E assim, além do Matheus Vargas, eu até abordei com ele isso na entrevista coletiva, a volta do Quintana, né? Porque o Quintana inteiro é capitão do time numa Série C.
2: Ele vai ou ele não vai, afinal?
3: Boa pergunta, cara. A janela abre em julho. Eu falei na transmissão, Danilo, eu vi a força dele. Acho que se ele pegar uma sequência, o Paysandu voltar a jogar bem e vencer na Série C e tiver nesse meio do caminho um título de Copa Verde, acho que o Quintana não vai, não. É só uma impressão, tá?
2: Até porque para ir para Tailândia, parceiro, só se fosse muita grana.
3: É.
2: Entre Tailândia e Belém...
3: Tem que ver o que o Quintana quer para a vida dele, né?
2: Exatamente, exatamente.
3: Você ficaria com o Quintana?
4: Ficaria, principalmente com o Paysandu, que tem problemas nessa bola aérea. Você tem o que Santana, que é um jogador alto, disputa no alto. Você tem o Castro também. Eu acho que a dupla ali fecha muito bem.
2: É isso, fechamos aqui o pacote de Paysandu. Caso surja alguma coisa, a gente segue falando. Mas agora é hora de falar de Clube do Remo. Leão, que vai ter agora novamente, né, uma semana para trabalhar diante pro jogo, né, diante do Atlético Paranaense. Vamos colocar na tela o Marcelinho falando desse Leão que está buscando uma identidade. Coloca na tela.
5: A gente tem tido muita paciência nos jogos, né? Muita tranquilidade, né? Sabemos que estamos enfrentando, todos os adversários são, né, nível muito acima, então o nosso grupo está fechado. Tem muitos jogos que a gente espera o adversário para ir no contra-ataque, né? Mas tem jogos que a gente tem que propor o jogo, então isso é relativo, depende do adversário, mas eu acredito que estamos fazendo grandes jogos, independente de se estamos em casa ou fora, né? Estamos tentando manter o mesmo padrão e isso é muito importante para a sequência.
2: O Marcelinho falou de um Remo reativo em alguns momentos, e propositivo, que é o que fica com a bola e troca passes, né? É natural. Você vê a cara do adversário, você vê o que o adversário pode fazer. Nas três vitórias do Remo na Série A, contra o Botafogo, eu acho que o Remo foi reativo. Contra o Bahia, o 4-1, eu também vi um Remo reativo. E contra a Chapecoense, uma oscilação de umas horas mandando, outras horas reagindo. O ponto é, dos 19 adversários que o Clube do Remo tem na Série A, com quantos ele tem condição de ser propositivo, mesmo jogando em casa? E aí eu até jogo para vocês. Domingo é um Atlético Paranaense enjoadíssimo, quinto lugar na competição, manutenção de treinador Kodai Hellman, ataque aqueles colombianos enjoados que não param de correr, que sabem fazer gol. Qual é a cara do Remo para domingo? Reativo ou propositivo?
3: Acredito que é cara de Remo e Chapecoense.
2: Metá-metá?
3: Trocação. Porque o Atlético também não joga para trás, não. É um time com três zagueiros, faz um 3-4-3 e se defende ali num 5-4-1. O Odair Hellman conhece o perfil do torcedor azulino, conhece o Mangueirão. E são duas equipes que fazem o mesmo campeonato, Danilo. Primeiro de atingir 45, para depois, se for o caso,
2: do Atlético
3: se
2: também
3: estabilizar.
2: É.
3: Se pegar peça por peça, fica uma questão ali muito equivalente.
2: Mas deu uma disparada, são 7 vitórias.
3: É questão do momento, entendeu? É questão do momento, mas não vejo grandes distorções. Isso não é nem elogio para o Remo, nem crítica ao Atlético, mas é o mesmo campeonato. Acredito que hoje o Remo está num patamar dos times paranaenses, a dupla Atletiba. Não acredito que o Atlético vai chegar e se impor no Mangueirão, e muito menos que o Remo vai ter bola para empurrar o Atlético para trás. Vai ser uma trocação, vai ser um jogo bem animado, diga-se de passagem.
4: Agora eu ainda vejo o Remo com dificuldade em propor o jogo, ou automaticamente com a posse de bola. Eu acho que, obviamente, é uma transição, talvez, ali da comissão técnica, né? Já conhecendo um pouco mais, tendo um pouco mais de trabalho. Ainda enxergo o Remo como um time reativo, né? Sinto que o time fica um pouco mais à vontade quando enfrenta, por exemplo, uma Chapecoense, onde o Remo, teoricamente, entra com favoritismo, né? Onde enxerga um jogo que tem espaço para isso, mas eu ainda vejo um Remo reativo. E em alguns momentos, o Remo que tem a posse de bola com essa dificuldade de virar a chave. A gente falou sobre jogos recentes desse do Remo, né? O Remo propondo o jogo, posse de bola, mas com dificuldade de reter, de segurar, de temporizar, acostumado com aquela transição acelerada de um time que está apenas reagindo.
3: E não adianta ter posse de bola do meio para trás, né?
2: Sim.
3: Porque aí você vai correr mais riscos ainda, porque uma hora vai ter um erro de passe. Você tem que, na minha opinião, ter equilíbrio e saber trocar passes na hora certa, triangular para gerar espaços, né? E fazer, claro, o gol. Danilo, respondendo a tua pergunta inicial, a grosso modo, o Remo só deve ter menos posse de bola, assim, naquela margem grande de 70 a 30, 65 a 35, diante de Fluminense, como foi o caso, Palmeiras e Flamengo. O resto dá para olhar no olho e pelo menos fazer uma trocação.
2: Tu falaste essa questão de onde você vai trocar passes, né? O Remo e Palmeiras, o Remo trocou muito.

0: Alon Chamba, Mike, Zé Wellison, Patrick, Vitor Bueno, do lado direito Pikachu, do esquerdo Jajá e o Manga flutuando, é isso?
1: Se eu tivesse que escalar o Remo para o próximo jogo, seria desta forma.
0: É, o Remo vai ganhando possibilidades de banco também, né? Sim. Com o David Braga. Aliás, é bom que se diga, o Zé Ricardo vai ter aí um julgamento, né? Ele levou 5 jogos de gancho, o Remo recorreu, esse julgamento vai ser na sexta-feira. Não sei, talvez o Remo pode só conseguir um efeito suspensivo, alguma coisa ali, para diminuir, né? E talvez ele ser uma opção para o domingo. Se cair ali até o final da tarde, início da noite, né, Saulo? Que tem essa história toda lá do sistema da CBF. E aí ganha mais uma opção, mas Vitor Bueno seria titular nesse caso?
2: Mesmo com a volta do Zé Ricardo, eu manteria o Vitor Bueno, até pelo Remo jogar junto do seu torcedor e o Fenômeno Azul gostar de empurrar o adversário para trás. Isso não vai acontecer durante os 100 minutos, mas até pelo fato de o Vitor Bueno poder estar num mau dia e achar uma assistência ali, eu começaria com ele. Até porque muitos torcedores vão para o estádio hoje para verem o Vitor Bueno, que é a referência técnica da equipe.
1: Eu ainda acho que a opção de ter o Zé Ricardo ali foi justamente por conta da ausência do Vitor Bueno. Ou seja, o titular, o dono daquela posição, na minha cabeça, é o Vitor Bueno.
0: E sabe um detalhe? Eu acho que isso também faz parte do contexto, porque vem ajudando o Remo. O Remo, nesse time com o Zé Ricardo e tal, o Remo perde uma alternativa de bola parada. Porque assim, o Remo tem 2 gols de bola parada na competição.
2: Ofensiva.
0: 2 gols de bola parada na competição. Um é um cruzamento do Diego Hernandes, gol do Marlon, de cabeça contra o Vasco, o empate 1-1. E esse lance aí da Chapecoense, que o Vitor Bueno cruza e o Pikachu chapa. E meu amigo, Série A, você tendo adversários tão iguais ali, numa partida, pô, o que eu vou falar é clichê pra caramba, mas uma bola parada, ela resolve a situação.
2: Danilo,
0: E o Remo tá sem esse recurso. Porque, assim, tem jogadores ali, o Pikachu e tudo mais, mas, cara, a bola não é tão agressiva no meio da área para encontrar jogadores como tem sido aí no caso do Vitor Bueno e o Diego Hernandes, que apareceu.
2: Bolas paradas, Liane, a gente que gosta de estudar isso também, bolas paradas ofensivas diferentes, porque a do Diego Hernandes é aquela em forma de arco saindo da marcação para o jogador alto fazer o arremate, e a do Vitor Bueno já é o contrário, né? Indo em direção ao gol e o Pikachu aparecendo como um homem surpresa, ou seja, repertório do Remo na bola aérea ofensiva, que hoje é muito valorizada aí
0: é
2: nos grandes
0: que eu
2: centros.
0: Acho até que está faltando no Remo, viu?
2: Acho que não só
0: trabalha
2: no Remo, Danilo.
0: Não, estou falando especificamente no caso do Remo.
2: Eu acho que o futebol brasileiro ele carece de cobradores de falta e essa jogada especializada, principalmente no momento ofensivo.
0: Tá faltando.
2: Se você trabalhar isso, não tem nada a perder.
0: Não, e aí vamos lá, o Remo tem 2 zagueiros que aparentemente tem um tempo de bola interessante, caras altos, e que, sei lá, não estão trabalhando muito. Você tem um gol do Chamba, que é um cruzamento do Zé Wellison contra o Bahia na Copa do Brasil, mas é que tá, a gente consegue, né, pingado, assim, aqui, acolá, esse tipo de situação e, enfim, às vezes salva no momento de um jogo ali complicado, um jogo enjoado. Ó, a gente segue falando de Clube do Remo agora, colocando na tela reportagem dos nossos parceiros do DOL, o Diário Online. Lembra daquele Remo em São Paulo, que ia cair no dia de um show, que o Saulo gosta, provavelmente estará lá? Menos é mais, não é isso, Saulo?
2: Se eu ganhar...
0: Jogo dia 30.
2: Se eu ganhar cortesia...
1: Pirigando ingresso, mano.
2: Eu levo até uma acompanhante.
0: Cadê o som do pirangueiro aí, aquela música do pirangueiro?
1: Lamentável futebol.
0: O jogo
1: estava
0: marcado para o dia 30, ia ser no Baianão, porque esse show vai acontecer lá, no, lá pelo Mangueirão. Aí o Remo falou, pô, CBF, coloca para o dia 31 aí, para que a gente jogue no Mangueirão. Aí sabe o que a CBF falou? Ei, nem eu nem tu, eu mudo para o domingo, mas em compensação, toma tua merenda. Cara, jogo domingo, 8:30 da noite.
2: Mas aí tem o meio termo, Danilo, até porque eu estava lá ontem.
0: É o meio termo para mim, ia ser 6 da tarde, Saulo.
2: Não, é a questão
1: é
2: da...
1: É que ninguém tem a vida fácil igual tu para
2: não,
1: tá
2: a questão
1: da
2: desconstrução da estrutura do show. A CEL está fazendo uma força-tarefa para desconstruir tudo, né? Limpar gramado, que tem a questão da sujeira que atrapalha. Está contratando, né, cooptando funcionários ali, prestadores de serviço, para que a coisa seja antecipada e...
0: Vai ter 24 horas para resolver tudo, né?
2: Até o meio da tarde, só que aí você paga hora extra, tem muita coisa envolvida. Até o meio da tarde de domingo está tudo lindo e o estádio ser entregue para a CBF.
0: É isso, enfim, tenho certeza que o Fenômeno Azul vai chegar junto.

0: Agora um detalhe, tá? Eu recebi uma informação que para esse jogo de domingo só 4 mil ingressos vendidos. Me chamou a atenção negativamente isso aí, tá? Claro que ainda entra sócio torcedor, que são 6, 7 mil, mas, enfim, não sei se vai esquentar a partir de hoje o negócio, mas não sei, não tô vendo o Remo também dar uma aquecida.
1: Estranho, né? O Remo vem de Vitória fora, tá num momento de
2: ascensão. Teoricamente era para estar com o estádio lotado.
1: Dá para dar uma barateada, né?
0: Claro que sim, o problema é esse, toda hora quer ferrar o torcedor, não, prova o teu amor.
1: Não que eu não tenha dinheiro, mas não dava para tentar encher o estádio.
0: O cara acabou de pirangar o ingresso e vem dizer não.
1: Eu sou meio bipolar aqui no jogo aberto.
0: Só no jogo aberto. Vamos pro intervalo, já a gente volta para ouvir a galera, não saia daí!
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0: Já estamos lá. Ei, rapaz, já estamos de volta no Jogo Aberto. O Pará coloca na tela a galera que está interagindo com a gente, azulinos e bicolores, dona Liane Coelho.
2: Boa tarde, galera do Jogo Aberto Pará. Existe o papai Joel Santana e agora temos Liane Coelho. Aqui é o Rodrigo, direto da Cidade Nova.
1: Eu sou muito mais a Liane.
0: Deu aula com prancheta.
2: É, rapaz, isso é... Enfim, boa tarde a todos.
0: A próxima tu faz em inglês.
2: Só precisava de um copo de água.
0: The midfield.
2: É, don't speak. Boa tarde a todos. Paysandu fez um jogo muito abaixo do esperado. Marcinho não jogou nada. Esperamos que o próximo seja diferente. É o Mário Ribeiro da Campina.
0: Do Marcinho se espera muito, né? É. Essa que é a questão.
2: Bom dia, Danilo, Saulo e Liane. Pensando que iam dar o troco no Nacional, não foi isso. Porém, estava um time organizado. Ainda vão pegar novamente de 7 lá em Manaus. É o Beto do Roraima, Amapá.
0: Esse
2: não precisa falar
0: secador,
2: o time dele, né? Amigo da Genô. Bom dia, Danilo, Liane e Saulo. Paysandu faz dever de casa e de novo vai buscar mais uma conquista fora, como foi a do campeão dos campeões e as Copas Verdes contra Goiás e Vila Nova. Marcelo Oliveira, direto de Icoaraci. E para finalizar, boa tarde, Danilo e galera. O Paysandu vai ser campeão dessa Copa Norte. Eu acredito. É o Júlio da Fiel, da Guanabara, mandando abraço a todos.
0: E lembrando, a Copa Verde ela é decidida pelo campeão da Copa Norte contra o campeão da Copa Centro-Oeste. O jogo de ida é hoje, tá? Entre o Anápolis contra o Rio Branco do Espírito Santo. Sabe quem é o jogador com mais assistências dessa competição? Lembra do Roger, atacante do Paysandu? Ele é o cara
1: atacante
0: com mais
1: de velocidade.
0: Ponta esquerda, ele é o atacante com mais assistências. É o garçom da competição, com 3 assistências jogando pelo Operário do Mato Grosso do Sul. Lembra dele?
1: Lembro,
0: que 2023. O pessoal do Paysandu disse que ia cuidar dele com carinho, que era uma joia.
1: 2023 estava no grupo que conseguiu acesso da C para B.
0: Pois é, né? Enfim, sucesso aí ao Roger, não está nessa decisão, como eu falei hoje à noite. Anápolis e Rio Branco do Espírito Santo, é bom o torcedor do Paysandu ficar de olho, porque caso venha título, pode ter mais um título à frente aí, né, pegando um desses dois. Saulo e Liane, valeu, grande abraço.
2: Até amanhã.
0: Até amanhã. Valeu,
1: até amanhã, que a próxima não demore muito, né? E seja só eu, você e a Liane.

Alô, meu povo, boa tarde. Pensaram que era o Valdemar Nunes, né? Valdemar, amanhã vai estar aqui, tá? Hoje sou eu, João Glória, com você, levando as principais informações da nossa cidade, de toda a região. Agora que são exatamente 12:21, nós estamos através da Rádio Clube FM de Paragominas, através do Facebook, YouTube e também do Instagram. E é claro que a gente começa o nosso programa sempre agradecendo, em primeiro lugar, o único que é digno de toda honra e de toda glória, meu Pai. Muito obrigado, Senhor, por mais um dia, por mais esse presente, por mais esta oportunidade que é apresentar o programa Bora Cidade. E você, tá tudo bem? Tá tudo tranquilo? Quiser mandar uma mensagem pra gente, fique à vontade. Pode mandar uma mensagem de áudio, mande uma mensagem de vídeo, uma mensagem de texto. O importante é você participar do nosso programa. De repente está acontecendo alguma situação aí aonde você mora, aí na sua rua, no seu bairro, até mesmo aí no município que você está nos acompanhando. Você pode gravar, mandar o vídeo, mandar o áudio, mandar o texto para esse número 985565631. A gente vai ter o maior prazer em divulgar aqui pela RBA TV, canal 30.1, ok? Vamos às manchetes do nosso programa de hoje. Você vai acompanhar uma operação da Polícia Civil, a Operação Ponto Crítico em Distrito de Canaã, com o resultado de 3 pessoas detidas. Quem fez a matéria foi o meu amigo e irmão Pedro Edivan. Daqui a pouquinho, todos os detalhes de mais uma operação da nossa Polícia Civil. Em Pixuna do Pará, a Polícia Civil prendeu 2 homens, um por extorsão a comerciantes e outro era foragido da justiça. Mais uma matéria também feita pelo meu amigo Pedro Edivan. Olha, Maio Laranja reforça combate ao abuso e à exploração sexual infantil. Gabriele Bezerra traz os detalhes, traz aí esta matéria. E temos ainda imagens de mães brigando por causa de filhos repercutem nas redes sociais. Mais uma matéria do Pedro Edivan. E fechando o programa de hoje, o superintendente fala, superintendente da Polícia Civil da região Guajarina, ele fala do resultado das últimas operações realizadas aqui na nossa cidade. São as nossas matérias, são as nossas manchetes. Nós vamos para o intervalo comercial, coisa rápida, e já voltamos com você e o programa Bora Cidade. Não saia daí.

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0: Programa Bora Cidade, hoje comigo João Glória, meio-dia e 28 pontualmente em Paragominas. Quero abraçar todos os meus amigos aí no bairro Aragão, estão nos acompanhando, bairro Ouro Preto também, ligado na nossa programação, seja pela rádio, seja pela televisão. Nossa gratidão, nosso desejo de tudo de bom para todos vocês que estão nos acompanhando. Lá no Mercado Municipal, meu amigo Elias, do Comilão Lanches, Dona Val, também está nos assistindo, Lanches, Big Lanches, né? A Letícia do Big Lanches, a Maria do Big Lanches, todos os nossos amigos do Big Lanches também estão acompanhando a gente neste exato momento. Muito obrigado pela audiência. Olha só, operação da Polícia Civil no Distrito de Canaã teve como resultado 3 prisões. A operação Ponto Crítico a gente acompanha agora aqui na nossa programação. Vamos lá.
1: Operação Ponto Crítico, fase 6, no município de Ipixuna do Pará, com resultado de 3 pessoas detidas. Doutor Cristiano vai dar detalhes dessa operação. Nós estivemos acompanhando de perto no momento da chegada na 13ª seccional.
2: Trata-se da Operação Ponto Crítico 6, ocorre em todo o interior do estado do Pará. Na capital e região metropolitana é a Operação Muralha Estadual. É uma diretriz aí da Administração Superior da Polícia Civil que visa dar cumprimento aos mandados de prisão e de busca e apreensão domiciliar. Nós desencadeamos agora essa operação aqui por Paragominas, no distrito do Canaã, que pertence a Ipixuna do Pará, onde 8 alvos aí de busca e apreensão restaram frutíferos, com 3 prisões em flagrante, apreensão de entorpecentes também de diversas naturezas naquela comunidade. Os procedimentos serão lavrados aqui na 13ª seccional, mas comunicados ao Poder Judiciário da comarca de Ipixuna do Pará, a qual expediu os competentes mandados. Temos também outras diligências sendo realizadas nos outros municípios aqui da 7ª RISP, com cumprimentos de mandados tanto de prisão por diversos crimes, como também buscas e apreensões. Nós tivemos apreensão aí de droga já embalada para comércio a varejo, tanto vulgarmente conhecido como maconha, crack e também pó, cocaína em pó. A investigação foi partir do delegado Lucas. Eu não sei se já tinha sido feito esse levantamento da vida pregressa dos alvos. O certo é que agora, durante essa lavratura, será feito aí, como se diz, puxar a ficha desses autuados, justamente para que o Poder Judiciário tenha essa base de reincidência ou não no meio criminoso. O cumprimento padrão por parte da polícia é justamente nas primeiras horas da manhã. A equipe abordou todas as residências, já eram 6h15 da manhã. Foram encontrados em suas residências. Não deu tempo de empreender fuga, uma vez que a gente fez um cerco significativo em todos os imóveis. Um deles, o que eu estava, ainda jogou a droga pela janela, mas a gente conseguiu recuperar. Né, motivo pelo qual, após o achado, foram confessos na questão da traficância de entorpecentes. Inclusive, dinheiro trocado também foi encontrado no mesmo bolsa em que estava esse entorpecente, demonstrando assim a questão da traficância na comunidade.
0: E olha, a nossa Polícia Civil não para. Além dessa situação no Distrito de Canaã, que pertence à Ipixuna do Pará, outras 2 pessoas foram presas ali em Ipixuna, um acusado de praticar extorsão contra comerciantes e outro que era foragido de polícia. Mais uma matéria feita pelo Pedro Edivan e vamos a ela agora, mais uma situação que aconteceu ali em Ipixuna do Pará. Vamos lá.
1: E a Polícia Civil do município de Ipixuna do Pará, mais uma vez, cumpriu 2 prisões de 2 homens que estavam intimidando o comerciante no município de Tomé Açu. Rapidamente, chegaram na residência. Era para ser um, mas tinha outro de brinde que acompanhou e foi parar na delegacia. O doutor Cristiano vai contar os detalhes. Era só um e o outro veio junto.
3: Trata de uma operação aí desencadeada pela Polícia Civil de Tomé Açu, né, que trata aí justamente de extorsões a comerciantes feitas por facção criminosa. Em virtude disso, no início do mês, eles teriam efetuado disparos de arma de fogo contra um estabelecimento comercial. E desde então a investigação deu início naquele município, resultando em algumas prisões. E na data de ontem foi repassado a informação por meio do NAI de Castanhal, que abrange a região de Tomé-Açu, informando que este possível foragido estaria homiciado no município de Ipixuna do Pará. Imediatamente a equipe policial local solicitou apoio aí da CORE. Nós estamos com uma equipe da nossa equipe tática no município, face ao acontecimento da semana passada, que vitimou o comandante da Guarda Municipal. Em virtude disso, diligenciaram até o endereço onde restou frutífera a localização deste foragido, sendo dado cumprimento a este mandado de prisão. E na oportunidade, no mesmo endereço, estava também outro nacional, o qual é condenado, já tem sentença condenatória pelo Poder Judiciário, já estava cumprindo pena, no entanto, era foragido do sistema penitenciário paraense, motivo pelo qual foi dado cumprimento ao mandado de recaptura que pesava em desfavor dele. Nós temos essas situações aí afetas à extorsão em alguns municípios do estado do Pará. Após essas ações, eles tendem a se evadir para ficar escondidos, né, homiciados em outros municípios, a fim de evitar a ação do Estado. Ocorre aí que os núcleos de investigação da polícia, quer seja de qualquer região, são bastante operantes e conseguiram essa localização dele em Ipixuna. E assim que foi passada essa informação, a equipe policial diligenciou. E ainda estava com o apoio da CORE, como eu falei, nossa equipe tática, não houve nenhuma intercorrência neste cumprimento de mandado judicial.
0: Olha, a gente só tem a parabenizar a nossa Polícia Civil, que não mede esforços para fazer realmente que a lei seja cumprida. Agora, claro que a polícia sempre conta com a colaboração da população, né? Se você, comerciante, é vítima de extorsão, que é um crime que infelizmente vem acontecendo com frequência, né? Os criminosos chegam, exigem uma certa taxa, um determinado valor para que nada aconteça com a sua loja, dizem que é uma taxa de proteção. Você tem que comunicar às nossas autoridades. Você tem que entrar em contato com a nossa Polícia Civil para que prisões iguais a esta continuem a acontecer e acabe essa situação onde os comerciantes se tornam reféns dos criminosos. E está ali um foragido de justiça também. Pessoal foge, acha que nunca vai ser encontrado, a polícia está atrás. A polícia faz as suas investigações. Mais uma vez, parabéns aí ao nosso delegado, que é o delegado superintendente da região Guajarina, doutor Cristiano. Ele e a sua equipe fazendo um brilhante trabalho em toda a região Capim. Mas olha, uma briga entre mães de alunos, que coisa feia, gente. As próprias mães brigando, aconteceu próximo do nosso quartel de polícia e a gente tem aí as informações a respeito desta situação. Vamos lá.
1: Nós estamos no bairro Bela Vista, rua Florianópolis, com Fortaleza. Umas imagens que acabaram viralizando nas redes sociais, acabou aí deixando muita gente aí assustada com a falta de respeito entre duas mães. A situação toda que as duas mães acabaram se degladiando, indo para a via de fatos, brigando. Imagens tristes de ver duas mães de família se desentendendo e brigando aqui. Segundo informações, elas brigaram por conta dos seus filhos. Nós entendemos que cada uma queria defender os filhos, mas chegar ao ponto de brigar é complicado, como os senhores vão ver agora nas imagens.
4: Não, não, não.
1: As imagens que os senhores acabaram de ver acabou viralizando nas redes sociais dentro do município. E os senhores perceberam, uma pessoa grita dizendo que uma das mães está grávida. Gente, é lamentável a gente ver esse tipo de situação. Entendemos sim que cada mãe quer defender os seus filhos, mas partir para agressão é apelação. Tomara que essas duas mães sentem e se entendam, porque não pode se ver esse tipo de situação. Que exemplo vão passar para os filhos?
0: Gente, tem um ditado que diz que só briga dois quando os dois querem, né? Já pensou se algo pior tivesse acontecido? Evite confusão. E que exemplo, né? As próprias mães dando para os seus filhos. Que coisa feia, gente. Homens brigando já é feio, imagine mulheres brigando. Ainda mais mães, né? Segundo Pedro, uma poderia estar grávida. Ou seja, algo pior poderia ter acontecido. Gente, vamos conversar. Vamos resolver as coisas na base do diálogo, não na base da violência. Como eu falei agora há pouco, algo pior poderia ter acontecido, como a gente já viu em outros casos, como a gente já viu em outras situações. Eu espero que essa galera aí se acalme. Tome um suco de maracujá, né, para ficar mais calmo, mais tranquilo, mais tranquila. Não ficar arranjando briga no meio da rua, que coisa feia, que coisa absurda essa situação. Mas olha, o Pedro, ele continua com a garganta, né? Eu estive conversando com ele ontem, mais o Mr. Jack, ele me confidenciou, estão me ouvindo neste momento, eles me ouvem, né? Ele me confidenciou que foi o Mr. Jack que passou uma doença para ele. Agora, estranho, que doença é essa na garganta, gente? Eu estou preocupado com o Pedro Edivan. Estou preocupado com o Pedro Edivan, né? E ele mesmo me falou, foi o Mr. Jack que me passou. O que foi que ele te passou, meu filho? Ficaram com vergonha de me falar, não sei o que foi. Os dois estavam ali na frente, cochichando, né? Ouvi falar sobre comprar remédio. Olha, Eu, sinceramente, não sei mais o que é que eu faço com o Pedro Edivan. Quando ele se junta com esse Mr. Jack, só sai coisa que não presta. Só sai coisa que não presta. Agora tá aí, com a garganta inflamada, né? Inflamada, a gente quase não entende o que ele fala. Tá me evitando. Não vem no programa porque sabe que eu vou cobrar, porque eu me preocupo com o Pedro, né? Meu amigo, meu irmão, conheci ele desse tamanhozinho, já era barrigudinho, ficava correndo no meio da rua, a Tuíca desse tempo era maior do que ele, Tuíca colheu, né? Tuíca corria com uma vara atrás dele, ele corria ele na frente, o Tuíca atrás, isso quando não era Dona Maria. Mas sempre foi assim, dando trabalho. Ô, menino danado, meu Deus do céu. Eu vou para o intervalo e volto já já com você, trazendo outras notícias, trazendo outras informações.

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0: Muito bem, nós já estamos de volta apresentando o Bora Cidade desta quinta-feira. Quinta-feira bonita, sol quente, né? Uma quinta-feira maravilhosa, uma quinta-feira abençoada. Já tem aquele gostinho de final de semana e você sabe que pode contar com a nossa companhia pela RBA TV, pela Rádio Clube FM de Paragominas, pelas redes sociais. Inclusive, as nossas redes sociais estão tendo aí agora toda uma atenção da nossa amiga Eridan, né? A Eridan é a nossa nova contratada, está realmente arrebentando através das redes sociais. Parabéns aí a Eridan pelo excelente trabalho que vem fazendo aqui pela RBA TV. Estamos também pelo Facebook, Instagram e também pelo YouTube. Falando em YouTube, quero abraçar todos os meus amigos de Aurora do Pará, meus amigos de Mãe do Rio, Concórdia do Pará, Muju, meus amigos lá do Acará. Olha, o papai era daí do Acará, família Glória, né? Aí do Acará, João Caetano, exatamente. Então, abraço para todos os meus amigos e os meus parentes lá pelo Acará, pelo Muju. Minha irmã Raimunda, que mora naquela região, aquele abraço. Obrigado pela audiência, muito obrigado pelo carinho. Meio-dia e 48 pontualmente. Quero mandar um abraço para todos os meus amigos do Líder Paragominas. 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Meio-dia e 49, Maio Laranja, é isso mesmo? Maio Laranja é o mês de combate à exploração e à violência sexual contra crianças e adolescentes. Gabriele Bezerra fez uma matéria a respeito deste assunto e nós vamos acompanhar agora aqui no Bora Cidade. Vamos lá.
1: A campanha Maio Laranja marca o mês de conscientização e enfrentamento ao abuso e à exploração sexual infantil no Brasil. A mobilização faz referência ao 18 de maio, data nacional de combate a esse tipo de violência. A Polícia Civil do Estado do Pará, por meio da DEACA de Paragominas, esteve visitando várias escolas no município, levando informação, orientação e prevenção para essas crianças e adolescentes.
2: Levar essas informações para dentro da escola é uma forma de prevenção. Orientar essas crianças e adolescentes ajudam com que elas possam identificar essas violências e entender que denunciar pode romper um silêncio.
3: Esse é um mês emblemático, né, para que a gente possa trabalhar de forma pedagógica a questão da violência intraescolar e prevenir, fazendo um trabalho de bastante acesso nas escolas que têm maiores ocorrências de prática de bullying, que é a intimidação sistemática, e outros tipos de violência também que acontecem no ambiente escolar. Então, esse mês de maio, que é conhecido como Maio Laranja, é um mês que a gente dedica para reflexões de evitar a exploração e o abuso sexual infanto-juvenil.
2: Delegada, parabéns pelo seu trabalho. Eu acredito que as adolescentes, as crianças se sentem mais confortáveis também por ter a presença feminina de uma mulher falando sobre o assunto.
3: Sim, além do empoderamento feminino, é importante a gente levar também a questão dos canais de denúncia, né? Popularizar o Disque 100, que é um canal de denúncia anônima que pode ser feito. A pessoa não precisa se identificar, basta citar quem são os envolvidos, né, na demanda e as outras informações que forem disponíveis. É um canal de denúncia anônima, como bem citei, e que a população pode fazer uso.
2: A presença da Polícia Civil é indispensável nas escolas para que essas crianças, esses adolescentes se sintam protegidos de alguma forma.
3: Sim, é uma fórmula de estímulo, né, até para que conheçam a fundo a nossa profissão, que ela não é somente de polícia judiciária, ela também tem esse caráter de aproximação com a sociedade que a gente está inserido.
1: As ações de Maio Laranja seguem reforçando que a proteção de crianças e adolescentes é responsabilidade de toda a sociedade. Informação, diálogo e denúncia continuam sendo ferramentas fundamentais no combate ao abuso e à exploração sexual infantil.
0: Olha, muito importante essas ações, mas eu acredito que a responsabilidade maior, ela recai sobre nós. Ela recai sobre nós que somos pais. Ela recai sobre nós que somos responsáveis. Porque nós temos um contato maior, nós temos mais tempo para conversarmos com os nossos filhos. E cabe a gente também monitorar, saber para onde nossas crianças estão indo, o que é que elas estão fazendo, o que é que elas estão curtindo no celular, o que é que elas estão assistindo, com quem estão conversando, com quem estão falando. Cabe a nós, como pai e mãe, termos também esta responsabilidade, chamarmos para a gente essa responsabilidade e não esperarmos só das nossas autoridades, esse tipo de ação. Você tem que conversar com seu filho, seja criança, seja adolescente, até os maiores de idade precisam de conselho, precisam de orientação, imagine as crianças. Então tá aí essa situação, essas ações do Maio Laranja, muito importantes, principalmente nos dias de hoje, onde a gente vê tanta pedofilia, onde a gente vê tantos crimes sexuais acontecendo contra as crianças, coisas absurdas, coisas que muitas das vezes não dá nem para a gente falar, né? Então, todo cuidado é pouco com o seu filho, todo cuidado é pouco com a sua criança, ok? Meio-dia e 53, doutor Cristiano, superintendente regional, vai falar agora para a gente sobre estas operações, inclusive as que nós mostramos no programa de hoje. Ele faz um resumo, ele faz um balanço dessas operações. Vamos assistir.
4: E nós estamos aqui na superintendência, nós vamos conversar agora com o doutor Cristiano, falar do resultado final da operação Ponto Crítico. Os senhores viram agora há pouco uma matéria que nós fizemos de uma operação lá também, no lá na comunidade do Canaã, onde três pessoas foram detidas, também muito entorpecentes. E agora nós vamos conversar com o doutor Cristiano para saber o resultado final de toda essa operação. Quantas pessoas presas, quantos mandados de prisão e também a quantidade de entorpecentes e até armas. Doutor Cristiano, muito bom dia. Nós vimos que o senhor está aí já fazendo já todo o procedimento. O resultado final da Operação Ponto Crítico?
5: A Operação Ponto Crítico aí, uma diretriz aí da Polícia Civil do Estado do Pará, acontece em todo o interior do Estado do Pará e na capital e região metropolitana tem a denominação de muralha estadual, que visa justamente cumprimentos de mandados de busca domiciliar que podem gerar prisões em flagrante e também situações de cumprimento de mandado de prisão aí de pessoas foragidas do Poder Judiciário. Em virtude disso, a 7ª RISP participou, inclusive com ações desde segunda-feira, e hoje, dia D da operação, também as equipes estiveram em campo, inclusive com a DH estivemos deslocando até a comunidade da CAIP, visando o cumprimento de um mandado de prisão e também busca e apreensão domiciliar. Nós tivemos ações no Canaã, distrito de Ipixuna do Pará, onde três pessoas foram presas aí por tráfico de entorpecentes, além de prisões que ocorreram tanto por flagrante quanto por cumprimento de mandado, além de busca domiciliares que ocorreram em todos os municípios da regional. Temos situações positivas em Mãe do Rio, Aurora, Ipixuna, Paragominas, Ulianópolis e Dom Eliseu, contribuindo assim com os números finais a serem computados pela Diretoria de Polícia do Interior no final do dia de hoje. Nós tivemos 14 buscas realizadas, que culminaram com 12 prisões, sendo que dessas 12 prisões, duas foram em flagrante delito. Nós temos aí alguns levantamentos que partiram por meio de denúncias anônimas, principalmente no que diz respeito a tráfico de entorpecentes. Nós temos os canais aí, tanto os telefones funcionais das unidades policiais, que estão sendo bastante utilizados aqui na 7ª RISP, mas temos também o número aí, o Disque Denúncia, da SEGUP, Secretaria de Estado de Segurança Pública, 181, que garante total anonimato a este denunciante, além do que ele recebe um protocolo que ele pode acompanhar o resultado dessa diligência policial por meio da plataforma de internet.
4: Tá certo. Então tá aí, gente. Resultado final, muita gente presa, o trabalho da Sétima Rista sendo executada e o trabalho continua. Polícia Civil, meu superintendente está aqui, continua trabalhando e, claro, a nossa equipe sempre em cima do lance, deixando você muito bem informado de tudo que acontece em Paragominas e região.
0: E olha só, como bem falou o doutor Cristiano, você, meu amigo, você, minha amiga, pode ajudar também a polícia a aumentar aí essas prisões. Se você sabe de alguém que cometeu algum crime, se você sabe de alguém que está escondido em determinado lugar, como o doutor Cristiano falou, 181, tá? A sua identificação será mantida em sigilo e você estará ajudando a nossa Polícia Civil a cumprir estes mandados de prisão. Então vamos colaborar, vamos ajudar as nossas forças de segurança. A partir do momento que a gente colabora, a partir do momento que a gente contribui com o trabalho da polícia, a gente está contribuindo para a nossa própria segurança, para a segurança das nossas próprias famílias. Então a gente tem sim que ajudar tanto a Polícia Civil como a nossa Polícia Militar. Final de programa, eu vou ficando por aqui, já morrendo de saudade de vocês, tá? Sábado estarei apresentando o programa, com a graça de Deus, aqui o Bora Cidade, mas amanhã eu estarei pela Rádio Clube FM de Paragominas, contando com a sua companhia, contando com a sua audiência. Um bom início de tarde, para quem ainda não almoçou, um bom almoço, uma boa tarde, e a gente se encontra amanhã pela Clube FM de Paragominas. Até lá e tudo de bom.

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0: Eu acho que essa tem o caso daquilo que você falou na outra, que é o impacto da pausa antes da gata.
1: Sou feliz, alegre, forte, tenho amor e muita sorte aonde
2: quer
3: que eu vá. Gostou?
4: Vai pegando, vai embalando.

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1: Senhoras e senhores, Saulo House.
2: Segura assim.
3: Olá, GG.

0: Valeu, gente! Muito obrigado!
1: Saulo! Saulo!

0: fui embora.
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9: Vamos lá, gente.
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9: Para você, meu amigo, minha amiga, aí do outro lado, boa tarde. Todo mundo ligado por aqui.
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Pra você curtir aqui no som da Clube FM Pet Shop Boys. Agora 5:12. Boa tarde. Continue aqui, ó. Na 89 9138 3697 é o telefone da faixa 5:12.

0: pedido do ouvinte, mandando ouvir na programação da Clube. Novo som para sempre. Juliane nos ouvindo lá pelo bairro da Cidade Nova. Tá tudo certo com ela? Obrigado pela participação aqui através do Zap da Clube. Tudo certo? Nesta quinta-feira, 21 de maio de 2026, eu sou Alex França. E faço a sua companhia até as 18 horas, mandando ver muita música na sua orelha. Claro que sim.
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0: Muito bem, né? Fechando sempre o seu dia com muitas notícias. Essa aqui é a pegada por aqui do programa Bora Paragominas, edição de notícia. Na 89,1 FM Clube FM. E a primeira chegando aqui, a primeira notícia de hoje, né? Produção, passa pra mim imagens de mães brigando por causa de filhos. Viralizou e a gente traz essa notícia pra você ouvindo aí.
2: Nós estamos no bairro Bela Vista, rua Florianópolis, com Fortaleza. Umas imagens que acabaram viralizando nas redes sociais, acabou aí deixando muita gente aí assustada com a falta de respeito entre duas mães. A situação toda que as duas mães acabaram se degladiando, indo para a via de fatos, brigando. Imagens tristes de ver duas mães de família se desentendendo e brigando aqui. Segundo informações, elas brigaram por conta dos seus filhos. Nós entendemos que cada uma queria defender os filhos, mas chegar ao ponto de brigar é complicado, como os senhores vão ver agora nas imagens. As imagens que os senhores acabaram de ver acabou viralizando nas redes sociais dentro do município. E os senhores perceberam, uma pessoa grita dizendo que uma das mães está grávida. Gente, é lamentável a gente ver esse tipo de situação. Entendemos sim que cada mãe quer defender os seus filhos, mas partir para agressão é apelação. Tomara que essas duas mães sentem e se entendam, porque não pode-se ver esse tipo de situação. Que exemplo vão passar para os filhos?
0: Aí o Pedro trazendo essa informação para você ligado aqui na Clube FM. Chegou agora, boa tarde, tudo bem com você, minha amiga, meu amigo? Agora 5 horas e 19 minutos, mais notícias chegando

0: para você. Operação Ponto Crítico é a notícia.
1: Operação Ponto Crítico, fase 6, no município de Ipixuna do Pará, com resultado de 3 pessoas detidas. O doutor Cristiano vai dar detalhes dessa operação. Nós estivemos acompanhando de perto no momento da chegada na 13ª seccional.
2: Trata-se da Operação Ponto Crítico 6, ocorre em todo o interior do estado do Pará. Na capital e região metropolitana é a Operação Muralha Estadual, é uma diretriz aí da Administração Superior da Polícia Civil que visa dar cumprimento aos mandados de prisão e de busca e apreensão domiciliar. Nós desencadeamos agora essa operação aqui por Paragominas, no distrito do Canaã, que pertence a Ipixuna do Pará, onde 8 alvos aí de busca e apreensão restaram frutíferos, com 3 prisões em flagrante, apreensão de entorpecentes também de diversas naturezas naquela comunidade. Os procedimentos serão lavrados aqui na 13ª seccional, mas comunicados ao Poder Judiciário da comarca de Ipixuna do Pará, a qual expediu os competentes mandados. Temos também outras diligências sendo realizadas nos outros municípios aqui da 7ª RISP, com cumprimentos de mandados tanto de prisão por diversos crimes, como também buscas e apreensões. Nós tivemos apreensão aí de droga já embalada para comércio a varejo, tanto vulgarmente conhecido como maconha, crack e também pó, cocaína em pó. A investigação foi partir do delegado Lucas. Eu não sei se já tinha sido feito esse levantamento da vida pregressa dos alvos. O certo é que agora, durante essa lavratura, será feito aí, como se diz, puxar a ficha desses autuados, justamente para que o Poder Judiciário tenha essa base de reincidência ou não no meio criminoso. Cumprimento padrão por parte da polícia, justamente nas primeiras horas da manhã. A equipe abordou todas as residências, já eram 6h15 da manhã. Foram encontrados em suas residências. Não deu tempo de empreender fuga, uma vez que a gente fez um cerco significativo em todos os imóveis. Um deles, o que eu estava, ainda jogou a droga pela janela, mas a gente conseguiu recuperar. Né, motivo pelo qual, após o achado, foram confessos na questão da traficância de entorpecentes. Inclusive, dinheiro trocado também foi encontrado no mesmo bolsa em que estava esse entorpecente, demonstrando assim a questão da traficância na comunidade.
0: Aí o delegado Pedro, na verdade o delegado, trazendo essas atualizações do caso, né? Delegado Cristiano, da 7ª RISP. Com as broncas de polícia. Polícia Civil prende 2 homens, 1 por extorsão. É a notícia chegando.
1: E a Polícia Civil do município de Ipixuna do Pará, mais uma vez, cumpriu 2 prisões de 2 homens que estavam intimidando o comerciante no município de Tomé Açu. Rapidamente, chegaram na residência. Era para ser um, mas tinha outro de brinde que acompanhou e foi parar na delegacia. O doutor Cristiano vai contar os detalhes. Era só um e o outro veio junto.
3: Trata de uma operação aí desencadeada pela Polícia Civil de Tomé Açu, né, que trata aí justamente de extorsões a comerciantes feitas por facção criminosa. Em virtude disso, no início do mês, eles teriam efetuado disparos de arma de fogo contra um estabelecimento comercial. E desde então a investigação deu início naquele município, resultando em algumas prisões. E na data de ontem foi repassado a informação por meio do NAI de Castanhal, que abrange a região de Tomé Açu, informando que este possível foragido estaria homiciado no município de Ipixuna do Pará. Imediatamente a equipe policial local solicitou apoio aí da CORE. Nós estamos com uma equipe da nossa equipe tática no município, face ao acontecimento da semana passada, que vitimou o comandante da Guarda Municipal. Em virtude disso, diligenciaram até o endereço onde restou frutífera a localização deste foragido, sendo dado cumprimento a este mandado de prisão. E na oportunidade, no mesmo endereço, estava também outro nacional, o qual é condenado, já tem sentença condenatória pelo Poder Judiciário, já estava cumprindo pena, no entanto, era foragido do sistema penitenciário paraense. Motivo pelo qual foi dado cumprimento ao mandado de recaptura que pesava em desfavor dele. Nós temos essas situações aí afetas à extorsão em alguns municípios do estado do Pará. Após essas ações, eles tendem a se evadir para ficar escondidos, né, homiziados em outros municípios, a fim de evitar a ação do estado. Ocorre aí que os núcleos de investigação da polícia, quer seja de qualquer região, são bastante operantes e conseguiram essa localização dele em Pixuna. E assim que foi passada essa informação, a equipe policial diligenciou. E ainda estava com o apoio da CORE, como eu falei, nossa equipe tática, não houve nenhuma intercorrência neste cumprimento de mandado judicial.

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0: você curtir o som dos Paralamas do Sucesso onde quer que eu vá. Agora 5 horas e 45 minutos.
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0: Vamos lá, seguindo informando a todos vocês nos ouvindo aí do outro lado do rádio. Está em casa agora. Nosso muito obrigado pela audiência. Olha você nas ruas, nas principais avenidas, nos bairros de Paragominas, ou até mesmo em outras cidades, região Capim, Florianópolis, Tom Izeu, Ipixuna do Pará, você aí do Canaã, ou você que está no interior, na zona rural, né, no sítio, na fazenda aí, tomando aquele cafezinho e ouvindo, final de tarde, as notícias por aqui, né? Maio Laranja, refaça um combate, né, gente? Maio Laranja que reforça aí o combate ao abuso. Vamos ouvir.
2: A campanha Maio Laranja marca um mês de conscientização e enfrentamento ao abuso e à exploração sexual infantil no Brasil. A mobilização faz referência ao 18 de maio, data nacional de combate a esse tipo de violência. A Polícia Civil do Estado do Pará, por meio da DEACA de Paragominas, esteve visitando várias escolas no município, levando informação, orientação e prevenção para essas crianças e adolescentes. Levar essas informações para dentro da escola é uma forma de prevenção. Orientar essas crianças e adolescentes ajudam com que elas possam identificar essas violências e entender que denunciar pode romper um silêncio.
3: Esse é um mês emblemático, né, para que a gente possa trabalhar de forma pedagógica a questão da violência intraescolar e prevenir, fazendo um trabalho de bastante acesso nas escolas que têm maiores ocorrências de prática de bullying, que é intimidação sistemática, e outros tipos de violência também que acontecem no ambiente escolar. Então, esse mês de maio, que é conhecido como Maio Laranja, é um mês que a gente dedica para reflexões de evitar a exploração e o abuso sexual em infanto-juvenil.
2: Delegada, parabéns pelo seu trabalho. Eu acredito que as adolescentes, as crianças se sentem mais confortáveis também por ter a presença feminina de uma mulher falando sobre o assunto.
3: Sim, além do empoderamento feminino, é importante a gente levar também a questão dos canais de denúncia, né? Popularizar o Disque 100, que é um canal de denúncia anônima que pode ser feito. A pessoa não precisa se identificar, basta citar quem são os envolvidos, né, na demanda e as outras informações que forem disponíveis. É um canal de denúncia anônima, como bem citei, e que a população pode fazer uso.
2: A presença da Polícia Civil é indispensável nas escolas para que essas crianças e esses adolescentes se sintam protegidos de alguma forma.
3: Sim, é uma fórmula de estímulo, né, até para que conheçam a fundo a nossa profissão, que ela não é somente de polícia judiciária, ela também tem esse caráter de aproximação com a sociedade que a gente está inserido.
2: As ações de Maio Laranja seguem reforçando que a proteção de crianças e adolescentes é responsabilidade de toda a sociedade. Informação, diálogo e denúncia continuam sendo ferramentas fundamentais no combate ao abuso e à exploração sexual infantil.
0: Agradecer, claro, a delegada Alessandra por falar com a nossa equipe aí, né? Agora 5h48. Boa tarde. Mais uma, então. Superintendente da 7ª RISP destaca resultados importantes. Vamos ouvir.
4: E nós estamos aqui na superintendência, nós vamos conversar agora com o doutor Cristiano, falar do resultado final da operação Ponto Crítico. Os senhores viram agora há pouco uma matéria que nós fizemos de uma operação lá também, lá na comunidade do Canaã, onde 3 pessoas foram detidas, também muito entorpecentes. E agora nós vamos conversar com o doutor Cristiano para saber o resultado final de toda essa operação, quantas pessoas presas, quantos mandados de prisão e também a quantidade de entorpecentes e até armas. Doutor Cristiano, muito bom dia. Nós vimos que o senhor está aí já fazendo já todo o procedimento. O resultado final da Operação Ponto Crítico.
5: É, Operação Ponto Crítico aí, uma diretriz aí da Polícia Civil do Estado do Pará, acontece em todo o interior do Estado do Pará e na capital e região metropolitana. Tem a denominação de muralha estadual, que visa justamente cumprimentos de mandados de busca domiciliar, que podem gerar prisões em flagrantes, e também situações de cumprimento de mandado de prisão aí de pessoas foragidas do Poder Judiciário. Em virtude disso, a 7ª RISP participou, inclusive com ações desde segunda-feira, e hoje, dia D da operação, também as equipes estiveram em campo, inclusive com a DH, estivemos deslocando até a comunidade da CAIP, visando o cumprimento de um mandado de prisão e também busca e apreensão domiciliar. Nós tivemos ações no Canaã, distrito de Ipixuna do Pará, onde três pessoas foram presas aí por tráfico de entorpecentes, além de prisões que ocorreram, tanto por flagrante quanto por cumprimento de mandado, além de busca domiciliares que ocorreram em todos os municípios da regional. Temos situações positivas em Mãe do Rio, Aurora, Ipixuna, Paragominas, Ulianópolis e Dom Eliseu, contribuindo assim com os números finais a serem computados pela Diretoria de Polícia do Interior no final do dia de hoje. Nós tivemos 14 buscas realizadas, que culminaram com 12 prisões, sendo que dessas 12 prisões, duas foram em flagrante delito. Nós temos aí alguns levantamentos que partiram por meio de denúncias anônimas, principalmente no que diz respeito a tráfico de entorpecentes. Nós temos os canais aí, tanto os telefones funcionais das unidades policiais, que estão sendo bastante utilizados aqui na Sétima RISP, mas temos também o número aí, o Disque Denúncia, da SEGUP, Secretaria de Estado de Segurança Pública, 181, que garante total anonimato a este denunciante, além do que ele recebe um protocolo que ele pode acompanhar o resultado dessa diligência policial por meio da plataforma de internet.
4: Certo, então tá aí, gente. Resultado final: muita gente presa, o trabalho da Sétima RISP sendo executada e o trabalho continua. Polícia Civil, meu superintendente está aqui, continua trabalhando e, claro, a nossa equipe sempre em cima do lance, deixando você muito bem informado de tudo que acontece em Paragominas e região.
0: Essa notícia você conferiu na íntegra. E a nossa equipe sempre atenta às informações, com certeza. Agora faltando 10 minutinhos para as 18 horas, estou indo nessa. Obrigado a todos vocês que estiveram comigo por aqui. Continuem ouvindo a 89,1 FM. 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Tá bom, pessoal? Papai do Céu possa abençoar todos vocês abundantemente. Fé no Pai, que o inimigo cai, com certeza. Tô indo nessa, mas deixo vocês com músicas. Daqui a pouco tem Vida e Paz da Assembleia de Deus por aqui. Para quem pediu na versão reggae, novo som pra sempre.

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tocando a campainha. Quem será? Ei, eu acho que é Jesus. Ah, é sim! Pode entrar!

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1: O novo Desenrola atende 4 categorias: famílias, micro e pequenas empresas, pequenos produtores rurais e estudantes com dívidas do Fundo de Financiamento Estudantil. No caso do FIES, 34 mil contratos já foram refinanciados até agora, com desconto médio de 80%. Lembrando que quem quiser negociar deve procurar a instituição financeira onde possui a dívida ou acessar os canais oficiais de negociação dos bancos, participantes e parceiros. Reportagem Gabriela Noronha.
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3: Amanhã, a Receita Federal vai abrir consulta ao maior lote de restituição da história.
2: Serão beneficiados cerca de 8 milhões e 700 mil contribuintes, um total de 16 bilhões de reais em crédito.
3: O pagamento será realizado no dia 29 de maio.
2: Os próximos lotes de restituição serão pagos nas seguintes datas: 30 de junho, 31 de julho e 28 de agosto.
3: Para verificar se a restituição foi liberada, acesse www.gov.br/Receita Federal.
2: Um banheiro dentro de casa pode parecer algo simples, mas ainda não é a realidade para todos os brasileiros.
3: Para mudar esse quadro, o governo do Brasil faz a seleção de mais de 30 mil famílias que moram em periferias para construir ou reformar banheiros e oferecer melhores condições sanitárias para as pessoas.
4: A cearense Maria de Fátima mora com a família numa casa de madeira, sem rede de esgoto sanitário, no assentamento Dorotsteng, uma área periférica do Distrito Federal. Contando apenas com a aposentadoria do marido, a renda familiar é toda comprometida com despesas básicas, como remédios e comida. Aos 63 anos, ela tem um sonho: ter uma casa confortável e um banheiro adequado.
5: E quando a senhora tiver um banheiro assim bem arrumadinho, para tomar um banho bem gostoso?
6: Toma bem gostoso assim, sabe? Ficar ali dentro do banheiro assim e olhar assim para a pasteira do banheiro e dizer assim: como é que eu ganhei um tão lindo desse jeito?
4: A líder comunitária no assentamento, Rita de Cássia Correia, conta que das cerca de 750 famílias que vivem na região, pelo menos 300 estão em situação semelhante, sem dependências sanitárias funcionais. Foi ela quem teve a iniciativa de inscrever a comunidade no programa Periferia Viva Reformas, do Ministério das Cidades, que tem como objetivo melhorar as condições sanitárias.
7: Estou como liderança que acompanha o dia a dia das famílias. Quando você fala de um banheiro, elas veem isso: um vaso, um piso queimado às vezes, ou até mesmo de madeira, e uma torneira ou um chuveiro, é o banheiro. Quando você fala: não, mas você pode colocar um box, uma pia, um chuveiro, um forro, ela fala: não, isso é coisa de rico, isso aí não está dentro da minha realidade. É uma maneira de trazer dignidade e trazer autoestima, principalmente para as mulheres, né?
4: Mais de 1 milhão de pessoas vivem em situação sanitária inadequada em todo o país, segundo o IBGE. E o programa Periferia Viva Reformas é justamente para reduzir esses dados. Nesta primeira seleção, mais de 30 mil famílias de 130 municípios serão atendidas. Cada uma delas poderá receber até R$ 40 mil para custear a construção ou reforma do banheiro, como explica o secretário nacional de periferias do Ministério das Cidades, Vitor Araripe.
8: Esse programa funciona com kits. A gente tem vários módulos de kits, então kit para revestimento de parede, kit de piso, kit do banheiro. Então, do banheiro tem vários tipos de kits também, que são moduláveis a partir da demanda da residência dessa pessoa. Então, a gente tem esse limite dos 40 mil, que é a composição de vários kits.
4: Os contemplados pelo programa pagarão um valor máximo de R$ 400 pelo financiamento, o que corresponde a 1% do teto de R$ 40 mil. Já as famílias que recebem BPC, que é o benefício de prestação continuada, ou Bolsa Família, ou ainda aquelas que morem em locais sob emergência ou estado de calamidade pública, não vão pagar nada. Reportagem Graziele Bezerra.
2: Para saber a lista dos locais contemplados pelo programa, acesse mapadasperiferias.cidades.gov.br e procure a aba Periferia Viva Reformas.
3: E a gente vai explicar mais detalhes sobre os programas do governo do Brasil para melhoria das moradias dos brasileiros com o ministro das Cidades, Vladimir Lima, que está conosco ao vivo aqui no estúdio da Voz do Brasil. Boa noite, ministro.
9: Boa noite, Mariana. Boa noite, Luciano, e a todos que nos ouvem.
3: Ministro, vamos começar explicando, então, como é que vai funcionar o programa Periferia Viva Reformas. Ele é voltado para quem exatamente e que tipos de reformas podem ser feitas com ele?
9: Mariana, antes de ir ao ponto e responder diretamente sua pergunta, é importante entender a lógica da política habitacional no país. A gente, com aquelas famílias que não têm habitação, não têm moradia, nós atendemos por meio do programa Minha Casa Minha Vida. A gente dá a casa, né? Seja ela financiada ou subsidiada. Para aquelas famílias que têm a casa e a gente precisa resolver algum tipo de inadequação habitacional, reforma de um banheiro, um quarto, um telhado, um ajuste na instalação elétrica, uma questão relacionada à inadequação, a gente atende com Reforma Casa Brasil. E o Periferia Melhoria, que é uma preocupação do governo do Brasil, que não deixa ninguém para trás, ele tem um foco em atuar naquelas famílias, pasmem, mais de 4 milhões de brasileiros não tem banheiro ou tem um banheiro compartilhado com outras famílias. Então, o foco do Periferia Melhoria é entrar na comunidade, nas favelas brasileiras, né? Em áreas que são regularizáveis, áreas já regularizadas, levando o banheiro. E já que a gente está indo até a casa da família construir um banheiro novo ou reformar o banheiro que está precário, a gente aproveita e também trata de outras inadequações habitacionais nas periferias do Brasil, reformando um quarto, telhado, ampliando um quarto, muitas vezes uma família grande que precisa de um quarto a mais, com teto até 40 mil reais para beneficiar essa família. Essa família a gente leva dignidade e qualidade de vida. Afinal de contas, ela não tem condição de construir um banheiro aí com recursos próprios.
3: E quem são essas famílias atendidas pelo Periferia Viva Reformas?
9: São famílias que moram...
3: A história do banheiro.
9: São famílias que moram em comunidade, né, mais precária, comunidade sem infraestrutura. Muitas vezes ela tem a casa ali, mas ela não tem o banheiro. São famílias com a renda até 2.850. E a gente pensando numa lógica de levar esse banheiro para essas famílias, a gente, de forma plausível, a gente pensou especial assim, ter um diálogo com a comunidade. Como é que a gente traz um diálogo com a comunidade? Com as representações dos territórios periféricos, para que essas representações que já dialogam com a comunidade, sabem as necessidades, possam estar fazendo essas propostas e levando aí esses projetos, diagnosticando o que é necessário para poder levar o banheiro para essas comunidades, né?
2: Então, ministro, como é que vai funcionar essa relação, né, com as famílias atendidas? São esses agentes, essas organizações da sociedade civil que vão contratar as reformas em vez das famílias?
9: Os agentes comunitários, que são as entidades sem fins lucrativos, os movimentos, as associações que representam a comunidade, elas fizeram propostas para a gente, o Ministério das Cidades, e essas propostas para levar o banheiro para cada família aí que está no levantamento lá das famílias que precisam dentro daquela comunidade de um banheiro novo. E claro que nesse diagnóstico que ela vai fazer, ela vai propor uma Mariana. Mariana, ela precisa do banheiro, só que a casa da Mariana está com o telhado furado. Então a gente precisa também recompor o telhado da Mariana. Mariana, a gente resolve com o telhado, mas o Luciano tem uma situação que tem infiltração na parede. Ou seja, além de reformar o banheiro do Luciano, eu aproveito, já que a entidade organizadora já está lá e diagnosticou que tem uma infiltração na sua parede, aproveita também para resolver essa infiltração na sua parede, com um teto até 40 mil reais.
3: Mas são essas entidades, essas organizações, elas é que vão contratar e oferecer a reforma para as pessoas?
9: Exatamente.
3: Ou elas só vão indicar quem é e a família que vai receber o dinheiro para a reforma e cuidar da reforma?
9: Essas entidades, elas fizeram a proposta, a gente vai contratar e transferir o recurso para essas entidades vão fazer os projetos para cada casa, do que a casa necessita, se é o banheiro com infiltração, para resolver a infiltração, se é o banheiro para resolver o telhado, e a entidade que vai executar a obra. Aí a relação da família é com a entidade.
3: E as famílias podem fazer reformas, como você disse, até 40 mil reais, né? O que está incluído nessa previsão de orçamento? Qual vai ser a contrapartida também dessas famílias?
9: As famílias vão pagar apenas até 1%, porque 40 mil reais é o teto máximo. Então, assim, se uma família fizer uma reforma de 30 mil reais, ela vai pagar 300 reais. É um valor único que vai dar o benefício dela, além de ter um banheiro novo, ela poder também ter alguns outros tipos de reforma na casa dela. A exemplo do que eu dei aqui para o Luciano, a questão de resolver a infiltração, de resolver o telhado, de resolver algum problema na janela.
10: E aí
9: está
10: incluído tudo, né? Mão de obra.
9: Exatamente, mão de obra, material e tudo mais.
2: E como é que as famílias se candidatam ao programa, ministro? Elas devem procurar os agentes promotores, devem fazer algum tipo de cadastro junto ao governo?
9: Quando a entidade fez essa proposta pro governo federal, pro Ministério das Cidades, ela já tinha mapeado qual o bairro, qual é a comunidade que ela vai atuar, né? E claro que tem uma organização dessa demanda para levantar agora a necessidade de cada família, ir casa a casa, né? Pegar certinho o nome, verificar todo o imóvel, o que ele precisa, além do banheiro, vamos checar aqui o telhado, precisa ajustar o telhado, precisa ajustar o piso, mas essa comunidade, ela está de antemão mapeada para que agora a gente possa

0: certo. Então vamos lá, como eu estava falando, o programa Minha Casa Minha Vida, ele foca na habitação, para quem não tem. O programa Periferia Melhoria, a gente vai nos bairros periféricos, os bairros mais simples, carentes, né, pessoas extremamente carentes, que a gente resolve e que não tem condição de pegar um financiamento, não tem condição de fazer um banheiro com recursos próprios. No caso do Reforma Casa Brasil, a gente potencializa resolver questões de inadequações em moradias para aquela família com renda até 13 mil, que pode acessar o crédito, um financiamento, com uma taxa de juros de 0,99%, com um empréstimo máximo e um valor para financiar de até 50 mil reais, e que ela pode tá reformando um quarto, ampliando um quarto, reformando o banheiro que ela já tem, reformando um telhado, fazendo instalação elétrica, hidráulica, e dando uma melhor qualidade para a sua casa.
1: Às vezes ampliando também.
0: Às vezes ampliando. A gente tem cerca de disponível para o programa Reforma Casa Brasil cerca de 30 bilhões de reais. Para o programa Periferia Melhoria, que a gente falou agora há pouco, a gente selecionou 9 mil moradias e a gente potencializou, na verdade, esse 9 mil, desculpe, 9 mil era a meta, e a gente triplicou, foi para 30 mil. Mas são assim, são formas de atender a população brasileira, aquelas famílias que mais precisam, cada qual de acordo com sua necessidade. Para quem não tem casa, programa Minha Casa Minha Vida. Para quem tem sua habitação e precisa resolver a inadequação, o Reforma Casa Brasil. E para quem realmente é uma família extremamente carente, a gente chegar com Periferia Melhoria.
2: O senhor fez referência às faixas e aos valores que podem ser financiados neste programa. Esses valores podem ser financiados, dependem da faixa de renda da pessoa ou do custo da reforma que ela quer
0: como,
2: fazer?
0: Como nessa situação nós estamos falando de um financiamento, então, vai ser feita uma análise de crédito, de capacidade dessa família de pegar um empréstimo. Claro que um empréstimo é com a taxa menor que 1%, então a taxa facilitada, que ela traz mais famílias para o programa. Ela é mais atrativa e ela oportuniza a família aí a poder, de fato, tá melhorando sua unidade habitacional, sua moradia, com as reformas que a gente falou aqui agora há pouco, né?
1: E o programa aceita pessoas que estiverem com o nome sujo, negativado por dívida, como cartão de crédito, por exemplo, cheque especial?
0: Numa situação dessa, que é uma análise de crédito, Mariana, assim, então é importante que as pessoas vão ter que reunir as documentações, né, os documentos com prova em renda e tudo, para que seja feita uma avaliação aí pelo agente financeiro e ela possa estar acessando um financiamento com a taxa facilitada pelo governo do Brasil, pelo governo do presidente Lula, né?
2: Ok, nós conversamos com o ministro das Cidades, Vladimir Lima. Muito obrigado, ministro, por sua entrevista aqui à Voz do Brasil.
0: Obrigado, pessoal.
1: Iniciativas para fortalecer a cultura popular no país.
2: O governo do Brasil entregou hoje 90 equipamentos culturais itinerantes que podem ser adaptados para bibliotecas, estúdios e oficinas de cinema.
1: A entrega foi feita durante a sexta Teia Nacional dos Pontos de Cultura, que contou com a participação do presidente Lula.
3: Um desfile de estandartes representando os estados brasileiros marcou a abertura da sexta Teia Nacional dos Pontos de Cultura em Aracruz, no Espírito Santo. Depois de um intervalo de 12 anos, o evento foi retomado, reunindo agentes culturais, coletivos, mestres e mestras das culturas populares, povos tradicionais, representantes da sociedade civil e gestores públicos. A iniciativa faz parte do Cultura Viva, programa criado há 22 anos para movimentar o setor. A ministra da Cultura, Margarete Menezes, destacou os avanços do setor nos últimos 3 anos.
4: Tem em torno de 400 milhões sendo aplicados por ano na produção cultural de base comunitária. E nós passamos nessa gestão para 23.121 iniciativas fomentadas até agora.
3: Durante o evento foram distribuídas placas de identificação aos pontos de cultura. Todos os mais de 16 mil pontos certificados em todo o país vão receber o material. Uma outra entrega feita em Aracruz foi a de 90 unidades dos Movicéus. Os Movicéus são equipamentos culturais itinerantes, adaptados com biblioteca, estúdio audiovisual, recursos tecnológicos, material para oficinas e cinema ao ar livre. Essa estrutura permite que municípios desassistidos possam ter acesso a atividades culturais. O presidente Lula destacou a importância do investimento em cultura.
5: O investimento em cultura movimenta uma indústria potente, estimula a economia, transforma vidas e cidades. Por isso, a cultura será sempre prioridade.

0: prosperidade no nosso governo. Contará sempre com políticas públicas capazes de ajudá-la a exercer todo o seu potencial simbólico e econômico.
1: Para celebrar a cultura nacional, foram assinadas portarias que regulamentam a Rede Nacional de Mestras e Mestres das Culturas Tradicionais e Populares e o Programa Festejos Populares do Brasil. Também foram assinados o Decreto de Renovação do Conselho Nacional de Política Cultural e o Decreto que cria a Política Nacional para as Culturas Tradicionais e Populares. De Aracruz, no Espírito Santo, Luana Cari.
2: Também em Aracruz, o presidente Lula entregou 12 micro-ônibus do programa Agora Tem Especialistas Caminhos da Saúde e 11 vans do Programa Especial de Saúde do Rio Doce.
3: Os micro-ônibus são equipados com ar-condicionado e plataformas de acessibilidade e beneficiam 12 municípios capixabas.
2: Eles vão fazer o transporte sanitário seguro e gratuito de pacientes do SUS que precisam se deslocar para outras cidades para realizar consultas, exames, tratamentos especializados e procedimentos de média e alta complexidade.
3: Já as vans foram entregues para 11 municípios e serão utilizadas no transporte de pacientes para consultas, procedimentos e cirurgias fora do domicílio.
2: Seja como transporte de pessoas ou movimentação de cargas, as hidrovias do Brasil funcionam como principal acesso em diversas regiões.
3: E hoje o governo fez um balanço de ações desenvolvidas pela Secretaria Nacional de Hidrovias e Navegação, criada há 2 anos.
4: Mais hidrovias para transporte de pessoas e produtos pelo país. Essa é uma das metas alcançadas pelo Ministério de Portos e Aeroportos. Esse modal cresceu mais de 12% entre 2024 e 2025. O ministro da pasta, Tomé Franca, ressaltou as vantagens que esse tipo de transporte oferece.
5: Que as hidrovias é um caminho seguro para que a gente possa reduzir o custo logístico, que a gente possa fazer a integração do desenvolvimento regional. Nós vivemos num país que são vários Brasis e as regiões do Nordeste, do Norte, da Amazônia, ela precisa das hidrovias para o seu desenvolvimento. E finalmente um transporte que é sustentável, um transporte que preserva o meio ambiente.
4: O Ministério de Portos e Aeroportos apresentou também um planejamento que prevê leilões para concessão de 6 hidrovias no primeiro semestre de 2027 em diferentes regiões do país. Entre os trechos incluídos no plano estão os rios Paraguai, Madeira, Tocantins e Tapajós. Já no segundo semestre deste ano está previsto o leilão de concessão de um trecho do São Francisco. O secretário nacional de Hidrovias e Navegação, Otto Bourlier, destaca que as hidrovias devem ajudar a vida de quem vive perto dos rios.
6: Ribeirinhos, pescadores, indígenas, ou seja, a população que muitas vezes não tem acesso de forma em longo prazo de serviços públicos. Então é uma agenda de Estado que a gente está iniciando agora, em que a gente vai trazer ganhos sociais, ganhos logísticos e ganhos ambientais.
4: Desde 2023, 1,5 bilhão de reais foram investidos para fortalecer a navegação no país. Só neste ano, a previsão é de um investimento total que supera 500 milhões de reais. Com locução de Raquel Mariano, reportagem Márcia Fernandes.
2: De janeiro a abril deste ano, o Brasil registrou a melhor movimentação da história nos aeroportos, ultrapassando os 44 milhões de passageiros.
3: Um crescimento de 7,6% na comparação com o mesmo período do ano passado.
2: A aviação doméstica com voos pelo país registrou mais de 33 milhões de viajantes.
3: De acordo com o Ministério do Turismo, o fortalecimento de destinos domésticos contribui para o cenário.
2: E essas foram as notícias do Governo do Brasil.
3: Uma realização da Secretaria de Comunicação Social da Presidência da República.
2: Com produção da empresa Brasil de Comunicação.
3: Fique agora com as notícias do Poder Judiciário e do Congresso Nacional. Boa noite.
2: Boa noite para você e até amanhã.
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8: Você vai ouvir agora notícias do Poder Judiciário. STF valida lei que reduziu área protegida no Pará para viabilizar ferrogrão.
9: STJ identifica tentativas de fraude com comandos ocultos em petições e determina a apuração dos casos.
8: Presidente do TSE defende a atuação contra o uso abusivo da inteligência artificial nas eleições.
9: Boa noite, eu sou Marcela Luiza.
8: E eu sou Walter Lima.
9: O Supremo Tribunal Federal declarou constitucional a lei que autorizou a redução de área protegida no Pará para viabilizar a construção da Ferrogrão, ferrovia projetada para ligar o norte do país ao Mato Grosso.
8: A ação foi apresentada pelo PSOL contra uma lei de 2017. A legenda sustentava que a Constituição exige a edição de lei formal para a redução de áreas protegidas.
9: No julgamento, prevaleceu o entendimento do relator ministro Alexandre de Moraes. Segundo ele, não houve irregularidade no processo legislativo nem retrocesso ambiental, já que a construção da ferrovia continua condicionada à obtenção de todas as licenças solicitadas pelos órgãos competentes.
8: O plenário também aderiu à proposta de autorizar o Poder Executivo para compensar por decreto a área de retirada do parque.
9: STJ detecta uso de prompt injection em processos e anuncia medidas de segurança e responsabilização dos envolvidos.
8: O mecanismo tenta manipular sistemas de inteligência artificial por meio de comandos invisíveis inseridos em documentos judiciais. Tiago Gomide.
10: O Superior Tribunal de Justiça informou ter identificado petições com técnicas de prompt injection usadas para enganar modelos de inteligência artificial com comandos ocultos. Segundo o presidente da corte, ministro Herman Benjamin, o sistema STJ Logos possui barreiras de segurança capazes de neutralizar as tentativas de fraude. O tribunal determinou que os casos sejam certificados nos autos e anunciou a instauração de inquérito policial e procedimento administrativo para apurar responsabilidades criminais e disciplinares de advogados e escritórios eventualmente envolvidos.
9: Presidente do TSE defende a atuação contra o uso abusivo da inteligência artificial nas eleições.
8: A declaração do ministro Nunes Marques foi feita durante a abertura do seminário Seta Debate. Mariana Fabre.
11: O presidente do TSE, ministro Nunes Marques, afirmou que o uso de inteligência artificial para enganar eleitoras e eleitores ou para atacar o sistema eleitoral não deve ser tolerado. Para ele, o avanço tecnológico que interfere na vontade popular deve ser respondido com inteligência democrática. O ministro lembrou que o uso irregular de IA, que viola as normas eleitorais, pode ser enquadrado como uso indevido dos meios de comunicação e até como abuso de poder político ou econômico.
9: Moradores da Ilha do Marajó recebem serviços básicos de cidadania.
8: Esse foi o quarto dia de itinerância da Justiça do Trabalho. Luma Soares.
12: Movimentação intensa que em breve, escolas lotadas e pátios cheios de moradores em busca de justiça, cidadania e saúde. Mesmo na reta final, as ações da Justiça do Trabalho não param. Hoje, o TRT da 8ª Região deu curso de Libras para profissionais de instituições públicas e inaugurou uma biblioteca temática com doação de livros infantis. O mutirão do Justiça Itinerante é coordenado pelo CNJ com mais de 50 entidades parceiras. Os atendimentos gratuitos em breve, Sportel e Melgaço, vão até amanhã, sexta-feira, dia 22.
9: Após a ação do MPF e de órgãos parceiros, IBGE lança censo da população em situação de rua em Belém, no Pará.
8: Os dados vão servir para a criação de políticas públicas para essa população. Tatiana Castro.
13: Segundo dados do CadÚnico contabilizados até 2025, em Belém existem 1.952 pessoas em situação de rua. No entanto, por estarem desvinculados da rede assistencial básica, uma grande parcela desses cidadãos sequer constava nos registros oficiais da prefeitura. Após a ação do MPF e de órgãos parceiros, o IBGE lançou o portal oficial da pesquisa, que vai reunir os dados coletados.
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9: Uma boa noite.
8: E até amanhã.
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16: Eu sou Paula Groba.
17: E eu sou Ricardo Nakaoka.
16: E estes são os destaques de hoje do Jornal do Senado, que começa agora.
17: Congresso derruba vetos e libera recursos federais para pequenos municípios endividados com a União.
16: Sugestão legislativa prevê isenção de imposto de renda para militares.
17: Chega ao Congresso medida provisória que cria crédito de 30 bilhões para taxistas e motoristas de aplicativo trocarem de carro.
16: Boa noite.
17: Boa noite.
16: O Congresso derrubou os vetos do presidente Lula que impediam municípios com até 65 mil habitantes, mesmo endividados com a União, de receber recursos federais.
17: Com a decisão, essas cidades voltam a ter acesso a verbas de programas do governo e de emendas parlamentares. Os detalhes com o repórter Márcio Maturana.
18: Municípios com até 65 mil habitantes que estejam inadimplentes com a União poderão firmar convênios e receber recursos federais por meio de programas e emendas parlamentares. Isso porque senadores e deputados derrubaram os vetos do presidente Lula a 4 dispositivos da Lei de Diretrizes Orçamentárias, em sessão conduzida pelo presidente do Congresso, Davi Alcolumbre.
19: Vossas Excelências sabem que cerca de 90% dos municípios brasileiros, exatamente 92%, possuem menos de 165 mil habitantes. Também é do conhecimento de Vossas Excelências e de todos que o atual quadro de desafios orçamentários e fiscais que as prefeituras por todo o país têm enfrentado para implementar políticas públicas e, por isso, neste cenário, esta sessão congressual, com esta pauta previamente estabelecida, esta deliberação é de extrema importância para que os pequenos municípios brasileiros possam ter acesso aos convênios.
18: Segundo Davi, a medida pode beneficiar mais de 3 mil municípios brasileiros. Ele disse que a derrubada desses vetos atende a um pedido de prefeitos feito durante a 20ª Marcha à Brasília em defesa dos municípios.
16: E pedidos pela instalação da CPMI do Banco Master marcaram a sessão do Congresso Nacional nesta quinta-feira. Parlamentares da base e da oposição defenderam a investigação de negociações suspeitas envolvendo a instituição financeira.
17: O presidente do Congresso, Davi Alcolumbre, afirmou que a leitura dos requerimentos para a criação de CPMIs é prerrogativa da presidência, conforme o regimento do Senado. Ele destacou que a sessão foi convocada para analisar vetos presidenciais relacionados a repasses a municípios inadimplentes.
19: Em resposta à questão de ordem levantada por vários parlamentares na sessão do Congresso de hoje, que requereram a leitura do requerimento de criação da Comissão Parlamentar Mista de Inquérito, a presidência esclarece que as matérias do expediente serão objeto da leitura a juízo do presidente. Portanto, o momento da leitura é um ato discricionário da presidência da mesa do Congresso Nacional.
16: A Comissão de Educação do Senado debateu os impactos da militarização das escolas públicas brasileiras.
17: Pesquisadores, representantes de entidades educacionais e estudantes criticaram a presença de agentes militares na gestão escolar e defenderam mais investimentos em políticas educacionais. Repórter Henrique Nascimento.
20: Segundo os participantes, ainda não existem evidências conclusivas de que a militarização melhore o desempenho escolar. A presidente da Comissão de Educação, senadora Tereza Leitão, do PT de Pernambuco, afirmou que especialistas defendem avaliações mais rigorosas sobre os impactos pedagógicos e sociais das escolas cívico-militares.
21: Há um conjunto de setores e segmentos da sociedade que tem alertado para a ausência de evidências conclusivas que associem a militarização à melhoria consistente da aprendizagem, defendendo avaliações rigorosas sobre seus efeitos pedagógicos, sociais e financeiros.
20: O professor professor da USP, Salomão Barros Ximenes, afirmou que entidades ligadas à ONU demonstram preocupação com esse modelo.
0: Todos condenam o Brasil pelo processo de expansão da militarização. Na verdade, nos dá vergonha, né? Essa é a verdade. Nos dá vergonha que o Brasil esteja se inserindo gradativamente num rol bastante pequeno de países que militarizam escolas como política institucional.
20: O tema também está em debate no Senado. Projetos em análise pelos senadores defendem o fortalecimento das escolas cívico-militares e a criação de uma frente parlamentar sobre o tema.
16: E militares das Forças Armadas podem ganhar isenção do imposto de renda.
17: Uma sugestão legislativa aprovada pela Comissão de Direitos Humanos e Legislação Participativa avançou no Senado com essa proposta. Repórter Rodrigo Rezende.
1: Uma sugestão legislativa que será agora analisada no Senado como projeto de lei isenta os militares do pagamento do imposto de renda. O relator da sugestão na Comissão de Direitos Humanos e Legislação Participativa, senador Hermes Klan, do PL de Santa Catarina, afirmou que os militares merecem o benefício pelas condições diferenciadas do trabalho.
22: O militar não cumpre jornada de trabalho ordinária, não percebe horas extras nas mesmas bases dos seletistas e estatutários civis, não tem direito de greve, está sujeito a regime disciplinar próprio que pode importar privação da liberdade e pode ser convocado a qualquer tempo para o cumprimento da missão.
1: O projeto também beneficiaria os militares das chamadas forças auxiliares, como bombeiros e policiais militares estaduais e distritais. De acordo com Hermes Klan, os efeitos financeiros da medida deverão ser debatidos nas comissões temáticas do Senado.
16: A Comissão de Assuntos Sociais aprovou a inclusão da vacina nonavalente contra o HPV no calendário nacional de imunização do SUS.
17: Essa vacina amplia a proteção contra o câncer de colo de útero e diversos outros tipos da doença. Repórter Patrícia Oliveira.
23: A proposta amplia a cobertura vacinal contra o HPV, o papilomavírus humano, que está relacionado principalmente a casos de câncer de colo do útero, além de diversos tumores nas regiões genitais. O Programa Nacional de Imunizações já oferece a quadrivalente, que protege contra 4 subtipos do HPV. A inclusão da vacina nonavalente busca aumentar essa proteção. A autora do projeto, a senadora doutora Eudócia, do PSDB de Alagoas, afirmou que a implementação da vacina pelo SUS custará menos ao governo federal do que as despesas com a doença.
24: Enquanto que a quadrivalente protege a mulher 70%, contra o vírus HPV, a nonavalente protege 90%. Nós iremos economizar 3,8 bilhões de reais em um único ano, porque nós não teremos as mulheres com câncer de colo de útero.
23: Se não houver pedido para votação no plenário, a matéria segue para a Câmara dos Deputados.
16: E motoristas de táxi e de aplicativos poderão ter acesso a uma nova linha de crédito para trocar de carro ou comprar o primeiro veículo próprio.
17: O Congresso Nacional vai analisar a medida provisória que destina 30 bilhões de reais ao financiamento de automóveis de até 150 mil reais, com critérios de sustentabilidade ambiental, social e econômica. Repórter Alexandre Campos.
25: Pelo texto da MP editada pelo Executivo, os beneficiários terão carência de 6 meses para o início do pagamento das prestações e de 6 anos para quitar o empréstimo. Os juros serão diferenciados para as mulheres de 11,5% ao ano, enquanto que para os homens de 12,6%. O governo vai destinar 30 bilhões de reais para o programa e exigir das montadoras que a ele aderirem a obrigação de conceder um desconto mínimo de 5% para os motoristas. Ao lembrar que depois da pandemia muitas pessoas optaram por se deslocar por meio de transporte individual compartilhado, o senador Rogério Carvalho, do PT de Sergipe, elogiou a iniciativa do governo.
26: O governo acerta ao atender milhões de trabalhadores brasileiros e brasileiras que trabalham nesta área, dando uma condição semelhante a outros trabalhadores e outros segmentos da economia que têm acesso a crédito, que têm estímulo para poder melhorar a sua condição de trabalho e melhorar a sua renda.
25: Também do PT, o senador Camilo Santana, representante do Ceará, lembrou que a MP vai beneficiar ainda os motoristas que, por não terem carro próprio, alugam veículos para transportar os passageiros pelas ruas do Brasil.
27: A iniciativa pode beneficiar cerca de 1,4 milhão de
2: trabalhadores brasileiros, homens e mulheres que acordam cedo, enfrentam trânsito, insegurança, jornadas exaustivas e que muitas vezes comprometem boa parte da renda no aluguel de um carro para poder trabalhar.
25: De acordo com a medida provisória, quem aderir ao programa poderá incluir no valor das prestações os gastos com seguro e equipamento de segurança do veículo, desde que não ultrapassem 10% do valor do carro. Antes de ser votada pelos plenários da Câmara dos Deputados e do Senado, a MP será discutida por uma comissão mista de deputados federais e senadores.
17: Com edição de Paula Groba e trabalhos técnicos de João Lira, o Jornal do Senado fica por aqui. Acompanhe agora as notícias da Câmara dos Deputados. Boa noite.
16: Boa noite e até amanhã.

0: deputados. Congresso derruba veto que proibia repasse a municípios inadimplentes.
1: Deputados tornam crime o aumento abusivo de preços dos combustíveis.
0: Hugo Mota destaca a atuação da Câmara no enfrentamento ao feminicídio.
1: Plenário muda regras para atuação dos órgãos de fiscalização ambiental.
0: Boa noite. Os deputados aprovaram um projeto que altera a legislação ambiental para impedir a suspensão de empreendimentos rurais sem notificação dos órgãos de fiscalização. Saiba mais detalhes sobre a proposta com o repórter Antônio Vital.
2: O plenário da Câmara aprovou o projeto que altera a lei dos crimes ambientais para proibir o embargo de empreendimentos rurais com base exclusivamente em ferramentas de detecção remota, como imagens de satélite que apontem desmatamento. O projeto, apresentado pelos deputados Lúcio Moschini, do PL de Rondônia, e Zé Adriano, do PP do Acre, estabelece novas regras para a atuação dos órgãos de fiscalização ambiental. Na prática, antes da aplicação de medidas mais severas, como embargos ou paralisação de atividades, o autuado deverá ser notificado e ter prazo razoável para apresentar esclarecimentos quanto à infração tiver sido identificada apenas por monitoramento remoto. O texto aprovado também determina que, se for constatado dano ambiental, a fiscalização poderá adotar medidas administrativas cautelares para impedir o agravamento desse dano ou para garantir a recuperação ambiental. Mas essas medidas não poderão ser utilizadas para antecipar punições aos empreendimentos. Relatora da proposta, a deputada Marussa Boldrin, do Republicanos de Goiás, argumentou que a proposta fortalece o direito à ampla defesa e ao contraditório, sem retirar o poder de fiscalização dos órgãos ambientais. Para ela, imagens de satélite não podem substituir o direito de defesa e até fumaça de fogão a lenha pode ser confundida com queimada. O autor da proposta, Lúcio Moschini, disse que o objetivo é apenas garantir o direito de defesa antes do embargo do empreendimento.
3: Nós queremos que o satélite continue fiscalizando, sim. Antes, porém, que dê o direito de defesa ao produtor rural. Detectou? Perfeitamente. Então notifique o produtor. O ônus da prova hoje é todo do produtor. O satélite não sabe se você tem uma licença de desmatamento. O satélite não sabe se houve uma tempestade e caiu uma árvore, mas o que o satélite faz, através de IA, é embargar.
2: A deputada Marina Silva, da Rede de São Paulo, ex-ministra do Meio Ambiente, disse que o projeto dificulta medidas imediatas de proteção em áreas remotas e pode colocar fiscais de órgãos ambientais em risco.
4: O que estão querendo é voltar ao tempo da impunidade. Não é para corrigir injustiça. Injustiça é expor o fiscal do IBAMA, do ICMBio, aí para uma operação corpo a corpo e ser recebido com bala por pessoas que invadem, que fazem grilagem em terra pública, em terra indígena, em área do governo federal. Isso sim é injustiça. A justiça é usar a tecnologia.
2: O projeto que proíbe o embargo de empreendimentos rurais com base apenas em infrações detectadas por imagens de satélite seguiu para análise do Senado. Da Rádio Câmara de Brasília, com informações de Daniela Lessa, Antônio Vital.
1: Nilton Tato, do PT de São Paulo, critica iniciativas apoiadas pela Frente Parlamentar da Agropecuária. Ele afirma que os projetos defendidos podem fragilizar mecanismos de proteção ambiental, favorecer mudanças em áreas de conservação e enfraquecer o combate ao desmatamento ilegal.
0: No entendimento de Nilton Tato, parte da bancada ruralista adota posições contraditórias ao apoiar compensações por perdas climáticas, enquanto, por outro lado, defende medidas que agravam a crise ambiental.
5: Educação.
1: O plenário da Câmara aprovou novas regras para reajuste do piso nacional dos professores do ensino básico público. Quem tem mais detalhes sobre o tema é a repórter Daniela Lessa.
6: A Câmara dos Deputados aprovou a medida provisória que altera as regras de atualização do piso salarial nacional dos professores da educação básica pública. A partir da medida, o piso salarial dos professores do magistério passou a ser de R$ 5.130 para professores com formação em nível médio. Antes da medida provisória, o aumento anual do piso era calculado com base no crescimento do valor anual por aluno do Fundeb. Segundo o governo, esse modelo gerava distorções, porque dependia apenas da variação do valor mínimo por aluno definido nacionalmente. Com a medida provisória, o reajuste passará a considerar a inflação do ano anterior, medida pelo INPC, somada a 50% da média de crescimento real das receitas do Fundeb nos últimos 5 anos. Segundo o Ministério da Educação, pela regra antiga, o reajuste de 2026 seria de apenas 0,37%. Já com a nova fórmula, o aumento ficará em 5,4%, com ganho real acima da inflação. Relatora da proposta, a senadora professora Dorinha Seabra, do União Brasil de Tocantins, argumentou que a medida busca garantir valorização dos profissionais da educação sem provocar mudanças bruscas nas contas de estados e municípios. Outra mudança aprovada amplia o alcance da política para incluir professores contratados por tempo determinado, ponto defendido pela deputada Maria do Rosário, do PT do Rio Grande do Sul.
5: Não há professores de primeira ou de segunda categoria na escola. Nós queremos concursos públicos, mas ao mesmo tempo reconhecemos que ao longo dos últimos anos, praticamente 50% do efetivo dos educadores e educadoras das escolas públicas são de professores com contrato emergencial.
6: O deputado Hildo Rocha, do MDB do Maranhão, destacou que a proposta iguala a remuneração de professores do ensino infantil e fundamental.
7: Isso aqui agora, os professores do magistério serão tratados todos iguais, professor do ensino infantil, professor do ensino fundamental, todos serão tratados igualmente. Agora, até mesmo os professores contratados por tempo determinado, todos terão o mesmo piso salarial.
6: O deputado Kim Kataguiri, do Missão de São Paulo, votou contra a proposta, argumentando que o atual piso salarial do magistério ainda não é pago corretamente em muitos municípios.
8: Que os tribunais de contas apontam que mais de 80% já não paga o piso atual. Aí o Congresso Nacional, sem fazer nenhum sacrifício próprio, porque dinheiro não falta, o que falta é cortar na carne do próprio Congresso, dos privilégios, inclusive dos próprios parlamentares, para de fato ter esse recurso para os municípios e para os estados.
6: A medida provisória que altera as regras do piso salarial nacional dos professores da educação básica seguiu para análise no Senado. Da Rádio Câmara de Brasília, Daniele Lessa.
0: Segurança Pública. Paulo Marinho Júnior, do PL, critica a situação da segurança pública em Caxias, apontada por ele como a cidade mais violenta do Maranhão. O deputado questiona a ausência de representantes do Judiciário, do Ministério Público e da Polícia Federal em audiência pública realizada no município sobre o tema.
1: Paulo Marinho Júnior afirma que agentes de outros estados têm sido mais eficientes no combate ao crime do que as forças de segurança do Maranhão. Ele ainda cobra esclarecimentos sobre denúncias de atuação do crime organizado e a possíveis irregularidades envolvendo agentes públicos de Caxias.
0: Presidência. O presidente Hugo Mota ressaltou a atuação da Câmara com a aprovação de mais de 70 propostas para fortalecer políticas de enfrentamento ao feminicídio e à violência contra as mulheres. A reportagem é de Luiz Gustavo Xavier.
9: O presidente da Câmara, Hugo Mota, destacou que desde a assinatura do Pacto Nacional Brasil contra o Feminicídio, os deputados aprovaram um conjunto de 73 propostas voltadas ao enfrentamento da violência contra a mulher e ao combate ao feminicídio no país. A declaração foi feita durante cerimônia, que marcou 100 dias da iniciativa, ao lado do presidente Luiz Inácio Lula da Silva e de autoridades dos três poderes.
10: O feminicídio é um flagelo que nos envergonha como nação. Mas a união entre os poderes demonstrada neste pacto e a determinação do Parlamento brasileiro em legislar com rigor e sensibilidade apontam o caminho para que em um futuro próximo nenhuma cidadã precise temer por sua vida apenas pelo fato de ser mulher.
9: Hugo Mota reforçou que a Câmara tem priorizado medidas de prevenção, proteção e acolhimento às mulheres vítimas de violência. Entre as iniciativas citadas está o programa Antes que Aconteça. A proposta prevê a implantação de salas lilás, casas-abrigo e a atuação de defensoras populares capacitadas em direito das mulheres.
10: A iniciativa contempla a implantação de salas lilás, casas-abrigo e a atuação de defensoras populares, lideranças comunitárias capacitadas em direitos das mulheres. A educação também será um dos pilares desse esforço, porque é assim que transformamos o país. a partir da base.
9: A coordenadora da bancada feminina, deputada Jaque Rocha, do PT do Espírito Santo, destacou os avanços na legislação brasileira, desde a assinatura do Pacto Nacional Brasil de Enfrentamento ao Feminicídio.
11: Para nós é um motivo de muito orgulho nesses 100 dias, mostrar o tamanho da colaboração do Poder Legislativo, também junto aos outros poderes, Poder Executivo e Judiciário, de que nós temos aqui uma bancada comprometida a colocar as mulheres como protagonistas e prioridade.
9: O presidente da Câmara mencionou ainda projetos aprovados recentemente pela Casa, que já se transformaram em lei, como o uso da tornozeleira eletrônica por agressores e a tipificação da violência vicária e do vicaricídio. A Câmara também aprovou a quebra de sigilo bancário em ações de alimentos, quando houver suspeita de ocultação de patrimônio, entre outras propostas. Da Rádio Câmara de Brasília, Luiz Gustavo Xavier.
0: Política.
1: Leonardo Monteiro, do PT de Minas Gerais, registra a cassação do prefeito de Governador Valadares, Coronel Sandro. O deputado afirma que a decisão ocorreu após denúncias de irregularidades em contratos da área da educação, incluindo transporte escolar e aquisição de kits para estudantes.
0: Leonardo Monteiro parabeniza a atuação da Câmara Municipal e de lideranças políticas de Governador Valadares para dar continuidade ao processo. Para o deputado, a votação que resultou na cassação representa um esforço de enfrentamento à corrupção no município mineiro.
12: Votação.
1: Deputados e senadores derrubaram o veto presidencial à proibição de que municípios inadimplentes recebam recursos federais. A repórter Silvia Munhato acompanhou sessão do Congresso e tem outras informações.
13: O Congresso Nacional derrubou 4 vetos do Executivo à Lei de Diretrizes Orçamentárias de 2026 para permitir repasses de recursos federais para obras de estados e municípios e para convênios com municípios que estão inadimplentes. A sessão também foi marcada por pedidos de parlamentares por uma CPI mista sobre o Banco Master. 2 dispositivos mantidos na LDO prevêem recursos para obras de rodovias estaduais e municipais destinadas à integração de modais de transporte ou escoamento produtivo, e para despesas relativas à malha hidroviária. Mas o Executivo argumentou que os recursos federais não poderiam custear despesas locais. Outro dispositivo permite a doação de bens, valores ou benefícios pela administração pública em período eleitoral, mas o governo federal alegou que a medida é inconstitucional. Também foi mantido o dispositivo que permite convênios com municípios de até 65 mil habitantes que estão inadimplentes. Apesar dos vetos iniciais, vários parlamentares que apoiam o governo declararam que votariam contra apenas o dispositivo sobre doações em período eleitoral. Foi o que disse o deputado Chico Alencar, do PSOL do Rio de Janeiro.
14: Porque ele permite a compra de votos. Na verdade, você poder doar em período eleitoral bens, uma série de equipamentos utilitários, benesses para a população, significa descumprir a lei eleitoral, que tem essa vedação muito sadia.
13: A deputada Bia Kicis, do PL do Distrito Federal, defendeu a derrubada dos vetos porque eles estariam prejudicando a população.
15: Para impedir o escoamento da produção, para impedir que aquelas pessoas que moram nos rincões mais distantes do nosso país, as pessoas mais simples, pobres, vulneráveis, miseráveis, não tenham acesso à produção.
13: No início da sessão, vários deputados e senadores pediram ao presidente do Congresso Nacional, senador Davi Alcolumbre, do União do Amapá, que lesse requerimentos de abertura de CPIs mistas para investigar denúncias relacionadas ao caso do Banco Master. Um dos que pediu a CPI foi o senador Flávio Bolsonaro, do PL do Rio de Janeiro, que aparece em conversas gravadas com o dono do Banco Master, Daniel Vorcaro. Nas conversas, ele busca recursos para o financiamento do filme sobre seu pai, o ex-presidente Jair Bolsonaro.
16: Do outro lado está o filme do presidente Bolsonaro, que recebeu investimento privado de alguém que na época não tinha absolutamente nada que pudesse desabonar a sua conduta, inclusive premiado, as suas empresas premiadas como exemplo de compliance. Esse lado não tem nada de errado. E é por isso, presidente, que a gente precisa urgentemente dessa CPMI.
13: O deputado Lindbergh Farias, do PT do Rio de Janeiro, disse que o senador poderia aproveitar a tribuna para responder os questionamentos sobre sua relação com Vorcaro.
17: O senhor foi visitar ele um dia depois
12: que ele sai da prisão com tornozeleira eletrônica? Quer dizer que não sabia dos envolvimentos dele? Vossa Excelência não sabia da aplicação do Rio Previdência, governado pelo seu partido, no seu estado, pelo PL, Cláudio Castro, 970 milhões?
13: O senador Davi Alcolumbre ouviu as reivindicações, mas indeferiu os pedidos, afirmando que a decisão sobre o aumento da leitura dos requerimentos de CPI é da presidência. Da Rádio Câmara de Brasília, Silvia Minhato.
0: Economia. A Câmara aprovou projeto encaminhado pelo governo que pune com prisão aumento injustificado no preço dos combustíveis. O repórter Antônio Vital acompanhou a votação e tem mais informações.
2: A Câmara dos Deputados aprovou o projeto do governo que prevê pena de 2 a 4 anos de prisão, além de multa, para quem aumentar sem justa causa o preço de combustíveis, considerados bens de utilidade pública. A proposta altera a lei dos crimes contra a ordem tributária, econômica e contra as relações de consumo. O projeto considera sem justa causa o aumento de preços que não tenha relação com a elevação dos custos de produção, distribuição e importação dos combustíveis. As penas poderão ser aumentadas até a metade se o aumento injustificado ocorrer durante calamidade pública ou crise de abastecimento. Para apurar a existência do crime, o Ministério Público deverá firmar acordos de cooperação com o Conselho Administrativo de Defesa Econômica, o CAD. A proposta original do governo previa pena de até 5 anos de prisão, que foi reduzida para 4 pelo relator, deputado Merlong Solano, do PT do Piauí, após negociação com os diversos partidos. De acordo com a justificativa do governo, os combustíveis possuem importância estratégica para o funcionamento da economia e a proposta corrige uma lacuna legal nas relações de consumo. O projeto foi criticado por deputados da oposição. Para o deputado Kim Kataguiri, do Missão de São Paulo, criminalizar o aumento de preços vai provocar desabastecimento de gasolina e óleo diesel. Já o deputado Lafayette de Andrada, do PL de Minas Gerais, diz que já existem instrumentos administrativos para penalizar quem aumentar os preços para ferir a concorrência e o consumidor.
17: Nós entendemos que é um projeto inócuo. Está criando, na prática, mais uma possibilidade de incriminar posto de gasolina, de prender dono de posto. Hoje, nós já temos um sem número de leis que defende a liberdade econômica, que defende o consumidor, que dá um conjunto de ferramentas para o Ministério Público, para a Polícia Federal, que na prática, no mundo real, no dia a dia, vai chover no molhado, porque as ferramentas já estão aí.
2: O relator Merlon Solano defendeu a necessidade de punir empresários que aumentarem preços sem justificativa. Segundo ele, foram registrados aumentos abusivos e injustificados mesmo depois das medidas adotadas pelo governo desde o início da guerra entre os Estados Unidos e o Irã.
18: A gente está tendo aí um fundo de subsídio para o setor de R$ 3 por cada litro. Ainda assim, se mantiveram os aumentos. Diante deste quadro, da persistência do setor de combustível em elevar seus preços de maneira injustificada, porque o Brasil só consome de gasolina importada 15% de toda a sua demanda. De óleo diesel, a parte importada só chega a 30% de todo o nosso consumo.
2: O projeto do governo, que prevê pena de 2 a 4 anos de prisão para quem aumentar sem justa causa o preço de combustíveis, seguiu para análise do Senado. Da Rádio Câmara de Brasília, Antônio Vital.
0: Transportes.
1: Ricardo Aires, do Republicanos do Tocantins, denuncia a precariedade e a curta durabilidade de pontes estratégicas na região norte. Ele cita como exemplo a ponte sobre o rio Araguaia, que liga seu estado ao Pará, interditada com menos de 15 anos de uso e prejuízo de R$ 76 milhões.
0: Outro caso citado pelo deputado ocorre em Pedro Afonso, onde uma ponte de R$ 100 milhões, entregue em 2014, está parcialmente interditada. Ricardo Aires exige a atuação imediata do TCU para investigar os métodos construtivos e o processo de execução dessas obras.
1: Bebeto, do PP do Rio de Janeiro, pede agilidade na remoção de uma torre de energia que, segundo ele, está impedindo o avanço de obras de duplicação na rodovia Presidente Dutra e a construção de um acesso viário na Baixada Fluminense.
0: Bebeto também cobra providências de órgãos reguladores diante do atraso nas intervenções viárias. Além disso, ele defende a continuidade de obras de mobilidade urbana, incluindo a construção de viadutos considerados estratégicos para reduzir congestionamentos.
1: Termina aqui o jornal Câmara dos Deputados, com trabalhos técnicos de Everson Urani e apresentação de José Carlos Andrade e Luciana Vieira. Uma boa noite para você.
0: Uma ótima noite. 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

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Tudo sobre o Leão Azul. 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

Alô, galera do Fenômeno Azul, um grande abraço, que beleza! O Fenômeno Azul. Rapaz, olha, Leão, vou te falar um negócio, Leão. Tudo bem? Beleza? Boa noite. Você tem que ter educação, rapaz. Ok. Tu és o quinto colocado em público aqui. É. Hein? Não, só um pouquinho de lá. Não, mas o moleque. Hein? Ah, tudo bem. Olha, nosso convidado tá aqui, olha. O Danilo do Magela, viu? Não tem nada a ver com o Milton Magela. O Milton Magela, inclusive, até perguntou. Tem nada a ver com o Milton Magela, tá? É, da minha produção, ela tá me mostrando alguma coisa aqui. Ah, tá. Tem muito mais caminhando já para 20 mil. Então, veja bem. O Magela, ele não é parente do meu amigo Milton Magela. Isso aqui é o Magela... Não, nem o Magela 99. O Magela da 99... Não, nem do Magela da 99. O Magela, ele é um jornalista, um jovem, já trabalhou em rádio, trabalhou na Rádio Metropolitana, com Jorge Luiz, com Laudito Araújo, com Laudito Miranda, com outros aqui, e está na Record agora, e é um catedrático em esquema tático, ele tem uma página, inclusive, de análises táticas, e ele está aqui conosco. O que é, Léo, que tu quer saber? Claro que é, se tu achei que não fosse revista, tu acha que ele entra na sala aqui? Claro que não, claro que ele não ia entrar, né, Léo? É claro que é revista, do nosso lado, Léo, tá tudo ok, tá tudo bem. Olha, o torcedor do Clube do Remo está sentindo um negócio importante naquilo que tem se observado. Inclusive, o Danilo Magela vai observar, vai falar a respeito disso aí, como acontece, né? De repente, você está numa competição, em outra... Olha o caso do Corinthians, por exemplo, né? Vamos dar exemplo do Corinthians, né? Tu quer ganhar do Corinthians, né? É só depois da Copa do Mundo, rapaz, depois da Copa do Mundo. O Corinthians está nessa situação. Eu vou até puxar esse assunto depois com o Danilo Magela. O Corinthians está numa situação tão difícil, né? No Campeonato Brasileiro da Série A e já na competição sul-americana, na Libertadores, já está bem, né? A Libertadores está disputando, a Conmebol Libertadores, pois é, então está bem, para você ver como são as coisas. Tá certo, Leão? Posso continuar aqui? Tá aqui. Tá tudo aqui, Leão. Acho que tá me lembrando, sabe? Acho que os comerciais que eu não li. É muito moleque, Leão. Você é muito moleque. Bom, o programa Conversa com o Leão hoje. Hoje é quinta-feira, é dia de você tá ligado, você tá nos vendo aí através do YouTube, todas as plataformas digitais, aqui na Rádio Clube do Pará, o canal 106.9 FM e em todas as plataformas digitais. Estamos aí com o programa... de número 89, olha só, mais de 2 anos esse programa, é uma audiência fantástica, muito obrigado você que acredita aqui no programa Conversa com o Leão. A apresentação é nossa e no Instagram, Paulo_Cacheado, e o convidado hoje é Danilo Magela, jovem jornalista que entende tudo de esquemas táticos, análises táticas e tudo mais, e você vai ficar ligado. Você pode, inclusive, mandar o contato aqui para a produção, o 384-0137. Você fala com o Laudito Miranda para você participar do sorteio. Nós temos muita coisa para vocês hoje aqui. E você que vai ligar para o Zap Clube, você vai mandar mensagem de áudio, interagir com o nosso Danilo Magela, o nosso convidado de hoje aqui no programa Conversa com o Leão. Você vai interagir, fazer a pergunta, o seu nome e seu bairro, tá? Para você concorrer os prêmios também. Tem camisa do Clube do Remo, tem bola de futebol, tem caixa de cerveja da Tijuca, tem caneca com a logomarca do programa, tem bola de futebol oferta do Milton Magela. Olha só, tem ingressos para o jogo Clube do Remo e Furacão, o Atlético Paranaense, no próximo domingo, 16h no Mangueirão. Então, Zap Clube é esse aqui, 989-53-1583. 989-53-1583, rapidinho, tá? Faço uma indagação para o nosso Danilo Magela, que ele vai estar aqui para...

0: 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Meu caro Danilo Magela, Danilo, você começou jovem, né, trabalhando em rádio. Eu várias vezes, né, a gente se encontrou lá pelo Bainão, você ia lá, estava estagiando, né?
1: Verdade.
0: E não continuou no rádio, foi para a televisão, está na escrita. Um grande abraço, com que prazer nós te recebemos aqui no programa Conversa com o Leão. Boa noite, Danilo Magela.
1: Boa noite, Cacheado. Boa noite a todo mundo que nos assiste e nos ouvem agora aqui na Poderosa, aqui na Rádio Clube. É uma satisfação muito grande estar participando com você aqui desse programa de tamanha repercussão, tamanha repercussão, que agora há pouco já me mandaram mensagem aqui dizendo, me pedindo o link, né? O pessoal, eu estou te ouvindo aqui, mas manda o link aí, porque eu quero chegar em casa já e quero continuar acompanhando. Só para vocês terem uma noção. E uma satisfação muito grande, porque eu, como você bem destacou, né, Cacheado, eu passei por lá, fui por um tempo setorista também do Clube do Remo, e a gente dividiu ali aquele cantinho no Clube do Remo, onde a gente trocava informação, e eu pude aprender demais com você, ou seja, você também faz parte de um importante momento da minha carreira, nesse período em que eu estive lá. E, para além disso, uma referência para todos nós, né? Nós jovens, que eu digo, que sempre nascemos, não estou te chamando de velho, viu, Cacheado, mas sempre acompanhando. Meu pai já te acompanhava, já gostava bastante, e estamos aí para conversar muito sobre essa boa fase do Clube do Remo, né? Esse bom momento da equipe azulina, 5 jogos já sem derrota, com ótimos resultados, para além desses ótimos resultados, ótimos desempenhos também em campo, isso a gente vem acompanhando também. E perdão pela camisa, né? Estou aqui com a camisa do Arsenal, da Inglaterra, que foi, depois de 22 anos, campeão da Inglaterra.
0: Exatamente, 2 anos. Vai disputar, vai agora...
1: A final da Champions League.
0: PSG, né?
1: Dia 30 agora.
0: Eu assisti o jogo do Ronaldo, o português.
1: Cristiano Ronaldo.
0: Sim. Ele marcou 2 lá e ficou feliz. Quer dizer, ele era para ser campeão na rodada anterior, mas o Bento, goleiro brasileiro, levou.
1: Vacilou, não foi?
0: Eu assisti toda tarde em casa. Ele vacilou, é organizado a competição, mas o nível técnico, depois vamos até falar isso, né? Eu acho aquém do nosso, o nível técnico fraquinho. Eu não sei se tu acompanha o campeonato
1: saudita, né?
0: Saudita. E mais alguns brasileiros que estão lá, que nós temos aqui brasileiro muito mais talentoso que aqueles caras lá, né?
1: Eles vivem uma bolha ali, né, Cacheado? É 1, 2, 3 times que ganharam ali um aporte financeiro absurdo e montaram uma seleção. Mas se a gente for pegar as demais equipes que duelam com esses 3, 4 times ali, realmente são equipes muito abaixo.
0: E os times são bancados pelo governo, né?
1: Pelo governo saudita, que está investindo.
0: Pelo governo saudita, né? Bancados pelo governo saudita. Imagine quanto não está recebendo o Cristiano Ronaldo lá. Agora, aqui para nós, ele ainda joga. Ele pode ser, ele tem os defeitos dele, né? Diz que ele é metidão, mas é um cara... Ele é um cara que é respeitador, eu acho.
1: Sim.
0: Ele é um cara respeitador, ele joga sério. Ele ficou doente quando o Bento levou o gol frango, né? Que entrou, aí teve que outro jogo, senão já teria colocado faixa no jogo passado.
1: No jogo,
0: né?
1: Passado, exato.
0: Foi preciso para isso aí, ele ficou chocado.

0: chocado com aquilo lá. Exato. Eu acho muito legal isso nele, essa personalidade dele muito forte.
1: É.
0: E acima de tudo, como profissional, é competente e faz gol. Tá
1: demais.
0: Querendo chegar amigo gol, né?
1: Vai pra quinta Copa do Mundo, né?
0: Vai pra quinta, é a sexta Copa dele.
1: É a sexta, né?
0: É a sexta Copa dele. Sexta Copa do Mundo. Cristiano Ronaldo. Então, continue o que você estava falando, por favor.
1: Pois é porque vinha com camisa aqui, ele estava vindo do trabalho, inclusive, né? Estava lá na Record fazendo as coberturas e até agradecer o meu chefe que me liberou um pouco mais cedo para vir aqui participar do programa. É o Matheus, inclusive, ele falou que é muito seu fã. Ah,
0: Matheus, um abraço, Matheus.
1: Matheus, meu gerente lá, me liberou para sair um pouquinho mais cedo para vir aqui bater esse papo bem legal sobre o Clube do Remo aqui contigo.
0: Tá legal. E vamos falar logo do Clube do Remo, né? Que você, esse é um prato muito bom para ti, deliciar aqui, né? O Clube do Remo e Danilo, o Clube do Remo começou mal na competição. O Remo, sabe, até hoje tem muita gente que não está satisfeita ainda com o Clube do Remo, porque o Remo está nessa zona temerária, essa zona horrível de que ninguém quer estar lá, que é a zona de rebaixamento. Mas o Clube do Remo, se você for analisar, nos 4 últimos jogos, o Clube do Remo pontuou legal, né?
1: Sim.
0: Pareceu bem, não perde há 5 jogos, né? Incluindo um jogo contra a equipe do Galvez lá atrás. O que aconteceu que, de repente, o Condé, ele mudou. E o que eu observo, que acompanho todos os jogos do Clube do Remo, eu posso acompanhar outros jogos aí, mas do Clube do Remo eu acompanho todos. Todos. Estou lá vendo tudo. Vejo onde o Condé mexe. Ele está tendo uma estratégia agora, por exemplo, pela direita, no setor direito, né?
1: Marcelinho e Pikachu, né?
0: Marcelinho e Pikachu e também o Matheus Alexandre, que ele coloca ali. Ele fez isso já quando estava 2-2, ele tirou o Pikachu e colocou o Matheus para fazer aquilo. O Matheus fica aqui atrás, como lateral direito, e solta aqui o Marcelinho. E foi exatamente por aí que ele ganhou o jogo. O Marcelinho foi para frente como ponta direita, cruzou a bola procurando atacante, quem meteu o pé lá foi o zagueiro. E aí, como é que você tem a falar, você como especialista desse tipo de transição e outras coisas mais, hein, Danilo?
1: Cacheado, um plantel, um elenco de futebol, olhando para a visão do treinador, ele é como se fosse suas armas ali contra o teu adversário, né? Você vai utilizar suas armas mais contundentes, as suas armas mais fortes que você identifica ali no plantel, para você utilizar o seu favor contra o teu adversário ali. E para mim, quando tu me perguntas o que fez para o Remo melhorar nesses últimos jogos com o Léo Condé, nada mais foi do que tempo, né? Tempo para o time, pro Léo conhecer um pouco mais as características dos jogadores.
0: Chegou, como se diz na gíria,
1: em cima, né?
0: Pegou
1: o bom de andando, né?
0: O bom de andando, né?
1: Exato,
0: como se fala no futebol,
1: exato,
0: né?
1: Se eu não me engano, foram 3 jogos ali que ele não teve nem 2 dias de treinamento.
0: Chegou
1: para
0: agoniado, tem um problema de família lá em Minas Gerais, e vem em cima da hora, não pôde assistir nem treinamento, nem nada, já foi para o Mangueirão,
1: isso.
0: Não ia ficar na beira do campo, não dá para ficar também, ficou assistindo de outro setor, é meio complicado. Né,
1: muito complicado, possível. Muito complicado. Porque assim, Cacheado, quando a gente fala de preparação e quando você precisa dar um corpo, né, para a sua equipe, dá um modelo da sua equipe, tanto quando ela está atacando quanto ela está defendendo, você precisa treinar os seus jogadores para isso, né? Você precisa ter tempo de treinamento para que esses jogadores possam entender aquela linguagem que o treinador está passando. Naquele primeiro momento, o Léo não tinha tanto tempo assim, né, para conseguir treinar e passar esses entendimentos e passar essa visão de jogo que ele imagina ser a mais adequada para o Clube do Remo. E hoje, a gente, quando você fala que ele utiliza muito o Marcelinho ali no primeiro momento e o Pikachu mais à frente ali pelo lado direito, tem se tornado um lado direito muito forte.
0: E o Pikachu também fazendo aquele meio.
1: Aquele meio, por vezes, caindo para o meio também,
0: dentro,
1: exato,
0: né?
1: Para liberar também esse corredor para o Marcelinho, que tem essa característica de ir até a linha de fundo, né? Então, assim, é um ponto forte que ele identificou, uma característica muito, muito forte ali dentro do elenco, que ele está utilizando a seu favor. Né? Voltando naquele início da minha resposta, né? Você utilizar as peças que você acha que são o seu ponto mais forte contra o seu adversário. E aí, para além disso, ele utiliza também, como você bem disse, né, o Matheus Alexandre, que tem uma característica um pouco mais diferente dos dois ali da frente, e também utiliza ainda o Marcelinho, que tem muita explosão ali para ser esse homem também no segundo tempo, e vem dando muito certo, né? Então, assim, ao que me parece, obviamente que eu não estou lá dentro, né, para acompanhar um pouco mais, mas acompanho também todos os jogos do clube. Ao que me parece, hoje ele tem um pouco mais de entendimento das peças que ele tem à disposição para saber utilizar em determinados momentos do jogo contra diversos adversários que vão impor características totalmente diferentes. Você vai jogar, por exemplo, contra o Palmeiras, eu acho que tu convém comigo também, né, Cachado? Contra o Palmeiras, você não vai marcar lá em cima o Palmeiras como a equipe fez. Espera o time jogar e utiliza as transições, né? Utiliza os contra-ataques, que inclusive o time vinha aproveitando muito bem até a expulsão infeliz do Zé Ricardo, né? Contra a Chapecoense, você já adota uma postura um pouco mais diferente. Então, assim, quanto mais jogadores com características diferentes que vão te dar a possibilidade de utilizar essas ferramentas no momento adequado, dentro do que o treinador tem de conhecimento ali do plantel, é mais a capacidade maior do time conseguir bons resultados.
0: E, Magela, pela esquerda, já que nós estamos falando a respeito disso aí, Sim. O setor esquerdo é diferente. O Mike, Eu senti o Mike, eu gostei de ver ele no jogo já, eu senti ele muito mais solto. Foi no jogo contra a Chapecoense,
1: né?
0: Que ele foi mais solto, né? Ele não faz esse tipo de dobrada, ou dobradinha, vamos dizer assim, com
1: o Jajá, ou o Alex Manda,
0: porque ele fica, inverte, ele fica, né? revezando. Às vezes o Jajá para a direita e o Manga na esquerda, vice-versa,
1: isso,
0: né?
1: Isso.
0: Mas ele não faz isso. Eu pensei que ele pudesse fazer isso com o Jajá, porque o Jajá é um jogador que ele também ele gosta de ir em linha de fundo, dá um tapa e faz o facão, que se diz, né? Sim. Como se diz, é um jogador perigosíssimo e tem que ter muita raça para marcar o Jajá.
1: Sim.
0: Porque ele é um cara perigosíssimo, né? Nós reconhecemos desde quando ele jogava no Goiás, né? Um jogador metendo na frente e os técnicos têm essa preocupação. Não dá para fazer desse lado esquerdo, você como analista, por quê, hein, Magela?
1: É, Cachado, assim, geralmente...
0: Ou depende, depende do como o jogo está se apresentando.
1: Depende, claro, depende sempre do contexto. Por exemplo, se você vai jogar contra uma equipe que tu sabes que o lateral direito adversário é um lateral muito agudo, que vai muito até a profundidade, que vai muito à linha de fundo, é mais vantagem tu preservar o Mike aqui no primeiro momento para que não haja uma bola nas costas ali dele e possa trazer algum tipo de prejuízo, algum tipo de problema para pro clube do Remo ali naquela circunstância.
0: Mas às vezes quando o lateral avança, algum volante tem que ficar aqui para...
1: Tem que fazer a cobertura. Exato. Tem que fazer a cobertura. Mas nem sempre, Cachado, essa cobertura, ela é feita no momento correto, né? Às vezes não é só você, em tese, a gente vamos imaginar aqui, que o volante, em tese, ele faz a proteção do meio de campo, né?
0: Sim.
1: Quando a bola está saindo para o lado esquerdo e lá no lado esquerdo acontece a perda da posse de bola, até ele percorrer esse espaço do meio de campo, até ocupar, preencher esse espaço deixado pelo lateral que subiu e que perdeu a bola, é tempo de 2-3 segundos, que no futebol, quando a gente que estuda a parte tática, é muita coisa, faz muita diferença. Às vezes, 1 segundo, 2 segundos no futebol é um tempo em que o jogador, o adversário, consegue chegar na tua frente, consegue ocupar aquele espaço descoberto e consegue entrar na tua área adversária e levar perigo de gol, né? Então, assim, futebol é você saber medir o risco que você precisa ter. Você vai ter que assumir risco. Quando você está com a bola, você tem a responsabilidade de atacar. Então, você está assumindo o risco. Você precisa colocar teu time mais para frente. Jogar o adversário, que a gente fala, para a defesa. Consequentemente, as costas dos teus zagueiros vão ficar mais descobertas a um possível contra-ataque. E aí você precisa saber manipular muito bem isso, para até que ponto isso é viável, é benéfico ou não. Por isso que eu imagino que ele explora muito mais o lado direito, porque é um lado muito mais forte do que o lado esquerdo.
0: Muito mais forte, então eu concordo contigo. Muito mais forte, um lado que vai rápido, tem uma volúpia impressionante. Agora, no meio de campo, Eu te observo o Remo, um time pegador, eu chamo até na rádio de cinturão de aço, né?
1: Sim.
0: Um cinturão de aço ali. Com o Patrick, que ganhou uma evolução muito grande.
1: Muito.
0: Não só pegador, como ele também sai para o jogo, ele vai rápido, ele é audacioso. E o Zé, o Edson, que fica um pouquinho mais aqui, né? E ele dá aquela proteção para a zaga. Agora, uma coisa que eu observei no jogo passado contra a equipe da Chapecoense, eu vi o setor defensivo do Clube do Remo, o miolo, um pouco vulnerável. Por quê? Você não sentiu que ficou vulnerável?
1: Meio de
0: tanto
1: campo,
0: que levou o gol?
1: Meio
0: não,
1: de campo,
0: não, o setor ali, o miolo
1: defensivo.
0: De zaga. O setor defensivo.
1: Certo.
0: Por quê? Faltou a proteção ali do meio do cinturão de aço, como eu digo?
1: É, exato. Os dois gols que o Remo sofreu foi do lado direito, inclusive, né? O lado que a gente está elogiando aqui,
0: sim,
1: né?
0: Sim.
1: Mas aquilo que eu acabei de destacar, né? É o risco que você assume quando você coloca. Então, assim, é um detalhe que eu vejo que o Léo precisa trabalhar um pouco mais esse aspecto da cobertura defensiva que você bem destacou quando a equipe está atacando. Porque assim, Cassiano, o Guardiola até fala isso na sua literatura e nos livros que ele tem, nas entrevistas, que a tua defesa, a tua fase defensiva, o momento que você começa a defender, é quando você ainda está atacando. Então, assim, quando você está atacando, se a bola está no setor direito, ou seja, aqui, colocando um exemplo, né, com Marcelinho, com Pikachu ali no setor direito, os teus jogadores que estão ali na cobertura de uma possível perda de bola, eles precisam estar um pouco mais próximos dessa zona da bola onde a bola está. Porque se porventura acontece uma perda de bola ali naquele setor, você tem um jogador, por exemplo, como Zé Welleson, você tem um jogador como Patrick, para logo pressionar o cara que acabou de recuperar a tua bola e evitar a transição, evitar o contra-ataque. Só para você ter uma noção, Cachado, hoje o Campeonato Brasileiro da Primeira Divisão é um campeonato que está sendo decidido com base em contra-ataque. As equipes estão fazendo muito mais gols de contra-ataque e bola parada. É o que está decidindo o campeonato. Então, assim,
0: sim, pode
1: quando, então, assim, se você consegue explorar e treinar muito bem as transições da tua equipe e as bolas paradas, você está dentro de um campeonato que realmente você pode ter algum sucesso ali.
0: É isso que o Condé tem essa preocupação, né? Já percebeu, né?
1: É.
0: Ele tem essa preocupação. Naquele gol, o Remo fez...
1: A bola parada, ele falou recentemente, eu estava na entrevista coletiva dele depois do jogo contra o Palmeiras, ele destacou reiteradamente que a bola parada defensiva do Remo vinha sendo um problema que estava incomodando ele muito, né?
0: Isso mesmo. Bom, deixa eu... A produção está me dizendo que já vem o primeiro bloco. 8:34 em Belém do Pará. Estamos aqui com o programa Conversa com o Leão. Hoje como convidado, o jovem jornalista Danilo Magela. Olha aqui, recebo aqui o comunicado aqui do restaurante Preamar. Para sábado, Festival do Mapará vai ser um sucesso lá no restaurante Preamar, na Praia do Amor, em Outeiro. Então, um voucher. 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Melhor dizendo, né, Saulo Búfalo? Um voucher para o Festival do Mapará, sábado no Outeiro, no restaurante Preamar. O Fábio ficou de vir aqui, juntamente com o, não sei se o Manelão vem, se também o Léo Santos, mas ficaram de vir alguém aqui. Está vindo, né? Ah, sim, a produção está me dizendo que eles estão vindo para cá. Fábio está nos ouvindo aí no carro, com certeza que está se dirigindo aqui para o Grupo RBA, o nosso Léo Santos e o Manelão, toda essa turma. Vai ser um sucesso o Festival do Mapará no próximo sábado na Praia do Amor, lá em Outeiro. Inclusive o Danilo vai ser nosso convidado, vai conosco.
1: Opa.
0: 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Daqui a pouquinho vamos fazer sorteio. O nosso Danilo Magela vai sortear, olha aqui, prêmios: uma camisa do Clube do Remo, uma bola de futebol, uma caixa de cerveja da Tijuca, aqui é, como é? O copo térmico, né, Magela? Tá
1: copo
0: aqui.
1: Térmico, é.
0: É, com a logomarca
1: do programa. Personalizado, né?
0: É, personalizado. 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Tudo isso para você aqui no programa Conversa com o Leão. 8h, 37 minutos, em Belém do Pará. Já já a gente volta.
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0: Beleza, de volta com o programa Conversa com Leão. Tá bombando, meu amigo Danilo Magela. Rapaz, olha, impressionante. Olha, tem muita gente querendo ganhar camisa. Sua presença hoje aqui, olha, a camisa do Clube do Remo que você será sorteada, viu? Essa camisa aqui do Clube do Remo vai ser sorteada logo mais, tá? Tem dois ingressos para o jogo Clube do Remo e Atlético Paranaense no próximo domingo, 16h no Mangueirão. Tem bola de futebol para você, olha aqui, a bola, oferta de Milton Magela. 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E tem mais o quê? Kit de churrasco, olha aí, Danilo.
1: Porra.
0: Tem a tá bola, completo, cara, né? Brincar.
1: Bola, né? Cerveja, bola, churrasco, camisa,
0: tem tudo,
1: tá,
0: né?
1: Tudo.
0: Tem tudo, tá demais.
1: E o ingresso,
0: né? Tá, e o ingresso para você, domingo, tá? Tudo isso para você. Você pode ligar, você também que está fazendo áudio. Deixa eu mais uma vez passar o número do nosso. O Saulo já está me falando aqui. 8953-1583. 8953-1583. Curtinho para interagir com o nosso Danilo Magela, o nosso convidado de hoje.
1: Laudito está trabalhando.
0: Cara,
1: né?
0: Especialista em análise. Laudito trabalhando aí, né?
1: Não dá te tempo nem de
0: trabalho,
1: respirar.
0: Né? Fazia tudo direitinho, né?
1: Direitinho, pelo menos comigo.
0: Tá certo. E Danilo Magela, vamos falar agora da seleção brasileira. O que você acha da seleção brasileira, Danilo? Hein? Muita gente não está acreditando. Essa questão do Neymar que polarizou tudo, né? A questão do Neymar polarizou tudo. Só se falava na convocação do Neymar ou não. Você concordou com a convocação do Neymar ou não, hein, Danilo?
1: Cacheado, eu concordei e eu vou dar aqui os meus motivos, porém, eu respeito bastante o pessoal que discorda de mim, que também não queria ver ele na seleção, por conta do desempenho dele bem abaixo, 15 jogos apenas, não teve, e nesses 15 jogos não teve nenhuma sequência de 3, 4 jogos, né? É realmente um desempenho bem abaixo para uma competição que requer uma exigência, um nível. Ele não vai pegar o zagueiro do Novo Horizontino, não vai pegar o zagueiro do time qualquer, ele vai pegar os melhores zagueiros, melhores laterais do mundo, né? A gente viu agora o desempenho do Brasil contra a França, a gente viu o nível técnico do time francês, né? Então, assim, eu concordei pelo seguinte aspecto, Cacheado. Uma competição, a gente tem costume de falar muito do aspecto técnico, o aspecto tático e o aspecto físico de algum elenco ou de algum jogador. E a gente negligencia muito o aspecto mental, muitas das vezes, porque é um aspecto que não tem como você quantificar, não tem como saber, né? Como é que o jogador, quanto o jogador está estressado, quanto o jogador está nervoso, quanto o jogador está à vontade. Então não tem como a gente pensar nesse aspecto. E numa competição onde há uma exposição mundial enorme e um peso muito grande, uma pressão muito grande sobre esse grupo de jogadores muito jovem, para conquistar de novo uma competição, um mundial que a seleção não conquista desde 2002, ter um jogador com uma, eu vou dizer aqui o português bem claro, com uma costa larga nos momentos mais decisivos da partida, eu acho que é extremamente importante e por isso que, no meu ver, a convocação do Neymar é válida.
0: Pois é. Em cima disso que você falou aí, você é um jornalista que aborda também esse assunto, qualquer um torcedor brasileiro, o cara pensa, o Neymar está sem condições. Nós temos profissionais, fisiologistas, ortopedistas, traumatologistas, fisioterapeutas, médicos. Será que na seleção brasileira, o próprio doutor
1: Lasmar,
0: né? O próprio doutor Lasmar, com a equipe de profissionais, que é com a seleção brasileira, tem um departamento médico maravilhoso, competente pra caramba. Eu já conversei muito isso, inclusive com o doutor Jean Clay, que ele é amigo do Lasmar, né? E o doutor Jean Clay, ele é coordenador, toda vez que a seleção vem para cá, que a CBF precisar de um departamento médico, uma coordenação médica, é o doutor Jean Clay, que é o responsável aqui. tantos jogos aí, quando a seleção veio recentemente aqui, ele que estava, faz o protocolo e tudo, aquela coisa toda. Não é possível que os médicos, os profissionais que trabalham não saibam disso. Ou no Oriente, a comissão técnica da seleção brasileira dizendo não convoca Neymar porque ele não vai aguentar, ele não tem condições, exames. Tal. Não é possível. Sabe, que não dá para entender isso. O que é que tu pensa sobre isso aí?
1: É, a gente tem que dar todo comissão, o aval da...
0: O médico, logo, o departamento médico da seleção que é competente, pô, pelo amor de Deus. Competência maravilhosa. A gente sabe que na Alemanha tem muita coisa avançada, nesses países avançados aí, mas pelo amor de Deus. E chegar e dizer, não convoque o Neymar porque ele está sem condições físicas, aí... vai ter problema clínicos e outras coisas mais. É isso que eu não entendo, sabe, Danilo?
1: Aí a gente...
0: Quer dizer, um profissional como torcedor está dizendo, não tem condições, ele vai... Eu não sei, eu fico na minha aqui, sabe?
1: Aí a gente de encontro com a ciência, né, Cachado? Se a ciência, os médicos que estão preparados aí para dar qualquer tipo de aval de determinado atleta para assumir a responsabilidade em cima de tudo, né? Porque eles assumem a responsabilidade quando eles entram em contato com o clube para saber do acompanhamento físico do atleta. O próprio Carlo Ancelotti falou, né, que o Neymar só não foi convocado em outras, durante alguns amistosos e durante alguns jogos das eliminatórias por conta da questão física dele, né? E a gente tem que acreditar, né, nos profissionais que estão ali, porque a gente imagina que são os profissionais mais gabaritados para assumir uma camisa pesada que tem 5 estrelas, que ainda tem um poder muito grande diante de alguns adversários, e é acreditar.
0: E eu gosto do seguinte, os craques brasileiros estão espalhados aí na Europa, nas grandes competições. E o Brasil, o Ancelotti, tem esse senhor condições de fazer um bom time. Só quero que ele acerte, sabe? As peças, um lugar para cada coisa em seu devido lugar. Eu sempre falo isso aqui, tá? E eu não vejo diferença. Eu fiquei um pouco admirado, não sou analista, não costumo a me meter a comentar coisa na Rádio Clube. Eu sou repórter para dar as informações no Clube do Remo, isso para mim é tudo, não quero saber. Aqui tem analista, tem os comentaristas, tem os âncoras que levam os assuntos para os analistas abordarem, dissecarem tudo. Essa do não levar o João, como é?
1: O João Pedro.
0: O João Pedro, pelo amor de Deus. Sabe? Eu não sei que nesse quesito aí, o que é que tu pensa nisso aí. O cara que arrebentou no Mundial, todo mundo viu, né? Pela equipe do Chelsea, arrebentou.
1: Foi campeão, né,
0: Mundial? Campeão, meu amigo. E de repente o menino não está, eu não sei. Para mim, deveria ter convocado.
1: Eu também não concordei, mas assim, a saída dele foi por conta da entrada do Neymar, né? A entrada do Neymar ali iria pesar para um daqueles ali da frente. O que eu não concordei foi ele ter convocado 5 zagueiros para uma competição de tiro curto. Pois eu acredito que desses cinco zagueiros, um poderia ser tirado e para incluir o João Pedro ali, porque
0: exatamente.
1: O João Pedro realmente fez uma temporada que merecia muito, né? 15 gols num campeonato inglês extremamente exigente. Se eu não me engano, não sei se ele foi o artilheiro do Chelsea lá, mas foi um dos artilheiros, 15 gols na temporada. E vinha fazendo um bom ciclo de Copa do Mundo, né? Foi convocado em boa parte dos jogos, das eliminatórias e de alguns amistosos também. Tem uma função muito importante ali, que é um atacante que sabe sair da área, abre espaço para infiltração de outros jogadores ali nas costas dos zagueiros. Então, para mim, também era um nome certo e me causou também muita estranheza de não ser convocado.
0: Agora, eu estou otimista. Eu não sou pessimista. Eu estou otimista
1: porque...
0: Nós conhecemos os jogadores, né? Eu assisto às competições internacionais, assisto a Premier, qual é a outra? Essas competições internacionais, porque foge tudo da minha mente.
1: Champions League, tudo, né? Assisto, Liga.
0: Né? Hoje está aí tudo para você ver. Tem uns canais que mostram tudo, né? E tal. Tá assistindo agora o Saúde Tango, está conversando ainda há pouco, né? Que o time do Cristiano Ronaldo foi campeão. Então a gente vê jogadores no Brasil de talento. Estão no meio dos feras lá. Né?
1: E assim, assumindo protagonismo em alguns clubes.
0: Sim,
1: né?
0: O protagonismo em alguns clubes aí, exatamente.
1: O Vinícius, né? Júnior é protagonista.
0: Rafinha. No caso do Rafinha.
1: Rafinha é protagonista no Barcelona. O Vinícius Júnior é no Real Madrid.
0: Isso.
1: O Casemiro, que está sendo agora do Manchester, foi protagonista também ali no Manchester. O próprio Estevão, que infelizmente se lesionou, vinha sendo um dos melhores jogadores no Chelsea. O João Pedro também, que a gente acabou de citar. Então, assim, são jogadores que também jogam e, na maioria deles, são titulares nas suas. Quando chegam nas suas equipes, quando saem do Brasil, vão para essas equipes de primeiro topo na Europa. Bruno Guimarães também é o capitão do Newcastle, o time da Inglaterra também. Então, assim, a gente sabe que de potencial técnico a gente está farto, né?
0: Exatamente.
1: Só falta mesmo a gente, o jogador brasileiro, ele tem um pouco mais de leitura tática, porque com bola nós somos únicos.
0: Concordo contigo.
1: Mas tem um pouco mais de leitura tática, tomada de decisão correta. Isso. E um treinador, uma comissão que possa dar as melhores condições para eles desempenharem e serem o máximo eficiente possível dentro de campo. É só
0: quais
1: isso.
0: Os favoritos, na tua opinião? Me dá quatro times, seleções favoritas aí para a Copa.
1: Eu vou te citar a França, que tem uma geração absurda. Sabe aquela geração que a gente passou com Ronaldo, Rivaldo, sim, Romário, Ronaldinho Gaúcho, Kaká? Quatro jogadores da seleção brasileira foram quatro
0: PSG,
1: melhores do mundo.
0: O PSG é exemplo disso, logo?
1: O PSG, PSG também, que vai para a segunda final de Champions League agora, né? Então, assim, a França, para mim, a maior favorita. Eu cito aqui Portugal do Cristiano Ronaldo, que tem um meio de campo também extremamente técnico, que vai fazer uma ferida bem legal mesmo nessa Copa do Mundo.
0: Qual seria a outra?
1: Eu posso te citar aqui, Cachado.
0: Alemanha, Inglaterra, Argentina.
1: Alemanha, eu cito, posso citar a Alemanha.
0: Certo.
1: E sabes que eu não vejo a Argentina? Eu não vejo a Argentina pelo seguinte fato, Cachado. É uma seleção envelhecida já, é uma seleção que não tem pontas, a seleção argentina não tem pontas. Jogadores de beirada, habilidosos.
0: Vai jogar confiando no Messi de novo?
1: De novo no Messi. O meio de campo também é um meio de campo que apesar de ter o Messi ali por si só, já é muita coisa, né? Quem não queria ter o Messi ali, mas é um meio de campo que os jogadores já não são os mesmos de 4 anos atrás. Eu não vejo Cachá. Tanto, não, mas...
0: Oi!
2: Cachá, só rapidinho.
0: Pois não, mano.
2: Informando a Copa Sul-Americana em andamento, time brasileiro na parada, na jogada, Atlético Mineiro vai vencendo a equipe do Ceciano pelo placar de 2-0. Né? 2-0, portanto, Atlético Mineiro. Já na Copa Verde, que interessa de perto aí ao Paysandu Esporte Clube, estamos acompanhando também o jogo que está acontecendo justamente pela Copa Verde. Deixa eu só situar aqui, Anápolis 0-0 também para o Rio Branco do Espírito Santo. Em andamento, portanto, esses dois jogos, tá?
0: Tá legal, muito obrigado, Urbano, você acompanhando aí no Banco de Informações, aqui da poderosa Rádio Clube do Pará. Pois não, Danilo, pode continuar com o seu raciocínio.
1: Aí então eu citei aqui França, Portugal, Alemanha, né? E eu acho que eu vou deixar essa quarta aí para uma zebra que geralmente aparece, né, cara? Por exemplo...
0: O Brasil está fora, então, na sua opinião.
1: Ah, não, pode incluir o Brasil? Não, então bota o Brasil. Mas eu estava pensando que era quatro sem contar o Brasil. Não, o Brasil é favorito em qualquer...
0: Já deixei o Brasil como favorito, né?
1: O Brasil é favorito em qualquer
0: com
1: competição.
0: Com certeza, eu concordo com você. E, Danilo, faltando 5 minutos para 9 da noite, agora nós vamos acionar os nossos ouvintes, os apps que você vai interagir. 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Faltando 4 minutos, posso chamar os nossos ouvintes através do Zap Clube. A partir de agora, você interagindo com o nosso convidado, o Danilo Magela. Boa noite, torcedor!
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4: Boa noite, Paulo Cachado. Parabéns pelo programa. O verdadeiro programa do torcedor do Clube do Remo. Pergunta aí pro nosso convidado quanto tempo ele ficou lá pelo Clube do Remo. Quanto tempo ele trabalhou lá no Clube do Remo. É o Júlio César Fonseca da Marambaia.
1: Valeu, Júlio. Obrigado aí, meu irmão, pela participação. Trabalhei lá no Clube do Remo, como você, acredito que chegou a um ano. Chegou a um ano, de 6 meses a um ano.
0: Aproximadamente, né,
1: Mário? É, aproximadamente por aí. Não foi muito tempo assim, não. Nem se compara com a longevidade do Cacheado no Clube do Remo.
0: A questão já de falar no microfone, ser repórter, já foi mais questão tua mesmo? Você queria participar do que ir para uma máquina, como você diz, para o computador, escrever, fazer televisão?
1: É, não, por incrível que pareça, Cacheado, eu nunca me vi trabalhando em televisão quando eu estava até então estudando, né?
0: Queria a rádio.
1: Eu queria ir para... Eu gosto muito da rádio e imaginava que as oportunidades que pudessem surgir para mim no jornalismo seria para produção e algo nesse sentido. Mas, desde o início, desde o tempo do Matoso, inclusive, ainda na Rádio Cultura, ele me viu ali como oportunidade, como um repórter que poderia ser ali... até então do esporte, e aí fui galgando aqueles espaços ali e tudo mais, saí de lá, fui para a Metropolitana com o garotinho, e a partir de então fui trilhando meu caminho aí, depois apareceu oportunidade na TV aqui, inclusive na casa, na RBA, e agora atualmente estou lá na Record.
0: Tá legal. Estamos aqui com o nosso convidado, o jornalista Danilo Magela, você participando conosco através do Zap Clube. Boa noite, torcedor. Programa Conversa com o Leão.
5: Boa noite aí para Rádio Clube, essa audiência grande aí. Paulo Cacheado, Conversa com o Leão. Ei, Cacheado, queria fazer uma pergunta para ti. Meu nome é Ruth, eu falo aqui do bairro do Bengo e sou torcedora do Leão. Meu nome é Ruth, com R de Remo, e meu signo é Leão, acredita? Mas, Cacheado, tem que dar um aviso ali para aqueles garotos que ficam na área do goleiro ali e avisar para o Marcelo Rangel que ele é o nosso goleirão, sempre foi e vai ser. Mas tem hora que ele fica muito plantado ali quando é escanteio. Para ele sair, para a gente não ficar levando também gol de graça. Tem uma zaga que ela vira de costa. Tem que dar um recado aí para o Condé para deixar esses meninos mais atentos aí e jogar com calma. Remo tem que jogar com calma, desfica muito apressado, o cara tá do lado, tá bom? Dá esse recado aí, Cacheado, porque tu é o nosso repórter que nos representa aí no Clube do Remo, é você. Então hoje esse programa é com você, eu quero fazer esse pedido pra você, né? E vamos lá torcer pro Leão, que nós é a nossa vitória, nossa grande vitória. E se tiver sorteio de prêmio aí, gostaria de participar aí. Nunca ganhei um prêmio teu. Já tem mais de 2 anos que eu participo. Nunca ganho nada. Parece que mulher não tem vez aí, rapaz. Um abraço e que vença o nosso Leão.
0: Valeu, Ruth. Muito obrigado. Você está participando, sim, do sorteio aí. Ruth, muito obrigado pela sua audiência aqui no programa Conversa com o Leão. continue sempre conosco aqui e vai dar tudo certo para o Clube do Remo. Tá certo, Ruth? Um abraço para você, muito obrigado. Participe toda quinta-feira aqui do programa Conversa com o Leão. Boa noite, torcedor!
6: Boa noite, Cacheado. E boa noite, Magela. Noite. Gostei muito das suas opiniões sobre a seleção brasileira. É o Santana do Pará. Boa noite.
1: Valeu, Santana. Obrigado aí, meu amigo, pela sua participação. Obrigado aí pela opinião também. É isso, né?